Tabatinga, Tríplice Fronteira, boa noite, Alto Solimões, está começando a sua transmissão especial da Batalha Tribal em Tabatinga, transmissão do Festisol 2026, uma programação especial da Rádio Nacional do Alto Solimões, e eu quero já agradecer você que já está ligado, sintonizado na 96.1 FM. Eu sou Midlene Ferreira e te faço companhia a partir de agora na apresentação, operação e na coordenação da Rádio Nacional e dessa transmissão especial. Junto comigo, com entradas ao vivo, daqui a pouquinho já, Kátia Franco e Otto Farias, que estão lá no Centro Cultural, acompanhando esse grandioso evento, grande expectativa para o Festisol 2026, já tudo organizado, né? As galeras chegando também, os brincantes das agremiações folclóricas aí, Onças Preta e Pintada. Boa noite a você que é amante da cultura do Alto Solimões, aqui da fronteira e de todo o Brasil, você que está ligado conosco na Rádio Nacional pela 96.1 FM e também pelo nosso site, radiosnacional.ebc.com.br. E muito, muito obrigada pela sua companhia e sintonia. Hoje o cenário cultural do Alto Solimões está aqui em Tabatinga, Amazonas, no Centro Cultural da cidade, conhecido como Onsódromo, e é de lá que nossos apresentadores Kátia Franco e Otto Farias trarão ao vivo todas as informações e as emoções da 12ª edição do Festisol 2026. E você que está ouvindo a gente é nosso convidado a participar, interagir, comentar através do telefone WhatsApp da Rádio Nacional, que é o 97-98407-1680. 97-98407-1680. Nós vamos ficar com você até a meia-noite nessa programação especial. E eu quero contar com a sua companhia, com a sua participação, com os seus comentários, né? A sua história com esse festival, o Festisol, que já está em sua 12ª edição. Você que participa desde a primeira, participou de 2, 3, 4, 5, 10. Enfim, comente aqui como tem sido a sua experiência com o Festisol, o que você acha desse grandioso evento. Você que chegou de outros lugares aqui do nosso Amazonas, também do Brasil e da nossos países de fronteira, do Peru, da Colômbia, qualquer outra parte, qualquer outro país do mundo que está aqui em Tabatinga, também está convidado a participar conosco. O telefone é o 97-98407-1680.

E o Festival Internacional de Tribos do Alto Solimões, Festisol, acontece, como eu falei, a partir de hoje, dia 27 até 30 de agosto. No evento, o público se reúne em etnias e, de um lado, temos os Xikunas e seus clãs e, do outro lado, os Omaguas com sua identidade única, e cada um apresenta um espetáculo através de demonstrações folclóricas com ritual cultural apresentado pelas associações Onça Preta, representada pelas cores azul e branco, e Onça Pintada, com as cores vermelho e branco. Hoje a Onça Preta é a primeira a se apresentar e já toma conta da arena no Onçódromo, nesse momento com suas cores, né, azul e branco, defendendo aí o tema Évare Sagrado, um legado de amor. E às 22 horas aí o Onçódromo será tomado pela Onça Pintada, que vem com o tema Omágua, o legado vivo do povo das águas. Então, já já, esse grande espetáculo cultural está começando aqui em Tabatinga. Sejam todos bem-vindos à programação da Rádio Nacional. Você que vai estar em casa não vai perder essa emoção. Trazemos para você as informações, as falas, os itens, os turistas, os visitantes e, é claro, as personalidades culturais da nossa tríplice

fronteira do Alto Solimões, que se encontra aqui em Tabatinga e principalmente da nossa cidade de Tabatinga, que está cheia de visitantes, está cheia de gente animada, alegre para curtir e se divertir. Lembrando que você que vai para o Centro Cultural e estar com crianças, é preciso fazer antes da entrada um credenciamento de crianças, tá bom? A partir aí de 10 anos de idade já é permitida a entrada e as autoridades recomendam a partir de 10 anos de idade, né? Podem ir menores de 10 anos de idade? Pode, mas a recomendação é que não, né? Por conta do alto som, do grande público. Mas se você, pai e mãe, estiver aí, não tiver com quem deixar e quiser levar, todas as crianças são necessárias passar por um credenciamento. Então, para que você não perca o evento, chegue cedo e faça o credenciamento da sua criança para poder tomar assento. E vamos já trazendo os cantos tribais, que são temas do Festisol 2026 esse ano, da Onça Preta, Legado de Amor, Évare Sagrado, um legado de amor, e da Onça Pintada, O Povo das Águas.

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Maravilha, minha gente, você está acompanhando a programação especial da cobertura do Festival 2026 aqui pela Rádio Nacional.

0: Maravilha, minha gente. Agora é para você que está na sintonia da Rádio Nacional. Muito obrigada pela sua companhia. Vamos direto para o Centro Cultural, de onde está Otto Farias. Como está o clima por aí, Otto? Conte para gente. Boa noite.
1: É, do Onçódromo, e do lado azul e branco da Onça Preta, Mislene, com 20 minutos de atraso já, né? Uhum. Estava prevista para começar às 7 horas, estava sendo anunciado, e já está com 20 minutos de atraso, e agora que a banda principal chegou ali, mas eu estou aqui com o Lucas, que é torcedor da Onça Preta. Lucas, qual é a tua expectativa para a apresentação nesse momento? Está com 20 minutos de atraso.
2: Né? Tudo que atrasa, né? Vem coisa boa aí. Bora esperar uma sapetania todo mundo, um show, e que a gente leve essa vitória. Pode ter certeza, uma apresentação linda aí.
1: Lucas, como é que tá o coração nesse momento?
2: Tá mil aqui, todo mundo torcendo aqui, vibrando, esperando a nossa preta entrar, pra começar a torcer e a gritaria tomar aqui.
1: Valeu, Lucas, muito obrigado, tá bom? Boa noite, bom festival pra você.
2: Obrigado, boa noite a todo mundo aí.
0: É isso, atrasou, né, Otto? Mas o público tá chegando?
2: Sim, a arquibancada é a Lota, Mislene Ferreira, né? E lá fora, tem uma fila imensa também, querendo entrar,
0: Otto, estamos com bastante dificuldade de entender você. Otto? Infelizmente, vamos aqui tentar uma melhor conexão para falar com o Otto, né? Mas já temos aqui uma primeira informação, o Centro Cultural, já o público chegou. Falta começar a apresentação da Onça Preta, que estava prevista para ter início às 19 horas e 7 da noite. Está aí com 22 minutos de atraso, ainda não começou, mas estão ali se organizando, já a banda principal, e esperamos que já entre o mais rápido possível para que todo mundo consiga prestigiar, né, essa grandiosa festa cultural do município de Tabatinga. Vamos tentar novamente contato com o Otto. Está aqui, ele tentando de lá e eu daqui. E vamos ver. Oi, Otto.
2: Olá, Mislene Ferreira.
0: Então, você dizia que tem bastante gente... Tem bastante gente ali entrando na portaria ali do FestiSol, pela Rua das Comunicações, né? Bairro das Comunicações, a entrada principal.
1: Exatamente, Mislene Ferreira, ali. Tem duas partes para entrar, principalmente ali na Rua 1º de Fevereiro, ali naquela encilhada. Então, aí é a principal entrada, onde as pessoas podem dar o nome, que estão entrando com seus filhos, né? Uhum. E a fila está imensa ali. E acabei de falar com o presidente da Onça Preta, ele vai dar declarações durante a apresentação. Nesse momento, ele não pode dar declaração.
0: Ah.

0: Com certeza, né? Tem que
1: Já
0: começar a
1: começaram
0: apresentação.
1: atual turno, Vinete. Volto com você.
0: Obrigada, Otto. Então tá aí, gente, começando o Festisol aqui em Tabatinga com a apresentação da Onça Preta e um aviso importante para quem está levando criança. A partir de 14 anos, abaixo, menores de 14 anos, é preciso fazer um credenciamento para poder adentrar ao centro cultural. Com os dados da criança, nome do pai, nome da mãe, telefone de contato, endereço, é um crachá que vai ser feito de identificação para que haja aí segurança com essa criança que vai estar no centro cultural, né? Se caso se perca, fique fácil de localizar os responsáveis. Então, tem aí uma certa aglomeração de pessoas logo na entrada do centro cultural, por conta desse credenciamento. Então, você que está aí ainda em casa, se arrumando para ir para o centro cultural, vai precisar passar por essa fila, tá bom, gente? Então, estamos aqui já em clima total do FestiSol 2026. E para você que está ouvindo a Rádio Nacional, ainda não entendeu bem o que que está acontecendo. Aqui em Tabatinga está acontecendo uma grandiosa festa cultural que se chama FestiSol. E existe aí uma brincadeira entre envolvendo a apresentação de duas tribos, grandes tribos, né, que representa a tribo Ticuna e tribo Omagua, e as cores azul e branco e vermelho e branco. Mas quem vem explicar tudo direitinho pra gente é Kátia Franco. Vamos ouvir a participação da querida Kátia Franco.
2: Festival Internacional de Tribos do Alto Solimões, FestiSol 2026, de 27 a 30 de agosto em Tabatinga. Você já conhece a brincadeira do festival? Os ícones do festival tribal são as onças preta, representada pela etnia Ticuna, organizada pela Associação Folclórica Onça Preta, e Onça Pintada, representando a etnia Omagua, organizada pela Associação Folclórica Onça Pintada. Cada onça organiza um espetáculo de ritmos, história dos povos originários, identidade e tradição no Centro Cultural de Tabatinga, que nos dias do evento divide as arquibancadas por cores. De um lado, a onça preta com as cores azul e branco, e do outro lado, a onça pintada com as cores vermelho e branco. Cada torcida faz parte do espetáculo e, por isso, os convites estão abertos para você escolher a sua onça e participar. É a Rádio Nacional do Alto Solimões, na cobertura especial do FestiSol 2026.
0: Aí, minha gente, essa é a brincadeira tribal que acontece aqui em Tabatinga. Estamos aí em pleno FestiSol, Festival Internacional de Tribos do Alto Solimões. E você é nosso convidado a participar dessa cobertura especial. De onde você nos ouve, de que cidade, de que comunidade. Se você mande um WhatsApp pra gente, 97984071680. Se você já conhece essa festa cultural, comente também, né, a sua experiência com o FestiSol, o que você acha dos cantos tribais, né, dessa festa que acontece aqui em Tabatinga. Se você está aqui em Tabatinga, é de Benjamin de Atalaia, de São Paulo de Olivença, Maturá, Santo Antônio do Içá, quem mais? Tonantins, Jutaí, Fonte Boa, qualquer uma das cidades do nosso Amazonas, fique à vontade também para participar. Sejam todos bem-vindos à programação da Rádio Nacional. E agora nós vamos ouvir mais dois cantos tribais. Agora com a onça pintada, batucada, Omagua. E na sequência, onça preta, Sumaúma. Sumaúma para você.

0: E já começou o FestiSol 2026, entrando já na arena do Onçódromo de Tabatinga, Onça Preta, com toda a emoção da batucada tribal. E vamos já fazer contato com Kátia Franco, que está no centro, está acompanhando no Centro Cultural essa festa maravilhosa e o início da apresentação da Onça Preta. Oi, Kátia, boa noite. Alô, Kátia?
1: Olá, Mislene, boa noite para você. Boa noite a todos os ouvintes do programa. Nós estamos aqui já, Mislene, na cobertura da primeira noite do Festival Internacional de Tribos do Alto Solimões. A apresentação da Associação Folclórica Onça Preta começou, tem cerca de uns 7 minutos. A batucada já entrou na arena. Nesse momento, entra na arena a primeira apresentação de um clã da Onça Preta. O apresentador Jota Ferreira está chamando o item tribos, clãs ou sociedade indígena. É o canto tribal Filhos do Évare. Nesse momento, então, o apresentador, esse clã faz a sua apresentação já, Mislene.
0: Uhum.
1: Não é? É uma união coreografada de representantes dos clãs Ticuna, Saúva, Japó, Tucano e Derivados, reverenciando as divindades criadoras do Évare. A primeira impressão que nós temos da apresentação da Onça Preta nos encanta, Mislene.
0: Que lindo.
1: Todos, nesse momento, esse clã, com suas fantasias, suas incumentárias de branco e azul claro. O que foi interessante também a gente destacar, Mislene, foi a entrada da batucada. Né? O Jota Ferreira, que é o apresentador oficial da outra.
0: Maravilhoso.
1: Chamou, né, a batucada, que traz, representando este ano.

0: ano um povo aí que foi pescado, né? O pescador primordial do povo Maguta. E também traz como tema a madrugada da frente esse ano, não é? Através das suas fantasias indumentárias, eles vieram como guardiões das memórias. O Jota Ferreira também, que é o apresentador, evocou o surgimento dos clãs originários a partir das águas sagradas do Igarapé-Ébari. Então, nesse momento está acontecendo essa apresentação aqui no Centro Cultural. Nos encanta, porque nós existem a entrar aqui a Índia Guerreira, e ela vem sobre um jacaré. Ela vem em cima de um jacaré. Essa alegoria foi feita, inclusive, pelo artista plástico, que você teve a oportunidade de conversar com ele para nossa programação,
1: César
0: que é o
1: Roberto.
0: César, se eu não me engano. Você me corrija se eu estiver errada.
1: É ele mesmo, César
0: Então,
1: Roberto.
0: ela vem de forma muito encantadora, Miss Lê.
1: Eu estou conseguindo acompanhar as imagens pela live, né, do Festival 2026 no YouTube, né, no canal da Prefeitura de Tabatinga, e realmente está um espetáculo lindo. Lembrando que é um desafio que a organização do Festival esse ano tem feito, né, que é antecipar o horário das apresentações das onças, das agremiações, né, onça pintada e preta, para que até no máximo meia-noite as duas agremiações concluíssem, né, a apresentação. Estava previsto o início para as 19 horas e atrasou aí meia hora, mas a onça preta já está na arena do Onçódromo se apresentando. O público da onça preta chegou, da onça pintada ainda está chegando, né? Ainda não há esse hábito para esse novo horário, né? Mas que bom que estamos aí mudando esse horário, porque o que acontecia é que terminava muito tarde as apresentações das agremiações, e aí as crianças, os idosos acabavam não assistindo a última agremiação, né? Então, quem aí estava aí habituado com esse horário, que ia começar umas 8, 9 da noite, já começou o festival no Centro Cultural, tá bom, gente? Já está se apresentando a Onça Preta no Centro Cultural da cidade. Nós vamos agora ouvir um pouquinho do que está acontecendo lá na Arena do Onçódromo.
2: Os primeiros a serem pescados no Igarapé do Ébari. Observe a cadência, a emoção de cada batuqueiro.

0: Uma indígena chuna de terra emocionada, já que a onça preta é do povo chuna.
1: Ota está com uma indígena ticuna emocionada. Foi isso que eu entendi. Oi, Ota.
0: Pega aí. Tô na boca. O que você tá achando?
2: Pega nessa, Messi. Essa é a primeira noite. Tira ticuna, indígena. Ota, preta, toque, não
1: Otto, você pode traduzir o que ela falou? Não sei se você está me ouvindo. Oi, Otto.
0: Maravilha, Vicente Ferreira. A Eliana, ela é de Cunha do Maria 2 e ela está muito emocionada porque a onça preta é do povo de Cunha e ela diz assim: muito obrigado pela Rádio Nacional por estar fazendo essa cobertura. Vicente Ferreira, volto com você.
1: Obrigada, Otto Farias, obrigada pela sua participação. E também pela participação, né, da indígena que veio expressar a sua emoção. Esse é um momento de muita emoção, né? A onça preta é composta pela tribo ticuna. E os ticunas das comunidades do Mariaçu 1, Mariaçu 2, Belém dos Solimões, estão em peso participando do festival, de todas as indumentárias, desde o processo de fazer as indumentárias, as alegorias, dos ensaios, e agora é o momento, né, que realmente explode a emoção, o momento dessa apresentação no Centro Cultural. E vamos continuando aqui acompanhando essa transmissão, essa cobertura especial da Rádio Nacional, mandando um abraço para você que está na escuta em Tabatinga, em Benjamim, Atalaia do Norte, em todo o Amazonas, você que está acompanhando a Rádio Nacional. Muito obrigada pela sua companhia e pela sua sintonia. Vamos ouvir mais uma vez um pouquinho do que acontece na Arena do Festival e já já trazemos outras informações.

Agora, no Centro Cultural, entrando o clã da tribo Ticuna Arara para fazer a apresentação. Muita emoção, né? A apresentação da Onça Preta sendo feita pelo apresentador Jota Ferreira, essa voz irreverente dos festivais aqui do Alto Solimões, Tabatinga, e também, né, o cantor tribal da Onça Preta, Jean Figueira, né, que estão aí cantando e apresentando ao vivo no Onçódromo esse espetáculo cultural da Onça Preta.

0: Vamos trazer aqui mais uma vez a nossa querida Kátia Franco com informações direto do Onsódromo, do Centro Cultural. Boi, boa noite mais uma vez, Kátia Franco. Quais as informações que você tem agora para a gente?
1: Nesse momento, Midlene, e ouvintes da nossa transmissão, você que está acompanhando a transmissão nessa primeira noite do Festival Folclórico, Festival Internacional de Tribos do Augusto Animões, a Batucada faz a sua apresentação, Midlene. Aí a apresentação da batucada para os jurados. Você sabe que a batucada é o que dá ritmo para todas as apresentações, todos os clãs, todos os itens da onça preta. É o que pulsa o coração da onça. É o grupamento traz o ritmo da luta e da celebração. Hoje em comentários, o nosso aos seres pescados das águas sagradas do Ébano, como disse anteriormente. E a batucada está sob o comando dos tearas Alex e Rodrigo Ataíde. Nesse momento acontece a apresentação da batucada tribal para os jurados. Muito linda a apresentação da batucada. Muito bem ritmizada, Mislene. Muito linda e emocionante. O cantor tribal Jean Figueira, que nesse ano está representando a divindade Pi, irmão criador do panteão mítico Magunta. Como ele vem com uma voz soberana que desperta a floresta, personifica a pulsação vital e a potência sonora que brota dos rios ancestrais do Ébari. Então, a apresentação da batucada neste momento, muito linda, muito bem ritmizada, não é? A gente parabeniza, Mislene, os pearas Alex Angulo e Rodrigo Ataíde. Em conversa nos bastidores, relataram que foi pouco tempo para eles se prepararem. E são mais de 200 pessoas integrantes da batucada tribal da onça preta, Mislene.
0: Muito obrigada, Kátia Franco, pelas informações lá do Centro Cultural, aqui recebendo o feedback da Kátia do Otto. O som está bastante alto, né? Mas estamos trazendo aqui as informações para você de toda essa emoção do Festival Cultural do município de Tabatinga, Festisol 2026.

Um abraço para você, meu amigo ribeirinho, agricultor, né? Para você que está ouvindo aí da sua comunidade, do seu sítio, pelas ribanceiras do Alto Solimões aqui. Muito obrigada, do Rio Solimões, né? Você que está ligadinho com a gente, podendo fazer parte dessa festa através do rádio. Você que não pôde chegar a Tabatinga, estar no Centro Cultural, estamos aqui por você. Também para quem está em outras regiões do nosso estado, do nosso Brasil, ou até mesmo da Tríplice Fronteira, acompanhando um pouquinho do Festisol aqui pela Rádio Nacional. Muito obrigada pela sua companhia e sintonia. Vamos mais uma vez com o som lá do Onsódromo, direto do Centro Cultural de Tabatinga, onde acontece a primeira noite do Festisol 2026.

0: Você está acompanhando a Rádio Nacional na cobertura especial do Festisol 2026. Vamos agora, mais uma vez, com informações, Kátia Franco.
1: Desculpa, né, que eu tô um pouco alterada falando alto, né, então peço desculpa a vocês, é porque aqui o som tá muito alto e muito bom, graças a Deus, para um evento tão grandioso como esse, tá? Parece que estou até gritando, mas vou tentar falar aqui de forma mais tranquila, tá, pessoal? Nesse momento, já está no Centro Cultural, no meio do Centro Cultural da Arena, podemos dizer, né? O módulo alegórico O Soberano do Igarapé. É uma escultura monumental que retrata o jacaré azul, que é um dos animais pescados por Joí antes do surgimento dos ticunas, predador soberano das águas escuras amazônicas. Ele simboliza o quê? A paciência estratégica, a força bruta e o domínio dos ecossistemas aquáticos. E serve de portal cênico para a revelação da rainha da batucada, gente. Ela que vem, né, em cima desse jacaré. Nesse momento, ela desce para fazer a sua apresentação para os jurados. Então, a rainha da batucada... Rainha da Batucada, nesse momento, fazendo a sua apresentação ao jurado, Laiane Rodrigues. Ela vem com a sua indumentária, que significa amada, Rainha da Batucada. Representa o quê? A primeira mulher pescada nas águas sagradas do Évare. Deusa das águas, baila em sintonia com o ritmo cadenciado da batucada, exalando muita beleza, sincronismo e soberania folclórica.
0: Tá aí, minha gente. Obrigada, Kátia Franco. Muita emoção no Centro Cultural nessa apresentação da Onça Preta, né, que está aí trazendo todo o seu brilho, seu espetáculo nas cores verde, azul e branco, né? E tá realmente um espetáculo no Onçódromo de Tabatinga, muito emocionante para você que está ouvindo de casa. A festa está muito animada no Centro Cultural, né?
2: Nacional apresentação do Clã Arara! Galera, senhoras juradas, senhores jurados, observe que algo de especial começa a borbulhar no igarapé sagrado do Évare.
0: E sempre os destaques, né, vindo em grandes alegorias. Surge, portanto, um grande igarapé montado no meio da arena do Centro Cultural com um jacaré, gente.
2: Pescados por Joí. Ele que é o soberano das águas. Ele é, por que não dizer, um dos mais temidos do garapé sagrado do Évare. Surge, portanto, alegoria, estrutura artística. César Roberto e equipe, trabalho magnífico.

grande réptil. Repousa então a semente da vida. Ela que é a alma feminina pescada.

e surge de um grande jacaré, a rainha da batucada da onça preta, Laiane Rodrigues, começa a sua evolução neste momento no Onsódromo, Centro Cultural de Tabatinga. É.

0: Essa é a cobertura especial da Rádio Nacional do Alto Solimões, do Feixe Sol 2026. Para você que nos acompanha, muito boa noite, obrigada pela sua companhia. Nós vamos agora novamente com Kátia Franco, direto do Centro Cultural. Kátia!
1: A Onça Preta está fazendo a sua apresentação neste momento aqui no Centro Cultural. Já percebemos desde o início da apresentação da Onça Preta, né, já concorreram e fizeram as suas apresentações, né, o item 2, cantor tribal Jean Figueira, o item 13, tribos, clãs e sociedade indígena, canto tribal Filhos do Ébari. Também a gente cita aqui, né, a galera, é o item 16, a galera da Onça Preta está muito animada, entusiasmada, com balões e bandeiras da cor azul e branco, né, animados, cantando, dançando, torcendo, porque a galera vale ponto, não é, Mislene? Então, a galera, esse ano, é chamada, não de galera, sabe de como? Piracema Mística do Lago Eva.
0: Maravilha, gostei do nome.
1: Nesse momento, está na arena o clã Ticuna Buriti. E o canto tribal, Filhos do Ébari, sendo apresentado, interpretado pelo cantor tribal Jean Figueira. Esse clã é considerado, né, os guardiões do isolamento ritual. Eles são responsáveis pela construção e salvaguarda do local de clausura da Moça Nova durante aí o seu período de iniciação. Destaco aqui para vocês a apresentação deles, né, indígenas da etnia Ticuna, vindos da comunidade de Umariaçu e Umariaçu 2. Eles estão com a fantasia da cor branca. Uma linda apresentação do clã de Cunaburiti.

0: estão sumindo num pedaço de madeira, numa árvore, indicando guardiões do isolamento da Moça Nova. Uma linda apresentação. E sob esse pedaço de madeira, que simboliza uma árvore, lá em cima está o indígena. Então, a gente consegue perceber nessa apresentação, nessa encenação do clã de Cuna Buriti, eles aqui demonstrando todo esse cuidado, essa salvaguarda do local onde fica a Moça Nova, né? Ali durante os dias em que ela se prepara. Em que ela se prepara, né, para o seu período de iniciação. O clã de Cuna Buriti era um dos clãs mais aguardados, eu diria, não é, para, né, nessa apresentação da Onça Preta. E vem com o clã de Cuna Buriti concorrendo ao item 11. Canto, letra e música. A interpretação do cantor tribal Jean Figueira. A música Évare, Legado Maguta. Esse canto poético exalta a resistência, a preservação do território e o orgulho cultural do povo Maguta. E esse canto Évare, Legado Maguta, é de autoria de Leonardo Pantoja. Então, nesse momento, acontece a apresentação e defesa, a apresentação aos jurados no canto, né, Évare, Legado Sagrado, Évare, Legado Maguta.
1: Muito obrigada, Kátia Franco, direto do Centro Cultural, trazendo para a gente, para toda a audiência da Rádio Nacional, as emoções do Festsol 2026, né? E está aí apresentando na Arena do Onçódromo a Onça Preta. Muito obrigada. Quero mandar um alô aqui especial para o nosso querido amigo Miguel, que está lamentando, não está em Tabatinga para curtir a beleza do Festsol 2026, mas ele está, por um bom motivo, ausente aqui de Tabatinga, em Manaus, cuidando da saúde, não é, Miguel? Boa noite para você, meu amigo.
2: Boa noite, minha grande amiga, Mislene Ferreira. Boa noite, boa noite. Poxa, esse ano eu vou perder o festivalzão aí em TBT, olha.
1: Por um bom motivo, não é, amigo?
2: Mas em primeiro lugar, minha saúde.
1: Com certeza. Boa recuperação aí pra você, saúde. Bom tratamento.
2: Depois a gente deixa as curtições pra depois aí. Em primeiro lugar, minha saúde. Pois é, minha grande amiga, manda um alôzinho pra toda a minha família aí, na TV26.
1: Abraço pra toda a família do
2: Batista,
1: Miguel.
2: Samias, toda aí, né? Com certeza, né?
1: T26 tá. Em Tabatinga.
2: Curtindo Nacional também. Uhum. Para minha mãezinha, que está um pouco dodóia na T26, na casa da minha irmã Socorro também, né? Um abraço para ela, saudade dela, saudade de toda a família mesmo, tá bom?
1: Dona Marlene, um abraço para
2: a
1: senhora.
2: Um bom festival a todos, independente de quem seja, Onça Preta e Pintada.
1: Sim, amigo,
2: um bom
1: verdade.
2: Festival a todos aí. Tá bom? Boa noite a todos aí. Manda uma luzinha para mim aí. Ok, mandou luzinha aqui. Aqui em Manaus. Tá bom?
1: Muito obrigada, Miguel.
2: Vou chegar pelo YouTube agora.

0: Boa noite para você na sintonia da Rádio Nacional. Aconteceu um pequeno incidente aqui no estúdio, mas já estou recuperada, minha gente, seguindo aqui nessa transmissão especial, na sua companhia, Mislene Ferreira, direto dos estúdios da Rádio Nacional do Alto Seu Limões, também Kátia Franco, lá do Centro Cultural, acompanhando tudo ao vivo e em cores e trazendo essa emoção e todas as informações para você. Junto com ela também está nosso amigo Otto Farias, né, que está tentando entrar em contato com a gente. Já já ele participa também conosco aqui no, nessa transmissão especial. Miguel Batista, direto da capital Manaus. Obrigada, Miguel, pela sua companhia, pela sua participação e interação aqui conosco. Vamos de novo fazer contato com a nossa querida Kátia Franco, que tem mais informações.
1: E nós vamos, claro, saber a visão de quem está assistindo praticamente já metade da apresentação da Associação Folclórica Onça Preta nessa primeira noite de festival. Alisson Farias, chefe de tributos aqui no município de Tabatinga, fala pra gente. Alisson, o que você está achando?
2: Boa noite. A Onça Preta está iniciando na primeira noite com a tradição que ela já tem de fazer um espetáculo grandioso. Está uma maravilha. Tô achando uma apresentação muito bonita no padrão Onça Preta que vem apresentando já nos últimos anos. A prova disso é os títulos que ela vem conquistando. E está incrível, está maravilhoso. Tô gostando, vamos ver daqui para frente como é que vai estar. Acredito que vai continuar mantendo o mesmo padrão e vamos ver.
1: Pelo que eu percebi, você é torcedor da Onça Preta, certo?
2: Sim, eu sou torcedor da Onça Preta, né? É suspeito eu falar, mas como dizem, os títulos falam por si, né? A Onça Preta ela vem já mantendo um padrão há uns anos atrás e hoje não podia ser diferente, né? Vem mantendo esse padrão Onça Preta.
1: Fala pra gente a sua opinião sobre o tema que esse ano eles defendem. É Vale Sagrado, é o amor do povo indígena de Cuna. O que você acha desse tema?
2: É, a Onça Preta ela vem honrando o nome do festival, né, que trata sobre as tribos indígenas aqui, em especial a tribo Ticuna. Então o tema é totalmente de acordo com, até mesmo com o nome do festival, né? É um tema grandioso, um tema bonito, e a Onça Preta ela está sabendo explorar como ela sempre soube fazer. Está uma apresentação espetacular.
1: Muito obrigada, Alisson.
2: Por nada, agradeço e apreciem o festival.
1: Obrigada. Fazendo aqui a correção, mas tem muito sentido pelo que eu falei. Viu, Mislene? O tema é Vale Sagrado, um legado de amor de Cuna. E esse ano, né, exalta a riqueza cultural, a ancestralidade, as tradições e a força do povo indígena de Cuna. E é tudo isso, né, em resumo, é tudo isso que a Onça Preta está mostrando aqui no Centro Cultural.
0: É isso, obrigada, Kátia Franco. A Onça Preta, né, é tricampeã do Festisol e está aí com esse tema que traz muita emoção, falando aí do legado do povo Ticuna, Évare Sagrado, né? E com certeza é um momento muito emocionante para expressar as suas raízes, a sua tradição originária do povo indígena Ticuna, do Évare Sagrado, né? Temos aqui a participação do nosso querido Otto Farias, que já está conosco também, com informação, com convidado. Otto, boa noite, bem-vindo mais uma vez.
3: Olá, Mislene Ferreira. Mislene, nesse momento estou com a Nicole,

0: uma das influenciadoras aqui da nossa região. E ela vai nos falar o que ela está achando do evento, o que ela pode nos trazer como informação do que ela observou. Boa noite, Nicole. Está gostando do festival?
1: Boa noite, tudo bem? Estou amando, estou acompanhando pela primeira vez. Hoje, nesse ano, né, eu trouxe o foco de levantar um pouco a cultura de Tabatinga, onde as pessoas que já vivem aqui, as pessoas que estão vindo conhecer um pouco da nossa cultura, que é tão importante. O festival em si, ele movimenta Tabatinga, não só os artistas locais, mas também empresários, lojas, comércios, hotéis. Então, tudo isso é muito importante para nós. E eu, como influenciadora, vendo isso, observando isso, é o meu dever mostrar para as pessoas o que há nos bastidores e o que há ali na arena.
0: O influenciador, ele tem aquele objetivo, logicamente, de mostrar, né, o que você pode observar nesse momento desse festival da apresentação da Onça Preta.
1: Nesse momento, eu tô observando muitas coisas na galera, o jeito que a galera se entrega, o amor pela Onça Preta, né? É uma nação tão linda de se observar e as apresentações estão acontecendo, um espetáculo está rolando e é isso.
0: Nicole, manda aquele abraço para todos os teus seguidores.
1: Amigos, um abraço para vocês. Quero agradecer cada um por me acompanhar e cada pessoa que curte meus vídeos, comenta e ama acompanhar meus conteúdos. E olha só, fica ligado no meu Instagram que eu vou estar postando de tudo.
0: Muito obrigado, Nicole, e bom festival para você.
1: Obrigada, viu, para você também.
0: Maravilha. Aí, portanto, Miss Lene, Nicole, uma das maiores influenciadoras da nossa região. Volto com você.
2: Obrigada, Otto Farias. Muito obrigada pelas informações. E nesse momento você acompanha um pouquinho mais, né, do que acontece no Onsódromo, Arena do Centro Cultural de Tabatinga.

Nesse momento, tribos indígenas Ticuna se apresentam em um ritual no Centro Cultural de Tabatinga, defendendo o tema da onça preta Évare, legado de amor.

0: quase uma hora de apresentação no Centro Cultural da Onça Preta. E vamos voltar para lá novamente agora com Kátia Franco trazendo novas informações e comentários sobre esse espetáculo cultural que acontece em Tabatinga, o Festsol 2026, da apresentação Onça Preta. Kátia!
1: Nesse momento, nós temos a apresentação do módulo alegórico Onça Preta. Vocês que estão aí acompanhando a gente estão podendo ouvir o apresentador Jota Ferreira anunciando a soberana. Essa alegoria é o símbolo máximo da agremiação, porque ela encarna a força, o mistério e o orgulho da nação maguta. Ao desabrochar na arena, revela guardiã do pavilhão azul e branco, que é o quê? A onça preta. Então, nesse momento, a alegoria já está no centro da arena e traz nela a porta-estandarte Kedla Simone, que concorre ao item número 6. Kedla vem, soberana da festa.
2: E mostra tudo seu
1: onça preta, que também foi, né, confeccionada, essa alegoria confeccionada, produzida, feita por artistas plásticos daqui mesmo do município de Tabatinga, mas com o conhecimento de alguns artistas que vieram de Benjamin Constant e também de Parintins. A onça preta é a alegoria, não é, da onça preta no meio do centro cultural, no meio da arena, né, soltando fogos, né, com seus olhos brilhantes.
2: Prepara.
1: Uma alegoria que não é tão grande, mas simboliza algo muito maior. Como eu disse anteriormente, ela simboliza o símbolo máximo da agremiação, que é a onça preta.
2: Item de número 3, nossa porta-estandarte!
1: Nesse momento, a porta-estandarte Kedla Simone faz a sua apresentação aos jurados. Ela é a soberana do pavilhão, personificação da paixão e do orgulho da agremiação. Kedla ostenta elegância e garra com o estandarte que carrega a história e os símbolos da Associação Folclórica Onça Preta. Gente, Festival Internacional de Tribos do Alto Solimões, sem os torcedores, sem a galera, ou como esse ano a galera da Onça Preta está sendo chamada de Piracema Mística, não é? Então vamos ouvir um desses peixes pescado. O Armando Ruiz é colombiano, está aqui, torcedor da Onça Preta, é certo? É isso, Armando?
3: Sim, exatamente. Fã da Onça Preta.
1: E me diz, o que você está achando da apresentação da Onça Preta?
3: Como sempre, a Onça Preta tem entradas espetaculares, bem definidas. As tribos estão ressaltando por seus colores e as coreografias que se estão apresentando. As destaques principais, como a Reina de Folclore, a Porta Estandarte, com indumentárias muito bonitas a nível de Parintins, a nível de outros festivais en este estado, muy de alta calidad y un impacto visual muy bonito.
1: ¿Y es la primera vez que usted está acompañando o es fan desde siempre?
3: No, soy desde siempre Onza Preta, anteriormente, antiguamente, que era el azul, era muy cariñoso, también era cariñoso, y Manaus, soy de caprichoso, todo azul.
1: Muito obrigada, Armando. Aproveite o festival.
3: Bueno, éxito a todos. E não se pierda a oportunidade de venir a ver o festival, o Festisol.
0: Aí, gente, a participação, né, desse torcedor Armando, colombiano, que já acompanha a cultura folclórica aqui de Tabatinga há bastante tempo, desde a época do boi, né? Começamos aqui os festivais com o boi, carinhoso Rei do Campo, carinhoso Azul e Branco, Rei do Campo Vermelho e Branco, e depois que chegou esse projeto cultural com o Festival das Onças, já, né, trazendo, mantendo as cores azul e branco e vermelho e branco, mas os itens mudando de boi para onça. E agora estamos na 12ª edição desse festival com as onças aqui em Tabatinga, criando aí uma identidade cultural diferente, trazendo a identidade tribal e também os personagens, ao invés de boi, as onças, né, representando também a nossa natureza, a nossa Amazônia, os animais que estão na nossa fauna. É isso, estamos aqui trazendo informações e fazendo a cobertura desse especial FestiSol 2026, 12ª edição, direto aqui da sua Rádio Nacional do Alto Solimões, para todo o Brasil e o mundo.

0: E para esse espetáculo cultural, para que esse espetáculo cultural aconteça aqui em Tabatinga, a Polícia Militar de Tabatinga recebeu um reforço de 50 homens para estar atuando durante as 4 noites do Festival Internacional de Tribos do Alto Solimões. Vamos ouvir agora uma fala do Major Jonatas Soares, trazendo essa informação sobre segurança no município. Só um minutinho aqui, que eu estou com dificuldade no nosso áudio aqui para você ouvir a fala do Major Jonatas Soares.
1: E nós estamos aqui com 50 efetivo de reforço de 50 policiais. Uhum. Acho que a população já tem notado aí um reforço de viaturas na rua, justamente por conta do festival. Que, né, a gente vai reforçar ali, primeiramente, torno centro cultural e as adjacências, elas vão receber reforço tanto dentro da arena quanto fora da arena. Nós vamos colocar ali 2 equipes fixas de viatura, 40 policiais por noite no festival, e também somaremos ali com a guarda junto no Centro Integrado de Comando e Controle no local do evento, e fora o policiamento ordinário, que é o policiamento que não deixa de atender ali a população em Tabatinga, né? As outras demandas necessárias do dia a dia da população tabatinguense. Então, um tempinho aqui, a gente já sabe algumas coisas de que forma acontece. Mas desde que a gente assumiu em 2023, a gente não teve nenhum sequer índice de vulto, nenhuma ocorrência de vulto, melhor dizendo, durante o Festisol. Em 2023, nós tivemos ali quase 30 mil pessoas no Monsódromo. Então, até eu tinha acabado de chegar em 2023 aqui na região, me surpreendi com o tamanho do Festisol, né? Vêm nossos irmãos colombianos, nossos irmãos peruanos, pessoas de fora do Brasil, os gringos que acabam chegando aqui também através da de Letícia, e a gente observa que é um festival bem homogêneo, né? Então são várias pessoas que vêm se divertir e podem ter certeza que a Polícia Militar vai garantir a segurança dos senhores. A gente tem aqui nosso linha direta, que é o 97-DDD 98411-9447. Repetindo, DDD 97-98411-9447. Esse número é o nosso número do nosso linha direta. Vai encontrar diretamente um policial 24 horas por dia para atender a sua ocorrência. E a gente também tem o nosso número da nossa Ronda Maria da Penha.
0: Sim.
1: Nossa Ronda Maria da Penha, ela está para proteger, e inclusive ela vai fazer agora 2 anos, na verdade fez 2 anos agora em julho, e tudo isso daí nos fortalece enquanto população. O DDD aqui da nossa Ronda Maria da Penha é 92984135291. 92984135291. Então,

0: Esse é o nosso número para a Ronda Maria da Penha, né, contra a violência doméstica. Curtam com moderação no sentido da bebida alcoólica, respeitem ali as ordens que forem dadas ali na população, porque a polícia, os agentes de segurança pública estão ali para que tudo saia dentro do conforme e a segurança pública também de todos sejam preservada. Então obedeçam às ordens legais, e curtam bastante o festival.
1: Tá aí então a fala do Major Jonathan Soares, comandante da Polícia Militar, do 8º Batalhão de Polícia Militar aqui de Tabatinga. Né? Estamos aí com uma segurança reforçada para que seja possível curtir e se divertir com segurança neste Festsol 2026. Direto da Arena do Onçódromo, vamos ouvir um pouco do que
2: Harmonia.
1: acontece por lá.
2: Isto. Simbolizando o felino mais amado de Tabatinga, nossa onça preta. Desce, majestosa, do trono da floresta e mostra todo o seu bailado.
1: Kátia Franco, mais uma vez conosco aqui trazendo informação. Oi, Kátia.
3: Nesse momento, já no Centro Cultural, a alegoria representando lenda amazônica, a criação do sol da cosmogonia ticuna. Essa alegoria, ela vem o quê? Evocando a gênese da iluminação do mundo, segundo a tradição ticuna. Trata o quê? Da transformação do jovem guerreiro, que durante os preparativos do ritual da Moça Nova e a fervura da tinta de Urucu, ofereceu seu espírito para se transformar na luz eterna do astro solar. É uma alegoria muito grande, onde vem dos dois lados pássaros e atrás um sol, que está, inclusive, brilhante, não é? Da cor amarela, luzes amarelas. Essa alegoria, lenda amazônica, a criação do sol na cosmogonia ticuna. É uma das alegorias, uma das maiores alegorias da onça preta. Essa alegoria de Tempice, lenda amazônica, de dois lados. Dos lados, acredito que tem aí de 7 a 10 metros, é bastante alta, trazendo o sol atrás. Na frente do sol vem um indígena, foi confeccionado, né, um indígena. Dentro dessa alegoria, saíram de dentro pequenas malocas. E também, dentro dessas pequenas malocas, saem os índios, pequenos indígenas, que nesse momento fazem toda a encenação, a dramatização dessa lenda amazônica, evocando a gênese da iluminação do mundo segundo a tradição ticuna. É uma transmutação do jovem guerreiro que, durante os preparativos do ritual da Moça Nova, oferece seu espírito para se transformar na luz eterna do astro solar. A Associação Folclórica Onça Preta defende com muita beleza, eu diria, o tema desse ano. Évare Sagrado, um legado de amor ticuna, exaltando a riqueza cultural, a ancestralidade, as tradições e a força do povo indígena ticuna. Nesse momento, concorrendo ao item número 9, Jorge Fontinelli vai ter uma apresentação aos jurados. É o guerreiro Maguta, o espírito do sol. O canto tribal, interpretado pelo cantor tribal Jean Figueira, é a dança do índio guerreiro. O guerreiro Maguta encarnado de jovem místico, transmuta no fogo sagrado. Ele se apresenta nesse momento com bastante vigor, altivez, expressão corporal, técnica. Ele simboliza o triunfo do espírito guerreiro que guia o povo Maguta. Ao redor dele, tribos e clãs fazem as suas apresentações, ou seja, o acompanham na sua apresentação. O clã Ticuna Gavião Real, que faz a dança dos espíritos. Esse clã, ele é tradicionalmente associado à caça, à proteção dos céus e vigilância dos domínios da mata. Eu posso descrever aqui para vocês que está muito linda a apresentação e, como eu disse, fazendo reverência ao tema escolhido desse ano. É para o sagrado, o legado de amor Ticuna.
1: Kátia Franco com as informações, descrevendo para você o que está acontecendo neste momento no Onçódromo, na apresentação da Onça Preta, direto do Centro Cultural de Tabatinga.

0: Vamos agora fazer contato com Otto Farias, que também está no Centro Cultural, né, e tem informações para a gente. Otto, boa noite.
1: Eu tenho uma honra e satisfação de conversar com a Carla, ela que é sócia juntamente com a Érica, em uma das barracas que está montada aqui atrás do palco aqui do Onsódromo. Então, Carla, como é que está o movimento? Está gostando desse primeiro movimento da primeira noite do festival? Muito boa noite, seja bem-vinda.
2: Boa noite. Bom, o movimento está ótimo, está saindo tudo, o pessoal está comprando, está vindo, está participando e com certeza vai superar todas as nossas expectativas.
1: Certo. E com relação ao horário, cumprir o horário?
2: Sim, sim. Tudo certinho com o horário, começou no horário previsto, né? E assim a gente espera todas as noites para que a população venha e prestigie essa festa, né?
1: Maravilha. Agora eu vou conversar com a Érica, né? A Érica, então, Érica, você que é sócia, né, da Carla, como é fazer uma sociedade, né, e trabalhar juntos?
2: É muito bom, porque a gente tem coisas que ela realmente sabe fazer e eu também, aí se juntando se torna uma equipe boa, né? Assim, o que ela não pode fazer, eu já vou, ajudo. E assim, a gente está aí há 4 anos já de Festisol.
1: E para as pessoas que vão vir ainda aqui no Festisol, o que elas podem encontrar aqui na barraca de vocês?
2: Nós temos uma variedade em comida salgada, né? Nós temos salpicão, lasanha de carne, de frango, caldo de carne e os doces, variados doces, bolo mesclado, bolo de chocolate, pudim, refrigerante, suco de maracujá.
1: Tá certo, Érica, muito obrigado, um forte abraço e um bom festival e boa venda, muito lucro para vocês.
2: Muito obrigada, tá? Boa noite.
1: Bom, gente, aí, portanto, Mislene Ferreira, volto com você.

0: Olá, Mislaine Ferreira, mais uma vez aqui participando. Eu estou aqui nesse momento com o William Bergman, ele que é da comissão organizadora. Ele vai nos falar sobre as regras do Festsol para com os menores. William, seja bem-vindo, muito boa noite.
1: Obrigado, boa noite. É um prazer estar aqui falando com vocês. Esse ano a gente tem uma preocupação, aliás, a preocupação de todos os anos, né, com os menores, para eles poderem curtir e aproveitar junto com os pais. Tem as regras da infância, da vara da infância e da juventude, que a comissão organizadora ela está seguindo. Os menores de 14 anos.

0: tudo ocorra bem, de como começou. Um abraço.
1: Amém, um abraço, forte abraço, até mais.
2: Valeu.
0: Aí, portanto, Miss Lene Ferreira, volto com você.
3: Muito obrigada, Otto Farias e Kátia Franco, direto do Centro Cultural, trazendo aí as informações pra gente. Kátia, você tem mais informações?
4: Um dos clãs mais aguardados, né, pela Piracema Mística, a galera da Onça Preta, para quem vem prestigiar, assistir o festival, é o clã de Cuna Gavião Real também. Eles, sem medo do perigo, eu diria, Miss Lene, fazem nesse momento uma apresentação utilizando aqueles pedaços de madeira, né, no qual eles sobem e ficam flutuando lá em cima e passando de um para o outro. Então é um risco muito grande, é assustador, o público fica impressionado, fica de olho, bem atento, porque, né, como eu disse, eles sem medo fazem essa linda apresentação neste momento. Fazem a dança dos espíritos. É o clã associado à caça, à proteção dos céus e vigilância dos domínios da mata. Em outro momento, conversando com o Roxon, que é o responsável por esse clã, não é? A gente falou sobre esse perigo, não é? E eles falaram que é muito bem ensaiado, muito bem dramatizado. São cerca de 30 pessoas, jovens, que fazem parte desse clã, não é? E eles precisam fazer isso porque, não é? Fala de magia, traz ancestralidade, né? Move os espíritos, né? É um clã que demonstra com esses pedaços de madeira, não é? A caça e essa vigilância dos domínios da mata. Então, para isso, eles precisam estar, né, escondidos na floresta, na mata e também sob aquela árvore mais grande, mais alta. Então, esses pedaços de madeira, né, e eles lá, submersos lá em cima, né, demonstram isso, tentam demonstrar isso. É um perigo, é um risco, mas está muito linda essa apresentação, Michelin.
3: E tem trazido muita emoção. A galera, a gente percebe que está muito concentrada, atenta a cada detalhe, a cada movimento, a cada apresentação mesmo, cada ritual, a essas alegorias, esses blocos que compõem alegorias gigantescas dentro do onsódromo, não é, Kátia?
4: Nós temos aqui, presente no Centro Cultural, no Festisol, a Vigilância Sanitária. E a Jennifer Restrebo, que é coordenadora da Vigilância Sanitária aqui em Tabatinga, vai falar para a gente também, para os ouvintes, como está sendo o trabalho deles, né, aqui no evento. Boa noite, Jennifer.
5: Boa noite, tudo bem? Bom, o nosso trabalho da Vigilância Sanitária no Festisol é fazer a inspeção em relação aos barraqueiros ambulantes que trabalham com manipulação de alimentos, tanto nos camarotes quanto os barraqueiros embaixo das arquibancadas e nas outras áreas externas ao redor do Centro Cultural. Lembrando que nossas ações, elas também foram realizadas pré-Festisol. Fazemos inspeções e reinspeções em locais como hotéis, motéis, supermercados, grandes mercados, farmácias, restaurantes principais da nossa cidade para receber os nossos turistas e os novos visitantes.
4: Jennifer, nesse primeiro momento, nessas primeiras horas, foi encontrado algo anormal que você poderia citar para a gente, que precisou, né, notificar, chamar atenção, fazer alguma recomendação?
5: Bom, todos os barraqueiros presentes hoje dentro da área do Festival, eles receberam uma oficina de capacitação e certificação de boas práticas. E a gente pôde observar que a gente teve um resultado positivo com eles. Nós temos muitos barraqueiros utilizando os EPIs, respeitando as orientações que foram realizadas para todos eles.
4: Perfeito. Muito obrigada, Jennifer. Bom trabalho.
5: Por nada, obrigada.
3: Tá aí, gente, participação de Kátia Franco, direto do Centro Cultural, de onde acontece o maior evento cultural de Tabatinga e, por que não dizer, do Alto Solimões, né, que recebe visitantes de todo o Alto Solimões, todo o estado do Amazonas, para essa grande

0: Festa e a primeira onça a se apresentar. É a primeira noite do Festisol em Tabatinga. A onça que está se apresentando agora é a onça preta. A agremiação onça preta, azul e branca, está emocionando o público. O público assiste, está prestigiando com muita atenção, muita concentração no centro cultural, que já está tomado das cores da nossa natureza, com muito verde, com detalhes amarelo, com muito azul na arena do centro cultural. Aqui os itens da onça preta defendendo o tema deste ano de 2026, Évare, legado de amor. Acompanhe um pouquinho do áudio direto do palco do Centro Cultural.
1: Galera, contemplem a força do nosso guardião. Concorrendo, item de número 9, Jorge Fontinelli.

0: Jorge Fontenelle, nesse momento na Arena do Centro Cultural Guerreiro Maguta, fazendo a sua apresentação. Vamos mais uma vez chamar para informações nosso querido Otto Farias, que conversa com mais brincantes do nosso festival aqui em Tabatinga. Otto?
1: E quem chega nesse momento na arena, na alegoria Coruja, é a Juliana Oliveira. É a rainha do folclore, onde toda a galera azul e branca se emocionaram. Juliana sempre simpática, Juliana sempre leva o seu gingado, né? E ela chega para fazer a sua apresentação.
0: Tá aí, então, né, Juliana, realmente a nossa pérola aqui de Tabatinga, sempre encantando, né, com a sua performance aqui no Festisol, principalmente na Onça Preta, né? Obrigada, Otto, que segue aí no Centro Cultural junto com Kátia Franco, acompanhando tudo e trazendo as informações aqui para a Rádio Nacional.

profissional do nosso guerreiro Maguta. Senhores jurados, senhoras juradas, apresento-lhes neste momento eles que estão chegando preparados para prover o sustento da nossa tribo. Como eu disse, em cada clã tem a sua simbologia e a responsabilidade para com a tribo Ticuna. Eles são os caçadores e pescadores. Apresento-lhes o povo original de Umariaçu.

0: senhores jurados, senhoras juradas, observem no alto, planando, chegando para nossa festa ancestral.
1: E você está acompanhando a cobertura especial da Rádio Nacional do Festisol 2026. Vamos agora trazer mais uma participação de Otto Farias.
0: Ela está trazendo para essa festa.
2: Olá, Miss Lene Ferreira. Nesse momento eu estou aqui com um grande torcedor da Onça Preta, nação azul e branco, o Jonathan. Ele vai falar para a gente o que ele está achando da apresentação da sua agremiação. Jonathan, boa noite.
3: Boa noite.
2: O que você está achando da apresentação da Onça Preta? E você está... É o primeiro ano aqui em Tabatinga, correto?
3: Positivo, é o meu primeiro ano. O que eu acho é que dá uma cultura diferente, né? Lá da onde eu venho, mais no sul, essa cultura não é tão forte, né? A gente não tem esse senso de nacionalidade, assim, da região. E aqui, quando eu cheguei, eu presenciei isso aí, o pessoal abraça a mesma cultura, né? Eu acho isso muito massa. E pra mim a apresentação da Onça Preta tá sendo fantástica.
2: Tá gostando?
3: Gostando bastante.
2: Maravilha! Então manda um abraço pra você, do seu abraço para o restante do Brasil que está acompanhando a nossa programação nesse momento.
3: Um abraço pra todo mundo aí que tá escutando a programação, certo? E vale muito a pena vir presenciar o Festisol, é uma grande apresentação, um grande festival e, pô, não vai se arrepender quem vier pra cá, pode vir.
2: A propósito, você é de onde?
3: Sou de São Paulo.
2: São Paulo, maravilha. Valeu, Jonathan, um abraço.
3: Valeu, irmão, tamo junto.
2: Valeu. Aí, portanto, Miss Lene Ferreira, volto com você.
1: Obrigada, Otto. Vamos agora com Kátia Franco, também do Centro Cultural Onsódromo.
4: Já adentrou ali no Centro Cultural o clã de Guna Urubu Rei, conhecidos como guardiões da ordem comunitária, responsável por mediar e harmonizar a vida social da tribo. Então foi uma linda apresentação de indígenas ticunas, também vindo da comunidade de Umariaçu 1 e Umariaçu 2. Nesse momento, o item 10, a guerreira Maguta Maria Rios faz a sua apresentação. Ela veio pendurada no bico da Garça Branca Grande. Garça Branca Grande, uma escultura sagrada que observa os igarapés. E a garça grande simboliza a pureza, a vigilância e a sabedoria ancestral. Protege os limites do território de Cunha. A guerreira Maguta é uma guerreira nascida sob a proteção da garça branca grande. Ela apresenta dança marcada pela valentia, pela postura firme e conexão com a força defensiva da mulher indígena. Então, a jovem Maria Rios faz nesse momento a sua apresentação como guerreira Maguta, instinto de guerreira.
1: Tá aí, minha gente, Kátia Franco descrevendo para você o que acontece no Centro Cultural, na apresentação da agremiação Onça Preta, né? A Onça Preta que já está aí, tem meia hora ainda de apresentação, entrou na Arena do Onsódromo por volta das 7h30 da noite, 19h30, são 2 horas para cada agremiação, daqui a pouco tem a Onça Pintada no Onsódromo, defendendo também o seu tema e também o título para este ano. Não sabemos qual será a agremiação campeã. E a Onça Pintada vem com o tema O Povo das Águas daqui a pouquinho no Onsódromo também. E a programação de encerramento da noite hoje é com o show do Pablo, à 12h30, previsão, né, de entrada estava para meia-noite e 30, mas como a apresentação da Onça Preta atrasou meia hora, acreditamos que lá para uma hora da manhã, se não houver tempo ultrapassado da Onça Preta ou Onça Pintada, né? Que se as agremiações ultrapassarem o tempo, também pode ser que tenha um pouquinho mais de atraso para o show do Pablo aqui em Tabatinga. Mas, a princípio, por volta de uma da manhã, acontece o show do Pablo no Centro Cultural de Tabatinga.

0: Vamos mais uma vez com o nosso querido Otto Farias, esse indígena ticuna, né? Que também está no Centro Cultural fazendo essa cobertura e tem mais informações pra gente. Otto?
1: Olá, Miss Leine Ferreira. Agora eu vou conversar com o comandante do Corpo de Bombeiro daqui do município de Tabatinga, Corpo de Bombeiro Militar, Auricélio Ramírez. Auricélio, alguma ocorrência até agora ou não?
2: Boa noite, Otto. Boa noite a todos os ouvintes da Rádio Nacional. Por enquanto, no momento, está tudo tranquilo. A nossa equipe aí está de prontidão, fazendo a prevenção em todo aqui o Onçódromo. Nós estamos aqui com uma equipe de 30 bombeiros, junto com brigadistas aqui seguidos pela Prefeitura do Estado da Tabatinga, mais uma viatura ambulância, uma viatura de combate a incêndio. Até o momento, nenhum resíduo de ocorrência.
1: Muito obrigado, então, comandante. Desejo um bom trabalho para toda a sua equipe.
2: Muito obrigado, Otto. Também desejo a todos que venham aqui brincar no autódromo, que tem toda a segurança aqui, de todos os órgãos da segurança pública que estão aqui, fazendo essa segurança para todos os brincantes e todos a vizinhança daqui próximo no município de Benjamin Costan, Santa Rosa, Letícia. Sejam todos bem-vindos aqui à nossa Tríplice Fronteira, a nossa Tabatinga, o grande Peixe Solo de 2026.
1: Aí, portanto, Miss Leine Ferreira, as palavras do comandante do Corpo de Bombeiro Militar do município de Tabatinga. Volto com você.
0: Maravilha, obrigada, Otto, pelas informações. Vamos voltar o contato agora com Kátia Franco, que também tem mais informações pra gente.
3: Pessoal, está muito linda a apresentação da Onça Preta, né? Acabamos de assistir o item 10, a guerreira Maguta, né? Representada pela jovem Maria Rios, né? E a presença do público é muito grande, nós temos registrado, já ouvimos aqui inclusive, né, colombianos, mas temos a presença além dos indígenas também, não é? Colombianos, peruanos. E quem pode confirmar para a gente tudo isso é a turismóloga Giovana Soares, ela que está aqui, trabalha na Secretaria de Turismo e traz essa visão para a gente. Giovana, boa noite.
4: Boa noite, é uma honra estar aqui, né, no 12º Festival 2026. Esse ano é um festival que está completamente diferente. Ele veio com uma roupagem nova, uma inovação. Hoje em dia a gente pode dizer sim que o festival, o Festival, ele é um dos maiores do Alto Solimões. E com isso, hoje nós vimos aqui a presença de muitos turistas. Inclusive, a Secretaria de Turismo, em parceria com a Amazonas Tour, está fazendo uma pesquisa socioeconômica com turista e sondagem com a população.

0: situação. Só hoje as meninas, e no decorrer das entrevistas, falaram que entrevistaram cubanos, espanhóis, além de colombianos e peruanos. Então a gente está com uma presença muito forte de turistas, não só aqui da Colômbia e do Peru, mas também de fora, de outras partes, outros países.
1: Giovana, além da presença dos turistas, eu sei que muitos deles vêm e gostam de levar para si uma lembrança, além de tudo que eles estão vendo, não é? Mas, e o que mais o município pode oferecer para essas pessoas?
0: Hoje em dia, o turista, ele não busca alguma coisa muito surreal. Ele quer experiências reais. Então, quando ele vem para cá, ele quer ter essa vivência de regionalidade, de como a pessoa vive. Ele não busca luxos. Claro que conforto sempre é muito bom estar ali para mostrar para eles. Mas eles querem experiências reais. E Tabatinga é uma experiência real, porque aqui as pessoas são muito cotidianas. Elas estão aqui vivendo suas vidas. E se ela tiver contato com alguma pessoa que não é da cidade, ela vai tratar da melhor forma possível, porque o tabatinguense, ele é recepcionista. Ele vai acabar tratando a pessoa como uma pessoa da família. Então, o tabatinguense, o amazonense, ele é recepcionista. E isso é muito importante, porque, como eu disse, eles querem experiências reais e aqui eles podem encontrar isso.
1: Ao redor aqui do Centro Cultural, a gente percebe que tem artesanato, né? Eu vejo muitos de nós utilizando, né? Artesanato, tudo isso também. Como que a Secretaria de Turismo incentiva, fomenta?
0: Esse ano nós estamos com uma comissão de turismo e empreendedorismo. A comissão, ela está pelo secretário executivo Jackson Gomes e a Samara da sala de empreendedorismo. E eles vieram com... eles foram em comércio fazer essa parceria. No comércio, ele vestia a roupa do... a camisa do Festisol, verde, azul e vermelha, onça preta e onça pitada, e trazer isso. Nós estamos com uma banca, vamos dizer assim, de artesanato atrás da arquibancada da onça azul, da onça preta. Então ali você vai encontrar vários tipos de artesanatos locais, dos nossos artesãos indígenas, os indígenas da etnia Tipuna, aqui do Mareaçu, indígenas Cocamas. Então aqui tem uma grande diversidade de artesanato da nossa região. Além também, claro, de contar com esses empreendedores turísticos que fazem rodar a economia.
1: Perfeito, Giovana, muito obrigada e parabéns pelo trabalho.
0: Muito obrigada. Estar aqui mais uma vez me deixa muito feliz, porque a gente vê a cada ano isso crescendo mais. E o festival, ele é isso, cada ano ele tem que crescer mais. E vai estar evoluindo não só na parte cultural, mas também comercial, a parte de trazer de divisas, trazer dinheiro de fora. Então a gente está aqui para sempre somar.
1: Muito obrigada.
2: Você está acompanhando a cobertura especial da Rádio Nacional do Festisol 2026, primeira noite do Festisol, hoje dia 27 de agosto, apresentação cultural das agremiações Onça Preta. Nesse momento, no Onçódromo, Centro Cultural da cidade, está se apresentando Onça Preta, num espetáculo maravilhoso. Vamos agora com o som do palco direto do Onçódromo.

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0: você está acompanhando a transmissão, a cobertura especial do FestiSol 2026, direto da Rádio Nacional do Alto Solimões, em Tabatinga, para o Brasil e o mundo, através do site da radionacional.ebc.com.br, Alto Solimões, e também da frequência 96.1 FM. E vamos agora com mais informações direto do Centro Cultural de Tabatinga, o Onçódromo, onde está acontecendo a apresentação da Onça Preta. Kátia Franco.
1: Nesse momento, nós estamos assistindo no Centro Cultural a tribo coreografada Évary, Legado Ticuna. Eles vêm como filhos da onça. É o grupo de dança que evolui com sincronismo e vigor ritualístico. Celebra a ligação métrica e ancestral entre os clãs e a floresta. Com ele vem o símbolo maior da onça preta, ou seja, da agremiação onça preta, a onça preta. Elemento cênico, onça evolução. Nesse momento, a onça preta, no meio do Centro Cultural, e encanta a todos, inclusive a galera azul e branca, levanta para cantar, para dançar, bate palma e canta, né? A evolução da onça preta. O hino da nação, batendo palma. Essa música é uma das primeiras da agremiação folclórica Onça Preta e que ficou no coração dos torcedores, dos brincantes da Onça Preta. E acontece a evolução da Onça Preta. A Onça Preta simboliza, né, a simbolização da mascote oficial da agremiação, reproduz com

0: defesa, os movimentos e o esturro da onça preta na arena.
1: Aí então, Kátia Franco, acompanhando e trazendo as emoções do Festsol 2026 para você. Também temos aqui a participação de Otto Farias mais uma vez. Oi, Otto.
2: Olá, Miss Leine, mais uma vez aqui agora, eu converso com ela. A Isabel Cecília, professora, mas também ela é influencer aqui no município de Tabatinga, muito querida pela população. Podemos perceber as pessoas parando ali com ela, tudo certinho, né? Então, professora e influencer, muito boa noite.
3: Oi, gente, boa noite, obrigada. Eu sou muito grata por todo o carinho que eu recebo, né? Ser professora, eu acho que vale mais até do que ser influencer, que eu sou parada na rua, onde eu passo é professora, professora. E eu fico muito feliz com esse carinho.
2: Maravilha, então a onça preta tá quase já no final, saindo aí, deu para observar alguma coisinha, Isabel?
3: Sim, a onça preta tá fazendo uma belíssima apresentação, tem indumentárias incríveis, eu tô impressionada assim com as cores e com a torcida. Eu vi o pessoal não parou de cantar um minuto.
2: Maravilha, será que dá onça preta esse ano de novo? Como é que vai ser?
3: Eu não sei, mas a gente torce para que vença melhor, porque no final de tudo quem ganha é Tabatinga, né? Um festival tão bonito assim para todos nós, então é gratificante, é muito honroso a gente estar aqui poder vivenciar tudo isso, o quão grande está se tornando o nosso Festsol.
2: Maravilha, Isabel Cecília. Muito obrigado, desejo a você um bom festival.
3: Muito obrigada, gente. Um beijo a todos os ouvintes e vem pro Festsol. Viva Tabatinga!
2: Valeu, Isabel, muito obrigado. Miss Leine Ferreira, volto com você.
1: Obrigada, Otto Farias, aí já. Onça Preta quase encerrando a sua apresentação. Kátia Franco.
0: Vamos ouvir a Francisca Souza. A Francisca está aqui acompanhando a apresentação da agremiação folclórica Onça Preta. Francisca, fala pra gente o que você está achando.
4: Ah, tá lindo, mas a minha vai entrar ainda.
0: Torcedora da Onça Pintada?
4: Tô pintada.
0: Como você soube do Festsol, hein?
4: Ai, é lindo isso aqui.
0: Desde quando?
4: Desde quando nasceu. Isso aqui eu já nasci aqui. Já sou vermelha, nação vermelha.
0: Desde as primeiras apresentações.
4: As primeiras apresentações. Hoje minha filha é batuqueira.
0: Da parte da batucada da onça pintada.
4: Batucada da onça pintada.
0: Agora, o que, para quem não conhece o festival, o que você gostaria de falar?
4: Gente, para quem não conhece, venha conhecer. É lindo isso, viver. É uma emoção muito grande aqui, ó.
0: Nós temos muitos turistas, colombianos, peruanos, fiquei sabendo que temos aqui espanhóis, italianos, um monte de gente desse mundo, hein? E aí, o que você gostaria de apresentar como moradora de Tabatinga para que eles levassem de lembranças, é claro, e além do nosso festival?
4: Gente, a cultura daqui eles têm que aprender, porque a cultura é bonita, é linda, é maravilhosa.
0: Conhecer um povo das comunidades indígenas?
4: Sim, conhecer o povo, assim, como é que eu posso te dizer? A dificuldade que eles enfrentam, o povo.
0: Muito obrigada, Francisca, parabéns.
4: Obrigada.
0: Estamos aqui com dois torcedores, casal, amigos.
5: Casal.
0: Casal. Da Onça Preta, Melanie e Marvin, contem pra gente, vocês ficaram sabendo do festival como?
5: É o primeiro ano que a gente vem pro festival, né? A gente já tá morando aqui há 9 anos, mas Marvin era militar, então a gente estava no PF, não ficava aqui na cidade. E agora ele tá aqui, tá trabalhando na prefeitura, e é o primeiro ano que a gente vem prestigiar o festival. Eu já sou torcedora do Boi, né? Do Caprichoso. Então eu escolhi a Onça Preta logo de cara. Falei, não, eu sou azul, você é Onça Preta, e você vai torcer pra Onça Preta também. E a gente tá aqui curtindo muito o festival, achando tudo lindo, tudo impecável.
0: Marvin, depois dessa experiência, de tudo que você tá vendo aqui, o que você recomenda pra quem ainda não conhece o festival?
6: O festival aqui em Tabatinga, ele tá maravilhoso. Cada ano que passa, ele evolui mais. ano passado para esse ano, eu já consegui ver uma mudança extraordinária. Então, vamos ficar na torcida e ver a nossa onça ser campeão mais uma vez. Viva a Onça Preta!
0: Aí, torcedor da Onça Preta, obrigada, mãe!
5: Nada, por nada!
1: Aí, minha gente, direto do Centro Cultural, Kátia Franco e Otto Farias trazendo informações para você que está em casa, aí no seu conforto, na sua cama, na sua rede, no seu sofá, mas também está no Onçódromo acompanhando a 12ª edição do FestiSol. Muito obrigada a você que nos acompanha por aqui pela Rádio Nacional. Kátia Franco, mais informação.
0: Nesse momento, concorrendo ao item de número 5, ritual indígena, a festa da Moça Nova. Esse ritual demonstra uma cerimônia sagrada, né? Indígena ticuna, que é um rito de passagem da puberdade feminina para a vida adulta. Contempla a reclusão, o uso das máscaras rituais e a proteção espiritual comunitária. Então, marcada pela reclusão, pela apelação simbólica e pelas máscaras dos curacais que conectam o mundo visível ao invisível, esse ritual representa não apenas um rito de iniciação, mas a reafirmação da identidade e da continuidade do povo Maguta através de suas mulheres. É como alegoria viva, o ritual traduz essa relação espiritual entre corpo, natureza, ancestralidade, simboliza a comunicação entre os humanos e os espíritos protetores. E traz o pajé como figura central, conduz a representação, tornando esse ritual, né, não apenas um ato estético, mas uma ponte, eu diria, né, entre a tradição e a contemporaneidade, né, ou seja, o mundo atual, o hoje. E é importante, né, essa apresentação diante de algumas tradições, culturas, costumes que já são extintos, não é, Miss? Infelizmente, né?
1: Não,
0: são poucas
1: material,
0: as aldeias que ainda fazem, né, esse rito de passagem da puberdade feminina para a vida adulta. Então, a Onça Preta traz esse ano essa demonstração e acontece nesse momento aqui no Centro Cultural.
1: Muito obrigada, Kátia Franco, pelas informações. Está aí, gente, acontecendo aqui o FestiSol, o Festival Internacional de Tribos do Alto Solimões, que já há 12 anos é realizado na cidade de Tabatinga. E Otto Farias e Kátia Franco estão no Centro Cultural trazendo todas as informações para você que nos acompanha aqui pela Rádio Nacional. Temos mais participação do Otto Farias? Deixa eu ver aqui. Não, sim, temos aqui participação da Kátia Franco. Mais uma participação, Kátia Franco.
0: Nesse momento, já na arena, a apresentação do pajé, que é o dançarino Val Lima. É o pajé Maguta, ocorrendo ao item número 12. O pajé é o líder espiritual e guardião das máscaras místicas. Ele conduz a transição da Moça Nova, mediando o contato entre o mundo físico e os espíritos invisíveis da mata. Uma das apresentações mais aguardadas, não é? Pela agremiação folclórica Onça Preta, é a apresentação do pajé. O Val Lima, que já está na Onça Preta há 5 anos, defendendo esse item, né? Defendendo o item pajé.
1: Tá aí então as informações de Kátia Franco, se apresentando no Centro Cultural neste momento, a Onça Preta. Já está caminhando para o final da sua apresentação, a Onça Preta, né, com o tema Évare, Legado de Amor. Évare, Legado de Amor. E já se organiza também no Centro Cultural, já se agita ali pela entrada do portal, a Onça Pintada, né, que vem defendendo o povo das águas, o tema O Povo das Águas com a Onça Pintada. Gente, vamos aqui também trazer uma informação com Otto Farias para você que está chegando na cidade de Tabatinga, que veio prestigiar, trazendo algumas opções do que fazer na cidade de Tabatinga também, além de curtir o Festisol, as 4 noites do Festisol aqui em Tabatinga. Vamos ouvir então Otto Farias.
7: Chegou em Tabatinga, no Amazonas, para o Festival Internacional de Tribos do Alto Solimões Festisol 2026. Durante sua visita, aproveite para fazer um passeio pelas comunidades indígenas de Umariaçu 1 e 2 e conhecer a cultura gastronômica, o artesanato e movimento na feira aberta que atrai várias pessoas todos os dias para comprar alimentos e frutas e prestigiar as praias com o cenário do rio e floresta ou até mesmo um banho de rio. Faça um tour à noite na Avenida da Amizade e prestigie a diversidade de comidas, lanches e ritmos em diversos ambientes. Durante o dia, não deixe de fazer uma foto do Portal da Fronteira, em frente à Prefeitura, com os destaques do Festisol e do Pôr do Sol na Comara. Aproveite ainda as diversas opções do comércio na Marechal Malé, no Bairro das Comunicações, na descida para o Porto. E se tem uma coisa que você vai amar em Tabatinga, são os sabores da culinária da Tríplice Fronteira. Aproveite o ceviche, arroz chalfa, arepa, chicha morada, patacones, michelada, chicharrão, os deliciosos peixes como pirarucu, tambaqui, matrinchã, pacu, surubim e muito mais. Aproveite o Festisol com o melhor dessa terra e viva momentos inesquecíveis. 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
1: Aí algumas opções para você, né, aproveitar um pouquinho mais da cidade de Tabatinga, no Amazonas, aqui na Tríplice Fronteira. Também tem as opções na cidade vizinha, nossa irmã gêmea Letícia, na Colômbia, de você aproveitar esse calorão e tomar um banho nos igarapés, nos quilômetros, quilômetro 8, quilômetro 11, quilômetro 10, quilômetro 18. São opções de banho de igarapé e também de piscina, balneários, para você se divertir. E um banho de rio, aproveitando as praias aqui de Umariaçu 1 e 2. Muita gente durante o dia vai aproveitar, com certeza, para tomar um banho de rio. Os dias têm sido muito quentes aqui em Tabatinga. Então aí é uma opção, uma indicação para você que está visitando a nossa cidade durante as festividades do Festisol 2026. Kátia Franco novamente com a gente.
0: Muitos dos nossos ouvintes, torcedores da agremiação folclórica Onça Preta e Onça Pintada, estão acompanhando a nossa cobertura, dando esse retorno positivo. Alguns deles, por inclusive, lá Fonte Boa, Jutaí, Tonantins. E nós temos aqui, gente, presente no Festisol, um torcedor, né, do festival, eu diria, que é o Roberto Faria, direto de Parintins para o Festisol, é isso?
8: É isso sim. Primeiramente, boa noite aos ouvintes da Rádio Nacional. Quero deixar um recado e um pedido. Venham assistir essa festa do Festisol. É um espetáculo. Está no início, ainda é o 12º, mas é um espetáculo que pode melhorar muito, está crescendo. Claro que Parintins já é um festival internacional, já está grande. Mas aqui o Alto Solimões, Festisol, é um espetáculo. Venham conhecer.
0: Tá aí já feito o convite. né, arruma a mala e vem, hein, pessoal? E aqui muitos, né, falam, e eu acho lindo, né, porque o Festisol, ele traz essa originalidade.

0: verdade, né? E com embasamento, contextualização do povo indígena Ticuna, representado pela onça preta, e o Mágua Cambeba pela onça pintada. Qual a sua visão sobre essa originalidade, né, do nosso festival?
1: Olha, embora tenha se baseado no festival de Parintins, que é de boi, aqui é onça. Eu acho que é esse detalhe que faz a diferença, que cria uma coisa nova. São modelos diferentes, na mesma base. Então, está bem organizado, né? As duas onças são muito bem organizadas. O festival, você vê que está organizado, está de parabéns ao prefeito Plínio e a sua equipe. Melhorou muito o festival. E é uma coisa em crescimento, como eu falei. Hoje está vindo muita procura de gente da Colômbia para vir ao festival. Boa parte dos camarotes foram comprados por colombianos e peruanos. Então, essa atratividade cultural indígena que dá o foco, né? Porque não é o boi, aqui é a onça. Então, esse diferencial que dá o charme na festa. Eu acho que está de parabéns, tudo está de parabéns. Muito bem organizado, a prefeitura está de parabéns, a organização está de parabéns e as onças são bonitas. Isso que é o melhor da festa, né?
0: Já estamos aqui quase encerrando a apresentação da onça preta. O que o senhor está achando?
1: Eu estou torcendo para a onça pintada. Ah, é? Eu sou vermelho e branco, então eu sou garantido. Né? Mas está bonita a onça preta, bonita. O interessante é o festival no todo. É isso que é interessante, porque estimula as pessoas à criatividade. Né? Você sabe que cultura e turismo geram renda. Dizem que é a quarta indústria, o turismo, né? Turismo cultural. Então, eu acredito muito que isso aqui vai crescer muito.
0: Muito obrigada, muito obrigada.
1: De nada, um abraço, Kátia, um abraço aos ouvintes da rádio. E venham conhecer. Façam esse esforço, vai valer a pena.
0: Obrigada. Aqui mais uma torcedora do Festisol. Eu acredito que ela tem sim a sua escolha, vai contar pra gente, é claro. Mas enaltecer o festival em si é maravilhoso. Vamos ouvir a Lu Aguiar. Lu, fala pra gente como tá o coração, o que tá achando da apresentação da Onça Preta.
2: Bom, essa festa, né, já virou tradição na nossa região, é a nossa identidade, a nossa cultura que está enraizada nos nossos povos, com a galera azul e branca, vermelha e branca, e eu tenho sim, né, um lado preferido, obviamente, eu torço pela onça preta, mas também não deixo de prestigiar a onça pintada, que também sempre traz um lindo espetáculo, e é isso que faz o nosso festival ser tão envolvente, essa competição na arena, o trabalho lindo que eles se preparam, né, se organizam para estar apresentando para a gente, que está trazendo as nossas raízes, a nossa cultura, a nossa identidade para dentro da arena.
0: Lu, o que você recomendaria para quem ainda não conhece o festival?
2: Todos sintam-se convidados para vir conhecer Tabatinga, principalmente nessa temporada do nosso festival, para conhecer a nossa cultura, a nossa tradição, nossa identidade, aquilo que nos identifica quanto cultura, vir fortalecer o turismo da nossa região, que também tem muitas coisas que encantam, como a nossa Amazônia e tudo o que rege a nossa tríplice fronteira.
0: Maravilhosa, Lu, obrigada.
2: Por nada, eu que agradeço.
0: E nesse momento encerra a apresentação da agremiação folclórica Onça Preta, né? O último item a se apresentar foi o item 18, organização e conjunto folclórico, que é uma apoteose final da apresentação, né? E reúne todos os itens e grupos na arena sob a toada Évare Sagrado. Foi uma linda apresentação, trouxe harmonia, trouxe disciplina, trouxe beleza, trouxe identidade coletiva. Então, aí, gente, né? Essa foi a nossa transmissão, por enquanto, né, da agremiação folclórica Onça Preta. Mas logo mais estaremos de volta, viu? Com mais personagens, falando com os itens e tudo sobre a agremiação folclórica Onça Pintada.
3: E é isso, encerrou a apresentação da Onça Preta neste momento no Centro Cultural de Tabatinga, às 21 horas e 45 minutos, encerrando então a apresentação da Onça Preta. E nesse momento vai acontecer aí um pequeno intervalo.

e vermelho e branco, e segue aqui a Rádio Nacional acompanhando essa noite, essa festa especial cultural do município de Tabatinga com você. E agora vamos trazer para você mais toadas, né? Cantos tribais das onças preta e pintada para você curtir nesta noite de quinta-feira, 27 de agosto de 2026, primeira noite do Festsol em Tabatinga. Agora você acompanha a canção da Onça Pintada, O Triunfo do Legado Ancestral. E na sequência, nós vamos também curtir da Onça Preta, A Dança do Guerreiro, para você.

0: Se você está acompanhando a Rádio Nacional do Alto Solimões, na sua companhia, Mislene Ferreira, são 21 horas e 54 minutos. Muito obrigada a você que está ligado em Tabatinga, aqui nos bairros da cidade, em Letícia, na Colômbia, no Peru, em Santa Rosa, todas as comunidades indígenas também que estão sintonizados nessa cobertura da Rádio Nacional do Alto Solimões. Muito obrigada a você de qualquer canto do Amazonas ou do Brasil que esteja nos acompanhando aqui pela frequência 96.1 ou também pelo site das rádios Nacional Alto Solimões. Muito obrigada pela sua companhia e sintonia. Vamos agora trazer um pouquinho de informação para você conhecer um pouco mais sobre o povo Ticuna. Povo Ticuna que é representado no FestiSol 2026, no Festival Internacional de Tribos do Alto Solimões, pelas cores azul e branco e pela agremiação Onça Preta. Otto Farias vem contar um pouquinho mais da história do povo Ticuna.
1: Ticuna, a origem do povo Magtá e a história de uma cultura milenar. Segundo a tradição oral dos Ticuna, Joí, um de seus principais heróis culturais, foi responsável por pescar os primeiros Ticunas nas águas vermelhas do Igarapé Évare, localizado próximo às nascentes do Igarapé São Jerônimo. Essas pessoas eram chamadas de Magtá, termo que significa literalmente conjunto de pessoas pescadas com vara. Depois de serem pescados, os Magtá passaram a viver nas proximidades da casa de Joí, situada na montanha chamada Tawajeni. Esse lugar continua sendo considerado sagrado pelos Ticuna, pois é associado à morada de alguns dos imortais e preserva vestígios materiais relacionados às suas crenças, como os restos da antiga casa e a vara de pescar atribuída a Joí. A professora de linguística Penis Coelho apresenta aspectos da narrativa tradicional sobre o surgimento do povo Ticuna, conhecido como Magtá, destacando a importância dessa história para a identidade e a cultura do povo.
2: A história é longa, mas resumindo, de lá, os nossos heróis, Joí e Ipe, a irmã dele, Aikna, são duas irmãs, né? Foram eles que fizeram com que existíssemos, né? Com o passar do tempo, houve briga entre os irmãos. E assim, Joí perdeu o irmão dele, né? Para poder ter outras pessoas. Ele pescou no rio Évare, né, para poder pescar o irmão que se transformou no peixe, é uma história longa, né? E assim, quando ele estava pescando ali, ele pescou os animais, né? Primeiro ele pescou os animais, porque ele estava pescando com caroço tucumã, sementes duras, com a semente dura que ele pescou os animais. Depois ele pensou, já que o irmão dele não pegava no anzol, né, ele trocou a isca por macaxeira, né? E aí, quando ele começou a pescar com a macaxeira, começou a pegar as pessoas, né? E aí as pessoas foram surgindo até pescar seu irmão de volta, né? Então, a história do povo Ticuna era muito extensa e foi bem contada, não cabe nesse áudio aqui, né?
1: Benes também aborda a relação histórica dos Ticuna com outros povos e destaca alguns de seus principais inimigos, entre eles os Cambeba, também conhecidos como Omágua.
2: Segundo os historiadores, como em toda a região amazônica aqui, né, nessas terras da Amazônia, sempre existiram um inimigo entre eles. Os indígenas sempre guerreavam entre eles, ganhavam os que tinham maior poderio, né? E o Ticuna, ele não é diferente. O Ticuna também teve seus inimigos naturais, como também espirituais, né? Seres que existiam naquela época, nos primórdios, né? Como, por exemplo, Eru, né? A borboleta, que era uma velhinha que cozinhava e assava os Ticuna quando ela achava. Tinha um Baé também, que era um dono das montanhas, que também devorava os Ticuna. Por isso mesmo que naquela época o Ticuna ele não aumentava, né? E além desses inimigos aí, mais, chegando mais na história mais recente, como diz a história, né? A história conta que também o maior inimigo do Ticuna foi os Ávane, né? Conhecido como os Cambeba, que são os Omaguas, né? Que são conhecidos como os indígenas das águas, né? Os índios das águas, né? Então, esses foram os maiores inimigos. Tanto é que o Ticuna, ele não ficava, ele não morava na beira do Rio Solimões, com medo desse povo, né? Eles adentravam os igarapés com medo desse ali. Porque quando eles se encontravam, eles matavam. Os povos amargos eram os povos valentes, bravos. Eles matavam ali, né? Quando matavam o Ticuna, ele tirava os dentes, fazia os colares com dente do Ticuna, né? E até mesmo, segundo a história, podemos ver também, até mesmo para casar, quando vieram os colonizadores, eles queriam unir o Ticuna ali com os Cambebas. E os Cambebas nunca aceitou o Ticuna por causa disso. Eles preferiram casar com outro povo, com o Cocama, menos com o Ticuna, né?
1: Atualmente, as comunidades Ticuna estão distribuídas por 3 países, Brasil, Colômbia e Peru. No Brasil, a presença do povo Ticuna é especialmente forte no estado do Amazonas, onde suas aldeias estão espalhadas por diferentes municípios como Benjamin Constant, Tabatinga, São Paulo de Olivença, Amaturá, Santo Antônio do Içá, Jutaí, Fonte Boa, Tonantins e Peruri. A grande parte dessas comunidades está localizada às margens do Rio Solimões, região que concentra uma parcela significativa da população Ticuna. Os primeiros registros escritos sobre os Ticuna remontam a meados do século XVII. Uma das referências mais antigas aparece na obra Novo Descobrimento do Rio Amazonas, de Cristóbal de Acunha.

O relato está registrado no capítulo 51 da obra e constitui uma das primeiras descrições históricas sobre o povo Ticuna. Ticuna foi apelido dado pelo homem branco Iomago, que significa nariz pintado ou homem pintado de jenipapo. Da Rádio Nacional em Tabatinga, Otto Farias.

0: Aí você acompanhou um pouquinho da história do povo Ticuna com Otto Farias e agora vamos também conhecer um pouco mais da história da tribo Omagua, do povo Omagua Cambeba, com Kátia Franco.
1: O povo Omagua, conhecido no Brasil como Cambeba, tem sua história associada a visões de métodos e políticas na Amazônia colombiana. Segundo narrativas contadas pelos anciões, o povo Omagua surgiu das águas. Veio de uma forte chuva e dentro de uma grande gota vieram duas gotas menores. Caiu no rio e por detrás de uma samalmeira saíram os primeiros do povo indígena Omagua Cambeba. Por esse motivo, também são chamados de gota d'água e povo das águas. Mas os nomes não param por aí. Tem ainda o Cabeça Chata. Eles ganharam o apelido porque tinham costume de colocar pequenas tábuas de madeira na testa dos recém-nascidos para achatar a cabeça e identificar o seu povo. Esse formato oval era um atributo de beleza e destaque social. Hoje em dia, não existe mais essa prática. A escritora, doutora em linguística, ativista indígena Márcia Cambeba, conta essa história pra gente.
2: Os nossos mais velhos contam que o povo Omagua vem das águas. Assim como o Ticuna vem das águas também. O Ticuna ele foi pescado. Joi e Pi foram pescados. O Omagua é diferente. Ele vem de uma grande chuva, dentro de uma grande gota. Vieram duas gotas menores. Cai no rio e por detrás da grande árvore que é essa maumeira, emerge o homem e a mulher Omagua Cambeba. Então, é por isso que ele é o povo das águas, porque ele emerge do fundo do rio. Ele nasce das águas, né? Uma das referências é essa, que ele nasce das águas. Isso está na fala dos nossos mais velhos, na oralidade. E isso também está no livro de Antônio Porro. Ele é um antropólogo, né? E escreveu O Povo das Águas, falando do povo Omagua. E outras literaturas, vou dizer, que eu já li, que Omagua vem também de cabeça de homem. Porque quando eles iam para as lutas, eles degolavam a cabeça dos seus inimigos, né? E colocavam fincada numa vara e na frente das suas casas para mostrar que aquele guerreiro matou outro guerreiro. Mas entre essas duas hipóteses, né, eu fico com a dos anciões da oralidade, que diz que nós nascemos da gota d'água, portanto, nós somos o povo das águas, como bem escreveu Antônio Porro.
1: Quanto à narrativa política, a descoberta dos indígenas Omaguas se deu pelo século XVI, segundo relatos do padre Gaspar de Carvajal, da Crônica dos Primeiros Exploradores Espanhóis e Portugueses. Os Omaguas tinham características únicas e o maior e mais organizado povo indígena da Amazônia daquela época. Se expandiam pelas regiões do Peru, Equador e Colômbia e desceram rios, ocupando terras na calha do rio Solimões, no Brasil. Os Omaguas Cambebas eram liderados por grandes chefes de tribo e, distinto de outros grupos indígenas, eles sabiamente faziam suas próprias roupas, tecelagem, casas, barcos e eram extremamente fortes e excelentes navegadores. O nome Cambeba apareceu quando tiveram contato com outras etnias e com os colonizadores. Sua fala originária é o Tupi-Guarani, na língua geral amazônica Ningatu. A expressão Acangapeua significa exatamente cabeça chata. E com o passar dos anos, a expressão foi aportuguesada, ou seja, adaptada para Cambeba. Com o crescimento da colonização a partir do

0: No século XVII, o povo Mágua viveu tempos de doenças e escravidão, causando a diminuição de sua população. Com medo da violência, abusos, racismo, muitos subordinados a pressões deixaram de se auto-identificar como indígenas Cambeba para poder viver. Somente pelos anos de 1980, quando os movimentos indígenas no Brasil foram fortalecidos, que muitos encorajados e resistentes à extinção de seu povo e identidade retomaram o processo de registro. Atualmente, a maioria dos Omáguas Cambebas vivem em comunidades e aldeias às margens do Rio Solimões e seus afluentes. Sua maior população está concentrada em municípios como São Paulo de Olivença, Tabatinga, Benjamin Constant e Amaturá. O povo Mágua se reúne uma vez por ano no Amazonas através de assembleias, fóruns, reuniões para tratar de assuntos gerais dos povos originários, entre eles território, saúde, segurança e educação. Em 2025, a principal assembleia aconteceu em Amaturá, no Alto Solimões, e em 2026, no município de Coari. Produção de Kátia Franco, sonoplastia de Moisés Arévalo e coprodução de Mislene Ferreira.
1: Tá aí um pouco da história do povo Mágua Cambeba, minha gente. E você que está sintonizado na Rádio Nacional, acompanhando a cobertura do Festival 2026, nesse momento no Onsódromo, no Centro Cultural de Tabatinga, faz a evolução a rainha do folclore do Boi Garantido, Lívia Cristina, em sua apresentação especial, ela que é convidada VIP, né, para abrilhantar o FestiSol 2026 aqui em Tabatinga. Momento emocionante, ela evoluindo na arena do Centro Cultural, o Onsódromo de Tabatinga. Vamos agora trazendo novamente a participação de Otto Farias, ele que está lá no Centro Cultural já abordando os convidados, as pessoas que estão se preparando para entrar na apresentação, claro, da Onça Pintada, que já está com a expectativa para o espetáculo dessa noite. Otto?
2: Estou aqui, Mislene, com o presidente da Onça Pintada, Sarará. Sarará, tudo tranquilo já? Como é que está?
3: Sim, sim, graças a Deus. Tudo tranquilo, tudo já aqui na porta de entrada já, né? Agora é só ficar tranquilo e a gente colocar na arena tudo que nós projetamos e esperar o resultado, a segunda noite, e depois esperar o resultado.
2: Maravilha, muito obrigado, Sarará.
3: Eu que agradeço. Muito obrigado, Otto.
1: Otto Farias segue aí com a informação.
2: Olá, Mislene. Nesse momento, uma grande surpresa. Estou aqui com a Márcia Cambeba. Ela que vai fazer uma apresentação. E ela é uma das produtoras desse enredo da Onça Pintada. Márcia Cambeba, seja bem-vinda.
4: Muito obrigada, meu querido Mislene. Um beijo grande para você, minha amiga.
1: Outro,
4: Tabatinga, essa cidade maravilhosa que recebe duas onças, né, meu amigo? Onça Pintada, Onça Preta, povo Mágua, povo Ticuna. E nessa cosmovisão, as onças estão dentro do nosso entendimento de povo. E isso é muito importante. Está aqui, é uma honra para mim. E na abertura, logo na abertura, melhor ainda, né? Com poesia e com ancestralidade.
2: Pessoal, Márcia Cambeba é uma das autoras dessa noite de hoje, de toda a apresentação da Onça Pintada, né? Então, Márcia, como é que tá esse coração?
4: Muita emoção, muito nervoso, porque a gente quer sempre ganhar, né? E eu quero que a Onça Pintada ganhe.
2: Fala algumas palavras na língua Cambeba.
4: Aika Kiritama, Inuatama Verano Itana Ritama, Ruaya Manu Tatana, Kuturi Mimiua, Sani Maitini e Apanha Purasa Itano Ritual.
2: O que quer dizer?
4: Eu moro na cidade. Esta cidade também é nossa aldeia. Não apagamos nossa cultura ancestral. Vem, homem branco. Vamos dançar o nosso ritual da Onça Pintada.
2: Márcia Cambeba. Logo mais ela estará aqui já na arena. E ela que vai fazer uma apresentação. Volto com você, Mislene Ferreira.
1: Aí, minha gente, a participação de Márcia Cambeba com certeza será um momento ímpar na apresentação da Onça Pintada. Ela que é escritora, compositora, cantora e é pesquisadora dos povos ancestrais, especialmente do povo Cocama, povo Cambeba ou Mágua aqui na nossa Amazônia. Márcia, um beijo grande para você. Muito obrigada, né, pela sua presença, participação na festa das onças, da onça pintada especialmente, ela que é aqui de Tabatinga, né, gente? E com certeza vai ser um momento brilhante da onça pintada, participação da Márcia Cambeba. Temos aqui Kátia Franco. Oi, Kátia!
5: Aqui de volta com vocês, dei ali uma relaxadinha na voz, mas já estou nativa, pessoal. E trago aqui para vocês a participação de um grande amigo, ouvinte da programação da Rádio Nacional, o Eládio Cocama. Eládio, o que você está achando do festival? O que mais está lhe chamando a atenção? Boa noite.
6: Boa noite, Kátia. Boa noite, nosso ouvinte da nossa Rádio Nacional do Alto Rio Solimões, né? Kátia, é emocionante, né, de ver o nosso povo hoje nessa 12ª festa da onça, né? Chama a atenção a riqueza que nós temos do povo indígena aqui do Amazonas, né? Para não dizer do Brasil. E a gente fica feliz de estar participando mais uma vez, né? Agradecer ao nosso prefeito Plínio, vice-prefeito e todos envolvidos nessa organização que está muito linda, a nossa festa, a primeira noite. E dizer que nós indígenas estamos de parabéns, né? Não está como a gente quer, mas hoje, momento histórico para nós, né? As duas tribos aí disputando o primeiro e segundo lugar. Eu sei, um já está na segunda, né? Não sei quem pode ser o primeiro, né? Mas dizer, Kátia, muito feliz de, como líder do povo indígena, nível nacional também, de vendo essa festa, né? Quem sabe daqui 5, 10 anos nós podemos estar em parte com o Parintins, né? Que Parintins está mundialmente. E hoje a nossa festa está aqui em Tabatinga, está Brasil todo, internacionalmente também. Fico feliz de estar participando hoje aqui.
5: Maravilha! É importante ressaltar que essas duas agremiações trazem a cultura, né, do povo indígena Ticuna, do povo indígena Omágua Cambeba. E fora aqui o Festisol, existem também festivais dentro de aldeias, dentro de comunidades, né, que também enaltece a cultura dos povos, né? Você representando aqui, né, nessa nossa transmissão, o povo indígena Cocama. Acontecem festivais, eventos culturais que também demonstram, exalta a cultura do povo indígena Cocama?
6: Sim, Kátia, a gente, nós, graças a Deus, né, temos a nossa tradição, nosso costume, que é muito lindo essa, a nossa tradição que nós estamos se acordando, né, que na verdade está quase extinto, mas agradecer o movimento indígena por Cocama, a liderança Cocama, que hoje a gente, em todas as assembleias que a gente faz, a gente apresenta as novas tradições nossas, que nós temos várias tradições, né, que não dá para mostrar em um dia, numa hora, mas graças a Deus, hoje eu fico feliz de estar na frente desse movimento do povo indígena Cocama, fico feliz com a nossa riqueza que nós temos, né? E muita gente não conhece a nossa riqueza, mas devagar a gente vai conhecendo que nós temos muita riqueza na todo o povo indígena do Brasil.
5: Perfeito. Eládio, fala na sua língua também, umas palavrinhas para a população indígena Cocama que está acompanhando a nossa transmissão.
6: Iranacaruca e Pamanda, né? Convido a todos essa... A próxima noite, né, que estão vindo, são três noites, né, mas fora isso, e dizer que estão convidados os parentes de Cocama daqui de Tabatinga, né? Na verdade, era para ser o Cocama que estava aqui, né? Que, na verdade, historicamente, o povo Cocama de Tabatinga, a nossa comunidade Sapotal tem mais de 100 anos de fundação, né? É onde só tem Ticuna e Cocama e o povo Canamari aqui no nosso município.
5: Muito obrigada, Eládio.
6: Eu que agradeço.
1: Tá aí, mais uma participação direto do Centro Cultural com Kátia Franco. Muito obrigada, Kátia, Otto, que estão aí trabalhando muito no Centro Cultural, trazendo, né, todas essas emoções, as personagens, as pessoas que estão fazendo esse festival acontecer e quem está indo prestigiar pela primeira vez, desde o primeiro Festisol, né, e trazendo um pouquinho a expressão cultural.

0: moral de cada participante. Vamos agora com o Otto Farias mais uma vez. Otto, quem você tem aí?
1: Bom, nesse momento, converso com a Cleice Simas. Ela é do Caprichoso, ela que veio, né?
2: Parintins.
1: É, de Parintins. O que, que você está achando do festival?
2: É, eu já tinha vindo outras vezes aqui em Tabatinga, mas para conhecer a cultura, né, a imensão de cultura entre o estado do Amazonas, do Festival de Parintins, com o estado aqui de Tabatinga, então para mim é uma honra estar aqui participando desse evento, que é um evento cultural muito grandioso, que eu acho que merece muito reconhecimento, e eu estou muito feliz, e nós fizemos uma bela apresentação, e agora vamos assistir a próxima onça, né, já assisti a onça preta, agora vamos assistir a onça pintada.
1: Muito obrigado.
2: Obrigada.
1: Agora eu vou conversar com a Lívia, do Boi Garantido. Então, Lívia, o que, que você está achando do festival?
3: Nossa, muito incrível. Senti o calor, né? O abraço. Tudo bom? Do povo de Tabatinga. É muito feliz para mim. Eu fico muito feliz de poder estar com todo mundo. Foi uma festa muito linda. Já, já vamos assistir a Onça Pintada. Eu estou muito feliz por estar aqui. E bora lá, bora se divertir. Hoje é só a primeira noite, tem mais noite por aí. A gente vai acompanhar tudo.
1: Muito obrigado, Lívia. Volto com você, Miss Lene Ferreira.
0: Obrigada, Otto. Tá aí um pouquinho, né, da expressão, da fala, da emoção, da rainha do folclore do Boi Garantido, Lívia Cristina, e também da Cleice, de Parintins. Obrigada, Otto Farias. Vamos mais uma vez voltar o contato com Kátia Franco.
4: Vamos, claro, ouvir o criador, o mentor, não é? Do FestiSol, Festival Internacional de Tribos do Alto Solimões. Conhecemos como Louro, mas é Aldemar dos Santos, né? Ele vai contar um pouquinho para quem não sabe a história do festival. Em resumo, Louro, fala pra gente, como assim do nada você pensou, vou criar um festival, como foi?
5: Primeiramente, boa noite. Na verdade, não foi do nada, porque há alguns 30 anos atrás eu morava em Manaus e nas minhas idas para Parintins eu sempre ficava prestando atenção, vendo o festival de Parintins. Então eu analisei assim, poxa, se Parintins, que é uma ilha, tem um festival bonito que nem esse, por que na minha cidade, que é uma tríplice fronteira, a gente não pode ter um festival? Aí eu pensei, boi não pode ser, porque primeiro que nós não temos fazenda de boi, como eu falo nas outras entrevistas. Deveria ser o quê? Aí vai, a gente começa a pensar, lembrei do festival de tribos que existia em Manaus na época, na Bola da Suprama, o festival de tribos, e uma vizinha minha sempre falava, ah, eu vou assistir o festival de tribos. Aí eu coloquei aquilo na minha cabeça, realmente o festival de tribos deve ser bonito, por que não fazer um festival de tribos indígenas em Tabatinga? Por quê? Porque aqui nós temos a tribo Ticuna. A tribo Ticuna, ela habita 80% das áreas do Alto Solimões. Aí eu, para homenagear as primeiras tribos mais conhecidas aqui que existiram na região do Alto Solimões, que teve o Alto, Médio e o Baixo Império, a etnia Mágua. Uhum. Aí, resumindo, eu resolvi criar uma tribo baseada direcionada à tribo Ticuna e uma outra associação baseada à tribo Mágua, direcionada à tribo Mágua. Aí muitas vezes perguntam, por que onça? A gente está na cara, né? Por que onça? A gente vive na Amazônia. A gente vive no coração da Amazônia. Os animais mais imponentes da região amazônica, quais são? Qual é? Não é a onça? É a onça. Então, eu escolhi guardiã do portal Mágua, a onça pintada, e guardiã do portal Ticuna, a onça preta, que é filha genética da onça pintada.
4: Lindo aí o Louro trazendo pra gente um pouquinho da história. Em resumo, né, gente? É claro que existem muitos detalhes, né, que se fosse contar, indico você a fazer um livro, viu?
5: Obrigado.
4: Fazer um livro contando assim os mínimos detalhes para que todos, né, tenhamos esse conhecimento sobre o nosso festival. Como hoje você avalia o festival na sua 12ª edição, Louro?
5: Ele, com a nova gestão, ele está melhorando. Está melhorando por quê? Porque o novo prefeito está valorizando as pessoas que começaram o festival. Ele está chamando e ele está valorizando. Por quê? Porque eu falo por mim. Nós, se eu não me engano, desde 2009... o festival existe, e nós como criadores, como sempre tomamos a frente para a realização desse festival, nós nunca tivemos sequer um convite por parte da gestão passada para a gente passar pelo menos uma noite no camarote. Isso aí é triste, não é verdade? Porque se nós estamos contribuindo com a cultura, ninguém quer dinheiro, ninguém quer nada, a gente quer apenas um pequeno reconhecimento, e infelizmente nós nunca tivemos. Eu falo por mim, eu e o Wellington, que foi uma das pessoas que mais ajudou, que serviu de ponte para que esse festival existisse até hoje, nós nunca tivemos sequer um ingresso para que a gente tivesse entrada num camarote. Então eu só tenho a agradecer ao novo prefeito e dizer que ele realmente está fazendo um reconhecimento, pelo menos de minha parte, da parte do meu amigo Wellington, reconhecendo o que a gente fez, o pouco que a gente fez pela nossa cultura.

0: e para o mundo afora, né? Claro, Parintins tem esse reconhecimento mundial, né? E o que você poderia sugerir, né, para quem está à frente das agremiações? Não é? É um festival que ainda depende de recursos da prefeitura, mas o que você poderia sugerir para, assim, tomar essa proporção mundialmente?
1: Primeiramente, a gente tem que agradecer a verba por parte da prefeitura, não só dessa gestão, mas da gestão passada também, que sempre tomaram a frente para a realização desse festival. E tentar organizar cada vez mais os eventos e fazer projetos, não é verdade? Porque é através de projetos que a gente consegue patrocínio e conseguir patrocínio com grandes empresas, para que elas possam vir e vender o produto delas e, através da venda dos produtos delas, elas possam dar patrocínio para nossas duas agremiações.
0: Perfeito, gente. Eu quero aqui agradecer o Louro por ter falado com a gente aqui, participado dessa nossa transmissão. E é isso, a gente reconhece e sabe o valor, não é, que você possa trabalhar a mente para novos projetos como esse, viu, Louro? Porque eu estou encantada com o festival. A cada ano que passa realmente me encanta. Eu me sinto representada, pois sou descendente de Omágua Cambeba, viu? Então me sinto muito representada nesse festival. Muito obrigada.
1: Eu é que agradeço e queria mais uma vez agradecer o prefeito Plínio Cruz por estar dando continuidade a essa belíssima festa. Muito obrigado.
2: Tá aí, gente, Kátia Franco trazendo informações direto do Centro Cultural nessa cobertura especial do FestiSol 2026. E você está ligado na sua Rádio Nacional.

E agora o público do FestiSol está na expectativa para o início da apresentação da Onça Pintada. A Onça Pintada que defende o tema O Povo das Águas nesse ano de 2026. E está, então, acontecendo a primeira noite do Festival Internacional de Tribos do Alto Solimões, que vai até o dia 30 de agosto aqui em Tabatinga. Hoje, a primeira noite com as apresentações das onças preta e pintada. A onça preta já se apresentou. Daqui a pouco, onça pintada toma conta do Centro Cultural. É a reunião de todos os povos da Tríplice Fronteira e visitantes que já começou em Tabatinga. E você curte agora mais duas canções tribais da Onça Pintada e também da Onça Preta. Onça Pintada, Paio Maia Curupira. E Onça Preta, você curte Filhos do Wanka. Vamos ouvir.

0: São 22 horas e 32 minutos em Tabatinga, 22 horas e 32 minutos em Tabatinga, começando neste momento a apresentação da Onça Pintada no Centro Cultural da cidade. É isso mesmo, Kátia Franco? Conte aí pra gente como está o clima aí no Centro Cultural.
1: Nesse momento começa a apresentação da agremiação folclórica Onça Pintada. Esse ano a Onça Pintada defende o tema Omáguas, o legado vivo do povo das águas. Homenageia a história. Gente, um dos torcedores do festival, né, eu diria, eu sei que ele tem uma onça, né, escolhida, que torce, mas uma das pessoas que aposta muito e acredita muito no festival é o Wellington Caetano, que é o nosso amigo legal. Wellington, fala pra gente um pouquinho do evento, o que você tá achando.
2: Em si, tá maravilhoso. É, a cada ano eu vejo assim que está crescendo cada vez mais, né? Até surpreende as expectativas, né? É, e eu vejo assim que a cidade cada vez mais movimentada, pessoas vindo de todos os locais, tudo para vir assistir. Para mim, eu estou aqui deslumbrado, né, com esse festival que, graças a Deus, cresceu e está crescendo assim que nem um foguete, assim, crescendo assim.
1: E o que você pode sugerir para que ele se torne, né, grande, como, por exemplo, o Festival de Parintins?
2: Em primeiro lugar, o festival, ele tem que ter um calendário certo, uma data certa, porque tendo uma data certa, tipo assim, como Parintins é no último final de semana de junho, se eu não me engano, por que que aqui não seria o último final de semana de setembro, né? Porque, tipo assim, tem que ter uma data certa até para as empresas de turismo, para as agências de viagem, vender passagem. Né, uma vez o pessoal de Bogotá, do Peru, da Colômbia, de outros lugares querem assistir o festival, mas não tem uma data certa. Primeiro lugar que eu acho para que tem que mudar é isso, tem uma data certa.
1: Esse ano as duas agremiações focaram muito, né, na ancestralidade, no legado, no amor, na originalidade dos povos indígenas Cocama, Omágua, Campé, Baticuna. O que você achou dos temas apresentados?
2: Achei os temas muito bons, né, valorizando a nossa região, né, a nossa cultura da nossa região. E, tipo assim, sempre exaltando, né, o nosso o Amazonas, né, a Amazônia, sim, e sempre colocando na cabeça das pessoas que a gente tem que preservar isso, porque sem essa natureza, sem isso, a gente não é nada. A gente, sem essa história, sem essa identidade. Então, eu achei, assim, tanto a Onça Pintada quanto a Onça Preta, né, muito bem, muito bom os temas que eles escolheram.
1: Agora você é torcedor de qual onça?
2: Olha, eu sou torcedor do festival. Festival. Até mesmo porque eu sou tenho dos criadores desse festival. A ideia, quem teve foi o meu amigo Louro, e eu sou a pessoa que parou para ouvir a ideia dele.

0: e levou para o ex-prefeito Saul idealizar essa ideia, porque eu, na época, eu estava na pasta da cultura aqui, então o Louro tinha essa ideia, mas ninguém dava valor, ninguém ouvia ele. E eu sou a pessoa que ouviu tudo e gostei dessa ideia, tudo. É tanto que quando o Louro fez o festival, inventou, ele não sabia que na bandeira de Tabatinga tinha duas onças. E eu disse, Louro, vai morrer de colar, porque na bandeira de Tabatinga tem duas onças, então vai... E eu sou a pessoa que inventou, que dei a ideia de fazer o item Moça Nova para festivais se regionalizar para aqui, para a nossa região. Né? Porque na ideia principal do Louro, já tinha muita coisa parecida com o festival de Parintins. Então, eu ajudei também, eu tenho um pouco da participação na criação. Então, isso aqui é como se fosse uma criança para nós. Eu sou pelo festival, para que o festival cresça. Tanto faz, já fui presidente da Onça Pintada, mas antes disso já ajudei a Onça Preta vários anos na Arena, o Jota Ferreira, que é o apresentador. Então, eu sou pelo festival, que o festival cresça cada vez mais.
1: Muito obrigada, Wellington, muito obrigada.
0: Obrigado, né, pela oportunidade, porque muita gente de Tabatinga não sabe dessa história, a verdadeira história, como foi o nascimento do Festisol. E o Festisol, hoje em dia, agora que está o filho criado, já está todo mundo, esse festival grande, todo mundo quer se apossar dessa ideia, quer dizer que, eu sou o criador, não. Mas o verdadeiro criador é o Ademar, o Louro. E eu sou a pessoa que fez a ponte para levar até o prefeito idealizar essa grande ideia e esse sucesso que é hoje.
1: Muito obrigada por ter pensado, por ter tido essas ideias, porque esse festival é maravilhoso, muito lindo. E tu tá vendo o público, né? Como tá lotado esse centro cultural. Pessoas que admiram, que estão exaltando, né, essas apresentações e acreditando nesse evento, nesse festival. Muito obrigada.
0: Obrigado, minha amiga. Assim, fico feliz por estar aqui presente, se deslumbrando desse espetáculo, né? Que é uma, é como se fosse uma ópera aqui na Amazônia, aqui, e fico feliz que essa ideia deu certo para todo mundo. Tabatinga está ganhando com isso, está ganhando um festival, que Tabatinga não tinha um festival que se identificasse aqui com a nossa região, e o Festisol veio para crescer, crescer, crescer cada vez mais.
1: Muito obrigada, Márcio.
0: Obrigado.
1: Nesse momento, concorrendo ao item número 3, Batucada Tribal. E item número 16, Galera Vermelha e Branca. E a gente destaca a animação da Galera Vermelha e Branca, com bandeiras vermelha e branca, balões, pessoal em pé, um público muito familiar, crianças dançando, cantando, brincando, se divertindo aqui no Festisol. Então a Batucada Tribal é o coração da Onça Pintada, traz tradição, sustentação rítmica para a execução dos cantos. É formada por 150 ritmistas, mulheres e homens de bairros aqui do município de Tabatinga e também das comunidades rurais. São jovens indígenas que, com suas caixinhas, surdos, cocais e xeque-xeques, ritmizam a agremiação, os clãs, a apresentação da Onça Pintada. E a batucada vem com o subtema O Povo das Águas e Lutas, referência ao povo Mágua, com suas vestes tradicionais, homenageando o Festisol. Eles que habitavam imensos territórios, desde o Médio até o Alto Solimões, e que resistiram contra o avanço do chamado

0: processo colonizador. A confecção das vestes da batucada, da onça pintada, foi realizada de maneira artesanal pela artista indígena Iria Cambeba. Dona Iria, como conhecemos, e que é conhecida por vários artesanatos que ela faz, tem 84 anos e é da cidade de Amacurá. A galera vermelha e branca, que é o espetáculo também aqui, né, e que é um item que conta ponto para os jurados, é formada por caboclos ribeirinhos, também aqui de Tabatinga, da zona rural e de várias outras cidades que escolheram torcer para a onça pintada e que nesse momento celebram a magia do festival. Diferente da apresentação da onça preta, a onça pintada entra na arena para sua apresentação, trazendo todas as tribos, todos os clãs, e também traz, e já está dentro do centro cultural, todas as suas alegorias. Algumas delas é de 5, 7 a 10 metros de altura. No centro cultural, na arena, habitantes da região dos rios Isana, Ayari e afluentes do Rio Negro são o povo indígena Paniwa. Eles que vivem na fronteira do Brasil, da Colômbia com a Venezuela. Eles são especialistas em manejo de rios de águas pretas e produção de farinha e sistemas de trocas regionais. Eles participam das redes de intercâmbio com os omaguas, recebendo produtos do Rio Solimões por intermédio dos baré e passés. Nesse momento, a dançarina Maria Oliveira, rainha da batucada tribal, concorrendo ao item número 4, faz a sua apresentação. Ela que veio pendurada no bico de um beija-flor, suspensa no guindaste de mais ou menos 10 metros, desceu cuidadosamente para fazer a sua evolução aos jurados e ao público presente. É, a rainha da batucada representa a musicalidade omágua, a diversidade rítmica e musical formada por maracás, flautas e tambores confeccionados de tronco de árvores, instrumentos sagrados que ressoam as lutas pela liberdade do povo das águas desde os tempos coloniais. A indumentária da rainha da batucada, aqui representada pela Maria Oliveira, é um trabalho do artista Adriano Assis e de sua equipe.
1: Aí você acompanhando a transmissão da Rádio Nacional do Alto Solimões, especial, cobertura especial, FestiSol 2026, Festival Internacional de Tribos do Alto Solimões, nesse momento no Centro Cultural de Tabatinga, no Onçódromo, e é onde acontece a Festa Cultural das Onças, está se apresentando a Onça Pintada. Vamos agora trazendo mais música para você que está curtindo a programação da Rádio Nacional. Nós chamamos de músicas tribais, né? As canções das onças preta e pintada. E agora você vai acompanhar a música tribal, a canção tribal da Onça Pintada, O Triunfo do Legado. E em seguida, Estandarte Indígena da Onça, perdão, a da Onça Pintada é Triunfo do Legado e da Onça Preta, Guardião dos Maracás.

0: Maravilha, minha gente. Boa noite para você, ligadinho na Rádio Nacional, curtindo um pouquinho do Festsol. Você que por algum motivo não pôde comparecer nessa festa cultural que reúne todo o Alto Solimões, a Tríplice Fronteira, todos os povos indígenas originários da nossa região, aqui em Tabatinga, no Onsódromo, no Centro Cultural, mas está acompanhando um pouquinho da emoção dessa festa, um pouquinho da história, da tradição, da cultura, dos sonhos, de todas as vozes que é possível a gente encontrar e trazer aqui na Rádio Nacional com você e para você. E agora voltamos ao Centro Cultural com Otto Farias, que está por lá ainda ouvindo algumas pessoas. Otto, boa noite. Oi, Otto. Infelizmente, eu não estou conseguindo identificar, conseguindo ouvir, né? Nós não estamos conseguindo ouvir bem Otto Farias nesse áudio, nessa participação. Otto, vamos tentar novamente? Oi, Otto. Não estou conseguindo ouvir o nosso amigo Otto Farias. Vamos tentar, né, gente? Vamos ficar tentando aqui o contato com o Otto Farias. Já, já, eu creio que a gente consegue ouvi-lo. Mas, por enquanto, não está dando certo. Vamos trazer aqui uma informação para você do turismo, de como o Festsol movimenta o turismo aqui em Tabatinga nesses dias de festa. Eu conversei com o secretário L. John Oliveira, secretário de turismo de Tabatinga, durante a semana, e ele traz importantes informações num trecho dessa conversa que nós vamos ouvir agora.
1: Mislene, todos os ouvintes da Rádio Nacional, muito obrigado pela oportunidade. E mais do que uma grande festa, o Festsol movimenta a cidade de Tabatinga, né? Ele movimenta a economia local. Ano passado a gente recebeu em Tabatinga 18 mil turistas, e dentre esses 18 mil turistas, 3 milhões e meio de reais circularam no município de Tabatinga. Recursos esses que chegou em hotéis, restaurantes, bares, artesãos, enfim, todo aquele nosso trade turístico que movimenta a nossa cadeia local. E o mais interessante dessa pesquisa é que dos 18 mil, 62% vieram pela primeira vez e 95% querem retornar para Tabatinga. Então a gente espera que nesse ano, a nossa expectativa nesse ano, a gente já, essa semana inclusive a gente já está com a pesquisa, nossos guias que vão fazer essa pesquisa em Tabatinga para ver toda a circulação necessária aqui em Tabatinga. Então a gente prevê um quantitativo de 19 mil e meio turistas circulando em Tabatinga nesse Festsol e 3 milhões e 800 mil a 4 milhões circulando nesse ano aqui em Tabatinga. Os que, obviamente, gira aqui em torno de... que gera, né, aqueles empregos diretos. Fora isso, toda a cadeia alimentar que movimenta aqui atrás também. São mais de 30 barracas, né, pessoas que, de certa forma, estão aqui para trabalhar, têm o seu ganha-pão. Enfim, é toda uma cadeia alimentar que ganha também com o Festsol. No início do ano de 2026, a gente fez o quantitativo de novos leitos aqui em Tabatinga. A gente observou a capacidade de 752 leitos no primeiro semestre de 2026 aqui em Tabatinga. Nesse segundo semestre foram inaugurados mais dois novos hotéis. Então a gente chegou nesse ano de 2026 a 845 novos leitos aqui na cidade de Tabatinga. Então a gente vê que a capacidade hoteleira do município de Tabatinga é bem grande, é bem alta.

0: A gente ganha de município grande como Itacoatiara e Itafé.
1: Muito bem. E o que é importante para o cidadão, né? Diante de toda essa quantidade de visitantes, de turistas, o que é importante o cidadão saber e aproveitar esse momento dos visitantes, de como receber bem o turista e também aproveitar financeiramente.
0: Para esse momento a gente tem que ser hospitaleiro, né? Tabatinga, por si só, o seu povo é hospitaleiro. Então a gente recomenda a todos os tabatinguenses para, obviamente, ser hospitaleiro, receber os turistas com todo amor e carinho, dar as informações necessárias. A gente tem melhorado nisso, que foi uma das preocupações que a gente viu nos anos anteriores, falta de informações turísticas, entendeu? Então, esse ano a gente tem ficou com o nosso folder, o nosso passaporte também turístico desse ano. Então, o nosso conselho é toda a população de tabatinguense abraçar o turista, dar as informações. Você está indo para onde? O Centro Cultural? Fica logo ali, pode ir direto. Tem mototaxista passando? Ajudá-lo também. Então a gente sempre recomenda que o povo tabatinho já é um povo hospitaleiro, com certeza vai ser ainda mais abraçar o turista aí de portas abertas.
1: Maravilha. Agora nós estamos conversando direto do Centro Cultural com o secretário de Turismo de Tabatinga, Eli John. Eli John, uma pergunta. A gente se concentra durante o evento, que é realmente um grande motivo de receber todos esses turistas, os visitantes, é uma grande festa cultural, que são os dias de festa à noite, né? A programação à noite. Mas durante o dia, quais são as opções de turismo?

Seguimos direto do Centro Cultural com Otto Farias, com mais informação, com pessoas que ele tem ouvido, né? Ele e Kátia Franco estão no Centro Cultural acompanhando essa festa grandiosa, Festival Internacional de Tribos do Alto Solimões, que acontece em Tabatinga, com início hoje, dia 27 de agosto, e vai até o dia 30. São 4 noites de festa na cidade de Tabatinga. E vamos para lá, para o Onsódromo, com Otto Farias. Oi, Otto! Otto? Não estamos conseguindo ouvir Otto Farias, gente. Até aqui tinha dado tudo certo, né? Mas agora não estamos conseguindo ouvir o nosso querido Otto Farias. Otto, vamos tentar restabelecer aqui o sinal para sua participação. Tá bom? Não sei o que está acontecendo. Tivemos uma queda de energia. Creio que você que está acompanhando aí percebeu. Mas em seguida voltamos, né? Voltamos, já estamos aqui ligados com você novamente. Agora só falta a gente conseguir restabelecer o contato para a participação do nosso amigo Otto Farias, que não tem dado certo nesses últimos nesses momentos, né? E nós não estamos conseguindo conectar e ouvir a voz do nosso querido Otto Farias. Mas vamos já resolver esse probleminha aqui para você, né? Continuar tendo os detalhes, as informações, os flashes ao vivo com o nosso querido Otto Farias e Kátia Franco, que estão direto do Centro Cultural.

0: Vamos novamente tentar esse contato com Otto Farias, né, que está no Centro Cultural, para trazer informações para você que está ouvindo a Rádio Nacional do Alto Solimões. Não tem dado certo mesmo, minha gente, né? Não sei o que houve. Não estamos conseguindo de jeito nenhum ouvir o nosso amigo Otto Farias, né? Já eu tento de novo contato com o Otto Farias, mas agora nós vamos ouvir aqui também uma participação do secretário de Cultura de Tabatinga, Jerry Alves, falando um pouco sobre o FestiSol aqui em Tabatinga, a preocupação, a organização, né, tudo que tem sido feito de trabalho em prol da cultura, em prol do entretenimento e da diversão e também do desenvolvimento econômico e cultural do município de Tabatinga. Vamos ouvir Jerry Alves.
1: Eu acho, Milene, que a preocupação nossa maior é de que o centro esteja preparado para receber as famílias, né? As pessoas, onde eles cheguem, encontrem o local bem bonito, limpo, organizado, com segurança, né?

0: E é por isso que a gente está trabalhando desse jeito. A questão de segurança está tudo certo, a questão dos atendimentos aqui, caso precise de algum atendimento médico, né? Nós temos uma equipe que vai estar aqui todas as noites até o final do festival. Corpo de Bombeiro, Polícia Militar, GCMs, enfim, segurança particular que também iremos ter aqui o pessoal para dar o suporte aqui necessário, né? Então é isso, é para que realmente o local esteja pronto, preparado, para que todos se sintam bem e seguros.
1: Tem alguma coisa que os brincantes, os visitantes precisam saber de como se locomover aqui dentro do Centro Cultural?
0: Eu peço que todos venham pela Santos Dumont, né? Que todas as pessoas que venham assistir o festival venham pela Santos Dumont. Também não tragam garrafas, né? O pessoal que gosta de tomar uma cervejinha. Tudo isso nós teremos aqui com um preço bem popular, né? Acessível para que as pessoas possam comprar sua água, comprar sua cerveja, comprar seu refrigerante e também a parte de alimentação, né? Muita gente trabalhando aqui. São mais de 30 barracas que, montadas aqui para atender toda a população.
2: Tá aí, gente, então a fala de Jerry Alves, secretário de Cultura do município de Tabatinga, falando aí sobre a organização para essa grandiosa festa no Centro Cultural aqui da nossa cidade e orientando as pessoas não levarem garrafa, irem realmente com um espírito de diversão, de alegria, um espírito familiar para curtir esse festival. E lá dentro do ambiente do Centro Cultural tem bebidas, tem comidas, tem as barracas, tem os artesanatos, muita gente trabalhando, né? Tem muita gente se divertindo, mas tem bastante gente trabalhando nesse festival, né? Tem aí o povo da comunicação, tem o povo do churrasquinho, do artesanato, da caipirinha, dos sucos, né? Do x-salada. Gente, tem muita coisa, né, que as pessoas aproveitam para empreender nessa temporada, fazer uma renda extra familiar, né, enquanto outros querem mesmo se divertir e curtir essa festa maravilhosa que é o Festisol, né, o Festival Internacional de Tribos do Alto Solimões.
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Boa noite para você que está ligado na Rádio Nacional. Estamos aqui transmitindo um pouquinho do Fest Sol 2026, trazendo informação para você, tocando os cantos tribais das onças preta e pintada, para você que está em casa acompanhando um pouco do Fest Sol 2026. Um abraço para todos os amigos ribeirinhos, agricultores, pescadores, para você, amigo vigilante, guarda noturno, taxista, mototaxista, você que está trabalhando nesse período de festa aqui em Tabatinga e que está ligado na Rádio Nacional. Muito, muito boa noite para você e muito obrigada pela sua companhia e sintonia.

0: E o Festival Internacional de Tribos do Alto Solimões, nesse momento, conta com a apresentação folclórica, cultural da Onça Pintada, agremiação que este ano tenta o campeonato mais uma vez. Tem perdido para a Onça Preta a competição durante 3 anos consecutivos e há uma expectativa muito grande dos torcedores que esse ano a Onça Pintada consiga sair aí desse período aí longo, já sem a vitória, sem vencer o Festival Internacional de Tribos do Alto Solimões. Vamos agora com informações de Otto Farias, novamente do Centro Cultural, para você.
1: Olá, Miss Lene Ferreira, nesse momento concorrendo ao 15, Lenda Amazônica, Caruaras, os Guardiões das Águas, item de número 14, Alegoria Caruaras, Guardiões das Águas. Essa é uma lenda da sabedoria ancestral do povo Omagua. E aí, então, foi feita uma narração em silêncio, uma narrativa mitopoética sobre entidades protetoras das águas, os caruaras. Mesmo antes que o primeiro remo tocasse essas águas barrentas, eles já estavam aqui. Não os procuremos com os olhos do corpo, pois a visão da carne é limitada. Devemos procurá-los com o silêncio da alma, os dons do fundo, os guardiões dos mistérios que os rios escondem sobre o manto de argila. Aí, portanto, Miss Leite Ferreira,
0: muito
1: bem,
0: concorrendo
1: ao item de número 15, Lenda Amazônica, os caruaras.
0: Os caruaras, Lenda Amazônica, apresentando no FestiSol 2026, Onça Pintada, né, dando aí a sua mensagem nesse festival cultural, trazendo as informações, as tradições do povo Omagua Cambeba.

0: Vamos novamente com o Otto Farias, direto do Centro Cultural.
1: Olá, Miss Lene Ferreira. Nesse momento, na arena, concorrendo ao item de número 15, Lenda Amazônica, Caruaras, os Guardiões das Águas. Item 14, Alegoria, Caruaras, Guardiões das Águas. Esse item fala sobre a sabedoria ancestral do povo Amágua. Ouvimos em silêncio uma narrativa mitopoética sobre a identidade protetora das águas, os Caruara. Mesmo antes que o primeiro remo tocasse essas águas barrentas, ele já estava aqui. Não os procuremos com os olhos do corpo, pois a visão da carne é limitada. Devemos procurá-los com o silêncio da alma. Essa é a narrativa desse momento, dessa apresentação. Miss Lene Ferreira, volto com você.
0: Muito obrigada, Otto Farias, né? Chega o momento aí do espetáculo da Onça Pintada, né? Trazendo realmente toda a história, o folclore, toda essa miscigenação, né, que se cria essa identidade do povo originário, o povo das águas, o povo Amágua Cambeba, aqui na região amazônica, né, do nosso Brasil, da Colômbia e do Peru, onde habitam esses povos na nossa região do Alto Solimões, principalmente. Vamos voltando com o Otto Farias no Centro Cultural.
1: E concorrendo ao item número 6, porta-estandarte tribal Bárbara Cunha.

0: referência ao último reduto de resistência do povo das águas durante o processo colonizador. É lá que ainda vivem os anciãos da memória de seus saberes e fazeres ancestrais. É nesse território que aprendem, as crianças aprendem as valiosas lições sobre resistência e ancestralidade. Aí, portanto, o figurino da Porta Estandarte é assinado pelo artista Adriano Assis e equipe. E nesse momento, o galã alegórico vai sair nesse momento. É toda uma emoção. É toda uma emoção.
1: Nesse momento, concorrendo ao item número 11, canto, letra e música, o povo das águas. E item número 2, cantor.

0: tribal, Dudu Lima. Canta o canto tribal, o povo das águas. Autoria de John Marley, Holanda, Elton Júnior, José Antônio. E a galera nação vermelho e branco vai ao delírio e vai com toda a emoção. Volto com você, Mislene Ferreira.
1: Bom, nesse momento eu converso com a Gleice Castelo Branco, ela que está prestigiando o evento aqui no Onsódromo. Gleice, muito boa noite. O que, você está achando dessa noite e do que você mais gosta do Festsol?
2: Boa noite, Otto. Boa noite, Rádio Nacional do Solimões. Chegando, acabando de chegar e já sentindo essa energia, o calor. Calor vibrando, calor emanando do povo. Quase não chegamos aqui no canto, tanta gente. Então, esse espetáculo sendo apresentado, né, pelas agremiações, que faz parte, que fortalece a cultura tabatinguense, que é uma forma de expressão cultural para revitalizar, né, para mostrar que nós, enquanto povo, nós temos uma origem indígena, que nós devemos ter orgulho das nossas origens, e isso é muito importante, não só como um item de folclore, mas um item de vida, de a nossa identidade aqui regional do Alto Solimões e de Tabatinga, com as etnias Omágua e Ticuna.
1: Do que você mais gosta no festival?
2: O que eu mais gosto, lógico, é a presença do povo que se reúne para prestigiar um evento desse, né? A organização, a administração colocando à disposição para fortalecer a cultura e a Rádio Nacional que vem aqui para fazer o registro, né, disso tudo, para ficar marcado na história e para quem está mais longe saber o que está acontecendo.
1: Tá certo, muito obrigado e um bom festival para você.
2: Obrigada.
1: Aí, portanto, Mislene Ferreira, volto com você.
3: Olá, Mislene Ferreira, agora concorrendo ao item 17. Povo indígena coreografado Cambeba, etnia Cambeba Umágua. Localização atual desta população está localizada atualmente no estado do Amazonas, no Brasil, e na região amazônica do Peru, onde são conhecidos apenas como Omágua. A população aproximada é de 4.300 a 5.000 pessoas, divididas entre Brasil e o Peru. Nesse momento, estão evoluindo aí com a coreografia, com seus passos marcantes. E a língua do povo Kokama é pertencente ao tronco linguístico Tupi e à família Tupi-Guarani. Ela é classificada cientificamente como muito próximo e diretamente relacionada à língua Kokama. E os aspectos culturais são: possuem vasto conhecimento botânico, utilizam cascas de árvore como a sacaca e a unha de gato, óleo nativos, andiroba e papaíba, e raízes para a cura de enfermidades físicas e espirituais, saberes guardados e transmitidos pelos pajés e anciãos. Nesse momento, está evoluindo na arena daqui do município de Tabatinga, tribo coreografada, item número 17, povo indígena Cambeba Omágua.
4: Aí então a participação de Otto Farias, direto do Centro Cultural, com informações do que está acontecendo agora na apresentação da Onça Pintada. A Onça Pintada, que já tem um pouco mais de meia hora que se apresenta aqui no Festival Internacional de Tribos do Alto Solimões.

0: indígena, o povo das águas, que você curtiu aí o canto tribal Ayomawa. Vamos voltando para o Centro Cultural com o Otto Farias, de onde traz mais informações da apresentação da Onça Pintada que está acontecendo neste momento.
1: E nesse momento, concorrendo ao item de número 8, Rainha do Folclore, Ingrid Santos. É, a Rainha do Folclore representa as águas da criação, referência à mitologia Omágua, segundo a qual o primeiro homem e a primeira mulher surgiram da gota da chuva divina enviada pelo Demiurgo Criador. Essa gota se transformou em uma folha que caiu no igarapé de água parrentas, onde os humanos passaram a habitar e proteger o lugar. A linda indumentária da majestade do folclore é um trabalho do artista Adriano Assis e equipe. E ela chegou, Guilherme Ferreira e ouvinte, em uma alegoria muito, muito bonita. Um homem, aliás, de uma raia que se transformou em um homem. Volto com você, Gislaine Ferreira.
0: Tá certo, Otto Farias, então todo brilho, né? Todo vermelho, o branco, o verde da nossa natureza toma conta da arena do Ansódromo, com a apresentação da Onça Pintada, trazendo aí o tema, o povo das águas, né? O povo das águas é o tema que a Onça Pintada está defendendo este ano de 2026 no Festival Folclórico, no Festival Internacional de Tribos do Alto Solimões, o povo das águas. E Otto Farias está por lá acompanhando tudo de perto, trazendo as informações, né? A live lá do FestiSol caiu, gente. Eu não estou conseguindo acompanhar as imagens, mas que bom que temos o Otto Farias por lá e ele já tem mais informações para a gente.
1: Nesse momento, já na arena, o povo indígena Miranha, que habitava a região do Médio Solimões e Japurá, e mantinham relações de proteção do território e comerciais com os Cambebas. E vai ser uma bela apresentação. Volto com você, Mislene Ferreira. Olá, Mislene Ferreira. De acordo com a previsão do tempo enviada pelo IMET, seria uma chuva no fim da noite. É o que está acontecendo nesse momento, né? Aqui nessa região onde se encontra o Centro Cultural de Tabatinga. Por enquanto, apenas os ventos fortes estão atingindo essa região. Algumas gotas de água, que combina até mesmo com os almagos, né? Que fala sobre gotas de águas. Chuva está chegando aí. Vamos ver como é que vai ficar. Por enquanto, venta muito aqui, Mislene Ferreira. E nesse momento, está evoluindo ali na arena a tribo Miranha. Volto com você, Mislene Ferreira.
0: Obrigada, Otto. Tá aí, gente. Por esse motivo, teve a queda da live oficial do FestiSol 2026, né? Transmitida pela equipe da Prefeitura de Tabatinga, pelo portal Tabatinga. E nesse momento, né, cai a live que estava sendo transmitida por conta dessa má formação do tempo, a ventania, né, que está forte no Centro Cultural, e realmente temos previsão aí de chuva, né? Previsão de chuva para essa quinta-feira, né, o final da noite de quinta-feira, o início da noite de sexta-feira, aqui em Tabatinga. E aproveitando, já passando a previsão aqui para essa sexta-feira, dia 28, poucas nuvens, a parcialmente nublado, com possibilidade de chuva no município de Tabatinga, temperatura de 32 graus, a máxima, e a mínima de 25 graus. Já a previsão para o sábado aqui no município de Tabatinga, dia 29. No sábado tem apresentação novamente das Onças Pintada e Preta. Tem o show de Patrick Araújo, Leonardo Castelo e John Veiga. E no sábado a previsão do tempo é de parcialmente nublado. Não tem previsão de chuva. A temperatura é 32 graus, a máxima e 25 a mínima, né? Então, amanhã temos aí previsão de possibilidade de chuva e amanhã a programação do FestiSol conta com shows de artistas locais, regionais e também show de artistas internacionais. Rose Wa, que é uma artista muito querida, né, e que deve atrair milhares de pessoas para o Centro Cultural amanhã, e Dragon e Cabadeiro vão fazer o show do Centro Cultural no FestiSol. O show da Rose Wa está previsto para 12h amanhã e às 14h, Dragon e Cabadeiro fazendo a festa do FestiSol, Festival Internacional de Tribos do Alto Solimões. Voltamos com mais informações de Otto Farias.
1: Agora chegando na arena para concorrer ao item de número 7, Moça Bela. Ela se chama Naila Cruz. Ela é a mulher mais bonita da aldeia. Sua coragem e representatividade são os traços de guerreira que a tomam querida por sua nação vermelha. A Moça Bela também é a sacerdotisa e guardiã que expressa a sabedoria dos povos originários. Hoje, ela é personificada do M-Boi Guazu, a serpente divindade da mitologia Omágua. Ela é a mãe.

0: mãe protetora das águas e dos recursos pesqueiros, regulando o equilíbrio da natureza e expressando a própria força física dos solimões. Então, aí vem ela já está evoluindo e chegou numa alegoria muito linda com um jacaré gigantesco, e ela vem, então, para evoluir.
1: Olá, Miss Lente Ferreira, agora converso com o vice-diretor da Universidade do Estado do Amazonas, UEA, em Tabatinga, Pedro Raposo. Professor, seja bem-vindo. Fale um pouquinho sobre a sua visão sobre o Festisol.
2: Boa noite, Otto. Boa noite a todos os nossos ouvintes. Acho que é com muito prazer que a Universidade do Estado do Amazonas se faz presente nesse 12º Festisol, que já é tradição em Tabatinga, representa muito para o desenvolvimento regional, para a formação e para a representatividade da nossa identidade e da cultura do Alto Solimões. A Universidade do Estado do Amazonas fica muito feliz porque grande parte dos nossos estudantes estão hoje aqui trabalhando, participando como dançante, brincante nas onças pretas e na onça pintada também.
1: Maravilha. E qual é a sua torcida?
2: Eu sou pela torcida da felicidade e da alegria de todas as onças, assim. Eu acho que a onça preta, tanto a onça preta quanto a onça pintada, que representa o povo Ticura, que representa o povo Cambeba, que representa os povos originários do Alto Solimões, elas representam muito da nossa diversidade, da luta pelo território, do reconhecimento pela cultura. E as duas estão de parabéns. É impossível dizer, eu vivendo aqui há 14 anos, que eu sou da onça pintada ou que eu sou da onça vermelha. Eu acho que eu sou um pouco das duas, porque na nossa UEA nós temos Chicuna, nós temos Cambeba, nós temos os indígenas do povo do Javari, e todos eles representam tudo aquilo que é a sabedoria, a ancestralidade e a cultura do povo do Alto Solimões.
1: Maravilha, muito obrigado, professor Pedro Raposo, pelo seu depoimento. Muito obrigado, forte abraço.
2: Obrigado, boa noite a todos.
1: Aí, portanto, Miss Lene Ferreira, volto com você.
3: Obrigada, Otto Farias, obrigada a todos que estão participando dessa transmissão, todas as vozes, né, todos os profissionais, professor Pedro Raposo, aí é vice-presidente da Universidade Estadual do Amazonas, prestigiando essa grande festa, e é realmente isso, né, o festival em si é um espetáculo, é lindo, as duas agremiações fazem essa festa acontecer, trazem todo o brilho, toda a emoção, e nós com certeza torcemos para a cultura, torcemos para os povos originários, para a valorização, para que eles se sintam, né, realmente valorizados, tenham orgulho de ser quem é, das suas raízes, das suas tradições, da sua arte, da sua pintura, das suas línguas. Então, o Festival Internacional de Tribos do Alto Solimões traz essa valorização aos povos originários da nossa terra, representados aí pela tribo Ticuna, a Omágua, Cambeba, mas dentro dessas grandes representações existem todos os povos, Ritoto, Cambeba, Canamari, todas as outras etnias representadas, identificadas, né, pelos povos originários que também participam dentro desse festival. Então, é um belíssimo espetáculo e eu já quero agradecer quem esteve conosco desde o início dessa cobertura, você que está aí com o radinho ligado, deitado em algum canto da casa, na sala, no quarto, curtindo a nossa programação, descansando um pouquinho, né, no seu sítio, na sua casa, na sua cidade, no seu trabalho, mas ouvindo a Rádio Nacional. Muito obrigada. A nossa entrevista para encerrar agora 12h30 e amanhã nós voltamos com a nossa programação normal. 8h temos Kátia Franco com o programa Alô Fronteira até às 10h e à tarde de 13h às 15h o programa o Tarde Cabocla com Otto Farias. Lembrando que amanhã, dia 28, amanhã, já quase hoje, né? Daqui a pouquinho a gente já fala bom dia. Então, começa o período de propaganda eleitoral gratuita no rádio e na televisão obrigatória.

0: para as emissoras e os canais de rádio e televisão, tá bom? Temos aqui a participação de Kátia Franco, já nas despedidas. Kátia Franco, como está aí o Festisol e a Onça Pintada?
1: Seguimos aqui com a nossa transmissão, fazendo a cobertura e tentando traduzir para vocês a apresentação da agremiação Onça Pintada, que nesse momento faz a sua apresentação aqui no Centro Cultural. Nesse momento, concorrendo ao item de número 9, o guerreiro mago Ramir Zaiden, né, entra para a sua apresentação, para os jurados, para o público, e eleva a galera da agremiação Onça Pintada, com suas bandeiras nas cores vermelho e branco. O pessoal levanta, ficou um pouco assustado, preocupado com a ventania e a previsão de chuva para hoje, mas acreditamos que passe essa chuva, a galera continua aqui, não é? Torcendo com as suas bandeiras, seus balões, pela agremiação Onça Pintada. É importante ressaltar que a galera soma ponto. Então, nesse momento, está acontecendo a apresentação do guerreiro mago Ramir Zaiden. Ele é o cacique aguerrido que lidera o seu povo em tempos de conflitos. Abençoado pela coragem dos antepassados, o guerreiro incorpora na noite de hoje o Apariá Grande, que é o chefe supremo que governava a província e os territórios ancestrais dos Omáguas ao longo do rio Solimões. Tuxaua, destemido, que comandava milhares de guerreiros prontos para a defesa da terra. A sua indumentária, ou a indumentária do guerreiro Omago Ramir Zaiden, é um trabalho artístico do Adriano Assis e de sua equipe.
0: Aí um pouquinho da sensação de todo o ritual, as lendas que estão sendo apresentadas nesse momento pela Onça Pintada no Onçódromo de Tabatinga. Kátia Franco e Otto Farias trazendo essa descrição de tudo que acontece para você no Centro Cultural.

Maravilhosa noite, já uma maravilhosa madrugada para você que está ligadinho na Rádio Nacional, aqui em Tabatinga, Benjamin Constant, Atalaia do Norte, alô você em São Paulo de Olivença, Amaturá, Santo Antônio do Içá, Tonantim, Jutaí, Fonte Boa, onde quer que você esteja ouvindo a programação da Rádio Nacional, muito obrigada. Na sua companhia, eu, Mislene Ferreira, na apresentação dessa cobertura especial do Fecho Sol 2026. E comigo, Otto Farias, lá no Centro Cultural, e Kátia Franco também no Centro Cultural, acompanhando essa festa que traz aí a ancestralidade, a cultura, a história da nossa região do Alto Solimões, dos povos originários, a valorização das nossas raízes, do nosso povo, dos nossos costumes, tudo isso aqui no Centro Cultural de Tabatinga, onde milhares de pessoas estão reunidas para assistir o espetáculo das agremiações Onça Preta e Pintada. Onça Preta representando a tribo Ticuna, Onça Pintada representando a tribo Omágua. Não é exatamente uma competição, mas é uma exposição da nossa raiz, da nossa história, dos povos ancestrais, né?

0: E se você que está ouvindo a programação da Rádio Nacional quer contribuir com esse programa, quer trazer um pouco da história que ainda não foi contada e que você conhece, um pouco da sua sensação sobre esse festival, entre em contato conosco. O telefone WhatsApp é o 97984071680. E você pode mandar aí a sua mensagem de texto, seu áudio, seu WhatsApp. Nós vamos ter a enorme alegria de receber você aqui na nossa programação, tá bom? Repetindo, 97984071680. E aí, para você que está aí se organizando para curtir as outras noites do Festisol e a próxima noite de apresentação da Onça Preta e Pintada, quer levar os filhos? Olha, temos uma informação importante. Quem vem trazer essa informação para você é o procurador de Tabatinga, o senhor Carlos Eduardo. Vamos conferir os detalhes e os critérios para adentrar dentro do Centro Cultural com crianças menores de 14 anos de idade.
1: Pela segurança dos menores de idade, né? Então, esse ano a gente tem a porta... portaria do Tribunal de Justiça, e a gente tem uma recomendação do Ministério Público. De forma resumida, a portaria é um pouquinho extensa, né? Mas assim, mais resumidamente, né?
2: Sim.
1: É, o pessoal pergunta principalmente a partir de que idade pode levar, né?
2: Uhum.
1: A portaria, ela recomenda que seja a partir de 10 anos de idade, né? Que é aquela idade que o menor está ingressando no ensino fundamental. Então, a partir de 10 anos. É proibido menores de 6 anos, de 10 anos? Não. Só que a portaria, ela recomenda que os pais e responsáveis dos menores de 6 anos não levem as crianças, né? Porque é um ambiente que o som é alto, né? Como o doutor William falou, vai ter consumo de bebidas alcoólicas por parte dos adultos. Então, assim, para a gente não ver aquelas cenas de que já teve alguns anos pais e mães com bebê de colo, né? Ano passado, por exemplo, infelizmente teve a chuva. Então, a gente prezando por essa... pela integridade física dos menores, a gente recomenda, né, que só a partir de 10 anos que leve os menores de idade para acompanhar o festival. Então, essa é a primeira informação, né? A portaria, ela proíbe a participação de menores de 10 anos nas associações. Uhum. Então, só a partir de 10 anos os brincantes podem participar, né? E aí, desde que também autorizados pelos pais ou responsáveis. Então, a gente, da comissão jurídica, já solicitou das duas associações que eles elaborem esses termos de autorização do pai ou responsável, autorizando o menor a participar. Uhum. Então, o menor só pode a partir de 10 anos, o pai ou responsável tem que autorizar expressamente, né, através de um termo de autorização. Esse é confeccionado pelas próprias associações. Os menores de idade também brincantes, eles têm que estar identificados com crachá. Então, esse crachá não é feito pela prefeitura, esse é feito pelas próprias associações, uma identificação da própria associação. Então, a gente... já tem a ciência que esse ano os dois promotores de justiça, já tem promotores de justiça titular em Tabatinga, eles vão estar no Festisol, vão estar no evento fiscalizando, juntamente com o Conselho Tutelar e os demais órgãos de segurança. O responsável legal, o pai e a mãe, tem que estar acompanhando os menores lá no dia dos eventos, no dia das apresentações, né, que é dia 27. Sim.

0: Maravilha, minha gente. Estamos quase encerrando aqui essa programação especial de cobertura do Festival 2026. Vamos chamar aqui a participação de Kátia Franco. Oi, Kátia. Já estamos aqui encerrando a nossa missão de hoje, enquanto a Onça Pintada ainda se apresenta no Centro Cultural de Tabatinga. Ainda tem aí cerca de meia hora de apresentação, não é isso?
1: Seguimos com a nossa cobertura, a nossa transmissão do festival Festisol, Festival Intermundial do Alto Solimões. Vamos ouvir a Gabi, é torcedora do festival. Eu gostaria que você falasse da importância desse evento, não só para Tabatinga, mas para a nossa região.
2: Boa noite. O Festisol, ele representa a nossa cultura. Ela é a nossa identidade cultural. E esse Festisol, além de representar a nossa identidade, ele também move a economia do nosso, da nossa cidade.
1: Como? Qual a sua sugestão? O que você pode sugerir para que esse festival ele tome grande proporção, como o de Parintins, por exemplo, né? O Festival dos Pombais?
2: Na verdade, o Festisol ele já está caminhando para bons caminhos, porque já vem muitos influenciadores a nível nacional, né, a nível estadual, no Amazonas, que podem influenciar muitas pessoas a conhecerem a nossa cultura local.
1: Então nós agradecemos a todos que estiveram aqui conosco acompanhando o festival, essa cobertura, né? A agremiação Onça Pintada estará terminando daqui a alguns minutos a sua apresentação. Agradecemos a todos, que todos tenham um bom descanso, para quem está por aqui, que volte para casa de uma forma tranquila, segura. Muito obrigada pelo carinho, pela companhia de todos.
0: É isso aí, Kátia Franco, muito obrigada. Estaremos de volta com essa programação e transmissão especial no dia 29, 7 da noite, à meia-noite. Estaremos transmitindo mais uma vez essa programação com as emoções da apresentação da Onça Pintada e Onça Preta na segunda noite, dia 29 de agosto. Encerramos aqui agradecendo a sua companhia e sintonia. Eu, Mislene Ferreira, estive com você na apresentação e na apresentação e também na coordenação dessa cobertura especial, junto com Kátia Franco e Otto Farias. Uma ótima madrugada, bom dia amanhã para você. A gente se encontra na programação da Rádio Nacional. Tchau, tchau, gente!
3: O meu irmão, gente, é fera. Ele é uma mulher, mas não deu certo, não. E aí nós fomos para fora, né? Aí nós viu eclipse. Tapou quase tudo, viu? Né?
4: Deve estar bonito, hein, aí e fora?
3: Eu tava indo falar na rádio mesmo, ia ter mesmo, né? É assim mesmo, né? É natureza, né?
4: Coisa linda.
3: Então, vou ficando por aqui, minha amiga. Um abraço. Com todo respeito, seu amigo. Felito Antônio Caetano de Alagoinha, Rio do Bahia. Tá bom? Gosto demais do programa, né? Madrugada Nacional. E o João Maquibral? Como é que ele tá?
4: Tá bem, graças a Deus.
3: Fora de Deus pra dar uma boa saúde dele, viu? Tá bom, meu amigo?
4: Tá bom.
3: Fica com Deus, saúde pra você, né? Tô ficando por aqui, viu? Bom dia pra você.
4: Tá certo.
3: Sim, Luciana. Mãe, nossa saudosa mãe, né? Tá com 2 anos que ela se foi morar com Deus, né? Uma saudade que nós temos dela. Guerreira. Mão dela, Silvina, a gente Caetano. Morreu com problema de Alzheimer, né? Aí eu pago uma parente minha pra cuidar. Soraya, né? Ela tá no lugar de sobrinha. Pois é, morou em Salvador. Veio embora, tem uma mocinha. Respeito ela. Meu irmão, ela também respeita. E a menina também. A mocinha, Gabriela e Gabi. O menininho tão bonitinho que ela tem. Guilherme. Né? Então, acho que tem 2 anos. Né? E o marido dela, Edson, meu sobrinho. Né? Filho da minha irmã, Formina, a caçula. Né? Da mulher. E ele tá trabalhando em Macalvas. Em Boquira também. Né? Bahia. Eu conheço a cidade, Macalvas e Boquira. Então, minha amiga, se eu falei demais, você me desculpa, tá bom?
4: Não, tá ótimo, meu querido. Aqui.
3: Eu arrumei as mulheres aí, mas não deu certo, não. Mas, assim mesmo, né? Mas Deus para preparar a mulher para mim, né? Tchau, minha amiga. Bom dia, fica com Deus.
4: Tudo de bom, meu querido Felito. Tudo de bom para você. Agora vamos ouvir. Olha só, meu amigo Odílio Reis, de Livramento, Nossa Senhora Bahia. Tá mandando um bom dia e quer ouvir a música Saigon, de Emílio Santiago. Rapaz, você só tem pedido bom, né, Odílio? Muito bonita essa música, Saigon. Gosto muito. Lindíssima essa música, de Emílio Santiago. Muito bom gosto. Fechamos o bloco. Agora vamos ouvir, né, os três pedidos. Sandrinha pediu o Alemão do Forró, Fica Amor. Felito pediu Chitãozinho Chororó, Alô. Odílio Reis, de Livramento, Nossa Senhora Bahia, pediu Saigon com Emílio Santiago. 2:04 em ponto. Vamos ouvir.

2:17. De agosto de 2025 a julho de 2026, o sistema de alerta de desmatamento do Instituto do Homem e Meio Ambiente da Amazônia, o IMAZON, aponta que 60% das terras indígenas na Amazônia registraram desmatamento zero. No período, o desmatamento na região alcançou uma área de 2.702 km². Do total de área desmatada no bioma, apenas 1,7%, o equivalente a 46,96 km², foram registrados dentro de terras indígenas. A área desmatada alcançou apenas 40% dos territórios de povos originários e em parcelas, na sua maioria, inferiores a 1 km². Segundo o IMAZON, os números reforçam a importância dessas terras e de seus povos para a proteção da biodiversidade, manutenção das chuvas e controle das mudanças climáticas. Em números gerais, os estados mais atingidos foram o Pará, o Mato Grosso e Amazonas. A pesquisadora do IMAZON, Manuela Ataíde, ressalta que apesar de figurarem entre os estados que mais desmataram, os três apresentam uma diminuição

0: no desmatamento na comparação com o calendário do ano anterior. Que bom que esses números estão, né, caindo do desmatamento, e é isso que a gente precisa, né, combater o desmatamento, porque isso afeta, né, toda uma cadeia, afeta as plantas, afeta os rios e afeta os animais em consequência, e afeta nós, seres humanos, né, que estamos aí vendo como está o mundo, né, com as mudanças climáticas aí, né, sendo reflexo aí na natureza, destruindo aí como aconteceu aí lá no Nepal, né? Mas isso não está distante de chegar aqui, não. A gente tem que cuidar das nossas florestas e de tudo para que esse tipo de coisa não venha atingir nós, né, cada vez mais. E vamos aqui agora falar sobre a Caixa Econômica Federal. Ela atingiu um lucro de 3,9 bilhões de reais, impulsionado por crédito habitacional. As informações com o repórter Gabriel Brum.
1: A Caixa registrou lucro de quase 4 bilhões de reais no segundo trimestre de 2026, puxado pelo financiamento de imóveis, mas com alerta para o aumento de inadimplência. O resultado representa uma alta de 6% em relação ao mesmo período do ano passado e de 12% na comparação com janeiro a março. Já no primeiro semestre, o lucro foi de 7,5 bilhões de reais, 17% menor que em 2025. A carteira de crédito total alcançou 1,5 trilhão em julho, sendo que 1 tri é de empréstimos imobiliários. Segundo a Caixa, isso deixa o Banco Estatal na liderança do mercado habitacional. A Caixa registrou também avanço da falta de pagamentos. O índice de contas em atraso por mais de 90 dias subiu para mais de 3,5%. Destaque para o agronegócio, em que a inadimplência saltou de 7% no segundo trimestre de 2025 para 20% neste ano. O vice-presidente de Finanças e Controladoria do Banco, Marcos Brasiliano Rosa, afirmou que a medida provisória das dívidas rurais, entregue em julho pelo governo ao Congresso Nacional, pode ajudar nesse cenário.
2: É que nós já olhamos para essa curva como uma estabilidade, perda de velocidade, e agora eu olho para essa carteira já como uma oportunidade por conta de todo o cenário, medida provisória, possibilidade da gente ir lá e renegociar esses créditos e atender o nosso cliente, que está hoje com alguma dificuldade por conta de quebra de safra, como a própria medida provisória hoje já traz essa intenção.
1: No crédito para pessoas físicas, a inadimplência foi de 6,3%, enquanto entre empresas o número ficou em 14%. A carteira imobiliária, a maior do banco, por outro lado, tem menos de 1,5% de clientes inadimplentes. Com informações da Agência Brasil, da Rádio Nacional em Brasília, Gabriel Brum.
0: 12h21, temos aqui ainda alguns áudios, mas se você quiser mandar, pessoal, estamos aqui para receber aqui o seu áudio, o seu texto. Mande aí para o nosso número, 619-9674-1536. 619-9674-1536. Estamos aguardando a sua participação. Por enquanto, temos aqui um áudio dos meus amigos lá do Marajó. Vamos ouvir?
3: Bom dia, bom dia, bom dia, Luzinha. Seu amigo por aqui, a nossa Rainha e Princesa da Madrugada. Olha, vamos ter a participação agora nesse áudio aqui da galera aqui da padaria, viu? Novo amanhecer aqui, nosso funcionário aqui, nosso amigo Buião. Fala aí, Buião, manda um abraço pra galera aí.
4: Boa noite, galera. É um prazer estar falando aqui diretamente da padaria aqui, de Puraqué aqui. Estou fazendo uma visita aqui, né? Bacana aqui, pessoal aqui, matando a saudade da galera aqui. Também quero mandar um alô para os meus colegas de trabalho das outras padarias aí, Magnato, Dinho, Terrinho, Chochoca. Aí também da outras padarias lá, que é o Chocolate, o Elbio, o Hélio. Esse pessoal aí que anima a noite junto com a gente, né? É muito bom a gente se comunicar. Prazer aí. Gostaria que tu mandasse uma música pra gente escutar aí, Morango do Nordeste, oferecendo aí pro nosso amigo Chochoca.
3: Aí, esse aí é nosso amigo Buião, esse é o amigo Buião.
0: Buião. Tá, acho que é Buião aqui, esse nome. Frazão.
5: Ei, Luzinho, um abraço pra você. Não, Luzinho, o seguinte aí, por aqui eu vou explicar aí pra você aí. Ontem começou...
3: Explica logo.
5: Começou tu falando aí, mas depois apareceu a voz de outro cara, mas tava, falava a Rádio Nacional, entendeu?
0: Ah, então o problema foi aí.
5: Eu pensei que era um programa gravado, por isso que eu tô te falando. Transmissão tua, acho que foi... Alguma coisa, deu um erro aí.
3: E foi gravado mesmo, ontem foi gravado. Só era o rapaz que falava lá, aquele rapaz já
0: não,
3: falava.
0: Não, foi gravado,
3: era
0: não.
3: Gravado o programa ontem aqui. Na nossa, aqui pra nós, veio gravado pra cá. Não sei se conectaram da rádio, né? Veio
0: gravado. Eu acho
3: aqui,
0: que...
3: Nosso amigo Dani, sua participação aqui, meu amigo.
6: Boa noite, mano.

0: Noite, queria mandar um alô aí pra galera da padaria do Sivaldo também. Deve estar escutando por lá, né? Aí, galera do Dinho aí, o Magnata, o Ferrinho, meu amigo Ferro. E aí, meu amigo Ferro, como é que tá, meu amigo Ferro? Só Alemanha, tchotchoca aí, né? Arrumador, profissional, né? É, o Elbi, né? O Elbi, o Toco, Chocolate. Um abraço aqui pro meu patrão, Puraque, que é o melhor patrão que eu já vi em padaria aqui em São Sebastião da Boa Vista. Esse cara presta, esse cara presta. Abraço, abraço aí, abraço aí. A música? Pode escolher, mãe.
1: Não, vou já falar a música, é, meu. Café música, banhão?
2: Moranga do
1: Nordeste. Deus abençoe a nós. Tchau.
3: Tá certo, meus queridos. Olha, eu vou verificar aqui. Era bom vocês dizerem a hora que aconteceu isso. Pra gente verificar aqui se houve algum problema na transmissão do satélite. Pode ser até que seja um próprio problema aí da Veneza, né? Da retransmissora aí de vocês. Falar com o Pingo de Ouro, porque por aqui mesmo não foi gravado, pessoal. É bom vocês verificar direitinho, tá bom? E agora vamos para o nosso amigo aqui, o Natanael Crato Ceará.
4: Bom dia, minha amiga Luiziane. Natanael Crato Ceará. Sextou, né, Marimanda?
3: Sextou.
4: Ei, o cara de São Cearense tá um calorzão. Assim mesmo, né, Marimanda? Aqui pra pouco uma chuvinha pra nós, tá? Pois é, tô aqui na escuta, mas não falha não, viu? Um abraço, bom dia e bom final de semana.
3: Bom final de semana pro Natanael, é pra todo mundo, né? Então, já que não temos mais nenhuma participação de ouvinte, temos apenas um pedido, que é lá das padarias Morango do Nordeste, com o Ayrton dos Teclados. A gente vai completar agora. Opa, Paulo Ferreira chegou aqui. Vamos ouvir o Paulo Ferreira, ver se ele tem algum pedido musical. Vamos ouvir.
5: Bom dia, Luciane Xavier, aqui é o Paulo de Serrano. Toca a música para nós aí, Milionário José Rico, Vontade Dividida. Luciane,
3: Vontade dividida,
5: que vocês todos aí tenham uma linda sexta-feira abençoada. Bom dia.
3: tá certo, Paulo Ferreira de Serranos. Achou? Vontade dividida, Milionário Zé Rico? Botar do Morango, depois do Morango do Nordeste. E a Milena. Opa, chegou mais gente aqui agora. É só falar que não tem que o povo chega, né? É Dilson Paulo. Ô Edilson, você mandou um bom dia aqui. Pode mandar o seu recadinho. Continue, continue. Aí temos a Milena aqui. Opa, ela tá pedindo uma música aqui para completar o bloco. Quem de nós dois com Ana Carolina? Muito bem, Milena. Então vamos lá, vamos colocar aí, Agil. Então vai ficar Morango do Nordeste, Laíta dos Teclados, Vontade Dividida, Milionários é Rico, pedido do Paulo Ferreira. E Quem de Nós Dois, Ana Carolina, pedido da Milena. Fechamos aí, né? Então pronto, então vamos tocar. Geraldo Neto, eu vi você aqui, Geraldo Neto. Mas eu vi aqui só vídeo seu, eu não tô vendo áudio. A gente não passa vídeo. Eu vi que você mandou uns vídeos aqui. Falando aqui da Lua, né? Manda um áudio, Geraldo, para eu passar seu áudio. A gente não tem como a gente passar um vídeo aqui, tá bom? Então vamos passar a música. Assim que terminar a música, é o tempo que você manda seu áudio, Geraldo. Tá bom? A gente passa daqui a pouco. Vamos agora ouvir essas três, daqui a pouco a gente volta. 2h27.

0: 2h40, 2h40. Vamos ver, acho que dá tempo a gente passar aqui mais uma noticiazinha para vocês. Em 2026, o programa Mais Motoristas registrou adesão histórica de aproximadamente 138 mil candidatos, todos interessados em mudar de categoria da Carteira Nacional de Habilitação e se qualificar para atuar como motorista profissional. O programa financia a mudança de categoria da CNH para as classes C, D e E, além de oferecer capacitação profissional. Para participar, é necessário ter pelo menos 19 anos, ter CNH válida e não ter cometido infração gravíssima nos 12 meses anteriores à inscrição. As inscrições para a edição desse ano, 2026, já foram encerradas no dia 14 de julho. Mas esses cerca de 138 mil participantes, pessoas que se inscreveram, tem até o dia 3 de setembro para enviar a documentação exigida no edital. A remessa dos dados deve ser feita por meio do portal do cliente do SEST Senat, a partir das informações de cadastro repassadas no momento da inscrição. Então, para você aí que já se inscreveu, tem até o dia 3 de setembro para mandar sua documentação. Não perca o prazo. E agora nós vamos aqui dar uma notícia que é do TSE aprova envio de tropas federais para eleições em 5 estados do Brasil. A repórter Roberta Lopes tem as informações.
1: O Tribunal Superior Eleitoral aprovou nesta quinta-feira o envio de tropas federais para garantir a segurança do primeiro turno das eleições de outubro em 5 estados. As tropas das Forças Armadas serão enviadas para municípios de Tocantins, Piauí, Ceará, Acre e Rio de Janeiro. O TSE ainda vai informar quais cidades vão receber os reforços. O envio contou com o aval dos governos estaduais e foi solicitado pelos tribunais regionais eleitorais. O pedido de tropas ocorre quando o município informa à Justiça Eleitoral que não tem capacidade de garantir a normalidade do pleito com o efetivo policial local. O Ministério da Defesa ficará responsável pela logística da operação. O primeiro turno será no dia 4 de outubro, quando serão escolhidos deputados federais, estaduais, distritais,

0: governadores, senadores e o presidente da República. O segundo turno está marcado para o dia 25, onde houver necessidade. De acordo com o TSE, 158 milhões de eleitores estarão aptos a exercerem o direito de votar. Com informações da Agência Brasil, da Rádio Nacional em Brasília, Roberta Lopes.
1: 2:43 e temos aqui mais aqui um recadinho do Geraldo Neto.
2: Eclipse, muita nuvem. Ainda aqui o céu não tá ajudando a ver o eclipse. Muita nuvem. Ainda deu pra ver um pouquinho. É isso aí, tamo por cá, sempre tá escuta.
1: É o Geraldo Neto, lá do Rio Grande do Norte, ele tava tentando aqui ver o eclipse, mandando aqui uns vídeos pra gente. Eu falei, Geraldo, não dá pra postar vídeo não, manda aí um áudio. Aí ele mandou um áudio falando que não tá dando pra ver bem o eclipse de lá, porque tá meio o céu com nublado demais, né? Tá difícil de ver. E aí ele pediu aqui uma música, Total Eclipse of the Heart. Vamos homenagear a Bonnie Tyler, né? Que se foi recentemente, né? Também. E mandar aqui um alô pra Tessy Diniz, que mandou o recadinho dela. Bom dia, Tessy Diniz, seja feliz. E vamos também aqui, né, passar aqui um áudiozinho do Edilson.
3: Oi, bom dia, mais uma vez.
1: Primeiro eu vou botar o primeiro aqui que eu errei aqui.
3: Oi, bom dia, o Edilson aqui, no povoado, município de São Francisco do Maranhão. Eu queria ouvir a música de Denis Souza, Diz Meu Amor. Oi, bom dia, mais uma vez. É o Edilson aqui do Pé de Ladeira, município de São Francisco. Estou ouvindo seu programa com todo o respeito. Você tem a voz muito linda.
1: Obrigada, Edilson. Ele pediu a música, é Denis Souza e Vic Souza, a dupla que canta Diz Meu Amor, né? Então já temos duas aí, Total Eclipse of the Heart, Diz Meu Amor. Podemos colocar mais uma aí, Ageu, para encerrar o bloco aí? Amanhã talvez com a Joana. Então vamos ouvir essas três músicas. Hoje mesmo. Hoje mesmo a gente vai colocar. Então vamos ouvir essas três aí, se der tempo a gente coloca mais. Vamos ouvir essas três aí.

desejo a todos uma boa sexta-feira, um bom final de semana e a gente se encontra segunda-feira. Se Deus quiser e Ele quer, porque Ele é Pai. Bom dia, Brasil! Bom dia, planeta Terra!

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1: Rádio Nacional, agora com Baby do Brasil, de Caetano Veloso, Menino do Rio.

Alceu Valença, dele Sete Desejos, Ângela Rorô com Passo, dela e Ricardo Macor. 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Seu Jorge, o samba tá aí, de Seu Jorge e Sérgio Peu.

Nem Mato Grosso, Tanto Amar, de Chico Buarque, Rita Lee, Desculpe o Auê, de Rita Lee e Roberto Carvalho. 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Tiago Iorc, Sorte, de Celso Fonseca e Ronaldo Bastos.

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Gal Costa, Paulo e Bebeto, de Milton Nascimento e Caetano Veloso. Diogo Nogueira, Conversa de Botequim, de Noel Rosa e Vadim. 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Martinalha e Pedro Luiz agora. Tem juízo, mas não usa. De Pedro Luiz e Lula Queiroz.

0: Raul Seixas, Cowboy Fora da Lei, de Raul e Paulo Coelho. Paula Lima, Tirou Onda.
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0: Valéria Oliveira, Minha Missão, de João Nogueira e Paulo César Pinheiro.

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1: Na programação da Rádio Nacional, Daniela Mercury, de Caetano Veloso, você não entende nada.

0: Ednardo, dele Climério, encontra em Goma Calça. Cássia Eller, ST, de Carlinhos Brown, Nando Reis e Marisa Monte.
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0: Seu Mar, de Zé Cabaleiro, Dindinha.

Vanessa da Mata, dela, Vermelho. Luiz Melodia, dele, Maravilhas Contemporâneas. 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Boca Livre, Diana, de Toninho Horta e Fernando Brandt.

Jorge Benjor, Minha Teimosia, Uma Arma para Te Conquistar, de Jorge Benjor. Nando Reis dele, Os Cegos do Castelo. Chico Buarque dele, Roberto Menescal, Bye Bye Brasil.

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0: Rosa Passos, O Samba da Minha Terra, de Dorival Caymmi. Nina Becker, Despertador, de Cassim, Pedro Sá e Nina Becker.
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0: Ivan Lins, Somos Todos Iguais, nesta noite, de Ivan Lins e Vitor Martins.

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1: Vamos começar essa sexta-feira com muita alegria, com aquela esperança, aquele carinho especial. Lá vamos nós. Hoje, sexta-feira, dia 28 de agosto. Uma ótima manhã para você. Eu sou o Luciano Barroso. A produção você fica por conta da Bruna Alves e Cleo Borges. No estúdio, o grande Antônio Carlos. Nas mixagens, ele, o rei de Tiquira.
2: Esse cara sou eu.
1: Fala, Sunguinha. Otávio Fernandes, está tudo bem? A programação musical, nós temos o Antônio Miranda, na colaboração da Delgrácia Pinto, os colegas Lucia no Rodeador e o telefone à sua disposição, 61-99674-1536. Bom dia, agricultura familiar. Bom dia, meu amigo caminhoneiro. Bom dia, Nacional Brasília. Bom dia, Nacional da Amazônia. Bom dia, bom dia, bom dia. Alto Solimões, em Tabatinga. Bom dia, IFRN de Natal, no Geraldo. A Rádio Porto FM de Porto Franco, do Maranhão. Bom dia, Portugal. Alô, Colômbia, Espanha. Bom dia, Guiana Francesa e Bélgica. Bonjour. Estados Unidos, Canadá, Inglaterra e Guiana Inglesa. Good morning. Na Alemanha, mãe. No Japão, konnichiwa. Lá vamos nós. Seja bem-vindo. 5 e 4, o Brasil Rural está no ar.
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1: É a nossa voz em AM, FM, Ondas Curtas, é a nossa voz chegando até você, a voz do povo brasileiro. E nós estamos juntos no Brasil Rural até às 7h20 da manhã. Venha comigo no 61 99674-1536. Hoje, 28 de agosto, Dia Nacional do Voluntariado, Dia Nacional dos Bancários. E hoje é dia do professor Argemiro Brum. Vai trazer aqui as cotações da semana, as cotações de mercado. São 5 horas e 6 minutos, horário de Brasília. Salve, salve. Bom dia. Com aquele sorriso. Aí vem Leandro e Leonardo para você, o cheiro da maçã.

0: começando bem o nosso Brasil Rural de hoje. Que delícia, Leandro e Leonardo. Salve, salve, salve. Ô, oh, e a bigodeada, hein? Procura aí pra mim. Por que você não passa lá? Conhece? Você conhece essa música? É do trio Parada Dura. Passa lá. São 5 horas e 10 minutos em Brasília. Passa lá com o trio Parada Dura e a bigodeada de hoje. Quem bigodeou foi Emilson Bezerra. Então vamos passar. Teve quase, ó. O Pedro Ribeiro quase bigodeou. O Vagalume também quase bigodeou. Passa lá, meu querido.
1: Bigodeou.
0: E aí, vem. Trio Parada.

grande Emilson, pra você. Passa lá, trio Parada Dura Bigodeada de hoje. São 5 horas e 14 minutos. Josão, raça, Parelhas, Rio Grande do Norte. Obrigado, meu querido, pela sintonia. Uma ótima manhã pra você também. Oi, Brasil Rural. Oi, Luciano. Um alô pra José Barros, Carminha, todos do grupo Amigo do Amanhecer. Etevaldo Brito, Gessinho, Adeilton, Fazenda Limeira, Dona Dirce, Geralda, Juraci Rezende. Alô! Alemão, Três Corações, Enio Falso, Romualdo, Lapiseira, Pedro Ribeiro, Paula de Mello. Aí, que beleza. José Alves, todos do grupo Amigo do Amanhecer. Hélio no Crixazinho, obrigado. Um ótimo final de semana. Valeu, grande Hélio. Muito obrigado pelo carinho da sintonia. Fala aí, meu querido Ribamar. Bom dia. Trabalho neste momento no município de Porto Grande, no Amapá, ligado no Brasil Rural. Amanhã eu gostaria de ouvir a música do milionário José Rico, Lembrança. Lá vamos nós. Vai ter lembrança amanhã. Você... Ah, a Polícia Federal realizou na quinta-feira a Operação Correntes do Capital para investigar um grupo suspeito de desmatamento ilegal e de manter trabalhadores em condições semelhantes à escravidão em Manicoré, no interior do Amazonas. As investigações começaram após uma fiscalização que resultou no resgate de 50 trabalhadores que estavam em condições degradantes em uma área de desmatamento. Segundo a Polícia Federal, a área explorada está localizada em terras públicas. O dano ambiental provocado pela atividade é estimado em 179 milhões. Que é isso? Os investigados podem responder, de acordo com a participação de cada um, por crimes como organização criminosa, trabalho em condições análogas à escravidão, desmatamento ilegal, invasão de terras públicas, falsidade ideológica e corrupção. Ixi, tem um monte de coisa. 5h16, meu Brasil. Deixa eu atender aqui, ó. Ô, minha querida Cleuda. Não é a Cleuda? Não, não. Quem é? Ué, tá aqui. Cadê? Ah, Daniel. Daniel de Divinópolis, Minas Gerais. Diego Maradona, que tá em Portugal. Eles pediram Zezé de Camargo e Luciano. Rédeas do Poçante. Alô, Zezé. Ô, turma da estrada. Bom dia. Meu Deus, Edna Maria. Daqui a pouquinho eu vou ouvir você, Edna. Maravilhosa Edna Maria. Canta, Zezé, no Brasil Rural.

0: pessoal da estrada, obrigado. São 5 horas e 20 minutos. Oi, Edna Maria, bom dia.
1: Bom dia, Luciano Barroso.
0: Bom dia.
1: Bom dia. Bom dia, Zé Lins. Bom dia para todos os ouvintes. Bom dia para você que está aí ligadinho no nosso Deus. Brasil Rural. Do outro lado do rádio, curtindo esse programa incrível, essa programação abençoada de todas as manhãs. Como eu estou aqui curtindo Luciano Barroso, direto de São Francisco, Minas Gerais. Luciano, um abraço para o...

0: Para o nosso amigo Luciano, Adeilton, para nossa amiga Carminha, para o seu Luiz, para o Marcelinho Carioca, Diego Maradona, Eva e João, para Lucimar, aqui de São Francisco, que diz que ouve o Brasil Rural todas as manhãs.
1: Que bom.
0: Para Edna, minha xará, Edna Santos. Um abraço, enfim, de todo coração para todos os meninos e meninas do grupo Amigos do Amanhecer. Deixar minha bênção aqui para o meu grande herói, meu pai, seu João Pedreiro, para minha mãe, Dona Eunice. Um abraço carinhoso para cada um dos meus irmãos, para todos os meus amigos, para todos os fãs que me seguem no Instagram, para todos vocês que curtem as músicas da Edna Maria. Um grande abraço, fiquem todos com Deus, que Deus abençoe cada um de vocês. Luciano, preciso te dizer, né, meu amigo? Eu te amo, Luciano. Que Deus te proteja, Luciano. Que Deus te guarde todos os dias, você, sua família, todos os seus. Um grande abraço e um ótimo final de semana.
1: Edna Maria, não conte pra ninguém, mas eu continuo te amando, Edna, maravilhosa. Lorenzo de Valverde, bom dia. A Edna Maria, cantora, uma espetacular cantora lá de São Francisco, em Minas Gerais, está sempre com a gente. E o Adeilton gosta muito de pedir sertão, né? E também tem Pedacinhos, que é uma beleza. Edna, você é maravilhosa. Lorenzo de Valverde é compositor, também está aqui dando um bom dia. Obrigado, Lorenzo. Sexta-feira, alerta no sul do país, há risco de tempestades e queda de granizo no Rio Grande do Sul. Chuvas em Santa Catarina, no Paraná. Defesa Civil Gaúcha, inclusive, emitiu aviso válido até segunda-feira, gente. Caminhoneiro, está indo para o sul do país. Cuidado, risco de inundações, vento acima de 90 quilômetros, tá? No centro-oeste, no sul do Pará, região também no sul do Pará, naquela região de Matopiba, tempo fica estável, calor intenso. Maranhão, Minas Gerais, Bahia, Mato Grosso, Pará, Goiás, Piauí, Tocantins, umidade relativa do ar entre 12% e 20%. Aí é muita água, pouca roupa, muita água. São Paulo, governo estadual, também alerta para onda de calor, risco elevado de incêndios. Muito cuidado, tá? Vamos com cuidado, vamos devagarinho. Ô, Diego Maradona!
2: Ô, meu fofo, bom dia, bom dia, bom dia a todos. Estamos por cá, mais um dia, né?
1: É verdade.
2: Sextou? Ei, Zé Lins, bom dia. Pois é, você vai vir para a Europa e já vai se agilizando já o casaquinho, chefe. E aqui tá esfriando.
1: É mesmo?
2: Hoje aqui, Luciano, tá amanheceu com 6 graus. Agora tá com 9. Solzão, mas tá um frio. Você tá doido? Um vento. Aquele modelo. Mas é isso aí, Lulu, meu fofo. Ótima sexta-feira a todos aí, né? Os amigos do Amanhecer que tá sempre te ouvindo aí, esse programa maravilhoso. Ô, Lulu, meu fofo, quando puder, toca aquela.
1: Qual?
2: Toca aquela moda boa pra nós.
1: Qual?
2: Tá bom? Um ótimo dia a todos aí, né? Tá te ouvindo. E hoje, graças a Deus, daqui a pouco nós vamos para Portugal. Trabalhamos aqui até 1h30 e rodamos 500 quilômetros, 540 quilômetros para chegar em casa.
1: Molezinha.
2: Mas é isso, Lulu, meu fofo. Ai, Luluzinho!
1: Oi!
2: Amanhã eu vou ouvir seu programa. Ah, não vou, Luluzinho. Amanhã o aplicativo tá bugado, colega. Ai, que tudo!
1: Ai, meu Deus do céu. Você acredita nisso, rapaz? Raimundão Pinto, seu Diego Maradona, ele tá na Espanha e hoje ele vai pra Portugal. Raimundão Pinto do Brejo, bom dia, Raimundão. Obrigado aí pelo carinho da sintonia. Pedro Ribeiro, aí, Luciano, Recanto do Açaí, Guaraí, Tocantins. Pediu Tibagi, Miltinho, vai ouvir amanhã, tá, Pedrão? Vai pra Geralda Neves, Carmen de Vila Rica, Rosângela Vieira, Maria Aparecida, Dona Dirce, Vilma Branquinho, José Alves, Enio Falso, Luiz Lopes, Lapiseira, Vagalume, Gessinho, João Batista, Etevaldo, deve ser Romualdo, Nenzim, Maradona, Marcelinho, Emerson, André, o Fez, cadê você, Facebook, meu querido?
3: Ei, Lulu!
1: Oi!
3: Toca aí no quilômetro 45, com o Pato Serjão, a Rocha numa Proja, tá, meu?
1: Deixa comigo.
3: Bom dia, Lulu, sextou!
1: Bom dia, bom dia! Bom dia também pro Geraldo Neto, obrigado, Geraldo, pelo carinho da sintonia. Alô, Manelzinho!
4: Bom dia, Luciano Barroso, manda uma

0: pra Carminha, é nóis,
1: Isso.
0: Valerinha, alô pra Alemão, alô pra Deu Caminhoneiro, alô pra Dona Geralda e Robertinho, pra todos os ouvintes do Brasil e do mundo.
1: Isso, valeu.
0: Valeu, Luciano Barroso.
1: Valeu, meu querido. Oi, Marioneide. Você tá bem, Marioneide? Ótima sexta-feira para todos. Cheiro na carequinha, meu querido. E eu agradeço. Muito obrigado. Aí, bom dia, Luciano. Gostaria de ouvir uma música com Barreirito. Ofereço a todos que estão aqui na escuta do programa Aparecido Dias da Fazenda Alegre, Santa Cruz. Luciano, manda um alô aqui pra gente. Acompanhamos o programa todos os dias. Aparecido. Muito obrigado, muito obrigado, muito obrigado mesmo, Aparecido. Oi, Luciano, bom dia, Marlene. Pela primeira vez eu consegui ouvir você abrir o programa. Tô aqui varrendo os terreiros, te ouvindo. Pedi uma música, tá certo, tá anotado aqui pra você, tá bom? Ô, Percival, Cavalão, o que que foi? Bom dia, hoje eu tô de folga, mas mandou um vídeo aqui, peraí, deixa eu ver
2: Já
1: aqui.
2: que você não tá fazendo nada, escuta essa galinha dois tempos cantando aqui, Zé, ó.
1: Ah, não, gente. Pega essa galinha pra nós aí também, viu? Hein, Suguinha? Pega essa galinha pra nós, rapaz. Eu vou te falar um negócio. Ô, tá na hora da. Dá pra rodar uma música? Dá pra rodar? Então vai, vai. Qual é a música que tem agora? Foi a perdedora de ontem, rapaz. Simone Mendes, Direitos Iguais. Ontem nós tivemos Simone Mendes, lutou contra. Ah, lembrança, Milionários é Rico. Ah, o José perdeu. Vai lá, Simone Mendes.
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2: Fazendo a festa com você, obrigado pelo carinho. 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Rádio Cidade FM de Bom Jardim, Alô Duca Pedra. Rádio Alta FM de Lago da Pedra, no Maranhão. A BR FM em São Francisco, Minas Gerais. Comunitária Alternativa FM de Terra Alta, no Pará. A Nossa FM, Barra do Chapéu, São Paulo. Alô Jandiro. Mais FM, Maceió, Alagoas. Uma ótima manhã pra você. Quer dançar forró, Carminha? Então capricha. Ô, Flávio José. Aqui sim. Ó. Que nem vem, vem. Mas vem, menino.

Rapaz, Flávio José é bom demais, né? Que nem vem, vem. 5h34, meu Brasil. Ô, Brasil bonito. Aí sim, aí eu fico feliz.

5h35. Vocês durante a semana devem ter visto o que aconteceu lá no Nepal, né? Quem está acompanhando televisão, segundo agências de notícias, mais de 1.300 pessoas estão desaparecidas no Nepal.

0: incluindo pelo menos 700 estrangeiros. O número de mortes no Nepal subiu para mais de 350. A tragédia ocorrida na quarta-feira pela manhã, no horário local, foi desencadeada pelo colapso massivo de uma geleira, pelo fluxo de detritos. Inicialmente, as agências especializadas acreditaram se tratar de um terremoto, mas a análise mais detalhada descartaram essa hipótese. Tá? No Nepal, a coordenadora residente da ONU está atuando em parceria com apoio e respostas liberadas pelo governo. Gente, o que aconteceu lá foi terrível, né? E aí fica esse alerta para o mundo, o que aconteceu no Nepal. Estamos aqui torcendo para que tudo vá se ajeitando, né? Bom dia.
1: Bom dia, bom dia, bom dia mesmo, Luciano Barroso, você tá bom?
0: Eu tô, pelo...
1: Mandar, pedir uma música aí, pode ser Chitãozinho Sororó, obra de um poeta, oferecendo pro Pitbull, as coisas, Pitbull vai participar, que dormiu lá em Formosa, tá indo pra São João da Aliança, com isso. Petróleo.
0: Isso.
1: Então... Jânio Sororó, Brilhão Poeta, Fernando Pitbull, Jaime Caçambeiro, lá no Tocantins, Juan, Amanda, Neguinho Maisilda, Nassalina, Dona Marilu, seu Nego, e a todos do grupo, seus abraçados.
0: Obrigado, Antenor, bom dia, tá? Oi, João e Eva, daqui a pouco tem Rapadura, agricultura familiar, Fazenda Baixão. Ué, mas não vi aqui, ó.

0: E ele no forró lá, e rapaz, o melaço da cana, que eu estava fazendo rapadura. Ô João, obrigado, meu querido. Valeu, Gilmar Vasconcelos. Obrigado, Gilmar. Um bom dia para você, para todos os amigos e amigas que estão na área. Cardoso!
1: Fala, Luciano, bom dia. Fala. O Cardoso aqui de Uberaba, aqui. Já estamos por aqui, viu, na escuta.
0: Isso, meu querido.
1: Um alô para nós aí. Estamos por cá.
0: Valeu, Cardoso. Valeu, Cardoso. Bom dia, meu amigo Luciano Barroso. Receba esse abraço, recebi esse abraço da Edna Maria. Ô, Sindália, obrigado, Edna. Suas músicas são ótimas, adoro. Sertão do meu sertão é bonita, meu. É bonito, tá mais do que na hora de tocar, né? Nossa, que barato, hein? Gente, eu tô pensando aqui. Ué, não posso pensar, não? O menino falou de... Anda logo. Então tá, Dona Jesuíta.
2: Bom dia, Luciana. Jesuíta de Santa Cruz da Veneranda. Luciana, eu quero ouvir Maurício Reis, amigo locutor.
0: Sim.
2: Quero oferecer pra você, que é um outro locutor.
0: Sim.
2: Pra Cremil, pra Noel Alves, pra Zé do Padre, pra Maria Paraná, pra Diego Maradona, pra Facebook. Pra Dona Dulce, mas seu João, Jacine e Carla. Pra Simone, pra Carminha. Pra Zé Flamengo. Pra Diego Maradona. Pra Marcelinho Carioca. E pra todos que estiver ouvindo esse maravilhoso programa.
0: Obrigado, Dona Jesuíta.
2: O grupo do Amanhecer.
0: Muito obrigado, senhora, tá? Obrigado, obrigado.
3: Bom dia, Luciano Barroso.
0: Bom dia.
3: Bom dia a todos. Todos que ouvem o Brasil Rural. Antônio Neto aqui do Lago Oeste. É, toca pra nós, Caminhão é Assim Mesmo, com o João Mineiro Marciano.
0: Ô, meu querido, amanhã você vai ouvir, Caminhão é Assim Mesmo. Antônio Bento, Lago Oeste aqui, Brasília, tá pertinho da gente. Parabéns, meu querido.
4: Bom dia, Luciano, bom dia.
0: Bom dia,
4: Brasil Rural.
0: Bom dia.
4: Bom dia a todos.
0: Bom dia a todos.
4: Grupo do Amanhecer.
0: Valeu, Maria Aparecida, obrigado, Maria Aparecida. Ô, Joãozão, você estava sumido, meu querido. Luciano Barroso, João Batista na escuta, diretamente Formosa do Rio Preto. Outro dia eu perguntei pro Jessi, cadê você? Ele falou, tá lá na fazenda, cuidando de um plantio lá. Ele tá mandando um abraço pra Seabra, pra Hermilene, pra Alemão, Etevaldo, Joaquim do Engenho, Pouca Telha, Pedro Ribeiro, Clemito, Vagalume, Anil Fausto, Luiz da Pastelaria, todos do grupo O Amigo do Amanhecer. Ô, João, você tá plantando o que lá? O que você tá cuidando lá para nós? Conta aí, João. O que tem de bom lá que você tá fazendo? Ô, meu querido Miguel.
5: Sou Barroso. Bom dia, Luciano Barroso.
0: Ó o Miguel.
5: Quem fala é Miguel, de Boa Vista, Oral, Luciano Barroso.
0: Agora, lá vai ele, agora.
5: Estamos aqui junto com o nosso trovão azul ligado na nossa nacional, nosso Brasil Rural pela Rádio Universitária, Luciano Barroso. Luciano Barroso, um grande abraço para todos vocês do estúdio da Rádio Nacional, Luciano Barroso. Quem fala é Miguel, de Boa Vista, Horário, Luciano Barroso. Tamo junto, até a próxima, Tazão, Luciano Barroso.
0: Valeu, Miguel, obrigado,
6: bom
0: meu
6: dia,
0: querido.
6: Bom dia, Luciano Barroso.
0: Fala, xerife
6: Floriano Piauí. Bom dia aos amigos do Amanhecer. Bom dia ao Brasil Rural, dos ouvintes. Eu, Luciano, gostei de ver uma música Onde Canta o Sabiá com França.
0: França.
6: Você poderia botar essa música. É um hino nosso. É um hino aqui do Nordeste. E essa música oferecida para todos os amigos nordestinos que ouve esse programa maravilhoso.
0: Obrigado. Ô, xerife, tem Onde Canta o Sabiá? Manda pro Miranda. Vamos ver se a gente acha essa aí.
7: Bom dia, Luciano Barroso. O alemão cedinho aqui, Lulu.
0: O inoxidável. Fala, lindão, inoxidável.
7: Ajeitando pra ir ali na Grande Barreiras. Bom dia pra Carminha aí de Boa Vista, Roraima. E pra todas as suas filhas. Bom dia também para Dona Marcilei, seu Ambrolino, filhos e netos. Bom dia para Toninho também, de Boa Vista, Wesley. Bom dia também para meu amigo Manezinho de Livramento Nossa Senhora. Bom dia também para Dona Bernadette aí no Paramirim. Meus amigos caminhoneiros, rapaz, aí da Paraíba. Bom dia para Zé Luiz. bom dia pra Zé Locão, bom dia pra Mago Osto, bom dia pro Zé da Vaca, bom dia Vagalume, cadê tu, Coroa da Pressão, bom dia.
0: Como tem,
7: bom
0: Zé?
7: Bom dia, Tatuzão, e pra todos. Tô ajeitando que eu vou ali na City, Lulu.
0: É mesmo?
7: Toca o berrante aí, Zé Lins. Aí, ah, Zé Limo. Valeu, galera. Um minutinho, Luluzinho de Jesus. Passa rápido, meu patrão.
0: Ô, meu inoxidável.
8: Já que você não tá fazendo nada, escuta essa galinha dois tempos cantando aqui, Zé, ó.
9: Luciano Barroso, bom dia, programa Brasil Rural, bom dia dos ouvintes, mais uma vez, Luciano, passar por aqui para te desejar uma sexta-feira abençoada para você com esse maravilhoso programa que Deus lhe proteja, Luciano Barroso.
0: Valeu, querido.
9: E uma alusão para todos os ouvintes do mais desse maravilhoso programa aqui do município Cavalcante, Teresina, Monte Alegre,
0: certo.
9: Pessoal do Vão de Alma, Ema, Ribeirão. Pessoal do Rondo Moleque, Comunidade Geo 2. E para todos os ouvintes que estiver ouvindo o programa Brasil Rural, um bom dia e uma luz apolinária.
0: Valeu,
9: Polícia. Toca para nós amanhã, Luciano Barros. Um modão para nós aí com Veloso e Velozinho, nossa canção.
0: Isso.
9: Toca esse modão para nós amanhã. Bom dia, Luciano Barros.
0: Bom
9: que
0: dia.
9: Deus lhe proteja.
0: Bom dia. Oi, Serra Verde FM, bom dia. Alô, Viçosa. Alô, Rádio Liberal de Morada Nova, bom dia. Aqui, Universitária de Teresina, Piauí. Três Rios FM, Uruçuí, no Piauí. Rádio Antares, Teresina, Piauí. Web Aventura Regional, Belém, Piauí. Rádio Lourenço de Calçuene. Web Brega Music, em Belém, do Pará. Rádio Mix, em Castanhal. Novo Tempo, Uruçuí, no Piauí. Obrigado, gente. Bom dia, bom dia, bom dia. Dona Cleuda, a senhora pediu uma música, falou assim, eu quero ouvir João Mineiro e Marciano, qualquer uma. Tem uma música de João Mineiro, aliás, eu gosto de João Mineiro e Marciano, não é demais da conta. Eu gosto de todas as músicas, praticamente, de João Mineiro e Marciano. Mas tem uma que foi gravada originalmente pela Martinha e que eles regravaram. Eu tenho paixão por essa música. Cilada, João Mineiro e Marciano, para você às 5h44. Ô, meu coração, faz isso comigo não. Me apaixonei, depois me lasquei. Dona Cleuda, pra senhora, Dona Cleuda.

0: Cardoso.
1: Lá vamos nós.
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1: São 5 horas e 48 minutos em Brasília. Ó, tá na Agência Brasil. Lembra aquela conversa da escala 6x1 e tal? O relator da CCJ do Senado vota a favor da PEC, do fim da escala 6x1. O senador Omar Aziz apresentou na quinta-feira o relatório da PEC, que acaba com a escala 6x1, reduz a jornada máxima de trabalho para 40 horas semanais no Brasil. Como o próprio parlamentar já havia anunciado anteriormente, ele manteve integralmente o texto aprovado pela Câmara dos Deputados, rejeitou as 12 emendas apresentadas na comissão, tá? De Constituição e Justiça. Essa informação completa está no site da Agência Brasil. Aqui tem 2 dias de repouso semanal remunerado, sendo um deles preferencialmente aos domingos, viu, galera? Não é, eu vou folgar sábado, domingo. Não vai. Você vai ter, por exemplo, uma folga numa segunda, numa terça, e pode ter uma folga numa sexta. Porque preferencialmente não é obrigatoriamente. É preferencialmente. Então, esse ponto é importante você saber, que quando tiver a escala, se for aprovada, claro, essa escala, né, o fim da 6x1, ficar 5x2, folgando 2 dias, 2 dias de repouso remunerado, né, sem descontar, sem nada, sendo um deles preferencialmente ao domingo. O salário não poderá ser reduzido, tá? 2 meses após a promulgação da PEC, a jornada máxima passa a ser, né, das atuais 44 para 42 horas semanais. 1 ano depois do fim desse primeiro período, cai definitivamente para 40 horas. Ao trabalhador, é muito importante lembrar o seguinte, tá? Aí vem essa PEC, você tem direito a 2 folgas remuneradas semanais. Mais uma vez, eu quero lembrar a você...

0: Grosso, ligadinho no Brasil Rural. Tá? Enfim, a todos que estiveram na sintonia, meu querido. Grande abraço.
1: Grande abraço, Antônio Nunes.
2: Ô, Edna Maria, muito obrigado. Bom dia para você também. Tudo de bom. Rapaz, esses dias aqui a gente estava até ouvindo aqui, Luciano. É. Buscando no YouTube aqui, tem umas músicas top, Edna Maria. É
1: ela
2: isso
1: tem,
2: aí.
1: Ela é maravilhosa.
2: Um bom dia pra você, pra todos, né? É. Vambora, vambora, Luluzinho! É, Lulu! A questão dos. Como é que fala o nome? Essas tempestades aí tá bem complicado, né? Você tá. Viu agora aí?
1: Tá difícil. Tá
2: fora do Brasil, como é que chama lá na China, não? No
1: Nepal?
2: Acho que é isso, na China. Você viu aquele trem lá, aquele furacão, aquele furacão não, aquela inundação lá?
1: É.
2: É, final dos tempos, Lulu, meu fofo, vambora!
1: Foi no Nepal, tá? Oi, a Carmen Oliveira falando, Simone Mendes, eu rodei aqui Simone Mendes, ela ficou feliz da vida.
3: Bora pro Lulu, tô no ponto, no miudinho, simbora todos, vambora. Sextou, hein? Aí. É nóis, Lulu.
1: Ó, oh, tá mandando abraço, cadê a Bia Taguatinga, Lapiseira, Tripinha, todo mundo na área. Fala, meu querido Cortês!
4: Bom dia, Luciano, aqui é Nero Cortês, compositor. Passando pra falar que sextou com moda boa, tá? Um abraço a todo mundo aí, tá. Pro Brasil Rural.
1: Ele mandou uma moda aqui, deixa eu dar uma vidinha aqui.
5: É paixão!
1: Ai, meu Deus! Vou mandar pro Miranda.

0: Aí, moleque, vou mandar lá pro Mirandão, ele que resolve essa bagaça agora. 5h53, será que o Jair ainda tá ouvindo a gente? Grande Ribeiro, bom dia. Bom dia, bom dia. Ué, você apagou aqui, Adeus? Mandou uma, apagou a outra, tá tudo bem, já tá na sua hora. Bom dia, Luciano, tô ligado no Brasil Rural, aqui na Fazenda Limeira, Presidente Jânio Quadros. Aí, Adeus, tá no pé do eito pra fazer direito, meu querido? Uma ótima manhã de sexta-feira, bom final de semana a todos os amigos. Uma ótima manhã ao Alemão, Hélio Xavier, Gessinho Topógrafo, Zé Flamengo, Pedro Ribeiro, cantora Edna Maria, Wesley, Rosângela Vieira em Brasília. Amanhã eu quero ouvir, na hora do adeus, Mato Grosso e Matias. Tá legal, tá tudo bem, tá anotado.
1: Bom dia, bom dia, bom dia, Luciano Barroso.
0: Bom dia,
1: bom dia. Um bom dia pra você, um bom dia pra Maria Aparecida, um bom dia pra Dona Vilma Branquinho, Marcilei, um bom dia pra senhor Antenor, acabou de participar no seu programa aí. Um certo. Bom dia aí pra o Nildon Showa, bom dia aí pro Hildon Borges, bom dia pra Edgar, comeu e morreu. E a namorada dele, Mariana, um bom dia. Um bom dia para Claudinha Gendete, Bernadette. Um bom dia aí para Maria Divina Raquelzinha. Um bom dia aí para toda essa galera bacana aí que tá curtindo o Brasil Rural, com obrigado. Luciano Barroso. Bom dia, bom dia, bom dia a todos e a todas. E um bom dia aí para o grupão, os amigos e amigas do Amanhecer e o grupo da Rádio Nacional da Amazônia. Bom dia a
0: valeu.
1: Todos e a todas. Bom dia, Luciano Barroso.
0: Bom dia, Zé. Vitor Castro já acordou, engenheiro. Já entregou a ponte lá, maravilha. Tá trabalhando agora, Bernardo Saião. Tá. Ô, Vitor, ele diz, bom dia, Mocorongo. Hoje é dia da marvada. Hoje é sexta ainda, Vitor. Amanhã tem trabalho, eu, hein? Dona Isonita, maravilhosa Dona Isonita. Tá tudo bem com a senhora, Dona Isonita? Uma ótima manhã. Deixa eu ver o que o Aldo manda aqui. O Aldo.
2: Bom dia, Luciano Barroso.
0: Bom dia.
2: Bom dia, turma dos amigos do Amanhecer. Nós aqui, né?
0: Isso.
2: As Minas Gerais. Como é que tá todo mundo aí? Eu sei, Luciano, como é que tá?
0: Bom
2: na
0: demais.
2: Paz.
0: Bom demais.
2: Vamos que vamos, né? Sexto. É nós. Vamos agarrar na noite aqui porque... Nós nasceu, foi bonito, não foi rico.
0: Isso é verdade. Doente de amor, procurei remédio na vida noturna. Com a flor da noite, você já viu um karaokê que todo mundo canta essa música? Ô, Dona Isonita, vai pra senhora, com todo carinho, amor e paixão. Dona Isonita, a senhora é maravilhosa. Joaquim Manuel, doente de amor, meu Deus do céu.

Dona Isonita, boate azul pra senhora, Dona Isonita. Bom dia, Luciano, manda um alô pro pessoal do Residencial Savana, em Palmas. Alô! Denilza, Deus Ivan, Samuel, Siríaco, Joana e Mauruzan. Ó, o João Batista falou assim, Luciano, eu tô no plantio de melancia. Eu e o Gessinho plantando melancia. Melancia é uma beleza. Olha, a lua fugindo do sol. Foi João e Eva aqui, ó. Mandou uma foto aqui linda, rapaz. Obrigado, gente. Fala, fala, Zé. Tá bonita a foto, né, Zé? Tá bonito. Bom dia, Luciano. E aí? Luciano, toca parabéns pro meu netinho, Arthur. Arthur, feliz aniversário, Arthur. Parabéns. Henrique Souza Camargo, está aniversariando de hoje. Bom dia, bom dia. Atenção, bom dia, obrigado. Pessoal, Dagmar Faleiros, toma conta aí, Alto Boa Vista, tá bom? Santa Cruz, a Venerada, Marcel Souza. Na Bahia, Rádio Iraquara, valeu. Gente, rede, agora.

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7: Brasil Rural. 6:03, gente. Ô, Jana, bom dia. Já chegou, né? Diz, ó. Bom dia para toda a bancada, programa maravilhoso, sexta-feira abençoada. Eu vim-me embora e na hora cantou um passarinho, porque eu vim sozinho, eu, a viola e Deus. Vim parando assustado, espantado, com as pedras do caminho. 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Adeus. Fazenda Limeira e Jânio Quadros, Bahia. Rolando Boldrin no nosso Brasil Rural. Eu, a viola e Deus.
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0: Rolando Boldrinho pra você, eu, a Viola e Deus. São 6 horas e 8 minutos. Quando você mandar um áudio pra mim, você mandou um áudio, tá? E eu não atendi ainda. É, espera um pouquinho, porque se você mandar 4, 5, às vezes acontece. Eu atendo o último. Porque senão eu me perco aqui, eu me lasco todo.
1: Bom dia, bom dia, bom dia, bom dia, Lulu!
0: Bom dia, bom dia, bom dia, bom dia, bom dia, vagalume!
1: Bom dia, Luciano Barroso, bom dia, José Lindo, bom dia, Antônio. Sextou, Lulu, nada mudou. Roda velha é o pau, que dali na fazenda acalanto descarregar. Manda um alô aí, Joselinho, pra todos os ouvintes assíduos do caiador do programa Brasil Rural. Pra Antônio Carlos da Fazenda Campo Alegre, município do Paraná, no Tocantins. Pra Negão da Mineração Oeste, Paraibinha de Fortaleza, Tripinha do Remanso, Maniquim de Oeiras. Sói de Bila da Transblanche, Carotinho de São Desidério. E para todos do grupo Amigo do Amanhecer, para Luiz, Pedro Ribeiro, Diego Maradona, Gersino, João Batista, Dona Dice, Edna Maria, Marcilei, Ambrolino, Carminha, é nós, Edgar comeu, morreu. Enfim, para todos, cuide e chama, Lulu, a rocha e no aflor, chama na bota, chama na coitê. E acorda o povo, José Lins, toca o berrão, toca a buzina, que não nasceu, foi lindo, não foi rico não. Tchau, obrigado.
0: É, valeu. Ô Zé, sabe quem chegou? O amor do Vitor Castro já acordou. Ah, mandando aquele alô pra ela.
2: Alô! Ah. É
0: e... o amor! Ei, Vitor, bom dia. Amor do Vitor Castro, bom dia. Ah, e aí eu já estendo esse abraço, esse bom dia, a doce Bruninha. Bruninha, ó o tio aqui, Bruninha, bom dia.
3: Bom dia, Luciano.
0: Fala,
3: bom
0: Alex.
3: Bom dia pra todos da rádio. Bom dia pra todos os amigos do Grupo do Amanhecer.
0: Isso.
3: Vocês estão, meu povo. Bom dia abençoado pra todos nós.
0: Tamo junto.
3: Vai com Deus, salve, irmão. Jesus te acompanha, meu irmão.
0: Isso.
3: Bom dia, bom dia. É, Luciano?
0: Oi.
3: Você passou aí boate azul, agora é caneta azul.
0: Não. Não vem com essa, não. 6:10 em Brasília.
4: Vai comer cuscuz, né?
0: Vambora.
4: Um abraço aí. Ô, Diego Maradona. Felicidade, Lulu. Luluzinho, doce Lulu.
0: Ui.
4: Nós te amamos. Um abraço, Edna. Bom dia, Roraima. Um abraço, povo todinho. Abraçando o Lulu, Brasil Rural. Simbora, um abraço pra Aninha. Um abraço pra Elzira. Um abraço aí pra Miguel Barroso. Um abraço pra Antenor. Um abraço pra todos na tua escuta. E Alemão, um abraço. Índio do Brasil, na Corretela da Cláudia. Bora tomar um cafezinho com cuscuz original. E Aparecido, um abraço. Fran Flores, um abraço pra Mari Facim. Pra todos, Valéria. Vagalume, um abraço também pra todo mundo. Bora tomar um cafezinho. Flores em vida.

0: Certo. O perigo da religião é fazer você pensar que conhece Deus, quando conhece apenas os costumes da igreja. Eu adorei essa. Adorei essa. Porque nós temos várias interpretações de segmentos religiosos. Germino, amei essa. Quando alguém semear maldade em sua vida, fique em paz. A colheita vai ser dela, daquela pessoa. Ah, o perigo da religião é você fazer você pensar que conhece Deus, quando conhece apenas os costumes daquele segmento religioso. É isso aí. Ouviu? Bom dia, Luciano Barroso. Tô ligado em Nazaré da Mata, Pernambuco. Rapaz, Fernandão Carreteiro. E aí? Bota a moda aí pra nós. Vou cumprir tabela. Ah, ô Fernandão, essa música, a gente fala aqui na linguagem técnica que ela tava quebrada. Nós temos que pedir, o Miranda já pediu ontem para ele novamente jogar no computador, Chico Rei Paraná, né? Ele pediu, como é que é o nome da música? Eu não sei, ela tava quebrada ontem, tá? Valeu, mas ó, amanhã vai rodar, amanhã roda, tá?
1: Bom dia, meu amigo Luciano Barroso, Natanael Crato, Ceará, meu amigo, velho, tamo aqui, sextou, né, meu amigo, velho, final de semana, né? Pois é, meu amigo, velho, tamo aqui pegado, mas não falha não, viu? Um abraço, bom final de semana.
0: Obrigado, são 6h13, horário de Brasília. Arona, tá tudo bem? Itupiranga, no Pará. Peito Sadio, Irmãos Galvão.

0: Aí, Arona, gostou, Arona? Tá no Pará. Obrigado, gente. Bom dia. Alô, Pará. Alô, Brasil. Uma ótima manhã para todos vocês. Fala, Luiz.
1: Bom dia, Luciano Barroso.
0: Bom dia.
1: Como é que você tá? Tô aqui em Aguarim de Goiás.
0: Ó.
1: Curtindo essa rádio nacional, que eu nunca deixei de ouvir, né?
0: Obrigado,
1: Luiz. Meus pequenos, era garoto. Morava no Nordeste do Piauí. Quando eu pescava com meu pai,

0: voz de vocês que eu ouvia de uma madrugada, a noite toda, dormindo em cima daqueles lajeiros, tem? Com o rádio baixinho, deu o dia amanhecendo, e a Nacional tocando, rasgando o Brasil afora. Eita, tempo bom.
1: Bom
0: Um
1: demais.
0: abração, Luciano Barroso. Fique
1: Obrigado,
0: com
1: Luiz.
0: Deus aí, viu? Esqueci de final de semana para vocês todos, para você,
1: Obrigado,
0: todo
1: meu
0: mundo
1: querido.
0: da Rádio Nacional e nós todos, viu?
1: Muito
0: Todos que estão
1: obrigado.
0: ouvindo essa rádio maravilhosa.
1: Te
0: Falou, meu filho. Fique com
1: agradeço.
0: Deus. Um
1: Um
0: abraço.
1: abraço. Muito obrigado,
2: Bom
1: Luiz.
2: dia, Luciano Barroso.
1: Bom
2: Aí, Zé
1: dia.
2: Carlos de Bertioga. Tudo bom?
1: Bom, Zé.
2: Estou aqui na escuta do programa. Vou mandar um alô aí para o Edgar, para
1: Ah.
2: Antônio Nunes, para Teodoro, para Teodorinha, para o Alemão lá na Bahia, para todos os ouvintes que já na escuta, para você aí. E ver essas músicas do programa aí para todos os ouvintes que estiver na escuta.
1: Obrigado,
2: Bom
1: Zé Carlos.
2: dia.
1: Obrigado, Zé
2: Boa
1: Carlos.
2: noite, meu
1: Obrigado.
2: amigo Maurício Rabelo, seu São Paulo.
1: Oh, você mandou certinho pro Maurício à noite, né, Zé? Obrigado, Zé. Aqui nós estamos com o Brasil Rural, Zé. Bom dia, eu sou Luciano Barroso. Uma ótima manhã para você, tá?
2: Bom dia, galera!
1: Aê, moleque! Bom dia, Luciano. Um abraço para todos. Arlindo Souza, Baturité, Chapadinha, Maranhão. Rapaz, ele mandou uma foto aqui no caminhão do Bruto aqui. Ô, meu querido, Nativa Agroterra, Arlindo Souza. Arlindo, bom dia para você. Sargento Nabi, tá tudo bem, sargento? Ligado aqui no programa, hein? Sextou. Bom dia a todos. Bom dia, Nabi. Obrigado. Ô! Bom dia, Luciano. O Hélio, fica provocando aí, viu? Fala o nome, deixa eu ver aqui. Wellington Guatemala, tá bom. Wellington Guatemala, bom dia. Um abraço para você, meu querido Wellington Brasil. Vamos lá.
3: Bom
1: Ô,
3: dia, meu amigo
1: presidente.
3: Luciano Barroso, como é que tá? Tudo bem?
1: Bom.
3: Mandou um alô aqui pra casa da Dona Júlia, do menino. Na Taquara, mãe, então, e Judinha, Giliado, seu Deltinho, o Gaúcho, tia Nazaré, Pelé o Pescador, Roxinho, lá em Flores de Goiás, Dedezão, na Fazenda Larga de São Anselmo, os produtores lá do Bela Vista, em Planaltina de Goiás, os produtores lá do Policinema, tá bom?
1: Bom.
3: José Wilk. Nossa, geral da manhã, depois do almoço, nós tá aí, viu?
1: Não, depois do meio-dia, uma hora,
3: Vamos
1: né?
3: aí, depois do almoço, aí no Policinema. Eu e o Luciano, tá
1: Isso.
3: bom? Manda um alô pra Associação Mista, Cooperativa Cooperar, beleza?
1: Beleza.
3: Ah, Luciano.
1: Oi.
3: Moda boa pra esse povo aí, meu amigo.
1: Ah, bom. Oi, oh, e aquele negócio, hein? Tem que resolver aquela situação aí da merenda escolar. Produtor tá perdendo dinheiro, não pode não,
4: Bom
1: moço.
4: dia, Luciano Barroso.
1: Ô, Berranteiro!
4: Bom, aqui é nós, Chico Berranteiro.
1: Fala aí, querido.
4: Estamos hoje aqui no Querência, meu amigo.
1: Que isso?
4: Calor. Ontem fez 42 graus parado debaixo da sombra.
1: Que é isso?
4: Meu amigo, o trem tá feio, hein?
1: Vixe!
4: Mas tô bem. Desmataram tudo. Roda pra nós aí, Casinha Branca.
1: Casinha Branca, anota aí.
4: Eu achei bom o negócio da mensagem aí. Muita gente da religião, perigo da religião, o povo acreditar que conhece Deus
1: É
4: e
1: verdade.
4: quer fazer de certas pessoas Deus.
1: Isso.
4: Aí tá pecando mais do que pecador.
1: Aí,
4: Tudo de bom, tchau, obrigado.
1: valeu, Berranteiro. Ô, Vitor Castro, sabe que você. Eu vou falar com quem você parece também, viu, Vitor? Me aguarde, rabugento. A paz de Jesus Cristo, quem é que mandou? Quem decide nisso? Obrigado, Teci, obrigado. Oi, Luciano, bom dia para todos os ouvintes do Brasil Rural. Bom dia, meu amigo. Aí, Nonô no Engenho 2, valeu, Nonô. Calma, Moreno. Mas que é isso? Vitor, isso é uma figura, rapaz. Wellington Brasil, bom dia. Aí ele falou aqui, tá nervoso? Ué, você falou aqui, olha com quem ele falou que eu pareço. Aí eu falo com ele, ó, vou falar. Aí, são 5 horas e 20, 6 horas e 21 minutos do horário de Brasília. Eu vou atender o Lorival Braga. Dá tempo de atender o Lorival Braga? Dá, não dá? Dá tempo. Ô Vitor, boa sexta-feira. Hoje é dia, né? O Vitor, antigamente, ele mandava voz, ele, ah, vamos pra cachaça. Aí eu acho que o amor da vida dele virou e falou: ó, pega leve, não é assim não. Não, porque lá, meu amigo, lá aqui, ele disse que é.

suco da confusão, não é cachaça não, é suco da confusão. Lá o chicote estrala. É, o amor da vida dele, né? Não é brinquedo, não. Só de olhar pra ele, eu percebi o dia que eu fui lá, o bicho... É, não adianta cantar, tá de galo, não. São 5 horas e 21 minutos em Brasília. Ô, Lorival, tá tudo bem contigo, meu querido Lorival? Águas de Oceano, Vitor e Léo, pra você, Lorival Braga. Bom dia. Hoje é dia do suco da confusão? Ah, bom, eu só tomo água.

0: Águas do Oceano, Vitor e Léo. Ô, Zé, o Vitor colocou aqui: meu amor tá perguntando o que você está falando dela. E aí, Bocudo? Eu não falei nada. Senhora, grande amor do Vitor Castro, eu não falei nada. Mas na dica de nada. Pode ter certeza disso. Eu, hein? Foi uma confusão nada. Ok, o Wellington Brasil falou: se não for assim, não tem graça. Você dá a liberdade de um grande amigo. E é verdade, meu querido Wellington Brasil. Mas é assim mesmo, é assim que funciona. Tá tudo certo, meu querido. Grande Brasil. Ô, cadê o... aqui, ó.
1: Bom dia, Luciano. Pois é, passei o dia ontem pra resolver isso aí ontem. De 11 horas, meio-dia, numa reunião, depois fui lá pra Câmara Legislativa, depois fui lá pro TCDF pra resolver isso aí.
0: Tem que resolver.
1: Vamos resolver, se Deus quiser.
0: Vai resolver.
1: Vai dar certo.
0: Ó, um passarinho.
1: O menino pode ficar sem merenda, não.
0: Pode não. Um passarinho me contou que vai resolver. Tá? Um passarinho me contou que vai resolver essa situação. É porque é o seguinte, gente, tinha a concorrência para a merenda escolar, aquele negócio todo, aí ganharam a concorrência, mas teve uma associação, não sei se cooperativa ou associação, entrou na justiça porque pegou só um pedacinho, pegou coisa boa, travou tudo. Aí tem gente já perdendo dinheiro, o julgamento foi ontem, anteontem. Mas um passarinho verde já me falou que vai dar tudo certo, viu, Luiz? Tá?
2: Bom dia, Lulu! Bom dia, Zé Lins! Como é que você tá, seu mocolombo? Ô, Lulu,
0: oi.
2: Ajeita na agulha aí. Hoje não dá tempo mais, ajeita pra amanhã.
0: O quê?
2: Paraná, dona da verdade.
0: Boa demais.
2: Sextou, Lulu, hoje é dia. Hoje é dia de iniciarmos as atividades.
0: Uhum.
2: E falou, fica brigando com o custódio não, que não tem jeito. Parece demais o Maurício Rabelo aí. Meio que escutar.
0: É outro.
2: Um abraço, Antônio Nunes, Edgar. Del, figurinha difícil, todos os ouvintes.
0: Eu vou mandar você fazer sua inscrição no Clube do Silas, tá? Você conhece o Clube do Silas, Rubens? É o Silas K. Vá se lascar, o Clube do Silas. Gente, como esse pessoal é maravilhoso, rapaz. Ô, berranteiro, moço. Mandou aqui, tem um vídeo aqui. Nossa, o pessoal pegando uma boia. Deixa
3: Você já
0: aqui.
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0: E é verdade, gente. Nossa, bom dia, Luciano. Tô aqui na escuta. O Luiz Lopes. Sabe de uma coisa? Eu fico apresentando, claro, eu apresento o programa, tem hora que todos os cuidados são feitos tecnicamente. Mas o maior prazer é saber que você, mesmo sem conhecer o Wellington Brasil, eu sei que ele é meu amigo. O Vitor Castro eu fiquei conhecendo porque ele tem atitudes, e eu gosto de pessoa com atitudes. E ele teve uma atitude com a filha dele que me fez procurar por ele, falar, eu fui à casa dele. O Luiz Brito, da Taquara, um presidente que é espetacular. Tem tanta gente que eu gostaria de conhecer. O Joaquim eu já conheço. Tem tanta gente, todos vocês aqui, ouvintes do Brasil Rural. Eu fui lá, fiquei conhecendo Dona Marilu, seu Nego. Eu já prometi que eu ia aqui em São Geraldo, não deu até hoje. Tem um ano, gente. Já vai para mais de ano. Eu quero ir lá na Edna Maria. Eu tenho que dar um jeito. Porque cada pessoa que participa aqui é como se estivesse batendo um papo numa sala, né? Aí, o Wellington botou aqui um bicho pulando dentro do óleo quente, dizendo, é o fim mesmo, Wellington. Você, dá tempo de rodar uma música, não? Nós temos rede agora, 6:30, não temos? Temos, hein? Não, não dá tempo, não. Eu acho que, qual que seria colocar aí, o Eduardo Costa, imagina eu? Não, põe Gaúcho da Fronteira, pelo menos, estão pedindo um vaneirão, pelo menos um pedacinho. Tá? De Gaúcho da Fronteira. Ah, pera um pouquinho aí. Também tem uma informação aqui de que Brasil e Índia... Não, vou trazer essa informação que é muito importante. Brasil e Índia ampliam parceria comercial com meta de 20 bilhões até 2030. Isso é muito bom. tá? Brasil e Índia avançaram na aproximação comercial com a assinatura de um memorando de entendimento entre a Agência Brasileira de Promoção de Exportações e Investimentos e a Confederação das Indústrias Indianas. O acordo busca conectar os setores produtivos dos dois países. Então, vai ter aí exportação, comércio bilateral pode alcançar 20 bilhões até 2030. Essa informação está no Canal Rural. Ô, meu xará, Luciano Bezerra. Bom dia, Luciano. Estamos por cá, Formoso, Formoso de Açúcar. Aí sim, beleza, tá? Então, eu estava falando sobre exportação e agora eu me lembrei também dessa questão da produção aqui no Brasil, cada vez mais. Eu vou falar daqui a pouquinho do café. Análise vem robusta, forte em meio à queda do Arábica. Quem produz café, gente, está sempre ganhando, porque não tem como. Produtor de café, você planta aí uns 5, 10, 15, dependendo da quantidade de terreno que você tem. Eu estava dando uma olhada nisso. Você planta café, meu amigo, é na faixa de, eu conversei com um técnico, ele falou, na faixa de 2 anos, 2 anos e meio para começar a produzir. Depois disso, você só tem que fazer manutenção. E o café é dinheiro na mão, tanto para exportação, aí tem que ser realmente uma plantação enorme, como para o consumo interno, né? Vamos fazer o seguinte, nós vamos formar a rede e daqui a pouquinho eu volto trazendo o professor Argemiro e as cotações de mercado. 6h30, pontualmente.
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0: Vamos seguindo com o nosso Brasil Rural. E ele já está na linha, o professor Argemiro Luiz Brum, é coordenador do Programa de Pós-Graduação e Desenvolvimento Regional da Unijuí, é doutor em Economia Internacional, é coordenador da Central Internacional de Análises Econômicas e de Estudos de Mercado Agropecuário. Grande mestre,

0: Vamos falar das cotações de mercado. Professor Gemiro, seja bem-vindo. Bom dia.
1: Bom dia, o prazer é todo meu.
0: Eu já vou passar um recado aqui ao senhor, porque o Rafael falou que hoje ele vai acertar. Então vamos lá, vamos ver. E aí?
1: Vamos ver, então.
0: Capricha, a primeira de hoje.
1: A primeira de hoje é soja.
0: Soja, começou bem, soja.
1: Pois bem, então vamos lá. Pois a cotação da soja em Chicago para o primeiro mês cotado voltou a subir forte nesta semana. O fechamento do dia 26 de agosto alcançou 12 dólares e 54 centavos por bushel, que corresponde a 27,21 quilos. É a mais alta cotação desde o dia 4 de janeiro de 2024, portanto, 2 anos e meio aproximadamente, que não se via, um pouco mais, que não se via uma cotação em Chicago tão elevada para o primeiro mês cotado, que é o mês que baliza a formação do preço aqui no Brasil.
0: Certo.
1: Apesar de o óleo de soja ter recuado para 67,22 centavos de dólar para libra peso, ou por libra peso, o farelo ajudou a puxar para cima o grão na medida em que fechou o dia 26 em 328 dólares e 70 centavos a tonelada curta. Mas dois outros motivos são ainda mais importantes neste cenário de alta de soja. O clima nos Estados Unidos, com risco de algumas perdas na atual safra, há uma forte especulação nesse sentido por lá. Nós estamos em pleno mercado do clima nesse momento nos Estados Unidos, lembrando que a colheita da soja por lá se dará a partir da segunda quinzena de outubro. E segundo ponto, o segundo motivo, é a disparada na cotação do trigo, que no mesmo dia 26 de agosto bateu em 7 dólares e 30 centavos por bushel, a mais alta cotação para o cereal desde o dia 25 de julho de 2023. Portanto, um pouco mais de 3 anos aí. E ainda podemos acrescentar um terceiro motivo, que é a continuidade das compras chinesas. Com isso, os preços da soja no Brasil subiram, sustentados também por prêmios portuários ao redor de 1,50 dólar por bushel. E só não subiram mais porque o câmbio aqui no Brasil ficou ao redor de 5,10 a R$ 5,15 durante a semana, segurando os valores em reais. Mesmo assim, o saco de 60 quilos oscilou entre R$ 130 e R$ 140 nas diferentes praças nacionais. Um ano atrás, para comparação, estes valores estavam entre R$ 116 e R$ 128 por saco. Ou seja, o ganho em 12 meses gira entre 9% e 12%. Considerando a inflação oficial ao redor de 4,5% nos últimos 12 meses, finalmente existe aí um ganho real nos valores atuais da soja para os produtores que ainda têm o produto e têm o produto para comercializar, bem entendido. Mas um alerta, a colheita nos Estados Unidos, como eu disse, prevista para outubro, pode trazer surpresas com uma safra maior do que o previsto, mesmo com a atual especulação climática, já que o Crop Tour Pro Farmer, é um tour que eles fazem por lá para medir as lavouras, pois ele está estimando um volume final de 124,4 milhões de toneladas, maior do que estima, nesse momento, o próprio governo dos Estados Unidos, que no último relatório de oferta e demanda, do dia 12 de agosto, indicou 123 milhões de toneladas. Então, se essa situação vier a se confirmar de uma safra cheia e até maior do que espera o próprio governo, esse quadro de alta em Chicago, mantendo as demais condições iguais, né, pode reverter o quadro autista atual que temos logo mais adiante, aí mais para o final do ano. Vamos ter que acompanhar de perto tudo isso, então.
0: Ok.
1: Era isso.
0: Vamos lá. Soja, agora o que vem?
1: Agora vem feijão.
0: Feijão. É, feijão. O Rafael, viu a dica aí? Soja, feijão, na sequência, com certeza uma proteína. Vamos lá, feijão.
1: Tá bem. Pois o feijão carioca, nota 8 a 8,5, subiu nas praças que ainda possuem oferta do produto. Citando as mesmas, no centro-noroeste goiano, R$ 282 o saco de 60 quilos contra R$ 259 há um mês atrás. Curitiba ficou sem cotação. Itapeva, R$ 314 contra R$ 286. Leste Goiano, 287.

0: contra 269. Noroeste de Minas, R$ 290 contra 278. E o Triângulo Mineiro Alto Paranaíba, R$ 279 o saco de 60 quilos contra R$ 255. Já o feijão preto tipo 1 também melhorou de valores. Em Curitiba, R$ 227 o saco de 60 quilos contra 211. Metade sul do Paraná, R$ 213 contra 211, igualmente. A média gaúcha veio a R$ 186 para este tipo de feijão, contra R$ 181 um mês atrás. E o oeste catarinense, R$ 220 contra R$ 207. Pois as cotações de feijão carioca registraram alta nos últimos dias, como estamos vendo aí, principalmente nesse último mês, mesmo com o avanço da colheita da terceira safra. De acordo com pesquisadores da área, após comercializarem os volumes necessários para fazer caixa, os produtores passaram a armazenar parte da produção, o que fortaleceu sua posição nas negociações e contribuiu para a retomada das cotações. Nos últimos dias, inclusive, compradores permaneceram ativos, inclusive acompanhando lavouras em campo e avaliando os volumes que ainda deverão chegar ao mercado. Embora a terceira safra apresente perspectiva de produção superior à da temporada anterior, a oferta disponível não tem sido suficiente para conter a valorização dos lotes mais procurados. Nesse contexto, a qualidade dos grãos, o ritmo de comercialização e a decisão dos produtores de armazenar parte da produção têm sido determinantes na formação dos preços. Já no mercado de feijão preto, a menor oferta da temporada, especialmente no sul do país, mantém as cotações mais sustentadas, apesar de uma demanda limitada. E é por aí.
1: Tá certo. Agora, Rafael está dizendo que é o frango. E eu vou no boi gordo. Acertamos.
0: E é o boi gordo.
1: Aê!
0: E é o boi gordo.
1: Eu sabia. Hoje eu estava atacado. Eu falei, hoje é meu dia. Boi gordo. Na semana passada eu tinha lido a matéria e falei que era. Falei, não vai escapar dessa não. É isso aí. Manda aí o boi gordo.
0: Tá bem. Continua olhando para ti quando eu falo isso?
1: Tá. Infelizmente, mas ele é grande, ele tem 1,98m.
0: Não dá para brigar, né?
1: Não, eu ia arrumar uma confusão, mas eu ia sair perdendo, mexer com isso não. Além do mais, eu já tô com 19 anos, ele tá só com 15. Então não mexe com isso não.
0: É bem menor.
1: É.
0: Como se diz. Tá bem.
1: Boi gordo.
0: Vamos lá então. Boi gordo, arroba preço bruto à vista. Tá? Na Praça de Barretos, em São Paulo, houve um recuo em relação a um mês atrás. R$ 339 esta arroba, lembrando, é preço bruto à vista, contra R$ 343 um mês atrás. Já no Triângulo Mineiro e nas demais praças, houve aumento. Triângulo Mineiro, R$ 334 contra R$ 320. Dourados, no Mato Grosso do Sul, R$ 339 contra R$ 338. Marabá, no Pará, 336 contra 326. E aqui no Oeste Gaúcho, o quilo vivo, negocia-se por aqui em quilo vivo, R$ 12,55 contra R$ 12,35. Uma das principais notícias desses últimos dias nesse mercado vem das exportações de carne bovina para a China. Como já havíamos indicado neste espaço, inclusive tempos atrás, a cota isenta de sobretaxa estabelecida pelo país asiático para todo o ano, foi atingida, provocando um recuo importante nas exportações de carne bovina brasileira para o país asiático. Já em julho, o volume embarcado pelo Brasil caiu 47,8% na comparação com o mesmo mês do ano passado. A receita caiu 39,6%. Isso porque desde julho, considerando as cargas em trânsito para a China, o nosso país atingiu a dita cota de 1.100.000 toneladas. Com isso, passou a ser aplicada uma taxa extra sobre as exportações que são feitas acima desta cota. Chineses passaram a adotar isso. Tanto é verdade que a produção do chamado boi China, que é destinado ao país asiático, praticamente parou. Lembrando que, se não houver mudanças, a cota sem tarifa extra só volta a entrar em vigor em janeiro do próximo ano. Apenas para lembrar, a China impõe uma taxa de 12% do preço de nossas exportações de carne bovina que vão para

0: naquele país, essa é uma taxa normal que eles já impõem. E a partir do momento em que ultrapassamos esse 1 milhão e 100 mil toneladas exportadas, a China acrescenta outros 55% de taxa sobre todo o volume adicional exportado, tornando praticamente inviável as nossas vendas do produto para o país asiático. Então, essa é uma informação que eu gostaria de transmitir aí para todos relacionada à carne bovina e, portanto, ao boi gordo.
1: Perfeito. Professor, bom final de semana e até a semana que vem, né, professor?
0: Isso, ainda estaremos aí a semana que vem.
1: Perfeito. Maravilha. Tá. Professor, tá, bom descanso. Tchau.
0: Tchau, obrigado. Um abraço a todos.
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0: Eduardo Costa, volta pra mim. A voz do povo é a voz de Deus. Bom dia, meu amigo Luciano. E aí? Deixa eu ver. Enio Fausto pediu Quatro Cantos da Casa. Ô, meu querido Márcio Vanderlei. Luciano, bom dia. Deixa eu ver aqui. Eu ouvi sua participação no podcast nacional 90 anos em história. Ah, show de bola, obrigado. Eu também participei, demais. Parabéns a Raquel Júnior e Guilherme Stroz pela condução. Rapaz, que beleza, hein? Uma produção realmente espetacular. Márcio Vanderlei de Limoeiro. Ô Márcio, eu também fiquei feliz da vida em poder participar desse momento histórico aqui para nós, nessa produção, como você mesmo falou, da Raquel Júnior e do Guilherme Stroz. Eu tive o prazer de conversar com o Guilherme. Bom dia, Luciano Barroso. Bom dia, Mário Bala. Uma ótima manhã para você. Fala, Tony Lopes.
1: Bom dia, Luciano Barroso, Brasil Rural.
0: Bom dia. Tony
1: Lopes de Santos, da Bahia. Para simbolizar a todos um bom dia, um bom final de semana. Luciano Bananinha está aqui.
0: Fala, Bananinha.
2: Tio Dudu, pessoal, bom dia. Tio Dudu, qual é a profissão contrária de otorrinolaringologista? Você sabe?
0: Não.
2: Sabe, não?
0: Não, não.
2: É... Eu tô chorando laringologista. Tudo o que acontece se eu cantar um hino de trás pra frente?
0: Meu Deus do céu!
2: Sabe o que acontece? Ele não é um hino, ele é vinho. Tchau, tchau, vou ter que tomar meu remedinho, vou pra escolinha.
0: Ah, meu Deus do céu!
3: Alô, senhor Luciano, eu vejo o senhor. Rapaz, este ontem eu botei um feijão de moi pra amolecer, pra bota, pra cozinhar. Quando foi ontem, Luciano, eu peguei o feijão que eu botei na panela de pressão. Seu Luciano, rapaz, após o feijão fermentou tanto assim, que estourou a tampa da panela, que açoitou a panela assim num raio de 2 quilômetros de distância, quebrando o telhado. Seu Luciano, o feijão é perigoso, viu?
0: É mesmo?
3: Uma recomendação que eu tô deixando pra vocês.
0: Ah, bom, tá bom. Peraí, o Antônio Souza tá. Bom dia, pessoal da Nacional, bom dia. O Divino tá. Pediu pra amanhã, menino da porteira. Deixa eu ver o que mais. Ó, vamos brincar, Zé? Vamos brincar? Tá valendo a brincadeira, tá valendo a brincadeira. A número 1 de hoje é Cada Volta é um Recomeço. Essa aqui foi o grande Antônio Silva que pediu. Antônio Silva. Ô, Tony, obrigado. A número 2 é Boiadeiro Errante com Lio e Léo. Vê se você acha com Lio e Léo. Achou com Lio e Léo?
4: Mais uma vez.
0: Tem com o Sérgio Reis, não tem?

0: recomeçar.
1: Não achou com o Nilão, não?
0: Já sabendo o fim.
1: Vou pedir autorização ao João Lemos pra botar então com o Serjão, né? Serjão!

0: Bom dia, boiadeiro errante. Bom dia, boiadeiro errante.
1: Bom dia, primeiro voto para boiadeiro errante. Antônio Nunes, boiadeiro errante. Antônio Nunes, Regininha. Ai, meu Deus. Bom dia, meu amigo. Bom dia, Regininha. Zezé de Camargo e Luciano. Bom dia, Jandiro. Uma ótima manhã pra você. Danilo é o número 1. Zezé de Camargo e Luciano. Tony Lopes é boiadeiro errante. É o número 2. Pedro Ribeiro é boiadeiro errante. Número 2. Bom dia, bom dia, bom dia. Tá valendo. Eita, o computador agora começou a pular. Sargento. Sargento Theo é cada volta é um recomeço. Valeu, Tony. Jandiro é boiadeiro errante. Joaquim é boiadeiro errante. Serjão tá ganhando. Serjão tá ganhando. Mário Bala é boiadeiro errante. Tá ganhando. Serjão tá ganhando. Neri é cada volta um recomeço. Zezé de Camargo e Luciano. O João Lemos é boiadeiro errante. Aê, João. Você tá ganhando, João. Você tá ganhando, João Lemos. Clíger e Rosária é boiadeiro errante. Lá vamos nós, e agora? Luiz Lopes é boiadeiro errante. Vamos ver, cada volta é um recomeço. Zezé de Camargo e Luciano pro Ivo. Alô, Ivo, cada volta é um recomeço. Denilson é cada volta é um recomeço. Obrigado, Denilson. Edna Maria, Dulce Edna, é cada volta é um recomeço. Zezé de Camargo e Luciano. O Anthony, Sérgio Reis, boiadeiro errante. Lá vamos nós, o Anthony está aqui no Lago Oeste. Deixa eu ver, boiadeiro errante para Marlene. Oi, Marlene, bom dia, Marlene. Número 2 para Dona Marilu, boiadeiro errante. Serjão está ganhando, Serjão está ganhando.
2: Bom dia, Luciano. Zezé de Camargo e Luciano.
1: Zezé de Camargo e Luciano.
2: Bom dia, Camargo, Luciano.
1: Valeu. Etevaldo é boiadeiro errante. Ixi, o Divino é Serjão, Sérgio Reis. Valeu, valeu, Divino. Wesley é boiadeiro errante com Sérgio Reis. Oi, minha querida Dulce Paula de Melo, boiadeira errante, ela que me deu o apelido de um amigo do amanhecer. Fico tão feliz com isso. Cardoso, Cardoso é número 1, é Zezé de Camargo e Luciano. Lindoval é número 2, é boiadeira errante.

boiadeiro errante. Lá é, vamos lá. João é boiadeiro errante. Alô, não, João é Zezé. João é Zezé. Zezé de Camargo e Luciano. Anísio Coelho, ou grande cantor, meu amigo Anísio Coelho, que é boiadeiro errante. O João Batista é Zezé de Camargo e Luciano. Lá vamos nós. Quem tá valendo aqui? Laudelino. Quem é Laudelino? Aí o Laudelino é Zezé de Camargo e Luciano. Ele pegou o próprio áudio. Bom dia, Nilde, é Zezé de Camargo. Eu não acredito que vai empatar a bagaça. O Márcio Vanderlei é Zezé de Camargo e Luciano. Cada volta é um recomeço. A Luciana Espíndola é Zezé de Camargo e Luciano. Oi, Jana, bom dia. Tá tudo bem contigo, Jana? A Solange Ribeiro é Zezé de Camargo e Luciano. Gente, vai empatar? Não acredito. Ô, Augusto Souza é Zezé de Camargo e Luciano. Gente, 61996741536. 61996741536. Claudete é Zezé de Camargo e Luciano. O Jonas é número 2, é boiadeiro errante. Alô, meu querido Francisco da Silva é Zezé de Camargo e Luciano. Ué, Zé, vai empatar essa bagaça? Eu não acredito. Fala aí, Jana. Ah, são 6h53. Rubens Souza é Zezé de Camargo e Luciano. Maria Tereza é Zezé de Camargo e Luciano. Não acredito, vai empatar. Não acredito. Não acredito, seu secretário. Tá faltando um pouquinho pra empatar. Tá faltando um pouquinho pra empatar. Você vota em Zezé de Camargo e Luciano ou você vota em Sérgio Reis, boiadeira Hunt? Vai lá no 61996741536. 61996741536. Fala aí, Jorge. Jorge Pedro, é isso mesmo? É. Zezé de Camargo e Luciano. Cada volta é um recomeço. Vem comigo nessa. Nós temos. Ih, caramba, vai empatar. Espera aí. 5, 10, 15, 20, 25. 5, 10, 15, 20, 25. Tá por 4 votos, né? Tá por 4 votos. Ô, Jandira. Jandira. A Jandira botou quem? Tá bagaceira. E a bagaceira. Ô, Jandira. Ponto para Boiadeira Hunt com Sérgio Reis. E agora, rapaz. Ô Zé, eu acho que vai dar Sérgio Reis. Ó, tá 5 pontos na frente. Turma do Zezé, não vai reagir não? Eu vou fazer a contagem. Turma do Zezé, vou fazer a contagem. Vou te dar 30 segundos pra você ligar. 61-996-74-1536. Manda aí, não é ligar porque eu não tenho como atender. Eu tô no computador, não tem como botar ele na orelha. Mas é mandar seu áudio ou seu texto. Você vota em Cada Voto é um Recomeço, Zezé de Camargo e Luciano, ou você vota em Boiadeira Hunt com Sérgio Reis. Vou encerrar a brincadeira em 10 segundos. Atenção. 10. 9. Ô, Pedro Antônio. Pedro Antônio votou em quem? Zezé de Camargo e Luciano. Mais um voto para Zezé de Camargo e Luciano. Ô, Zé. Ganhou Sérgio Reis aqui no nosso, na nossa brincadeira de hoje. Ó, 5, 10, 15, 20, 25, 30 votos. Zezé teve 5, 10, 15, 20, 25, 26 votos.

0: São 6 horas e 58 minutos. Eu quero agradecer aqui, ó. Ô, Felito.
1: Ô, Luciano Barroso. Eu sou Felito.
0: Isso. Obrigado, Felito. Aqui, João e Eva também, obrigado. Eu vou encerrando o programa hoje agradecendo a você. Ô, Zé, tchau. Até amanhã, Zé. Ô, Tonho. Até mais, amanhã tem mais, às 5 da manhã. Estão pedindo o Vaneirão? Então tá, vamos lá. Segura, meu Brasil. Até amanhã, meu Brasil Rural.

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2: Olá, bom dia. Agora são 7:30 da manhã. Um ótimo dia para você, sintonizado na Rádio Nacional em Brasília, São Paulo, Rio de Janeiro, Amazônia, Alto Solimões, São Luís, Recife. Para você também que nos acompanha em todo o Brasil, junto às emissoras parceiras da nossa Rede Nacional de Comunicação Pública e também pelo Instagram. Segue a gente por lá, não esquece. É o arroba Rádio Nacional Notícias. Eu sou Dilson Santa Fé, estou aqui com a Priscila Mazenotti, animadíssima. Começando bem o fim de semana. Diga lá, Pri.
3: Animada sempre, né, Dilson? Sexta-feira, 28 de agosto. Bom dia, gente. Repórter Nacional está começando agora. Vamos aos destaques. Comissão da medida provisória que acaba com a taxa das blusinhas vai ser instalada hoje. E mais.
4: Senador Omar Aziz apresenta relatório para a votação do fim da escala 6x1 no Senado e a redução da jornada para 40 horas semanais. O texto deve ser votado na próxima semana.
5: Conselho Monetário Nacional amplia em R$3 bilhões limite de crédito a estados e municípios.
6: Fiocruz alerta para riscos do tabagismo durante a gravidez.
7: Risco de uma segunda enxurrada de lama no Tibete leva à suspensão temporária.

0: horária das operações de resgate de vítimas e desaparecidos no Himalaia.
1: Tudo isso e muito mais aqui no Repórter Nacional, que é produzido pela equipe de Rádio Jornalismo da EBC.
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3: E antes de começar o nosso noticiário, a gente lembra que, diante do período de defesa eleitoral, não vão ser veiculados conteúdos que possam caracterizar publicidade institucional. A medida se faz necessária para garantir o cumprimento das normas que regulamentam a comunicação de instituições públicas. O defesa eleitoral será encerrado em 25 de outubro.
1: E a Comissão de Constituição e Justiça do Senado se prepara para votar na quarta-feira a PEC que acaba com a escala 6x1 e reduz a jornada semanal de trabalho de 44 para 40 horas. Ontem, o relator, o senador Omar Aziz, apresentou o relatório, manteve o que foi aprovado na Câmara sem alterações, tudo ali para dar agilidade à votação. O texto mantém o que foi aprovado na Câmara, deve ser votado então na semana que vem. O repórter Gésio Passos explica.
4: O senador Omar Aziz, do PSD do Amazonas, apresentou seu relatório sobre a proposta de emenda à Constituição que acaba com a escala 6x1 e diminui a jornada de 44 para 40 horas semanais. O texto mantém a proposta aprovada na Câmara e deve ser votado pela Comissão de Constituição e Justiça do Senado na próxima semana. O documento prevê um prazo de 14 meses para a transição para a jornada de 40 horas. 2 meses após a promulgação da PEC, a jornada cairia para 42 horas semanais. 1 ano após essa redução, a jornada se limitaria a 40 horas de forma definitiva. A PEC também estabelece o fim da jornada 6x1 no período de 2 meses após a promulgação do texto, prevendo 2 dias de folgas remuneradas semanais para todos os trabalhadores. Trabalhadores com carteira assinada sem qualquer redução salarial. Em seu relatório, o senador Omar Aziz cita estudo do Instituto de Pesquisa Econômica Aplicada, o IPEA, indicando que 32 milhões dos 44 milhões de empregados seletistas seriam beneficiados com a redução da jornada. Desses trabalhadores, 80% recebem até 2 salários mínimos. O relator também rejeitou as 12 emendas apresentadas na CCJ, que buscavam modificar o texto aprovado na Câmara. Se for aprovada na CCJ, a PEC da escala 6x1 precisa ser votada no plenário do Senado em 2 turnos, sendo necessário o apoio de 49 dos 81 senadores para a ratificação da proposta. Da Rádio Nacional em Brasília, Gésio Passos.
3: Olha, a gente lembra aqui que a PEC, depois de aprovada, não é, Priscila, ainda precisa ser promulgada pelo Congresso.
1: Pois é, e esse foi um dos movimentos que a gente teve ontem por lá, viu? A apresentação do relatório da PEC 6x1, que vai ser votado semana que vem no esforço concentrado, mas a gente teve andamento sobre outros assuntos, viu? Taxa das blusinhas, que é aquela MP que acaba com a tarifação de 20% sobre as pequenas compras internacionais, tem relatora, é a senadora Leila do Vôlei, do PDT. Comissão mista se reúne daqui um pouco às 10 horas, reunião que foi antecipada para fazer a instalação, para começar logo os trabalhos. Isso tudo para que se vote na semana que vem, também no esforço concentrado no plenário das duas casas. Foi escolhido ainda o relator do PL do Redata, que trata da instalação de data centers aqui no Brasil, será o senador Cid Gomes, do PSB, e a proposta dos minerais críticos, que ficou com o senador Eduardo Braga, do MDB. Lembrando que esses todos são projetos prioritários que devem ser votados aí nos próximos dias. Esse foi o acordo feito entre o presidente Lula e os presidentes Hugo Mota e Davi Alcolumbre na última quarta-feira.
3: E para falar de economia, o Conselho Monetário Nacional aprovou a ampliação do limite global anual para operações de crédito de estados, municípios e Distrito Federal em 2026. Para falar desse assunto com a gente, está aqui o Renato Ribeiro. Bom dia, Renato.
5: Muito bom dia, Dilson. O Conselho Monetário Nacional ampliou em R$3 bilhões o limite para operações de crédito de estados, municípios e do Distrito Federal para 2026. Com isso, Dilson, o limite global anual sobe de 23 bilhões e 600 milhões para 26 bilhões e 600 milhões. A medida vale para operações com e sem garantia da União, permitindo que governos estaduais e prefeituras tenham mais margem para novos financiamentos. O objetivo é utilizar melhor o espaço fiscal previsto que estava ocioso. E com o reajuste, o crédito com garantia da União passa de 5,5 bilhões para 7 bilhões. Já o crédito sem garantia sobe de 5,5 bilhões para 6 bilhões. E para o novo PAC, os limites sobem 1 bilhão de reais, tanto nas operações com garantia quanto nas sem garantia. Gilson.
3: Ok, obrigado. Valeu, Renato.
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1: Nesta sexta-feira, a maioria dos candidatos ainda está sem agenda ou está reunido com o pessoal de campanha. Clariana Barão, do Democracia Cristã, Hertz Dias, do PSTU, Ronaldo Caiado, do PSD, Rui Costa Pimenta, do PCO e Wilson Grassi, do Democrata. Flávio Bolsonaro, do PL, participa da sabatina, assim como Augusto Cury, do Avante. Edmilson Costa, do PCB, no Rio de Janeiro, faz caminhada no bairro do Maracanã. E Renan Santos, do Missão, vai estar na convenção do partido. Romeu Zema, do Novo, em Porto Alegre. Samara Martins, do Unidade Popular, em São Paulo, faz caminhada pelo centro e depois debate violência contra a juventude negra na Faculdade de Direito da USP. E Lula, do PT, vai para Salvador, faz caminhada no Largo do Guarani, região histórica da cidade.
3: E vamos aos planos de governo dos candidatos à presidência da República? Hoje conheceremos os últimos dois. Para começar, Jesus Passos conta as propostas de Samara Martins, candidata pelo partido Unidade Popular.
7: O plano de governo da candidata Samara Martins, da Unidade Popular pelo Socialismo, propõe a construção de uma sociedade brasileira socialista. O programa destaca que o Brasil é um dos países mais ricos do mundo, mas o povo vive na pobreza porque o modelo econômico favorece bancos e o mercado financeiro. A proposta é o controle estatal do sistema financeiro e a nacionalização do sistema bancário, com fim da autonomia do Banco Central. O salário mínimo teria um aumento imediato de 100% e a jornada de trabalho passaria para 30 horas semanais na escala 4x3, sem redução de salário. A regulamentação do trabalho em plataformas digitais, com salário mínimo por hora, seguridade social e o fim da propriedade estrangeira dos aplicativos estão no plano. Empresas estratégicas como Eletrobras, Petrobras, Vale e companhias de saneamento e de telecomunicações passariam a ter 100% de controle estatal. O serviço público será reforçado com concursos regulares e o fim do arcabouço fiscal vai garantir o reajuste nos benefícios de aposentadoria e assistência social. Defende ainda a isenção do imposto de renda para trabalhadores e a criação de imposto progressivo sobre grandes fortunas, lucros e heranças. Na segurança pública, o texto prevê a desmilitarização das polícias, a guerra às drogas, dá lugar a um modelo focado em saúde pública e prevenção. Os presídios serão transformados em unidades de reeducação focadas em formação acadêmica, acompanhamento psicossocial e profissionalização. No sistema de justiça, o plano prevê eleições diretas para juízes e tribunais superiores. Na saúde, a candidatura defende um sistema único de saúde 100% estatal, sem gestão por organizações sociais e o fim da exploração dos planos de saúde privados. Na educação, a meta é destinar ao menos 10% do PIB para o setor público, revogar o novo ensino médio e dar livre acesso ao ensino superior com o fim do vestibular. A proposta de governo completa de Samara Martins está disponível na página divulgacandecontas.tse.jus.br. Da Rádio Nacional em Brasília, Gésio Passos.
1: E chegando ao fim da nossa lista, o Samuel Gauri apresenta o plano de governo de Wilson Grassi, candidato pelo Democrata.
8: O plano de governo do candidato Wilson Grassi, do Partido Democrata, é intitulado Brasil em Primeiro Lugar e tem 14 eixos temáticos. Um deles propõe a criação do Imposto Único Federal para substituir tributos federais sobre folha de pagamento, faturamento e produção. No lugar, entra uma cobrança automática de 2% sobre transações de débito, crédito e PIX. O emprego formal seria estimulado porque a contribuição previdenciária patronal sobre a folha de pagamento ficaria zerada. O projeto também prevê elevar a faixa de isenção do imposto de renda para 5 salários mínimos, R$ 8.105, em valores atuais. Na segurança pública, o foco será isolar lideranças de facções e usar a inteligência financeira para asfixiar o dinheiro do crime organizado. Grace vai consultar a população sobre a adoção de um modelo de presídios de segurança máxima, como em El Salvador. O país adota desde 2023 controle rígido com vigilância permanente e restrição das comunicações dos criminosos perigosos. Na saúde, o conceito defendido é o de saúde única, que integra saúdes humana, animal e ambiental. Segundo o plano, a justificativa é que a maior parte das emergências sanitárias que atingiram as pessoas começou em animais. As equipes municipais de vigilância epidemiológica terão veterinários e financiamento federal para castração de cães e gatos. No Sistema Único de Saúde, o foco será na prevenção de doenças, na unificação da fila de cirurgias e de diagnósticos e na produção nacional de medicamentos. Na educação, a alfabetização na idade certa será estimulada por repasses e apoio atrelados a resultados. O ensino médio fica ligado ao técnico e às demandas locais. A proposta de governo completa está disponível em divulgacandecontas.tse.jus.br. Da Rádio Nacional em Brasília, Oussama El Ghauri.
1: E antes da gente falar de outros assuntos, um aviso. O horário eleitoral gratuito começou hoje. Quem ligou o rádio cedo já percebeu. São 25 minutos duas vezes por dia. No rádio, às 7 e ao meio-dia. Inclusive, gente, o Repórter Nacional de meio-dia hoje vai começar meio-dia e meia. A partir de hoje, na verdade. Na TV, o horário eleitoral à 1 da tarde e às 20h30. Os cargos também foram divididos. Presidente e deputados, às terças, quintas e sábados. Senador e deputado estadual e distrital, segunda, quarta e sexta. E prefeito, de segunda a sábado.
3: Agora, 7h44, buscas no Tibete e Nepal suspensas. Quem traz as informações para a gente é Lúcia Mísero, direto dos estúdios da Rádio França Internacional, em Paris. Lúcia, seja bem-vindo. Bom dia para você.
9: Bom dia, Dilson. Bom dia, Priscila, e aos ouvintes. Está máximo no Nepal e no Tibete, que enfrentam o risco de uma segunda enxurrada na região montanhosa que foi atingida por uma avalanche de lama na quarta-feira. A polícia do Nepal emitiu um alerta de inundação nessa sexta, depois de ser informada que um lago formado pelo colapso de uma geleira rompido na região do Tibete, na China. As equipes de resgate chinesas chegaram a suspender as operações de busca e evacuação de moradores e turistas nessa área devastada pelos deslizamentos. A água começou a transbordar e a fluir em direção a Jirong, localizada na fronteira entre os dois países, e onde estão mobilizados 700 bombeiros, apoiados por drones e cães farejadores. Imagens aéreas mostram uma vasta extensão de água escura, retida em grande altitude por fluxos de lama, detritos rochosos e paredões montanhosos do Himalaia. E esse volume de água continua a subir, já que as chuvas não pararam por lá. A tragédia já causou até o momento 538 mortes confirmadas, de acordo com um novo balanço, que ainda é provisório. Pelo menos 1.400 pessoas estão desaparecidas, entre elas muitos turistas estrangeiros e peregrinos. No Nepal, o exército anunciou o envio de 2 helicópteros para ajudar a evacuar cerca de 100 trabalhadores que estão presos em um túnel em meio às obras de construção de uma usina hidrelétrica. O presidente chinês Xi Jinping liderou uma reunião sobre as operações de resgate no Tibete. Um comunicado indicou que todos os recursos disponíveis devem ser mobilizados para localizar e resgatar as pessoas desaparecidas, sejam elas chinesas ou estrangeiras. Lúcia Mísero, da Rádio França Internacional em Paris, para a Rádio Nacional.
3: Valeu, Lúcia. Obrigado.
1: 7h46, você já ouviu aqui no Repórter Nacional que o texto da proposta que acaba com a escala 6x1 de trabalho deve ser votado na Comissão de Constituição e Justiça do Senado na semana que vem. Você ainda vai ouvir.
10: Exposição Mundo Zira, em cartaz em Salvador, após temporadas de sucesso em 5 capitais brasileiras, encanta crianças e adultos. Mostra, apresenta o universo do caricaturista Ziraldo, criador do inesquecível Menino Maluquinho.
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1: E o Supremo Tribunal Federal adiou o julgamento de 3 ações que vão definir até onde delegados policiais e o Ministério Público podem avançar na busca de dados em investigações sem necessidade de

0: ordem judicial. Pedro Lacerda tem as informações.
1: O Supremo Tribunal Federal começou a julgar nesta quinta-feira três processos que vão definir até onde delegados, policiais e o Ministério Público podem ir na hora de buscar dados de investigados sem depender de uma ordem judicial. Até o momento, o placar está em 2-0 para permitir o compartilhamento de dados de servidores sem o aval da Justiça, a depender do caso. São três processos analisados em conjunto. O primeiro envolve o Marco Civil da Internet e discute se provedores só podem entregar registros de conexão e de acesso a aplicativos com autorização da Justiça. O relator, ministro Cristiano Zanin, defendeu que a regra geral deve ser a ordem judicial, mas admitiu exceções em casos extremos.
2: Nos casos de urgência extrema, pense-se na pessoa sequestrada, cuja localização somente depende da identificação imediata de um IP, num ataque ransomware em curso contra a infraestrutura de um hospital, na exploração sexual de uma criança que está acontecendo naquele momento em plataforma digital. Exigir ordem judicial, ainda que via de plantão, pode ser objetivamente incompatível com a janela de tempo disponível para evitar o dano irreversível.
1: Pelo voto do relator, nessas situações, a autoridade poderia requisitar os dados diretamente, mas o ato precisaria ser documentado e submetido depois à justiça. Já a ABRINT, a Associação Brasileira de Provedores, autora da ação, defende que a exigência de ordem judicial seja mantida sem flexibilização. Para a advogada Mariana Silva Milanes, o problema está na confusão entre dois tipos de dados.
3: Os delegados e as autoridades, como um todo, fazem uma confusão entre registro de conexão e número de telefone, equiparando esses dados. A diferença é que quando você obtém um número de telefone de uma pessoa, quando ela te informa, você não tem acesso a qualquer informação da atividade dessa pessoa através daquele número de telefone. Eu não sei quais chamadas que ele fez, quanto tempo durou, para quem ele ligou, diferentemente do registro de conexão. Quando eu obtenho a informação de um registro de conexão de um usuário, eu sei a atividade que ele praticou ali na rede mundial de computadores.
1: O segundo e o terceiro processos, julgados nesta quinta, tratam da Lei 12.830, que rege a atuação dos delegados de polícia. A corte discute se eles podem requisitar perícias, documentos e outras informações diretamente durante uma investigação, sem depender de decisão judicial prévia. O julgamento foi suspenso e ainda não foi definida uma data para continuar a análise das ações. Da Rádio Nacional em Brasília, Pedro Lacerda.
0: E ainda falando de STF, um outro julgamento adiado é o que trata da uberização, que é o vínculo empregatício na relação entre motoristas de aplicativos e as plataformas digitais. Sobre esse assunto, quem tem os detalhes é o Gabriel Correia na linha com a gente. Gabriel, bom dia. Foi adiado esse julgamento? Já tem uma data de retomar? Como é que ficou?
4: Olá, Priscila, bom dia para você, bom dia a todos. Não, Priscila, ainda não tem uma data desse caso que terá repercussão geral para cerca de 10 mil processos semelhantes. O plenário do STF priorizou ontem as três ações que discutiam as regras do Marco Civil da Internet sobre os provedores só poderem disponibilizar dados de tráfego de usuários para investigações criminais mediante decisão da Justiça. Antes de ser interrompida a sessão, as sustentações orais e os votos dos relatores somaram todo o tempo. Sobre a uberização, essa discussão chegou ao STF porque foram questionadas as decisões da Justiça do Trabalho sobre o vínculo de emprego entre motoristas, entregadores e as plataformas digitais. São dois processos movidos pelas plataformas Rappi e Uber contra o reconhecimento dessa relação formal de emprego. A Rappi alega que as decisões trabalhistas foram contra o entendimento do próprio STF. E a Uber diz que ela é uma empresa de tecnologia, não de transporte de passageiros, e que aplicar a CLT, a Consolidação das Leis do Trabalho, iria alterar a finalidade do modelo de negócio. A Procuradoria-Geral da República também já encaminhou um parecer contrário ao reconhecimento do vínculo trabalhista entre motoristas de aplicativos e as plataformas digitais. Ainda não há uma nova data para retomar os processos, nem sobre a uberização do trabalhador, nem sobre o uso de dados de tráfego dos usuários para as investigações criminais. Priscila, eu volto contigo.
0: Tá bem, Gabriel. Obrigada. Bom dia.
5: Agora a gente fala de saúde, especialmente para aquelas pessoas que utilizam os chamados anéis inteligentes e acreditam que eles podem fazer um diagnóstico de doença.

0: monitorarem aí por meio de sensores a qualidade do sono, frequência cardíaca, nível de oxigenação, eles não têm finalidade médica. Equipamentos com essa finalidade, né? Por exemplo, a gente está falando aqui daqueles que medem a pressão arterial, oximetria, glicemia e eletrocardiograma, precisam de regularização obrigatória junto à Anvisa. Isso ocorre, né, porque é preciso comprovar segurança e desempenho antes do início da venda aqui no Brasil, mesmo que o fabricante alegue que essas informações não podem ser usadas para diagnóstico, mas para fins de lazer, bem-estar ou esportivo. Então, a Anvisa esclarece que não existe aí, né, smartwatch ou anéis autorizados para medição não invasiva de glicose ou oximetria. Dilson.
1: Ok, Ana, obrigado.
2: 7h53, e olha só, gente, amanhã é o Dia Nacional de Combate ao Fumo. Ninguém duvida nos dias de hoje dos males do tabagismo, né? Mas muitos ainda desconhecem a real dimensão do perigo que o vício do cigarro representa para gestantes e bebês. Reportagem de Priscila Tereso.
3: Um dos momentos mais aguardados na vida de muitas famílias é a gravidez, mas também é um período de cuidados extras. Às vésperas do Dia Nacional de Combate ao Fumo, em 29 de agosto, o Instituto Nacional Fernandes Figueira, unidade da Fundação Oswaldo Cruz e referência em saúde da mulher, criança e adolescente, aponta os riscos do tabagismo. Obstetra do Instituto, Vander Guimarães Silva, alerta que esse é um dos principais problemas que podem levar a complicações para gestantes e bebês.
4: Isso se deve ao fato de o cigarro liberar milhares de substâncias tóxicas. O que a gente mais conhece é a nicotina, mas existem substâncias carcinogênicas, né? Substâncias que podem levar ao câncer e muitas outras que têm efeitos que ainda são desconhecidos sobre o organismo. Sobre o ser humano. O efeito da nicotina, especificamente, ela pode agir sobre o sistema cardiovascular, o sistema respiratório e pode dificultar ainda mais o transporte de oxigênio da mãe para o bebê.
3: O tabagismo também impacta no desenvolvimento da criança ao longo da vida, ressalta o médico.
4: As crianças que são expostas durante a gestação ao cigarro, elas vão ter um risco maior de doenças respiratórias quando nascem, vão ter uma redução da função do seu pulmão e, consequentemente, vão precisar ficar internadas com mais frequência por infecções respiratórias. E é de se pensar, a mãe, ela produz leite materno e é a principal fonte de alimentação dessa criança. E esse leite é contaminado pelos produtos tóxicos que o cigarro libera na circulação da mãe.
3: O obstetra lembra que a exposição passiva ao fumo, ou seja, estar em um ambiente com pessoas que fumam, também contamina gestantes e bebês. A respeito dos vapes, os cigarros eletrônicos, o médico Vander Guimarães adverte que o risco é ainda maior.
4: O cigarro eletrônico, ele traz riscos graves, equivalentes a doses de alta concentração de nicotina e equivalente também à inalação de metais pesados, solventes, aromatizantes químicos. As complicações materno-fetais observadas com o uso do cigarro comum podem ser multiplicadas ou podem ser aumentadas com o uso do cigarro eletrônico.
3: A principal orientação a fumantes que estão gestantes e a quem pensa em engravidar é parar de fumar, além de procurar ajuda profissional para conseguir manter a abstinência. Lembrando que o SUS oferece tratamento gratuito e completo por meio do Programa Nacional de Controle do Tabagismo. Da Rádio Nacional no Rio de Janeiro, Priscila Tereso.
1: No Amazonas, a estiagem volta a preocupar, antes mesmo do período mais crítico da seca. Com a redução no nível dos rios, municípios do interior começam a se preparar para os impactos dos próximos meses. Os detalhes com o Victor Letaif, da rádio Encontro das Águas, em Manaus, emissora da Rede Nacional de Comunicação Pública.
5: A seca começa a preocupar novamente o Amazonas, mesmo antes do período mais crítico da estiagem. Municípios do interior já adotam medidas de emergência diante da redução do nível dos rios e da previsão de agravamento das condições climáticas nos próximos meses. O cenário ganha ainda mais atenção com o avanço do El Niño. Para a região norte, o principal risco é de chuva abaixo da média, temperaturas elevadas e agravamento da seca. No Amazonas, o Maitá, no sul do estado, decretou emergência climática preventiva pelo período de 180 dias. A medida considera justamente o risco

0: risco de uma estiagem severa, com redução acentuada do nível dos rios, além do aumento das queimadas e incêndios florestais e impactos no transporte pelo Rio Madeira.
1: Na nossa dica de cultura de hoje, falamos sobre uma exposição que celebra o legado de Ziraldo no Museu de Arte da Bahia. Carolina Pessoa.
2: Após sucesso de público em 5 capitais brasileiras, entre elas Rio de Janeiro, São Paulo e Brasília, a exposição Mundo Zira tem encantado os visitantes do Museu de Arte da Bahia, em Salvador. Na mostra, podem ser vistos personagens de sucesso do caricaturista Ziraldo, como o inesquecível Menino Maluquinho, a Professora Maluquinha e o Menino Quadradinho. A exposição convida o público para conhecer a trajetória do artista, por meio de uma experiência diferenciada, que combina narrativa, imersão e interatividade. Os visitantes podem, por exemplo, personalizar obras de Ziraldo, adicionando um toque individual às composições digitais. A curadoria do projeto é de Adriana Lins, sobrinha de Ziraldo, e Daniela Thomas, filha dele. Adriana Lins explica como ocorre essa vivência imersiva proposta pela mostra.
3: É uma experiência, a gente quer que o visitante entre ali e saia com uma sensação, com uma vivência, um sentimento diferente, uma curiosidade diferente. Então, as interatividades acontecem de forma analógica, mas também de forma tecnológica.
2: Além de caricaturista, Ziraldo foi chargista, escritor e jornalista. Faleceu em 2024, aos 91 anos e mais de 70 de carreira. Seu legado conta com cerca de 200 livros editados.
1: 7h59, esta edição do Repórter Nacional fica por aqui. Um ótimo fim de semana. Nos encontramos novamente segunda, às 7h30 em ponto. Até lá.
4: Aproveite bem o fim de semana. Até segunda.
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semana pra lá de especial. Pra lá de especial. Bom, você já percebeu aí que começou a propaganda eleitoral gratuita, que também é bem importante mesmo, pra gente saber direitinho as propostas dos candidatos que estão se apresentando. Isso é muito importante. Ah, e antes da eleição, os nossos poderes ainda têm contas a pagar aqui pra gente, né? Há pontos ainda que eles precisam entregar pra gente, o nosso Senado Federal, a nossa Câmara dos Deputados, o nosso Executivo também, tem trabalhos a entregar pra nós aí, sim, tem sim. Depois pensa nas bases, pensa nas propostas, enfim, nos votos que eles vão tentar arrecadar, tá bom? Mas antes tem coisa pra resolver aqui e tem coisa importante no Senado Federal em particular. E eu já vou antecipar pra vocês que é o fim da escala 6x1. Que é uma grande bandeira do Brasil, uma grande bandeira do Brasil. As pesquisas mostram o brasileiro, em sua maioria esmagadora, quer o fim da escala 6x1, quer mais tempo para a família, quer mais tempo para descansar, para passear, para ir ao cinema, para sair com as crianças, para fazer compras, para fazer o que quiser. Então é justo, é digno, é correto um dia a mais de folga. Estão pedindo um dia a mais, um diazinho a mais. E aí vem setores e mais setores, e candidatos e mais candidatos, e empresários e mais empresários, dizer que vai quebrar, que o Brasil não suporta. Olha, sem exagero nenhum, é o mesmo discursinho de quando foi aprovada a CLT. Ah, não vai dar. 13º, não é possível. A gente não suporta pagar um 13º salário. Ah, suporta sim, suporta. E olha, o mundo está mostrando para a gente que o fim da escala 6x1, um dia a mais de folga, movimenta a economia. As pessoas compram mais, as pessoas produzem mais se elas estão descansadas. Então não venha com conversa e a gente vai cobrar essa votação. Tem que votar. A favor ou contra tem que votar. E olha, ontem tivemos um dia bem importante mesmo. O relator no Senado da PEC do fim da escala 6x1 está acelerando o passo, hein? E rejeitou todas as 12 emendas que foram apresentadas para manter o texto original aprovado na Câmara, para não perder tempo. O senador Omar Aziz apresentou ontem o parecer favorável pela manutenção do texto aprovado na Câmara, que estabelece a redução gradual da jornada semanal de trabalho de 44 horas para 40 horas semanais, além de garantir 2 dias de descanso remunerado por semana. Lógico, tudo isso sem redução de salário. O senador Omar Aziz, ele acredita que agora, mantido o texto, os demais senadores vão ter até o dia 2 de setembro para ler o texto do parecer. E aí no dia 2 mesmo, no dia 2 de setembro, a previsão é de que essa proposta seja apresentada e seja votada na Comissão de Constituição e Justiça do Senado. Então essa é uma etapa importante, a aprovação na CCJ, que deve acontecer, se tudo der certo, no dia 2 de setembro, hein? Estamos com um tempo curto, então não dá para perder um segundo. E aí passando pela CCJ, que acha, que se acredita, né? Parece provável que seja aprovada a proposta do fim da escala 6x1 na CCJ, aí teria que levar para o plenário do Senado, é a última etapa mesmo, aí é um pouco mais complicado. Aí demora um pouco mais, é um pouco mais difícil, enfim. Mas dá tempo, e se quiser, dá tempo. A gente vai ter mais detalhes sobre esse processo aí do fim da escala 6x1, já já, aqui no nosso programa, no Alô Alô Brasil, direto de Brasília com a Priscila Mazenotti. Mas fica o alerta aqui, tá andando, hein? Tá andando agora a proposta do fim da escala 6x1, tá bom? Olha, manda mensagem pra gente aqui no nosso zap, é o 11 97469-0138. 11 97469-0138, pra dizer se você é a favor.

0: contra, o fim da escala 6x1, o fim da taxa das blusinhas, enfim, tem muita coisa aí para ser votado e a gente vai cobrar muito aqui na nossa programação. 8h08 agora, vamos até o Maranhão? Vamos lá para o Maranhão? O nosso Gabriel Correia sempre alerta, sempre atento. Bom dia, Gabriel. Qual é a notícia de hoje?
1: Olá, Augustinho. Bom dia para você, bom dia a todos. Augustinho, ainda é sobre essas leis relacionadas com o trabalhador que estão em discussão, possivelmente em alteração, porque o Supremo Tribunal Federal, ele adiou na sessão de ontem a retomada do julgamento que vai definir o tema da uberização dos trabalhadores e que terá repercussão geral para cerca de 10 mil processos semelhantes. O plenário do STF, porém, priorizou ontem as três ações que discutiam as regras do Marco Civil da Internet sobre os provedores só poderem disponibilizar dados de tráfego de usuários para investigações criminais mediante decisão da Justiça. Antes de ser interrompida, as sustentações orais e os votos dos relatores desses três processos tomaram todo o tempo da sessão. Agostinho, sobre a uberização, essa discussão chegou ao STF porque foram questionadas as decisões da Justiça do Trabalho sobre o vínculo de emprego entre motoristas, entregadores e plataformas digitais. São dois processos movidos pelas plataformas Rappi e Uber contra o reconhecimento da relação formal de emprego. A Rappi alega que as decisões trabalhistas foram contra o entendimento do próprio STF. Já a Uber diz que é uma empresa de tecnologia, não de transporte de passageiros, e que aplicar a CLT, a consolidação das leis do trabalho, iria alterar a finalidade do modelo de negócio da empresa. A Procuradoria-Geral da República também já encaminhou um parecer contrário ao reconhecimento do vínculo trabalhista entre motoristas de aplicativos e as plataformas digitais. Não existe ainda uma nova data para retomar esses processos, nem sobre a uberização do trabalhador, nem sobre o uso de dados de tráfego de usuários para investigações criminais. Agostinho, volto contigo.
0: Valeu, Gabriel. Gabriel Correia falando ao vivo com a gente direto do Maranhão. Esse ponto da uberização é bem importante, hein? Porque é isso, ó. Há um processo em curso para fazer a gente acreditar que CLT não é importante, né? Inclusive, está se vendendo a ideia de que é ruim para o trabalhador. Tá virando quase um palavrão você falar que você é CLT, com direitos, né? De aposentadoria, direitos trabalhistas, benefícios, enfim, 13º salário, né, a previdência, isso tudo estão querendo vender para a gente, que é péssimo. Não, isso é antigo. Não, não. Trabalho moderno agora não tem isso, não. É relação, você negocia com o teu empregador, é simples de tudo, né? O trabalhador chega lá e fala com o patrão, eu quero negociar aqui, reduzir minha carga horária, aumentar o meu... Super simples. Super tranquilo mesmo, é a coisa mais fácil do mundo, é você negociar tete a tete com o empresário. Então não vamos cair nessa cantilena, não, de achar que, fim da escala 6x1 vai quebrar o Brasil, uberização é legal, porque você é o seu patrão, você é um empreendedor, que bacana, é super genial isso aí mesmo, não vamos cair nesse canto de sereia, tá bom? Olha só, 8h11, hoje é dia 28/8, eu falei sobre a proposta do fim da escala 6x1 para as pessoas terem mais tempo para si, para se cuidar, para fazer atividade física, para viver. É isso aí, Ricardo Garcia falou tudo. Para viver, a gente quer viver. E viver é também fazer trabalho voluntário, se você quiser, no teu tempo livre. Por que não? Aliás, hoje é o Dia Nacional do Voluntariado, que presta um serviço inestimável a esse país. E vamos falar sobre um desses projetos. Um projeto voluntário que está completando 26 anos esse ano. Começou como uma ação entre amigos que levavam alimentos e brinquedos para áreas carentes no sertão nordestino. E aos poucos, a atuação desse grupo de amigos foi crescendo, ganhando mais amigos. Surgiram de lá para cá outros mutirões envolvendo esse grupo de amigos, que começou, como eu disse, entregando brinquedos e comida, e aí surgiram novas ideias para atender as pessoas com atendimento médico, odontológico, orientação social com advogados e psicólogos. Esse projeto é o Voluntários do Sertão, que está completando 26 anos e que nesse período todo já teve mais de 3 mil profissionais prestando esse serviço completamente voluntário e um grupo enorme de pessoas foi beneficiado.

0: financiado por essa ação social e voluntária. Mais de 500 mil pessoas já foram atendidas por esse projeto Voluntários do Sertão, que foi idealizado por uma pessoa que a gente não conhece. E é interessante como um projeto voluntário ele passa despercebido do Brasil, durando 26 anos e atendendo tanta gente. Então é sinal de que é um trabalho bem feito mesmo e que não busca outra coisa que não seja atender as pessoas que mais precisam. Ele foi idealizado pelo Dorinho Pereira, que está com a gente aqui agora para conversar com o ouvinte da Rádio Nacional. Dorinho, obrigado por atender o nosso convite. Muito bom ter você hoje aqui com a gente. Bom dia.
1: Bom dia, muito obrigado. Nós que agradecemos aí a participação e esse dia, né, do voluntariado, e sem essas pessoas nada disso seria possível. Muito obrigado.
0: Dorinho, eu queria saber da tua história, porque o trabalho de vocês que começou há 26 anos... ele começou numa região que, óbvio, tem tudo a ver com a tua história, né? Você nasceu no distrito de Alegre. Olha o nome do distrito onde nasceu o Dorinho. Alegre, região do Condeubá, é isso? Na Bahia.
1: Exatamente.
0: É isso.
1: Condeubá, Bahia.
0: Condeubá, desculpe. Condeubá, na Bahia, no sertão da Bahia. E foi lá que você começou a prestar esse atendimento por essa relação afetiva que você tem com a região, né, Dorinho?
1: Bom, exato. Eu sou, como você diz, né, no povoado de Alegre. Eu vim para Ribeirão Preto desde criança, 14 anos, e sabendo um pouco a dificuldade daquelas pessoas, né, porque você está em São Paulo, você tem tudo, né, qualquer lugar você tem onde recorrer, onde trabalhar, e ali aquele mundo... cidadezinha pequena, povoado, então você não tem muitos recursos. E ali eu comecei, vim para Ribeirão Preto, comecei a trabalhar e comecei a desenvolver um projeto que meu pai fazia muito isso. Ele gostava de ajudar as pessoas, mas às vezes limitado pelas condições. E aí eu fui fazendo, né? Nas minhas férias eu comprava algumas coisas, juntava minhas economias e levava uns brinquedos para aquelas pessoas ali, só que foi aumentando cada vez mais. E graças a Deus, a gente tendo mais condição de fazer, né? Então, o volume foi crescendo. Ali eu vi que eu poderia fazer muito mais, porque na área da saúde é um caos, né? Hoje, não só na cidade pequena, como na cidade grande. E já melhorou bastante, né? Porque lá atrás era muito difícil para você conseguir um exame no médico, ou mesmo os medicamentos. Quando conseguia o exame, não tinha um medicamento. Você não... E nessas cidades pequenas, não tem amostra grátis. Né? Foi isso que me incentivou bastante. Eu morava em Ribeirão Preto já nessa época. E aí eu tinha... Nesse ano eu tinha uma empresa, chamava uma empresa de notebook aqui em Ribeirão Preto, e ali passavam muitos representantes farmacêuticos, pessoas de laboratório que tinham... aqueles medicamentos, amostra grátis, eu fiquei pensando, né? Será que eles não poderiam me dar uns medicamentos desses para a gente dar para aquele povo? E ali, mas assim, a gente sabe que o medicamento você não pode levar sem ter um médico, né? E aí, consegui aí contratar, a princípio, alguns médicos para fazer uns atendimentos, né? Por que contratar? Porque eu sou de uma cidade pequena, longe daqui, 1.200 quilômetros, você vai convidar um médico para fazer uma ação social, ele falou, opa, tá alguma coisa errada, né? Eu vou sair daqui para fazer isso lá, então eu já contratei para não ter esse... E aí, caiu na graça deles, né? Nesse primeiro momento, eles viram que era um punho social mesmo, a gente estava ali para atender a todos, não tinha interesses, né? Por conta do trabalho que a gente faz. E aí começou tudo. E aí no começo, aí depois no segundo ano, as pessoas, não, Dorinho, isso aqui você pode contar comigo, não vou te cobrar mais, não. Eu negociava, né, para poder levar essas pessoas, essa equipe, e a partir dali nós conseguimos fazer alguns procedimentos cirúrgicos que mudou a vida daquelas pessoas. Uma coisa que era um brinquedo de R$1, R$10 que seja, né, que para a gente aqui às vezes é pouco e para eles lá vale muito, e se transformou no que é isso hoje. E cada ano que se passava foi mais pessoas através dos próprios voluntários mesmo, porque uma coisa sou eu, que não tem nada a ver com a área da saúde, a gente na família não tinha ninguém, e consegui conquistar um médico. Só que esse médico, ele falava pro hall de amigo deles, que ele participou de um projeto social, que é muito legal, que é muito interessante, que isso tem bastante no país. Às vezes, como você falou, essas pessoas são... tão ali obscura, né? Porque

0: às vezes as pessoas não têm noção da necessidade e do que eles fazem. E aí começou tudo.
1: Agora, Dorinho, você nasceu então nessa região, nesse Distrito de Alegre, no sertão da Bahia. Essas pessoas que vocês atenderam, quem são essas pessoas? Elas vivem como? Vivem de quê? Enfim, descreve para a gente um pouco o cenário desse local que você escolheu, lógico, por essa relação afetiva. Mas qual foi o público que foi atendido inicialmente por esse projeto que começou em 2000, Dorinho?
0: O público antes, no início, era pessoas que realmente tinham necessidade de passar num médico, num clínico e ter um medicamento. Eu pensei no primeiro momento isso, mas ali surgia pessoas que não enxergavam. E assim, eu imaginava que eu fosse fazer uma consulta e no máximo fazer uma doação de óculos, né? Porque isso é muito simples, é prático. E lá, como é a cidade pequena, não tinha oftalmologista. E normalmente passava as pessoas vendendo óculos já pronto, coisa desse tipo, que não é o real, né? Na prática não é assim que funciona. Tem que fazer a consulta, fabricar o óculos. E eu conhecendo um pouquinho, eu vi que estava errado. Então eu queria fazer, nem que fosse a consulta, fazer um óculos, mas um óculos que fosse próprio para ele, né? Com exame, tudo, um óculos bonitinho que teria que durar 3, 4, 5 anos, porque é muito difícil o acesso. Só que eu vi que a necessidade era muito além do óculos, que não enxergava, que voltaram a enxergar com essas cirurgias que foram realizadas. E ali não só falando em condição financeira, porque tinha pessoas que tinham condição também, só que não tinham acesso, né? E aí começou tudo. Eu vi pessoas enxergando, falei, nossa, já pensou? Eu pensei que eu fosse doar um óculos e ter a oportunidade de devolver uma visão por intermédio dos médicos, né? Que a gente hoje, nós fazemos muito, é uma logística, porque esse crescimento eu dou graça ao voluntariado, porque pessoas que aderiram ao projeto, e não só no Alegre, começou no Alegre, mas depois de 2, 3, 4 anos, nós tivemos a necessidade de ir para outras regiões, porque o número de pessoas querendo ser voluntário era muito grande. E o povoado que a gente, onde eu moro lá, morava, né? Eu moro em Ribeirão Preto hoje, é de 2, 3 mil pessoas. Então, nós levamos aí 150 pessoas, 200, até chegou a atingir aí até 380 pessoas, e nem comporta. Aí nós tivemos que ir para outras cidades, e ali nós fomos para muitos lugares onde eu nem conhecia. A gente chegava lá e comunicava a prefeitura, fazia toda a divulgação para atender a região, e assim nós fizemos. Cada ano que se passava, né, a gente era mais procurado pelaquela região, porque é muito resolutivo o trabalho do voluntário. Você faz a consulta, se for o oftalmologista, você tem um médico, se for a cirurgia de catarata, pterígio, você resume durante aquela semana. Então, assim, mesma coisa em outras áreas também, como clínico. Nós fazemos a colheita, as anamneses é feita ali, o material, tem grandes equipes que vai com a gente hoje, dá o diagnóstico, e ali, se for caso cirúrgico, nós montamos o centro cirúrgico, que é feito durante aquela semana. E aí tem várias especialidades, cardiologista, ginecologista, pediatra. Nessa cidade pequena é muito raro essas especialidades, né? Então a gente leva bastante, em volume. Tem especialidade que a gente leva 10 até 20 especialistas naquele setor. Então fica fácil para você atender uma demanda grande, que nós chegamos a atender até 5 mil pessoas por dia. Aí durante uma semana o resultado é fantástico, né? E a gente preocupa muito com o ciclo, de fechar o ciclo. Você dá o medicamento, você faz o exame, se for diagnóstico por imagem ali. Aquelas ultrassonografias, você já tem os laudos, mamografia. Isso nós fizemos desde lá de 2005, 2006 para cá, foi só aumentando e aperfeiçoando mais naquela área que a gente atua. E aí virou assim uma coisa que muitas pessoas aderiram ao projeto, e nós fomos por diversos lugares também, não só na Bahia, em outros lugares também. Nesses últimos 2 anos, nós fizemos, o ano passado, na Ilha do Marajó, lá no Pará, que é uma região que tem muita carência. Lá nós fomos, nós tivemos o convite da Força Aérea Brasileira, e aí virou uma coisa assim, iniciou, e daí para cá, como a gente tem muita informação, né, e muitas pessoas que realmente conseguiu um resultado com voluntários, né, não

0: só em salvar a vida, mas como um abraço, um aperto de mão, um diálogo que naquele momento ele precisava, né? Com muitas cirurgias que mudou a vida realmente dele. Eu falo isso desde um atendimento que vale R$ 1, que coisas que às vezes dinheiro não paga. E nós conseguimos, através dos voluntários, divulgando o voluntariado, né, como você está fazendo também, que mais pessoas façam isso, né? Porque é importante, porque às vezes as pessoas te doar um pouquinho do seu tempo, para você não é nada, mas para aquela pessoa que recebe, é muito. Então, assim, eu dou uma viajada no cenário, porque a gente vai em vários lugares e depara com cada situação e fala, eu não acredito que isso, a gente vê isso até hoje. Mas com muitas coisas também, né, vou resumir aqui em um atendimento de otorrino. Nós levamos lá diversas pessoas, atendimento neuropediatra, aí deparou com duas pessoas que não tinham ouvido, né? Não tinham a orelha ali, era tudo tampado, e ele não ouvia, né? E ele falava embolado, porque ele não ouvia o que ele falava, né? E ali tinha uma empresa há muitos anos que já vai com a gente, ela fazia doação dos aparelhos auditivos. E ali não tinha nem como colocar o aparelho, né? Porque teria que ser um implante, algum desse tipo, que já foi feito pelos voluntários. Porque o médico, o representante que está lá na ponta, ele conhece muitas pessoas daquele setor dela. Então, essa equipe que estava lá ligou juntamente para a empresa que eles conheciam. Olha, nós tivemos aqui duas pessoas que não estão ouvindo e precisa de um implante coclear. Ele falou, não, aí a empresa não, pode procurar, nós temos aí esse trabalho no Amazonas, em Manaus. Então, pode encaminhar eles para lá que a gente vai fazer toda a doação. Fazer todo o trabalho, a cirurgia, e assim está sendo feita, né? Então, assim, através do voluntário, através de uma pessoa que chegou lá para fazer um atendimento, e aquilo ali, tinha uma que tem 16, a outra parece que é 22 anos, jamais essa pessoa ia conseguir, porque é uma cirurgia, é um aparelho que custa mais de R$ 100.000, e essas
1: Perfeito.
0: pessoas às vezes não têm condição.
1: É.
0: E ali,
1: Agora são 8h25. A gente está conversando com o Dorinho Pereira, que é o idealizador do projeto Voluntários do Sertão, que está completando 26 anos. Esse ano é de 2026, portanto, começou em 2000. Foi no Natal de 2000 que começou. Como ele estava explicando para a gente aqui, com doação e atendimento na região onde o Dorinho nasceu, no distrito de Alegre, região do Condeúba, na Bahia, no sertão, da Bahia. E isso depois, né, Dorinho, foi se ampliando, se ampliando, se ampliando. E aqui no material que você mandou para a gente, que nesse ano de 2026, se não estou enganado, vocês foram até a região amazônica. Foi isso mesmo, Dorinho?
0: exatamente, em Parintins. Aí olha para você ver, nós saímos do Nordeste, né, do sertão e fomos para Amazonas, né? É claro, e nós tivemos aí o convite da Força Aérea Brasileira, em conjunto com a FAB, que tem um trabalho também, chama Excelsius, um trabalho muito bonito que eles fazem, e nós agregamos, né? A gente tem uma expertise ali no sertão, e ele já fazia isso na Amazonas, então é um ajudando o outro e mais pessoas sendo beneficiadas. Então, assim, o importante é o resultado final e a quantidade de pessoas fazendo, que o propósito é o mesmo, é ajudar o próximo, é ser voluntariado. E hoje, por esse dia, eu agradeço a todo voluntário, porque é o nosso maior patrimônio, é o voluntariado. Sem ele, isso não tem preço. Sem essas pessoas, não, nada disso seria possível, né? E ainda tem muitas pessoas que querem se voluntariar, mas tem que encontrar empresa séria, pessoas que façam trabalho sério, como o voluntário do Sertão faz, e o resultado disso é durante esse tempo todo, e aquelas mesmas pessoas que estão ali para divulgar o nome e para defender também, né? Porque às vezes tem pessoas que, nossa, aquilo ali deve, como a gente ouve, né? Eu tenho que falar de coisas boas, mas também tem pessoas más, que às vezes pensa que você vende o produto ou ganha dinheiro com aquilo ali, que o voluntário é voluntário, acabou, em resumo, de voluntariado. Então, fortalecer essas pessoas, tem que incentivar e dar valor pessoas, tem muitas pessoas que fazem um trabalho bonito, tem que valorizar pessoas que às vezes não têm condição de ser voluntária, mas financeiramente consegue doar, fazer doação para manter esse ciclo de voluntariado que ajuda muita gente, e os governos não conseguem estar em todo lugar. Porque o voluntário, ele abraça, ele vai além de tudo, ele vai, não tem hora. Tivemos dias aí que a gente passa até 10 horas da noite trabalhando. E por dinheiro, aquelas pessoas não fariam isso. Então, é o voluntário, é o amor ao próximo, isso é muito valioso, e eu agradeço muito, né? E hoje, a gente, cada vez que passa, a gente lembra de pessoas que fazem um trabalho. Essa semana mesmo eu perdi uma amiga, né, que tem um trabalho fantástico em Ribeirão Preto, e assim, a gente espelha nessas pessoas que já fazem isso há muito tempo. E continua fazendo, então tem que valorizar bastante. Tá, meu agradecimento aqui a você por divulgar, com essa divulgação que nós crescemos bastante, porque antes eu não divulgava, que era uma coisa nossa, né, uma coisa minha particular, porque normalmente as pessoas fazem algo hoje e quer divulgar além do que ele não fez. Fez 10, falou que faz 50, faz 100, faz 1.000, e na realidade ele está mentindo para ele mesmo, então ele quer algo em cima daquilo ali que não é a realidade, que não é o nosso caso. Então, a gente vai lá e faz, e Deus abençoe a todos, e nós somos muito abençoados. Então, a gente só tem a agradecer, agradecer a você, agradecer todo o voluntariado nesse dia aí, né? Tem que agradecer muito, porque essas pessoas fazem muita diferença lá na ponta, né, daquelas pessoas que mais necessitam.
1: Tenho dúvida, não tenho dúvida. Agora, o Dorinho, hoje o projeto Voluntários do Sertão conta com quantas pessoas? Qual é o tamanho? Quantos voluntários você tem para cada ação que vocês fazem?
0: Por incrível que pareça, é a nossa maior dificuldade, é selecionar pessoas. Eu falo selecionar porque quando a gente vai para um lugar, nós temos que levar pelo menos 70% daquelas pessoas que já foram no outro ano, porque não dá para ensinar. Chega lá, já tem que. Cada um assume a sua função, né? Nós temos muitas pessoas que estão na ponta e faz muito pelo voluntariado. E nós temos, cada ano, a gente tem mais de 1.000 inscrições. Mas é claro que nós temos uma limitação, de levar 100 pessoas, 200. Nos últimos anos nós levamos 200, mas tem que deixar de levar muita gente. E às vezes as pessoas não entendem, porque naquele nós não podemos levar uma pessoa que faz qualquer coisa. A gente tem essas pessoas que essas pessoas ele tem um custo de transporte, de logística, então é muito longo. Então a gente tem que ver de fato o que é que eles precisam. E cada ano, em cada setor, em cada cidade onde a gente vai, tem uma particularidade de carência. E aquele que faz o geral mesmo, a gente procura pegar da cidade mesmo, porque ali ele já mora lá, ele já tem onde comer. E aí a gente leva mais aquelas pessoas selecionadas para aquele setor específico, naquela região onde a gente tem a carência. Então, a gente está mais na área da saúde mesmo, é o nosso foco, é fazer atendimento clínico e fechar o ciclo, mas vai depender do município onde a gente vai, da capacidade. Esses 2 últimos anos, nós fomos em 200 pessoas e mais 200 da Força Aérea. Então, nós estávamos lá em 400 pessoas de fora. E mais 400 do município. Então, deu um total de 800 pessoas, no geral, fazendo o trabalho durante uma semana, que resulta aí em mais de 30 mil atendimentos. São atendimentos, tem muitos deles são simples, mas alguns que fazem muita diferença na vida ou até salva a vida. Então, a gente não quer saber o volume, a gente quer saber o que que já está sendo feito e o que resolveu para aquela pessoa. Então, a quantidade de voluntário cada ano só vai aumentando, mas a gente tem que. Fica limitado, porque também a gente só faz uma vez por ano, não tem condição, porque eles tiram, na maioria deles, programa as suas férias para dedicar inteiramente durante aquela semana. E muitos deles compram até plantão, que ele não consegue, às vezes, para estar ali. Então, nós damos muito valor àquelas pessoas que vão realmente no voluntário. Então, assim, às vezes, a gente não consegue. Selecionar o que realmente de fato precisa. Tem muitas pessoas que querem ir, que às vezes não consegue pelo
1: Olha, que
0: fato de a
1: bom que
0: gente ter
1: tá
0: aquilo
1: sobrando,
0: lá.
1: né? Que bom que tem
0: E
1: muita gente. Isso é
0: assim,
1: um bom sinal, né? Podia
0: sobra
1: haver uma
0: nenhum, falta
1: escassez,
0: nenhum
1: né?
0: outro, né?
1: Não, mas
0: Sobra nenhum,
1: olha.
0: falta nenhum outro, mas vai caminhando.
1: Não, mas isso é maravilhoso perceber que as pessoas estão disponíveis, né? E não é raro, eu já ouvi isso de muita gente. Eu não tive a oportunidade ainda de fazer trabalho voluntário, mas. Olha, 100% das pessoas com que eu converso e que teve uma experiência dessa de fazer um serviço voluntário, diz que quem recebeu o presente foi ela. Ela se sentiu melhor do que a pessoa que foi atendida, pela ação dela, né? Porque deve ser mesmo uma coisa, que recompensa muito, né? Que agrega muito a cada um que dispõe de um pouco do tempo, da força.

0: de trabalho, enfim, da sua disponibilidade aí para atender pessoas mais carentes. O Dorinho, só para a gente terminar, e te agradecendo demais pela atenção aqui com o ouvinte da Rádio Nacional, quais são os próximos projetos? Vocês estão completando 26 anos, começaram no sertão da Bahia, já atravessaram o Brasil, foram para a região amazônica. O que você está pretendendo fazer? Qual é o próximo objetivo grande que o projeto Voluntários do Sertão tem?
1: Bom, só para finalizar o ciclo aqui que você falou, realmente faz muita diferença aquelas pessoas que vão, e é isso que enriquece a gente e dá ânimo para fazer o próximo ano. São pessoas que falam que se for se doar, mas eles receberam muito mais e compartilham com a família. Ali é um ciclo e eles só têm elogios, né? Porque ele compartilha com a família, o que ele foi doar, ele ganhou muito mais de aprendizado. Então, isso aí é uma corrente do bem que fortalece muito, porque eu queria, no início eu queria atender o pessoal da minha região ali que eu conhecia e se tornou tão, né, no país todo. E aí foi aumentando de acordo essas pessoas com essa empolgação deles. Eu vivo o sonho, né? Era o meu sonho. E hoje eu vivo o sonho de cada um que voluntário que depara com a pessoa e passa para nós que fez a diferença na vida daquela pessoa. Então, é sonho vivendo o sonho. Então, é muito prazeroso. E o nosso objetivo é cada ano fazer, né? Não dá para ser mais de. Porque nós somos uma ONG, mas a gente não recebe recurso financeiro. São recursos de empresa que se doa medicamento, de empresa que doa insumos. Nós não optamos para não receber recurso financeiro, porque às vezes quando você recebe R$ 1 ou 1 milhão, é tudo receber o recurso. E tem pessoas, de fato, às vezes, imagina que você ganha com aquilo ali, então nós optamos por não receber recurso e dificulta, né, a gente fazer mais do que um por ano. Então a gente é melhor fazer um, né, numa certa região que tem a carência. E a gente abrange toda a região, divulga bem naquela área e vamos que vamos. Então, assim, é um dia de cada, um ano de cada vez, né? Então, vamos pensar no próximo ano, aonde a gente vai, nós não sabemos ainda. Antes da gente ir, nós fazemos uma divulgação para toda a região, para eles irem e acreditar no voluntário, né? Porque muitas vezes a nossa maior dificuldade é pessoas não acreditar no projeto, como nós tivemos nos 2 últimos anos, e dificulta muito para nós. Eles não acreditam que é possível fazer aquilo ali que a gente fala, né? E eles, depois, quando eles vão ver que realmente está acontecendo, a gente já perde 2, 3 dias. E um dia para nós perder de as pessoas não acreditar no projeto é muito valioso, né? Porque nós temos muitas pessoas ali que tá deixando de salvar a vida em outros lugares também. Né, por estar ali. E às vezes tem pessoas que não acredita. Então é bom a divulgação, né? Vamos pensar no próximo ano aí onde que a gente vai, né? Nós estamos nesses 2 últimos anos com a Força Aérea, vamos ver se no, vamos receber o convite novamente no ano que vem e aonde que vai, porque quando você une forças, você consegue fazer muito mais. E estamos aí. E agradecer a todos o voluntário no dia de hoje, né? E aí, o ano que vem a gente vai pensar qual é o lugar, onde vai ser. Nós temos a estrutura toda pronta, né? Porque nós temos as pessoas que são voluntárias e abraça e a gente coloca a equipe na mão dele e ele resolve. Então, isso para a gente facilitou bastante. Depois de 10 anos para cá, a gente fica mais tranquilo e atende muito mais pessoas.
0: Legal. Olha, o nosso ouvinte está gostando demais da conversa aqui. Eu recebi a mensagem do Leandro, que está sempre ouvindo a gente aqui. Obrigado, Leandro. O Leandro é de Inimutaba, em Minas Gerais, viu, Dorinho? E ele falou o seguinte, ó, que o Dorinho disse uma coisa realmente interessante. Hoje em dia, às vezes pagando, você não consegue pessoas para trabalhar. E os voluntários ficam à disposição, faça chuva, faça sol. Isso só mostra, diz aqui o Leandro, o quanto importante é esse trabalho. E está parabenizando aqui a você, Dorinha, e a todos os voluntários. Muito legal, verdade mesmo. As pessoas reclamam e não é pouca gente que reclama, não. Às vezes você não consegue contratar a pessoa pagando. Tudo bem que às vezes paga mal também, enfim, não sei o quê. Mas o voluntário é o voluntário, né? Ele está indo com a disposição e é o que basta, né, Dorinho?
1: Exatamente. Falando aí em Minas Gerais, nós fizemos ali uma região onde eu também não conhecia, Encruzilhada, que é a divisa de Minas, do Vale do Jequitinhonha. Foram muitas pessoas atendidas, e olha que são muitas pessoas carentes, aquele Vale do Jequitinhonha. E nós fizemos também Encruzilhada, foi em 2010. Nós pegamos ali divisa de Minas, de Manga, no Rio São Francisco, onde a Marinha nos ofereceu um barco que nós levamos pessoas nas comunidades ribeirinhas.

0: Que às vezes as pessoas falam, nossa, gente, vocês chegaram aqui do nada, vocês são políticos, então assim, vocês... Não, nós só vamos atender. Então, assim, nos extremos, né? Onde a gente vai, onde pessoas não têm acesso, e a gente consegue chegar, pessoas assim, profissionais especialistas com todo o aparato de equipamento, e nós conseguimos fazer esse atendimento onde as pessoas menos acreditam. Então, nós fizemos esses dois atendimentos aí. Eu não conheci nenhuma dessas cidades, se tornei a conhecer através do voluntário, e nós ficamos durante uma semana que foram ali milhares de pessoas também atendidas. É isso aí, é fazer o bem sem o dilema nosso, né? Sem olhar a quem, e aquelas pessoas, né? Agradece sempre a gente, a todos, né? Eu também não, se me perguntar assim, Dorinho, você lembra de quantas pessoas você já salvaram vida, vocês fizeram? Eu, de fato, a gente olha só para frente. O que fez o bem, beleza, tá ótimo. A gente não é de ficar marcando, nós salvei vida, fizemos isso, não. É o que a gente não precisa nem pedir, isso aí naturalmente vem. A gente tem em saúde, em boas companhias, em coisas boas, né? Tudo isso fazendo bem, só colhe o bem.
1: É isso aí. Dorinho Pereira, o idealizador, o comandante do projeto Voluntários do Sertão, que está completando 26 anos de trabalho nesse Brasilzão todo. Dorinho, parabéns pela iniciativa. Que Deus abençoe vocês e que vocês tenham cada vez mais força e cada vez mais braços para atender as pessoas carentes. Parabéns, viu, Dorinho?
0: Muito obrigado, muito obrigado. Tenha um bom dia a todos aí e viva o voluntariado.
1: Viva! Hoje é Dia Nacional do Voluntariado, por isso a gente bateu esse papo com esse projeto. Você vê que coisa, né? Eu acho que muita gente nunca tinha ouvido. Eu nunca tinha ouvido falar desse projeto Voluntários do Sertão. Não conhecia. Por acaso apareceu aqui o Dorinho Pereira. Eu fui atrás dele a propósito do dia de hoje e a gente descobre como tem coisa boa acontecendo no Brasil. Na surdina. Sem fazer barulho, sem fazer alarde, sem querer aparecer. O pessoal pergunta: ah, é político? Não, não é político. Não é político. É só gente querendo fazer o bem. E faz, e dá para fazer. E é muito, muito, muito legal. E faz o bem e recebe o bem, o que é melhor ainda. Parabéns a você que é voluntário. E se você não é voluntário, como eu não sou também, que tal, hein, a gente pensar esse dia aqui e encontrar um projeto que caiba na nossa disponibilidade, né? Porque é assim que funciona mesmo. Mas que permita que a gente entregue um pouco da gente para outras pessoas que precisam mais do que nós. É muito bom isso, hein? 8h40. A gente vai para Brasília já já, na sequência, mas eu queria dar uma notícia para você. Vocês viram a confusão que foi ontem nos aeroportos aqui de São Paulo e do Rio de Janeiro em particular? Um caos, hein? Um caos em Congonhas por causa de um problema que teve lá no Santos Dumont. Um avião de pequeno porte que saiu da pista no Santos Dumont quando estava pousando. Até o final da noite de ontem, estava um caos ainda por lá, né? Só no final da noite mesmo é que as coisas foram se resolvendo. Pelos números que foram divulgados, pelo menos 15 chegadas foram alteradas para o Galeão, chegadas que estavam previstas para o Santos Dumont. Foram para o Galeão e 66 partidas que sairiam também do Galeão foram canceladas. Em Congonhas, por consequência dessa paralisação lá no Santos Dumont, aqui em Congonhas foram 37 voos cancelados. Gente para lá e para cá, as imagens do saguão do Santos Dumont e de Congonhas, assustadoras mesmo. Agora tudo normal, a informação de agora pela manhã é que os voos estão partindo e chegando com normalidade. Segundo a Infraero, o incidente com essa aeronave aconteceu às 4h10 da tarde de ontem. No aparelho estavam um piloto e um tripulante e ninguém ficou ferido. Segundo dados da Agência Nacional de Aviação Civil, a ANAC, esse avião não possui autorização para operar serviços de táxi aéreo, voos comerciais regulares ou serviços aéreos especializados. Os motivos do incidente desse jatinho aqui que saiu da pista, a causa desse incidente está sendo investigado pelo CENIPA, o Centro de Investigação e Prevenção de Acidentes Aeronáuticos. 8h42, Brasília chamando, Ana Caldas está com a gente. Fala aí, Ana, bom dia.
2: Oi, bom dia, Agostinho e ouvintes. Pois é, olha, uma notícia para quem usa os chamados anéis inteligentes, né? Pequenos dispositivos eletrônicos colocados nos

0: dedos. É que a Anvisa, Agência Nacional de Vigilância Sanitária, está fazendo um alerta, que é o seguinte: os anéis inteligentes não geram diagnósticos, quem faz diagnóstico é o médico, né? A informação fornecida por esses equipamentos para monitorar aí a saúde, a rotina de bem-estar das pessoas, como alternativa, inclusive, mais discreta aos relógios inteligentes, não pode ser utilizada para dizer um diagnóstico, para confirmar, descartar uma doença ou ainda substituir exames e avaliações realizados por médicos. E o que que os anéis inteligentes monitoram? A qualidade do sono, a frequência cardíaca, o nível de oxigenação, mas eles não substituem o médico, porque tem equipamentos próprios que podem dar um diagnóstico, né? Eles têm uma finalidade de apoio e medição de parâmetros fisiológicos de uso exclusivamente clínico. E esses precisam de regularização obrigatória junto à Anvisa. A gente está falando aqui daqueles medidores de pressão arterial, oximetria, glicemia e eletrocardiograma, entre outros, né? O fabricante, antes de começar a venda aqui no Brasil, precisa comprovar a segurança e desempenho para também não colocar em risco aí quem está usando. A Anvisa esclarece que não existem relógios ou anéis inteligentes autorizados pela agência para medição não invasiva de glicose ou oximetria, ou seja, a capacidade técnica desses produtos, Agostinho, em oferecer aí essa medição desses parâmetros ainda não foi comprovada pelos fabricantes. Essa é a informação para essa sexta-feira, sextou.
1: Quem fez, fez. Tá certo? Quem não fez, agora é só segunda-feira. Valeu, Ana! Ana Caldas falando direto com a gente de Brasília. Olha, aquela tragédia no Himalaia, os números vão crescendo, infelizmente, né? E a informação que chega nesse instante aqui é que o número de mortos na fronteira entre o Nepal e o Tibete, esse número de mortos passa de 550. 550 mortos e os desaparecidos calculados em 1.500, 1.500, as imagens que chegam e que vão surgindo com outros ângulos da tragédia mostram de fato a dimensão dessa catástrofe. É uma coisa aterradora mesmo, e é isso, né? Pela condição do local, é pouquíssimo provável que esses desaparecidos sejam encontrados ou parte deles com vida. De fato, é bem pouco provável mesmo. Helicópteros estão sobrevoando as cidades destruídas, vales destruídos, casas, pontes, enfim, tudo destruído. No trabalho de solo, cães farejadores estão procurando embaixo da lama os corpos das pessoas ou pessoas eventualmente que tenham sobrevivido. E há informação de que há risco de nova catástrofe, de uma nova avalanche no local, o que seria desastroso demais, né? Então, infelizmente, a notícia mais recente é essa: subiu para 550 o número de pessoas mortas nessa tragédia no Himalaia entre o Nepal e a China. Uma tragédia mais uma nesse ano de 2026. Agora, 8h46, vamos para o Espírito Santo. A Estela Colares está com a gente, né, Estela? Bom dia, Estela.
2: Bom dia, Agostinho. Bom dia também para você que acompanha o Alô, Alô Brasil. Agostinho, se tem uma coisa que incomoda muita gente, é aquela ligação indesejada que chega a qualquer hora do dia, não é mesmo? Agora, a Anatel decidiu colocar ordem nessa história. A agência definiu novas regras para o sistema anti-spam das operadoras de telefonia. Essas ferramentas terão que seguir critérios mais claros para bloquear as chamadas, levando em conta, por exemplo, a quantidade e a duração das ligações. E tem uma novidade importante para o consumidor: o serviço deverá ser oferecido automaticamente, sem cobrança extra. Mas a operadora terá que avisar antes como a ferramenta funciona e permitir que o cliente desative o bloqueio se ele quiser. Também fica proibido bloquear números de serviços essenciais, como hospitais, órgãos de segurança, defesa civil e bombeiros. E se a linha for bloqueada por engano, o responsável pelo número poderá pedir explicações e solicitar a liberação. A operadora terá até 10 dias para responder. A decisão veio depois de uma disputa entre as operadoras. Pelo menos sete empresas reclamaram à Anatel do sistema.

0: site Expanda Vivo, alegando que as chamadas legítimas também estavam sendo bloqueadas. A Anatel diz que quer tornar o combate às ligações abusivas mais seguro, eficiente e padronizado. Nós esperamos que isso funcione e que dê um pouco de paz a todos nós, Agostinho. Bom fim de semana a todos.
1: Para você também, Stella Colares falando com a gente ao vivo do Espírito Santo. Olha só, agora são 8h48 e o nosso Pio, hein? Que alegria, hein? Que figuraça esse Pio, hein? E que história de vida tem esse Pio. E que história ele está escrevendo. Que isso é o mais importante. As dificuldades que ele enfrentou na vida, e não foram poucas, foi superando com tremendo bom astral, tremenda vontade de viver e tá fazendo história mesmo. Nosso Alisson Pio dos Santos quebrou o recorde mundial dos 400 metros com barreiras. É, diminuiu. Olha só, a história do Pio é o seguinte, hein? Nos últimos 10 anos, quando ele começou, em 2016, nos últimos 10 anos ele diminuiu em 10 segundos. 1 segundo por ano. Isso é uma enormidade. É uma enormidade. Nessa prova, 400 metros com barreira. Ele chegou ao recorde mundial na etapa de Diamond League, em Zurique, na Suíça, correndo os 400 metros com barreira em 45 segundos e 80 centésimos, 14 centésimos a menos do que o recorde anterior. 14 centésimos a menos, 14 centésimos a menos é coisa pra caramba. É coisa pra caramba, né? E você imagina, 10 anos mais velho, né? Porque é isso, né? Tudo bem, mais experiente, sabe os atalhos, tem mais técnica, é verdade, mas a idade vai pesando. Mas parece que pro Pio não. Pro Pio não. O Pio, com essa conquista, se torna o primeiro brasileiro a bater um recorde mundial no atletismo desde 1998. Então é um feito histórico enorme, gigantesco pra esse Pio, que nos representa muito. Esse é o Brasil que a gente quer ver. Essa é a cara do Brasil que a gente quer ver estampado nas manchetes, nas TVs, enfim, sendo aplaudido de pé, como está sendo hoje o Alisson Pio dos Santos, nosso recordista nos 400 metros com barreira. Parabéns, Pio, você é gigante. 8h50, vamos para São Paulo? Leandro Martins, que também é gigante, hein? No piano? No piano o homem arrebenta, e no jornalismo também. Fala aí, Leandro, bom dia.
2: Opa, bom dia. Muito obrigado, Agostinho, pelos elogios. E você também é um grande gigante comunicador. E vamos lá. Olha, ontem eu trouxe a notícia sobre aquele desembargador que teve a aposentadoria cassada, né, por causa de improbidade, enfim, problemas com a justiça. E nós seguimos falando sobre ele porque o desembargador aposentado Arthur Delguércio Filho, que teve a aposentadoria cassada pelo Tribunal de Justiça de São Paulo esta semana, foi condenado também a pagar cerca de 9 milhões de reais por improbidade administrativa. Metade desse valor, cerca de 4 milhões e meio, porque a justiça considerou terem sido acrescidos ilicitamente ao patrimônio dele, e outros 4 milhões e meio por multa civil. A condenação foi imposta em ação movida pelo Ministério Público de São Paulo e mantida pelo Tribunal de Justiça. Segundo o processo, entre janeiro de 2008 e abril de 2013, Delguércio recebeu mais de 2 milhões de reais em salários, mas outros 4 milhões e meio de reais entraram em suas contas. Desse total, cerca de 2 milhões e meio tiveram origem em mais de 350 depósitos bancários em dinheiro, sem identificação do depositante. A informação partiu de perícia realizada durante a investigação. O Tribunal de Justiça Paulista concluiu que os recursos eram incompatíveis com os rendimentos do desembargador e que não houve comprovação de origem lícita. Delguércio também foi condenado à suspensão dos direitos políticos por 10 anos e está proibido de contratar com o Poder Público ou receber benefícios e incentivos fiscais pelo mesmo período. O ex-desembargador foi afastado do cargo em abril de 2013, durante a apuração das acusações, e em 2014, em agosto daquele ano, passou a receber aposentadoria compulsória como punição em processo administrativo disciplinar. Ao longo do processo, a defesa dele sempre negou as irregularidades apontadas pelo Ministério Público e contestou as acusações de enriquecimento ilícito e recebimento de vantagens indevidas. Portanto, o ex-desembargador agora vai ter ainda esta multa para quitar, Agostinho.
1: É isso aí, Leandro. Leandro Martins.

0: Além dessa acusação de matar a esposa, jogando ela do 10º andar, ele é dono de uma empresa ligada ao Instituto Conhecer Brasil. Vocês lembram desse Conhecer Brasil, daquela Karina Gama? É isso mesmo. Então, esse Alex Bispo dos Santos, Alex Leandro Bispo dos Santos, que é parça da Karina Gama, pelo que diz a polícia, tá solto. E agora o Ministério Público voltou atrás para decretar de novo a prisão dele. Agora, assim, solta e depois vai correr atrás do cara e ele sumiu, né? Obviamente que ele desapareceu. Agora, a explicação que deram aqui é uma coisa de maluco. Segundo o Ministério Público de São Paulo, a revisão da liberdade dele aconteceu no dia 10 de agosto, exatamente no dia que ele saiu. Então, foi coisa de segundos. Ele foi solto no dia 10 e aí o Ministério Público falou assim, não, acho que eu vou decretar de novo a prisão dele. Pensando bem, acho que é melhor manter o cara guardado. E aí decretou, mas ele já estava longe, não foi mais encontrado o Alex Bispo, e agora é tido como foragido da justiça. Agora, dá para acreditar nisso? Alguém consegue acreditar nisso, que foi assim um equívoco e coincidentemente, logo que ele saiu, decretaram de novo? Um cidadão que é acusado de matar a esposa jogando ela do 10º andar do prédio e tem ligação com a tal da Karina Gama, que é a dona do Instituto Conhecer Brasil, que tem uma pendenga com a prefeitura aí de não instalar pontos de Wi-Fi. Né? Ela recebeu a grana da prefeitura de São Paulo e não instalou os pontos de Wi-Fi. E mais do que isso, ela é produtora do Dark Horse, aquele filme lá que também está cheio de explicação para ser dada, que conta a história do ex-presidente Jair Bolsonaro. Então é uma turma da pesada, e a justiça se permite soltar e depois correr atrás para tentar ver se pega de novo. Aí fica difícil acreditar em coincidências. 8h55, o Odair Braz está com a gente, o Odair Braz da Agência Brasil. Fala aí, Odair, bom dia.
1: Bom dia, Agostinho, bom dia a todos. A agência internacional Reuters publicou hoje uma reportagem revelando que o governo de Donald Trump está trabalhando para fechar um acordo que vai garantir acesso de longo prazo aos Estados Unidos ao petróleo da Venezuela. Os Estados Unidos, como todo mundo sabe, invadiram a Venezuela em janeiro desse ano, sequestraram o presidente Nicolás Maduro e hoje em dia o governo dos Estados Unidos é quem dá as cartas aqui no nosso vizinho sucano. E o petróleo da venezuelano é justamente um dos maiores interesses do Trump. Tanto é que está vendo essa negociação, né? Através desse acordo, aspas, né? Porque é praticamente uma imposição dos Estados Unidos, né? O governo dos Estados Unidos vai reduzir muito o custo de importação de petróleo. Quando tiver tudo certo entre os dois países, os norte-americanos vão tomar controle de vários campos petrolíferos da Venezuela que passaram a ser explorados por empresas norte-americanas. Vai ser uma espécie de arrendamento que vai acontecer, Agostinho. E também, só dando uma atualização aqui na questão do Tibete e do Nepal, da avalanche, o número de mortos chegou a 52, são mais de 1.500 desaparecidos e os trabalhos de resgate, só que sob um clima de muita tensão, porque as autoridades locais alertam para o risco de novas inundações, já que um lago se formou rio acima após a avalanche de anteontem, né? E ela está para transbordar. Então, as coisas ali sob muita atenção ali, o trabalho de resgate, Agostinho.
0: Tá certo, o Odair Braz falando sobre essa tragédia no Himalaia e falando sobre essa obviedade, né? Que a gente sabia que ia acontecer mesmo, os Estados Unidos sequestraram o Nicolás Maduro e invadiram o país de olho única e exclusivamente no petróleo venezuelano. É isso que eles estão fazendo, foi isso que eles pensaram e idealizaram desde o início, tá certo? 8h58, tempo ainda para nossa Priscila Mazenotti. Fala aí, Priscila, você viu a lua, que linda, não?
2: Não vi, não, Agostinho, não deu tempo.
0: Eu não vi também.
2: Pois é, mas hoje cedinho vindo para cá, o céu ainda estava escuro, estava uma lua baixa, super bonita, cheia, maravilhosa, iluminando o céu. Mas o eclipse não deu para ver, não.
0: Aí numa sexta-feira, nada melhor do que uma lua maravilhosa, já prenunciando o final de semana. Fabuloso, é o que nós merecemos, né? E merecemos também o fim da escala 6x1, que está...

0: andando, né?
1: Está andando, vai ser votada na quarta-feira, né? Omar Aziz, o relator, apresentou o relatório ontem. É a mesma coisa do que foi aprovado na Câmara, sem grandes alterações, né? Aquela regra de transição de 44 para 42, depois 40, ali 60 meses depois, 60 dias, aliás, depois da promulgação, e depois 12 meses após, né? Ali o total 14 meses, chegando 44 para 40, e também reduzindo de 6 por 1 para 5 por 2, a escala de trabalho. Ele rejeitou todas as emendas, viu? Tinha emenda ali que, inclusive, acabava com a escala, né? Permitia, assim, que descaracterizava totalmente o projeto, descaracterizava totalmente a proposta, e ele fala isso no relatório. Gente, não dá para aceitar essas emendas aí, porque muda totalmente o conteúdo. Então, vamos ver como é que vai ser. Hoje, daqui um pouquinho, Agostinho, vai ter a comissão mista da taxa das blusinhas, viu? Já tem relatora, é a senadora Leila do Vôlei do PDT aqui do Distrito Federal. Vão fazer a instalação daqui um pouco. Foi antecipada essa instalação da comissão mista também para votar semana que vem, aí depois do acordo firmado na quarta-feira na reunião do Alcolumbre com Hugo Mota e o presidente Lula. Então, sexta-feira, pós-eclipse, vai ser de trabalho, e semana que vem muito mais, né? Até porque o esforço concentrado, o Alcolumbre e o Hugo Mota já avisaram que é tudo presencial, não quer nada de coisa remota, não. Senadores, deputados, aqui em Brasília, todo mundo votando.
0: É isso, e tem que votar rapidinho, que nem a Priscila Mazenotti, que nem as informações dela, rapidinho e preciso, tá certo? Priscila, bom final de semana pra... Você tá de plantão, Priscila Mazenotti? Não? Acabou? Já foi embora? Ah, tchau. Então tem que ir embora, né? Valeu, pessoal, bom final de semana a todos, a gente se vê segunda-feira a partir das 8 e pouquinho da manhã. Valeu, tchau, tchau.

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6: Começamos então mais um Ritmo da Notícia, sexta-feira, em 28 de agosto de 2026. Eu sou Fátima de Mello, na mesa de som Egberto Martins. Daqui a pouquinho, informação para você. Vamos começar com Roberta Sá. Essa moça tá diferente.

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0: Fagner e Zé Ramalho, Admirável Gado Novo de Zé Ramalho, Gal Costa de João Donato Lizia, Zênio, Flor de Maracujá, Roberta Sá de Chico Buarque, essa moça tá diferente.
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0: É o julgamento sobre o vínculo empregatício na relação entre motoristas de aplicativos e as plataformas digitais. Assunto para Gabriel Corrêa. Bom dia, Gabriel. A decisão sobre uberização dos trabalhadores terá repercussão geral, é isso?
2: Exatamente, Fátima. Bom dia para você, bom dia a todos. Mas o Supremo Tribunal Federal adiou essa sessão ontem da retomada desse julgamento. E essa decisão terá, quando for decidida, a repercussão geral para cerca de 10 mil processos semelhantes. É que ontem o plenário do STF priorizou as três ações que discutem as regras do Marco Civil da Internet sobre os provedores só poderem disponibilizar dados e tráfego de usuários para investigações criminais mediante decisão judicial. Antes de ser interrompida a sessão, as sustentações orais e os votos dos relatores tomaram todo o tempo. Sobre a uberização, essa discussão chegou ao STF porque foram questionadas as decisões da Justiça do Trabalho sobre o vínculo de emprego entre motoristas, entregadores e plataformas digitais. São dois processos que estão correndo, movidos pelas plataformas Rappi e Uber, contra o reconhecimento da relação formal de emprego. A Rappi alega que as decisões trabalhistas foram contra o entendimento do próprio STF. Já a Uber diz que ela é uma empresa de tecnologia, não de transporte de passageiros, e que aplicar a CLT, ou seja, a consolidação das leis do trabalho, iria alterar a finalidade do modelo de negócio da empresa. A Procuradoria-Geral da República também já encaminhou um parecer contrário ao reconhecimento do vínculo trabalhista entre motoristas e aplicativos e as plataformas digitais. Ainda não há uma nova data marcada para retomar esses processos, nem sobre o uso de dados e tráfego de usuários para investigações criminais. Fátima, eu volto contigo.
0: Gabriel Corrêa, muito obrigada pelas informações. Boa sexta-feira para você, bom trabalho. Vamos seguindo com o ritmo da notícia, Maria Gadu, tudo diferente.

0: Chico Buarque, samba de Orly, Zé Cabaleiro dele, Bandeira, e Maria Gadú, de Maria Gadú, tudo diferente.
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0: O assunto agora em Congresso Nacional. Priscila Mazenotti traz como está o andamento das pautas por lá, não é isso, Priscila? Nesse período aí, antes das eleições,
2: Oi.
0: deputados e senadores trabalhando.
2: Oi, Fátima. Trabalhando e se preparando para o esforço concentrado semana que vem, viu? Pautas destravadas. Isso depois da reunião do presidente Lula com os presidentes da Câmara, Hugo Mota, e do Senado, Davi Alcolumbre. Entre as prioridades, taxa das blusinhas, a medida provisória que acabou com aquela tarifação de 20% sobre as pequenas compras internacionais. Já tem relator, é a senadora Leila do Vôlei, do PDT. Comissão se reúne daqui um pouquinho às 10, né? Reunião que foi antecipada para fazer a instalação e começar os trabalhos, porque a MP perde a validade no dia 8, então ela ainda precisa ser votada nos plenários da Câmara e do Senado. Ontem também a gente teve definição de outros relatores, viu, para outras propostas. O PL do Redata, que trata da instalação de data centers aqui no Brasil, vai ser o senador Cid Gomes, do PSB, e a proposta dos minerais críticos, que ficou com o senador Eduardo Braga, do MDB. Previsão de votação disso tudo semana que vem, junto com a PEC 6x1 e também junto com a análise da PEC da Segurança Pública na Comissão de Constituição e Justiça. Semana que vem, então, esforço concentrado e com todo mundo presencial aqui em Brasília. Os presidentes da Câmara e do Senado já falaram: nada de sessão remota, que é todo mundo aqui participando dessas votações. Fátima.
0: Obrigada, Priscila, pelas informações. Ritmo da notícia com Zé Simone, Zélia Duncan, Petúnia Resedá.

0: Jorge Benjor dele, W Brasil, Chico Science, Nação Zumbi, Todos Estão Surdos, de Roberto Erasmo Carlos, Simone Zélia Duncan, de Gonzaguinha, Petúnia Rezedá.
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0: Essa é para quem usa os chamados anéis inteligentes, pequenos dispositivos eletrônicos colocados nos dedos. É que a Anvisa está fazendo um alerta. Ana Lúcia Caldas, bom dia. Ana, que alerta é esse?
2: Oi, bom dia, Fátima e ouvintes. Olha só, o alerta é o seguinte: os anéis inteligentes não geram diagnósticos. Quem faz diagnóstico é o médico. As informações fornecidas, né, por esses anéis para monitorar a saúde e a rotina de bem-estar das pessoas como uma alternativa mais discreta aos relógios inteligentes não podem ser utilizadas, Fátima, para diagnósticos, para confirmar, descartar uma doença ou ainda substituir exames e avaliações realizadas por médicos. E o que eles monitoram? A qualidade do sono, a frequência cardíaca, o nível de oxigenação. Equipamentos com finalidade de apoio ao diagnóstico e medição de parâmetros fisiológicos de uso exclusivamente clínico precisam de regularização obrigatória junto à Agência Nacional de Vigilância Sanitária. A gente está falando aqui de medidores de pressão arterial, oximetria, glicemia e eletrocardiograma. O fabricante precisa comprovar segurança e desempenho antes do início da venda aqui no Brasil, mesmo alegando aí que essas informações não podem ser usadas para diagnóstico, mas com fins de lazer, bem-estar ou esportivo. A Anvisa esclarece ainda, Fátima, que não existem relógios ou anéis inteligentes autorizados pela agência para medição não invasiva de glicose ou oximetria, ou seja, a capacidade técnica destes produtos em oferecer a medição destes parâmetros ainda não foi comprovada pelos fabricantes. Fátima.
0: Ok, Ana Lúcia Caldas, obrigada aí pelas informações. Vamos seguindo aqui com o nosso ritmo da notícia, informação e música para você, ouvinte nacional. Vamos ouvir agora Gilberto Gil, a novidade.

0: Tô Borges, Equatorial, Elis Regina, Divan Lins e Ronaldo Monteiro, Madalena, Gilberto Gil, a novidade, Diabete Viana e Gilberto Gil.
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0: Uma operação da Polícia Civil de São Paulo está nas ruas contra um esquema de corrupção envolvendo policiais civis. Quem tem os detalhes é Renato Ribeiro. Bom dia, Renato.
2: Muito bom dia. Os agentes são suspeitos de cobrar mais de 2 milhões e 300 mil reais em propina para liberar cargas de aparelhos eletrônicos. Estão sendo cumpridos aí 7 mandados de prisão preventiva contra 4 policiais civis, um advogado e outros 2 suspeitos. Foram realizadas ações de busca e apreensão nos estados de São Paulo, Paraná e Goiás, além de unidades policiais. E a justiça também determinou o sequestro e o bloqueio de bens de até 4 milhões de reais dos investigados. Além disso, um investigador foi afastado do cargo e proibido de manter contato com suspeitos e testemunhas. Fátima, segundo as investigações, os policiais cobravam propina de até 70% do valor das mercadorias para não apreender os produtos ou liberar parte da carga aí que foi apreendida. E após denúncias de irregularidades, a Corregedoria Geral da Polícia Civil realizou ações de fiscalização nas unidades policiais alvo da operação. Fátima.
0: Renato Ribeiro, obrigada pelas informações. Seguimos agora com o ritmo da notícia. Céu, eu amo você.

Céu, eu amo você, de música de Cassiano e Silvio Rochael. Ritmo da Notícia fica por aqui, com edição de Ana Lúcia Caldas, reportagem Gabriel Correia, Ana Lúcia Caldas, Priscila Mazenotti e Renato Ribeiro. Programação musical de Janira Goulart. Apresentação Fátima de Melo. Na mesa de som, Egberto Martins. Ritmo da Notícia volta segunda-feira, às 9 da manhã, com mais música e informação para você. E a gente continua por aqui.

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3: Novela baseada na história real de nossa ouvinte, Mãezinha Triste, de Miracema do Norte, Goiás.
4: A audiência explodia na emissora que nasceu sob a doutrina de segurança nacional da ditadura civil-militar. Mas dava um jeito de burlar qualquer enquadramento político que outrora possa ter orientado a sua criação.
1: Enquanto na pioneira Rádio Nacional do Rio de Janeiro o clima era austero e a equipe convivia com falta de perspectivas, como nós já te contamos em episódios anteriores, na Rádio Nacional da Amazônia não havia distância que separasse os comunicadores da emissora e os ouvintes.
5: Chegavam caminhões de cartas, abria aquelas cartas, ficava vendo aquelas histórias. Aí, de repente, o cara manda a presa da onça que matou o filho no seringal. Uau! Aí você, uau! Cada carta era uma surpresa, assim, uma coisa de doido, né?
4: Essa é a radialista Mara Régia. A programação da Nacional da Amazônia também era uma plataforma de debates necessários em um país pós-redemocratização, fazendo uma ponte entre o norte do país e o Planalto Central.
5: E o Viva Maria, então, entrou nessa caminhada para poder chegar em 88 e garantir ali 80% das nossas pautas. Então, filho não é só da mãe, vamos lá para a licença paternidade. Olha aí os 180 dias para a licença maternidade, creche de 0 a 6. E eram muitas as bandeiras.
1: Mas também era preciso nadar contra a correnteza das interferências de Brasília, que insistiam em represar determinadas estéticas.
5: Uma intervenção muito forte no gosto popular das músicas que a audiência escolhia. Então tinha, por exemplo, uma música Tu, que era uma música de 5 minutos. Tu, muito além, longe daqui. Tocava muito. E tinha também Meu Velho Pai, Presta Atenção no Que Eu Lhe Digo. Mas músicas que estavam no imaginário daquelas pessoas que lá estavam e queriam ouvir. Então eu acho que se a rádio é para lá, nada melhor do que essa população tenha a voz.

falando em música, foi em meados dos anos 1980 que um ritmo saiu do norte e atravessou o Brasil de ponta a ponta. Podemos dizer que a Nacional teve um dedo nisso. Ou melhor, uma voz.

0: A versão brasileira de um dos grandes sucessos da Lambada, Chorando Se Foi, é da comunicadora da Rádio Nacional da Amazônia, Márcia Ferreira, e de José Ari. Além dela, outros comunicadores da emissora também viraram artistas, como Frank Silva, Maurício Fares, Edelson Moura, Paulo Torres, José Neri, Carlos Moreira e Maurício Rabelo.
1: O fluxo também se dava de lá para cá. O programador musical da rádio, por mais de 30 anos, Célio Antônio Milânio, lembra de artistas que tinham a parceria da emissora.
2: Existia um cantor chamado Rei do Brega, o Raimundo Soldado. Então, o pessoal gostava muito daquele tipo de música, porque é a música que eles ouviam lá. Então, eles queriam ouvir na rádio também. E a gente não tinha. Foi quando esse pessoal começou a vir para cá para divulgar o trabalho deles, ou mandar para nós o trabalho deles. Quando nossos companheiros foram para a Amazônia, entendeu? E de lá traziam em mãos o disco deles, na época, o Bolachão, né? O LP, não existia CD, né? Para rodar na rádio. Franquito Lopes, da Amazônia, o Carlos Santos.

0: Nos anos 1990, os olhos do mundo se viram para o norte do país, especialmente a Amazônia, com a conferência Eco 92. A Rádio Nacional, mais uma vez, cumpre um papel de amplificar debates e vozes da região no programa Natureza Viva, como conta o jornalista Cláudio Paixão.
1: O Natureza Viva, ele fez assim, uma ampla cobertura desse evento e, a partir desse evento, as questões ambientais passaram a estar inserido mais diretamente nas pautas da Rádio Nacional da Amazônia.
2: Pelo Natureza Viva, passaram representantes dos povos e comunidades tradicionais e dos trabalhadores da Amazônia Legal, como o líder seringueiro Chico Mendes. Em um programa de 1999, sobre o Dia do Trabalhador Rural, Mara Régia conversa com a Dona Raimunda Quebradeira de Coco, liderança comunitária da região do Bico do Papagaio, no Tocantins, e uma das fundadoras do Movimento Interestadual das Quebradeiras de Coco Babaçu.
3: Dona Raimunda, eu queria que a senhora nos dissesse o que, que a terra lhe ensinou, o que, que essa grande mãe já lhe deu na sua vida, além do babaçu.
4: Essa grande mãe me dá toda a alimentação, até o oxigênio que respiro. Vem dessa natureza saudável, dessa natureza gostosa, toda a alimentação é tirada dela, sem ser preciso botar veneno, porque todos os outros bichinhos têm as suas frutas de comer. Essa mãe terra, ela é a nossa mãe grande, que depois nós voltamos a ela o seio dela.
0: Dona Raimunda incentiva os ouvintes a conhecerem seus direitos.
4: Como é que vai ser o ano que vem, no dia 25 de julho, que é no ano 2000? O que é que deveremos fazer? A nossa vida é muito dura, mas nós temos que comemorar esse dia procurando conhecer melhor os nossos direitos.
2: E é assim, inspirada pela missão de cidadania da Dona Raimunda Quebradeira de Coco, que a Rádio Nacional da Amazônia vai entrar no novo milênio.
0: Este episódio usou áudios do acervo da Empresa Brasil de Comunicação.
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0: Alô, alô, Tabatinga! Alô, Tríplice Fronteira! Está começando a programação local da sua Rádio Nacional do Alto Solimões. Está começando o nosso programa Alô, Fronteira! Sejam todos bem-vindos à nossa programação, sejam todos bem-vindos aqui ao nosso programa. Para você que está acordado, porque eu sei que, apesar de muitos, né, terem acompanhado, prestigiado, assistido, né, as apresentações das agremiações Onça Preta, Onça Pintada ontem no Festisol, não é isso? Lá no Centro Cultural, eu sei que tem outros, né? Esses estão descansando ainda, mas temos aí outros ouvintes que acordaram bem cedinho e estão acompanhando a programação. Muito bom dia, gente! Um bom café para vocês e uma sexta-feira assim maravilhosa, abençoada, cheia de momentos bons, de alegria, de realizações, viu? Muito obrigada pelo carinho, companhia de todos. População indígena, Nhomangue, Eranacuema, Tiandecuema, Anauê, a todos vocês, queridos amigos, ouvintes, parentes indígenas, nas suas comunidades, nas suas aldeias, também sejam bem-vindos à nossa programação. Nossos vizinhos colombianos, peruanos, você de outro país que também está por aqui, por Tabatinga, prestigiando o Festisol. Bem-vindos e muito bom dia para todo mundo. Eu sou Kátia Franco, estarei com vocês aqui na apresentação e produção do Alô Fronteira. Na mesa de som, em trabalhos técnicos, Moisés Arévalo.
1: Bom dia!
0: Na coordenação da emissora, Mislene Ferreira. Na gerência das rádios Nacional, Bianca Petená. E na gerência executiva, Carlos Sena. É, minha gente, vamos juntos até as 10 horas com muitas informações sobre a primeira noite de Festisol aqui em Tabatinga. Temos ali a participação de algumas pessoas, algumas matérias sobre a tribo Omágua, sobre o povo indígena Ticuna. Vamos contar tudinho para você de como foi, né, a primeira noite de apresentação das agremiações Onça Preta e Onça Pintada. Estamos, né, vivenciando o nosso Festival Internacional de Tribos do Alto Solimões. Além dessas informações, claro, muita música para você. Temos aqui, né, cantos tribais, né, temos aqui muitas músicas selecionadas pelo Moisés para você, nosso ouvinte.

0: Macho inigualável do hermano Israel Paulaim.
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21 minutos em Tabatinga. Pessoal, participem. Você que estiver aí acompanhando a programação, aqui o seu programa Alô Fronteira, mande um oi, um bom dia, uma mensagem aqui pra gente, ou um áudio, se preferir. Nosso WhatsApp é o 97984071680. Ó, o pessoal aqui dizendo, Kátia, você conseguiu, hein? Fazer todas as gravações, ouvir essa transmissão. Né? Ficou muito boa, com todas as informações sobre os itens das agremiações, com entrevistados, vocês são guerreiros. Muito obrigada, gente! Muito obrigada mesmo. Eu sou a Onça Pintada, o Otto é o Onço Preto. Ai, ai, foi bom demais. Foi bom demais, muito bonito, muito interessante. Agradeço todo mundo que cedeu ali, né, uns minutinhos ali do seu lazer, da sua diversão, para participar ontem na nossa transmissão ao vivo, viu? E amanhã tem mais. Amanhã, né, dia 29, tem a apresentação, a segunda apresentação da Onça Preta e da Onça Pintada, e nós estaremos lá novamente. É muito bom esse retorno de vocês. Eu gostaria mesmo, né, de saber se vocês gostaram, se foi bom. A gente teve algumas interferências, sim, porque o sinal da internet lá não estava como gostaríamos, tá, gente? É algo, assim, negativo. E a gente conta, eu disse para vocês, ia contar tudo, né? Mas a gente depois melhorou, depois conseguimos, né? O áudio também, o som é bastante alto lá no Centro Cultural, né? E a gente não tem uma cabine própria para passar essas informações, chamar os convidados. Então, de certa forma, também isso influenciou ali no áudio, né? Para ele sair nitidamente, você que acompanhou percebeu que não saiu como gostaríamos, mas é essa emoção, né? De fazer ao vivo e de estar entre o povo, né? Eu acredito que para quem ouve do outro lado consegue se sentir ali também, né? Consegue perceber, né, a emoção, a emoção de estar naquele momento, a emoção

0: público, não é? Então eu acho isso legal também, né? O de fazer ao vivo, de estar no meio do povo, do público, da galera, né? A gente consegue ter entender, perceber, ter essa sensação, essa sensibilidade, não é, gente? E foi bom demais. Amanhã, como disse, tem muito mais. Mas eu quero aqui compartilhar com vocês a fala de algumas pessoas que ontem, né, você que acompanhou a transmissão, a cobertura ao vivo, não é? Com certeza ouviu, mas outras pessoas não. Então, eu vou trazer aqui para vocês algumas falas bem interessantes de alguns convidados, chamados nossos, né, que falaram ontem na cobertura. Do Aldemar Santos, que é o louro, um dos, ou melhor, o mentor, eu diria, né, o criador do Festival Internacional de Tribos do Alto Solimões, não é? Eu conversei com ele rapidamente, e ele contou como foram as primeiras ideias, as primeiras anotações, né? Para criar, hoje a gente está vivenciando, vivendo, prestigiando, né? Vendo de tão grande e maravilhoso que está o nosso Festisol. Então vamos ouvir nosso amigo Louro.
1: Na verdade, não foi do nada, porque há alguns 30 anos atrás eu morava em Manaus e nas minhas idas para Parintins eu sempre ficava prestando atenção, vendo o festival de Parintins. Então eu analisei assim: poxa, se Parintins, que é uma ilha, tem um festival bonito que nesse, por que na minha cidade, que é uma tríplice fronteira, a gente não pode ter um festival? Aí eu pensei: boi não pode ser, porque primeiro que nós não temos fazenda de boi, como eu dou nas outras entrevistas. Deveria ser o quê? Aí vai, a gente começa a pensar. Lembrei do Festival de Tribos que existia em Manaus. Existia em Manaus na época, na Bola da Suprama, o Festival de Tribos. E uma vizinha minha sempre falava: ah, eu vou assistir o Festival de Tribos. Aí eu coloquei aquilo na minha cabeça: realmente, o Festival de Tribos deve ser bonito. Por que não fazer um Festival de Tribos indígenas em Tabatinga? Por quê? Porque aqui nós temos a tribo Ticuna. A tribo Ticuna, ela habita 80% das áreas do Alto Solimões. Aí eu, para homenagear as primeiras tribos mais conhecidas aqui que existiram na região do Alto Solimões, que teve o Alto, Médio e o Baixo Império, a etnia Mágua. Aí, resumindo, eu resolvi criar uma tribo baseada direcionada à tribo Ticuna e uma outra associação baseada à tribo Mágua, direcionada à tribo Mágua. Aí muitas vezes perguntam: por que onça? A gente está na cara, né? Por que onça? A gente vive na Amazônia, a gente vive no coração da Amazônia. Os animais mais imponentes da região amazônica, quais são? Qual é? Não é a onça? É a onça. Então eu escolhi guardião do portal Mágua, a onça pintada, e guardião do portal Ticuna, a onça preta, que é filha genética da onça pintada.
0: Lindo aí o Louro trazendo para gente um pouquinho da história, em resumo, né, gente? É claro que existem muitos detalhes, né, que se fosse contar, indico você a fazer um livro, viu?
1: Obrigado.
0: Fazer um livro contando assim os mínimos detalhes para que todos, né, tenhamos esse conhecimento sobre o nosso festival. Como hoje você avalia o festival na sua 12ª edição, Louro?
1: Ele, com a nova gestão, ele está melhorando. Está melhorando por quê? Porque o novo prefeito, ele está valorizando as pessoas que começaram o festival, ele está chamando e ele está valorizando. Por quê? Porque eu digo, eu falo por mim. Nós, se eu não me engano, desde 2009 o festival existe. E nós, como criadores, como sempre tomamos a frente para a realização desse festival, nós nunca tivemos sequer um convite por parte da gestão passada para a gente passar pelo menos uma noite no camarote. Isso aí é triste, não é verdade? Porque se nós estamos contribuindo com a cultura, ninguém quer dinheiro, ninguém quer nada, a gente quer apenas um pequeno reconhecimento. E infelizmente nós nunca tivemos. Eu falo por mim, eu e o Edson, que foi uma das pessoas que mais ajudou, que serviu de ponte para que esse festival existisse até hoje, nós nunca tivemos sequer um ingresso para que a gente tivesse entrada num camarote. Então eu só tenho a agradecer ao novo prefeito e dizer que ele realmente está fazendo um reconhecimento, pelo menos de minha parte, da parte do meu amigo Edson, reconhecendo o que a gente fez, o pouco que a gente fez pela nossa cultura.
0: E para o mundo afora, né? Claro, Parintins tem esse reconhecimento mundial, né? E o que você poderia sugerir, né, para quem está à frente das agremiações, não é? É um festival que ainda depende de recursos da prefeitura, mas o que você poderia sugerir para, assim, tomar essa proporção mundialmente?
1: Primeiramente, a gente tem que agradecer a verba por parte da prefeitura, não só dessa gestão, mas da gestão passada também, que sempre tomaram a frente para a realização desse festival. E tentar organizar cada vez mais os eventos e fazer projetos, não é verdade? Porque é através de projetos que a gente consegue patrocínio e conseguir patrocínio com grandes empresas, para que elas possam vir e vender o produto delas e, através da venda dos produtos delas, elas possam dar patrocínio para nossas duas agremiações.
0: Perfeito, gente. Eu quero aqui agradecer o Louro por ter falado com a gente aqui, participado dessa nossa transmissão. E é isso, a gente reconhece e sabe o valor, não é? Que você possa trabalhar a mente para novos projetos como esse, viu, Louro? Porque eu estou encantada com o festival. A cada ano que passa realmente me encanta. Eu me sinto representada, pois sou descendente de Omágua Cambeba, viu? Então me sinto muito representada nesse festival. Muito obrigada, Louro.
1: Eu é que agradeço e queria mais uma vez agradecer o prefeito Plínio Cruz por estar dando continuidade a essa belíssima festa. Muito obrigado.
0: 8 horas, 30 minutinhos em Tabatinga, gente. E ouvimos aí, então, o Aldemar dos Santos, né? Aldemar Santos, o nosso amigo Louro, que foi o mentor, criador, né? A pessoa que teve aí as primeiras ideias, não é? Para o Festival Internacional de Tribos do Alto Solimões, gente. E agora ele está assim, né? Maravilhoso, nos encanta cada ano. Bom, vamos seguindo trazendo mais músicas para vocês, mais cantos tribais, na verdade, como a gente está vivendo, né? Esse festival, muitas pessoas compareceram ontem com a família para assistir as apresentações das onças, não é? E foi lindo demais, viu? Deem esse retorno aqui para a gente, se gostaram, se curtiram, se a criançada gostou, se os idosos que foram gostaram, o que você está achando do Festival Internacional de Tribos do Alto Solimões. E vamos lá, ouvir Sacá com Mágoa, da Onça Pintada, e na sequência tem aí Évare Sagrado, da Onça Preta.

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0: Seguimos, minha gente, com o seu programa Alô Fronteira. Vamos para a nossa previsão do tempo.
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0: Gente, ontem à noite, primeira noite do Festisol, não é isso? Deu uma ventania que eu até pensei, lá vem o temporal, como a gente chama, temporal de Santa Rosa, não é, Moisés? Mas não, gente, graças a Deus, não é? Mas foi uma ventania bastante forte, intensa, não é? Choveu também, mas não que foi aquela chuva prolongada, não é tão forte, mas choveu, viu? Na hora aí da... Oi, Moisés. Ah, é, gente, finalizando ali a apresentação da gremiação folclórica Onça Pintada, choveu um pouquinho, não é? E antes, né, uma ventania bem forte aí durante, né, no decorrer da apresentação da Onça Pintada, deu uma ventania bastante forte e intensa aqui em Tabatinga, mas não atrapalhou a apresentação, não é, das duas agremiações, que foi maravilhosamente muito lindo, muito bonito, tá, gente? E hoje, a previsão para Tabatinga, segundo o Instituto Nacional de Meteorologia. Temperatura máxima, 31 graus, mínima de 25. Nesse momento, muitas nuvens, mas há possibilidade, né, de chuva pela parte da tarde, aí iniciando ali já, né, às 13 horas, né, até às 16 horas, pode ser, né, que chova aqui no nosso município, aqui em Tabatinga. Atalaia do Norte. Em Atalaia do Norte, sexta-feira de bastante calor. Tá calor mesmo, gente, com temperatura máxima de 35 graus e mínima de 23 graus. Né? Há previsão também de chuva para Atalaia do Norte, mas agora o sol ali tá bonito, né? Tá calor, muitas nuvens. E logo mais, essas nuvens ficam mais carregadas, porque há possibilidade de chuva também, como disse, para a Atalaia do Norte. Em Benjamin Constant, 33 graus é a temperatura máxima. Tá calorão aí também, não é, benjamineenses? Muito bom dia para vocês. Eu sei que hoje tá vindo uma turma aí de BC, de Atalaia, aqui para o show dessa noite, para acompanhar o Festisol, a segunda noite de apresentação das onças amanhã. Podem vir, viu, gente? Vocês vão ser muito bem acolhidos, recebidos aqui no município de Tabatinga. Então, em Benjamin Constant, 33 graus é a temperatura máxima, mínima de 23, também com possibilidade de chuva pela parte da tarde. 8 horas 43 minutinhos é o seu programa Alô Fronteira, aqui, né, transmitido pelas ondas da Nacional do Alto Solimões, que você sintoniza na frequência de 96.1 FM e também nos acompanha pela internet, aí no aplicativo Rádios EBC, na página radionacional.ebc.com.br. E tem mais cantos tribais para vocês. Vamos colocar mais dois, né, Moisés? E depois a gente atende aos pedidos musicais, né? Nossos ouvintes estão solicitando aí curtir outros ritmos, né, musicais aqui em nossa programação. É, vamos ouvir Samaúma, da Onça Preta.

0: Pessoal, ontem também, né, na nossa transmissão, na nossa cobertura especial aqui pela Rádio Nacional, diretamente lá do Centro Cultural, aproveitei e conversei com o Wellington Caetano, o nosso amigo legal, ele que é empresário, falou um pouquinho da sua colaboração também para o FestiSol. Vamos ouvir.
1: E sim, está maravilhoso. A cada ano eu vejo assim que está crescendo cada vez mais, né? Até surpreende as expectativas, né? E eu vejo assim que a cidade cada vez mais movimentada, pessoas vindo de todos os locais, tudo para vir assistir. Para mim, eu estou aqui deslumbrado, né, com esse festival que, graças a Deus, cresceu e está crescendo assim que nem um foguete, assim, crescendo assim.
0: E o que você pode sugerir para que ele se torne grande, como, por exemplo, o Festival de Parintins?
1: Em primeiro lugar,

0: O festival, ele tem que ter um calendário certo, uma data certa, porque tendo uma data certa, tipo assim, como Parintins, no último final de semana de junho, se eu não me engano, por que que aqui não seria o último final de semana de setembro, né? Porque, tipo assim, tem que ter uma data certa até para as empresas de turismo, para as agências de viagem, vender passagem, né? Uma vez o pessoal de Bogotá, do Peru, da Colômbia, de outros lugares querem assistir o festival, mas não tem uma data certa. Primeiro lugar que eu acho para que tem que mudar é isso, tem uma data certa.
1: Esse ano as duas agremiações focaram muito, né, na ancestralidade, no legado, no amor, na originalidade dos povos indígenas Cocama, Omagua, Cambeba, Ticuna. O que você achou dos temas apresentados?
0: Achei os temas muito bons, né? Valorizando a nossa região, né? A nossa cultura da nossa região. E tipo assim, sempre exaltando, né, o nosso o Amazonas, né, a Amazônia, sim, e sempre colocando na cabeça das pessoas que a gente tem que preservar isso, porque sem essa natureza, sem isso, a gente não é nada. A gente, sem essa história, sem essa identidade. Então, eu achei, assim, tanto a onça pintada quanto a onça preta, né, muito bem, muito bom os temas que eles escolheram.
1: Agora você é torcedor de qual onça?
0: Olha, eu sou torcedor do festival. Festival. Até mesmo porque eu sou tenho dos criadores desse festival. A ideia, quem teve foi o meu amigo Louro, e eu sou a pessoa que parou para ouvir a ideia dele e levou para o ex-prefeito Saul idealizar essa ideia, porque eu, na época, eu estava na pasta da cultura aqui, então o Louro tinha essa ideia, mas ninguém dava valor, ninguém ouvia ele. E eu sou a pessoa que ouviu tudo e gostei dessa ideia, tudo. É tanto que quando o Louro fez o festival, inventou, ele não sabia que na bandeira de Tabatinga tinha duas onças. E eu disse, Louro, vai morrer de colar, porque na bandeira de Tabatinga tem duas onças, então vai... E eu sou a pessoa que inventou, que dei a ideia de fazer o item Moça Nova para festival se regionalizar para aqui, para nossa região, né? Porque na ideia principal do Louro já tinha muita coisa parecida com o festival de Parintins. Então, eu ajudei também, eu tenho um pouco da participação na criação. Então, isso aqui é como se fosse uma criança para nós. Eu sou pelo festival, para que o festival cresça. Tanto faz, já fui presidente da Onça Pintada, mas antes disso já ajudei a Onça Preta vários anos, na Arena, o Jota Ferreira, que é o apresentador. Então, eu sou pelo festival, que o festival cresça cada vez mais.
1: Muito obrigada, Wellington, muito obrigada.
0: Obrigado, né, pela oportunidade, porque muita gente de Tabatinga não sabe dessa história, a verdadeira história. Como foi o nascimento do Festsol? E o Festsol, hoje em dia, agora que está o filho criado, já está todo mundo, esse festival grande, todo mundo quer se apossar dessa ideia. Que, eu sou o criador, não. Mas o verdadeiro criador é o Ademar do Louro. E eu sou a pessoa que fez a ponte para levar até o prefeito, para o prefeito idealizar essa grande ideia e esse sucesso que é hoje.
1: Muito obrigada por ter pensado, por ter tido essas ideias, porque esse festival é maravilhoso, muito lindo. E tu tá vendo o público, né? Como tá lotado esse centro cultural. Pessoas que admiram, que estão exaltando, né, essas apresentações e acreditando nesse evento, nesse festival. Muito obrigada.
0: Obrigado, minha amiga. Fico feliz por

0: Olha, minha gente, ter o carinho, a companhia, a atenção de todos vocês, viu? Olá, de Belém dos Solimões. Tivemos ouvintes ontem acompanhando a cobertura, não é, a transmissão da primeira noite do festival. E temos ouvintes lá também ouvindo a Nacional, né? Aqui o programa Alô Fronteira nessa manhã, não é isso? Olá, meu amigo Otávio, bom dia!
1: Bom dia, minha amiga Kátia Franco. Como que foi a noite aí?
0: Ah, foi boa!
1: Bom dia. Daqui a pouco nós sintonizamos a rádio em Tabatinga, tá certo? E manda alô pra gente aqui no bairro São Jorge de Belém, Solimões.
0: Beleza. Bairro São Jorge, né, Moisés? São Jorge em Belém dos Solimões. Ô, gente, obrigada pelo carinho, pela atenção, Otávio. Um abraço para você, para a família. Quando estiver por aqui, dê uma passadinha aqui com a gente na Rádio Nacional. Muito obrigada pelo carinho de sempre de vocês aí na comunidade de Belém dos Solimões. Aqui a participação da Alita. Alita escreveu: oi, Kátia, bom dia, tudo bem? Tô sim, muito obrigada, Alita. Ela disse: estou na sintonia do alegre programa Alô Fronteira e gostaria de ouvir a música Vou Ter Que Tomar Uma, com Zezé de Camargo. Que é isso, hein, Alita? Que música é essa, Moisés? Vou Ter Que Tomar Uma, com Zezé de Camargo? Eita, mulher! E ela manda com carinho para minha família, em especial para minha Silene. Inclusive, estou aqui na casa dela, vim fazer aqui uma visita.

Visita para ela. Eita, Silene! Olha, vocês estão fofocando aí que eu sei. Ou melhor, contando, né? Colocando os papos em dia. Eu sei quando encontro irmã e irmã. Ih, colega! Assunto é o que não falta, né? Obrigada, obrigada, Lita, Silene, né? Aproveitem, gente. É bom demais reencontrar os nossos irmãos, né? Ela disse, Kátia, essa música também vai para os ouvintes que estão ligados. Agradeço desde já. Uma ótima sexta-feira para você e toda a equipe. Mulher, obrigada pelo carinho, pela companhia. Abraços para Silene, para todas as outras pessoas que estão aí com vocês, viu? Um ótimo final de semana, minha querida. Muito obrigada. Ó, pessoal lá de Tupi, é isso? Tupi 2, também acompanhando a Nacional hoje, né? Aqui nós temos a participação de quem? Será a Verônica? Bom dia a todos da Rádio Nacional, bom dia! E a todos que estão na escuta do programa. Manda um alô aqui para nós na comunidade Tupi 2. Opa, gente! Pessoal aí, Tupi 2, obrigada pela audiência, pela companhia de vocês. Tá calor por aí? Tá bom o clima hoje? Tá gostoso, hein, gente? E o café, o que foi? Olha, né? Eu gosto do interior porque no café já é o tacate com o peixe assado ou frito, né, Moisés? Que é para ficar bem fortinho, viu, gente? Não tem monjarux que dê jeito. Ai, ai, ai, dale, dale, monjarux e nada, viu, gente? Porque é, né, gente? Para ficar fortinho. É. Ó, o pessoal lá de Tupi tá acompanhando a gente pelo aplicativo. É a Verônica, então? Acertei? Confirma aí, hein? Se é Verônica ou outra pessoa, eu tô mandando alô errado aqui. Pessoal de Tupi, que alegria! Carinho muito, tem um carinho muito, temos um carinho muito grande por vocês, que eu sei que vocês acompanham há bastante tempo a nossa programação, viu? Muito, muito obrigada pela companhia maravilhosa. Lá de Benjamin Constant, meu amigo mototaxista Ulemar. Não tem uma música de mototaxista, hein, Moisés? Tem, né? Vamos aí colocar para os nossos amigos mototaxistas, porque eles não descansaram desde ontem, né? Trabalhando, trabalharam de dia, de noite aí, levando o pessoal, os passageiros, viu, gente? E ó, é a Verônica mesmo, a Verônica que tá aí mandando mensagem pra gente. Um abração pra você, maravilhosa. Ela tá dizendo, Kátia, pede pro Moisés colocar aqui pra nós uma música bem legal. Pode ser qualquer uma. Aí, Moisés, é com você, viu? Escolhe uma música legal, bem bacana. Tá bom? Pra o pessoal lá de Tupi 2. Meu amigo Lemar. Obrigada pela mensagem. E a mensagem eu vou compartilhar com vocês, é claro. Diz assim: então, é sexta-feira. Não se deixe abater por nada. Erga a cabeça e comece o dia acreditando que, por mais difícil que seja a sua vida, Deus sempre terá uma saída, uma resposta e uma solução. Muito obrigada, meu amigo. Hoje você está trabalhando? Não esquece. Eu sempre lembro você, por favor, né, leva sua garrafinha com água para estar tá sempre se hidratando. Ó, e quando chega o final do dia, o pessoal que não toma água tá se queixando de dor na costa, dor na coluna. Já passa a maior parte do tempo, né, gente, sentado em cima de uma moto e ainda sem tomar água nesse calor, aí é para lascar mesmo, aí é para acabar, né? Tem, gente, levanta um pouquinho da moto, dá ali uma esticada na coluna, viu? E ó, toma bastante água e nada de deixar essa bexiga ali cheia, viu, gente? Tá bom? Nós temos muitas reclamações, muitas queixas que chegam em consultórios, né, de amigos, ouvintes, né, mototaxistas, principalmente para quem fica muito tempo sentado, né, e não toma água, não levanta para circular o sangue, né? A gente chega, a perna fica inchada. E aí, no final do dia, aquela dor na coluna. Eu sei bem como é, viu? Então vamos lá, se movimentar mais, levanta um pouquinho, anda um pouquinho, viu? É bom, tá certo, gente? Muita água, toma muita água mesmo. Obrigada, meu amigo. Ó, a Verônica tá dizendo, Kátia, tá muito quente, hein? Só Deus na casa. Não é? Tá calor.

0: Alô, eu sei! Temperatura aí 33 graus, 35 graus. Meu Deus, é calor, calor mesmo, hein, gente? Olha, pessoal aí do interior que tá indo pra beira do rio, do Igarapé, né, pras praias, tomar banho. Lembrem da recomendação, né, do tenente Auricélio Rodrigues do Corpo de Bombeiros, para evitar afogamentos, crianças, curumizada. Tá bom? Eu sei que finalzinho de tarde tá calor, se manda pra beira do rio, né, Moisés? E aí, gente, muito cuidado com a raia e cuidado também para não se afogar, não é? Vocês, eu sei que é criança, né? Quando a gente criança atravessa o rio, que não é história de pescador, não, mas eu, quando pequena, né? Menor de idade, pequena eu continuo. Lá, gente, quando secava o igarapé na frente de Amatura, eu atravessava ali nadando, viu? Não tinha jacaré, não tinha cobra que me assustava, não. É, pessoal, atravessava nadando, viu, o igarapézinho lá de frente de Amaturá. Então eu sei que quando a gente é criança, a gente não tem medo, né, Moisés? Não tem medo mesmo. Então, pessoal, famílias, adultos, né? Cuidado com essa garotada, não é que desce aí para que vai para as praias ou que desce para tomar banho aí no rio. Tem que ter atenção, tem que ter um adulto cuidando. É melhor não deixar, viu, gente? É melhor não deixar, porque mamãe já dizia, né, Moisés? Menino, menina, criança quieta, ou tá doente ou tá o quê, Moisés? Aprontando. Ou tá aprontando. Vocês sabem como é. Então, por favor, cuidado. Opa, saúde! Saúde, meu amigo Moisés. Vamos lá, nós temos aqui também a participação. Deixa eu ouvir. Quem mandou aqui esse áudio pra gente? Olá, bom dia.
1: Bom dia! Eu
0: Oi!
1: tô ouvindo o programa, tá muito bom esse programa.
0: Ah.
1: Tô mandando meu alôzinho para a tia Silene, a Isabela e a tia Rita, que tá aí em Tabatinga. Eu tô ouvindo o programa, eu só vou pra escola tarde. Seu programa tá muito bom, esteja feliz. Tchau, tchau!
0: Ai, meu Deus, olha como é maravilhoso, né? Nosso programa alcança aí o público de todas as faixas de idade, né? De todas as idades, não é, Moisés? Crianças, idosos, jovens, adolescentes, adultos, aqueles adultos, né? E nossos velhinhos. E que legal, gente! Aqui, eu acredito que é Maribel, será? Não consegui entender o nome, Moisés. Vou até ouvir aqui novamente a mensagem. Mas que legal, que gostoso ouvir essa voz. Olha, você vai ser radialista, que ela gosta de falar igual eu, viu, Moisés? Ela gosta de falar e fala bonito, viu, hein? Fala bonito, ou vai ser cantora, ou vai ser radialista, vai ser pastora, alguma coisa assim. Muito obrigada pelo carinho, pela companhia. Abraços para toda a sua família que está aí juntinho de você, acompanhando a Nacional do Alto Solimões. Gente, olha aqui quem apareceu. Olha, não, né? Que não dá nem para vocês olharem, mas eu contar para você. Nosso amigo Jorge Macedo, eu falei para você que estava preocupada com ele, que teve o terremoto, né, lá no Peru, né, Moisés? Em Lima, e algumas casas, algumas famílias foram atingidas, né, regiões lá pro lado do Peru, gente. E aí, meu amigo de lá, Jorge Macedo, sempre participava e não estava participando. E ele mandou um áudio aqui para gente. Espero que ele esteja bem. Olá, Jorge.
2: Olá, meus queridos amigos da Tríplice Fronteira. Bom dia, Tabatinga. Bom dia, Letícia. Bom dia, Santa Rosa. Bom dia, minha querida amiga Kátia Maria. Meu amigo Moisés Arévalo. Minha amiga Missilene. Como estão? Tudo bem? Meu abraço a todos aí. Saudade da princesinha de Tabatinga, do Alto Solimões e do programa Alô Fronteira, meus amigos. Como
0: Obrigada.
2: está o tempo aí em
0: Calor.
2: Tabatinga, minha amiga
0: É, tá
2: Kátia Maria?
0: calor.
2: Aqui o tempo em Lima, Peru, tá bom,
0: Tá
2: mas
0: bom?
2: não está ensolarado, tá um clima
0: Olha.
2: gostoso, não muito frio, e dá para levar à frente hoje. Sim, muito cobertores na cama e muitos abrigos para
0: Sem muito
2: cobrir
0: tá
2: esse outro
0: sem
2: corpo.
0: tá
2: Pois é,
0: embrulhado.
2: minha amiga Kátia. Então, aí em Tabatinga, como está o clima? Está gostoso também?
0: Tá
2: Ou está com
0: calor.
2: chuva?
0: Tá bom.
2: Veja a música, minha amiga Kátia, do
0: Roberto Carlos?
2: Roberto Carlos.
0: Ah!
2: Como é grande meu amor.
0: Ai, que linda essa música.
2: E minha amiga Kátia, o Vasco tá bom, né? Tá
0: Agora
2: ganhando.
0: sim, não sei.
2: Opa,
0: Deixa
2: que
0: eu ver.
2: bom. Porque eu não posso acompanhar aqui porque meu televisor não pega. Eu busco a internet assim, não quero pegar o jogo do Vasco para assistir. Me pode dizer
0: Ganhou
2: como
0: 1 a
2: está aí na
0: 0.
2: tabela? Tá, um grande abraço. Também,
0: Estamos
2: bom final de
0: bem.
2: semana para vocês. Deus abençoe, saúde, paz e muitas felicidades. E como está aí o negócio da festa da onça
0: Tá
2: pintada,
0: bom
2: onça preta?
0: demais, só faltando
2: Eu vou torcer
0: você.
2: pela onça preta. Eu sei que vai ganhar.
0: Tá
2: Um
0: bom.
2: abraço aí, minha amiga. Um bom final de semana. Deus abençoe, saúde. E meu abraço
0: Tá
2: para todos.
0: bom.
2: Tchau.
0: Tchau, meu amigo. Que bom que você está bem. Abraços também, estávamos com saudades. Ó, seu Vascão fez 1-0 quarta-feira em cima do Vitória e joga amanhã Vasco e Cruzeiro, né, Moisés? Amanhã tem Vasco e Cruzeiro. Gente, espero que ganhe, né? Mas vai ser difícil. Vai ser difícil. Vou torcer pro Vasco por você, viu, meu amigo? Ai, um abraço, saudade, se cuide, tá bom? Por favor, e dê notícia pra gente. Dê notícias. Nós temos aqui quem mais participando, Moisés. Um alô todo especial para seu Vital, Dona Maura, para toda a família que está acompanhando a Nacional do Alto Solimões. Obrigada, gente. Que alegria, né? Tô muito, muito feliz. Vocês me deixam assim, viu? Muito, muito feliz, muito animada. Muito obrigada pelo carinho, companhia, atenção de vocês. Aqui a Márcia participando. Já ia pegar caramba, hein, Márcia? Ela escreveu: Bom dia, Kátia. Pois é, querida. Mesmo por isso, todas as manhãs sintonizo a Nacional para ouvir você. Obrigada por estar conosco sempre. Kátia, o teu sorriso é contagiante. Obrigada, Márcia. Olha, vocês estão sorrindo aí comigo também, né? Olha, eu rindo aqui à toa. Gente, eu já disse que eu fico muito feliz com a companhia, as participações de vocês, o carinho. Sei que muitas pessoas não participam, mas acompanham a programação, né, Moisés? Para vocês, obrigada. Que Deus continue abençoando a família, a vida de vocês com saúde. Com realizações, com tudo que está aí no coração de vocês, viu? Né? As inúmeras famílias aqui por Tabatinga, famílias de bem que trabalham diariamente. Ontem lá, né, no Centro Cultural, percebi muitas pessoas ali vendendo, né, fazendo ali um dinheirinho extra. E não é fácil, não, pessoal, sair da sua casa, levando as coisas para vender lá. Então, né, que Deus abençoe grandemente todos os sonhos, os objetivos, tudo que está no coração de vocês, famílias tabatinguenses, famílias benjaminenses, famílias, né, atalaienses, você aqui da nossa tríplice fronteira, viu? E vamos seguindo. Ô, Moisés, saúde de novo, maninho. 9h13. Vamos atendendo aos pedidos musicais. Tem aqui Zezé de Camargo. Como que é o nome mesmo da música, hein? Foi a Alita que pediu, não foi isso? A Alita pediu Vou Ter Que Tomar Uma com Zezé de Camargo. Eita, Alita! E na sequência tem aí a música do Mototáxi para o meu amigo Lemar, que eu vou dedicar, viu? Com Nilvan Torres.
3: É mais ou menos assim, ó.

Maravilha! Continuem participando, envie o seu oi, o seu bom dia, o seu áudio aqui pra gente de onde você está acompanhando a Nacional do Alto Solimões. Nosso zap é o 97984071680. Gente, hoje continua a programação do Festival Internacional de Tribos do Alto Solimões, mas hoje não tem a apresentação das onças. Tem amanhã, tá, pessoal? Hoje, dia 28, né, à meia-noite, tem a apresentação da cantora, o show da cantora Rossuá, e às 2 horas da dupla Dragon e Cabadeiro. Mas antes, não é? Tem aí várias bandas locais aqui da nossa região estarão fazendo seus shows, né? Então você está convidado para ir também, né? Assistir, dançar, prestigiar, cantar, não é? Aproveitar esses dias. É o festival, gente. É o festival. Então, aproveitem, não é? Para levar a família, para degustar alguma comida ali, para comprar, não é? Alguma lembrança ali de artesanato, camisa do festival, das onças. Então, saia com a família, vá passear, vá dar uma volta, vá assistir o show, tá certo? E dia 29, que é sábado, aí sim tem a segunda noite de apresentação, já às 19 horas, a apresentação da Onça Pintada, às 21h45, da Onça Preta. Depois, na sequência, vem os shows dos levantadores de toada do Caprichoso e do Garantido, Patrick Araújo e o Leonardo Castelo. E, para finalizar, lá pelas 2 da madrugada, tem o show do Joe Veiga, tá? Isso no sábado. No domingo, pela parte da tarde, aí, a apuração, né, das notas, o resultado da agremiação campeã, da onça campeã do Festisol 2026, não é? Também com a apresentação com shows de bandas locais. À meia-noite tem aí o show da cantora Joelma e às 2 da madrugada entra no palco para fazer a sua apresentação, o seu show, o cantor Vitor Fernandes. Né? E nós estamos, viu, gente, vivendo esse festival, como eu estou, né, frisando para vocês. E existem ainda algumas pessoas que desconhecem, né, ou questionam, ou querem saber um pouco mais sobre o nosso festival, Festival Internacional de Tribos do Alto Solimões, que traz o quê? 2 representações, né? Com uma que é a onça preta, outra a onça pintada, a onça preta nas cores azul e branco e a onça pintada vermelho e branco. E essas 2 agremiações trazem um pouco da cultura de 2 povos, né? A onça preta do povo indígena Ticuna e a onça pintada do povo indígena Omagua Cambeba. Né? Aí você questiona, mas eu vi nas apresentações vários outros clãs, várias outras tribos, né? Vários outros povos. Sim, não é? Apresentações ali, as agremiações, elas integram, né? Trazem também para as suas apresentações clãs, tribos, um pouco da cultura, das tradições, dos costumes, né? Da ancestralidade.

0: ancestralidade, do legado de outros povos, tá? Como Canamari, Matissés, né? Itoto, Cocama, não é, gente? Por isso, há essa integração e por isso que deixa o festival muito mais rico. Então, não é só informações, né, do povo indígena Ticuna ou do povo indígena Omagua Cambeba, não. De vários outros povos, né, de outras etnias aqui da região, aqui da nossa tríplice fronteira, inclusive da Colômbia e do Peru. E eu fiz uma matéria para compartilhar com vocês, não é? Sobre a tribo Omagua, não é? A criação, o surgimento, não é? Da tribo Omagua, tá? Conforme histórias relatadas, não é? Por pesquisadores, estudiosos do assunto, informações que também a gente encontra fazendo pesquisas na internet, tá, gente? Vamos ouvir. O povo Omagua, conhecido no Brasil como Cambeba, tem sua história associada a visões de métodos e políticas na Amazônia colombiana. Segundo narrativas contadas pelos anciões, o povo Omagua surgiu das águas. Veio de uma forte chuva e dentro de uma grande gota vieram duas gotas menores. Caiu no rio e por detrás de uma samaomeira saíram os primeiros do povo indígena Omagua Cambeba. Por esse motivo, também são chamados de gota d'água e povo das águas. Mas os nomes não param por aí. Tem ainda o Cabeça Chata. Eles ganharam o apelido porque tinham costume de colocar pequenas tábuas de madeira na testa dos recém-nascidos para achatar a cabeça e identificar o seu povo. Esse formato oval era um atributo de beleza e destaque social. Hoje em dia, não existe mais essa prática. A escritora, doutora em linguística, ativista indígena Márcia Cambeba, conta essa história pra gente.
1: Os nossos mais velhos contam que o povo Omagua vem das águas. Assim como o Ticuna vem das águas também. O Ticuna, ele foi pescado. Joí e Pi foram pescados. O Omagua é diferente. Ele vem de uma grande chuva, dentro de uma grande gota. Vieram duas gotas menores. Cai no rio e por detrás da grande árvore que é essa maumeira, emerge o homem e a mulher Omagua Cambeba. Então, é por isso que ele é o povo das águas, porque ele emerge do fundo do rio. Ele nasce das águas, né? Uma das referências é essa, que ele nasce das águas. Isso está na fala dos nossos mais velhos, na oralidade. E isso também está no livro de Antônio Porro. Ele é um antropólogo, né? E escreveu O Povo das Águas, falando do povo Omagua. E outras literaturas vão dizer, que eu já li, que Omagua vem também de cabeça de homem, porque quando eles iam para as lutas, eles degolavam a cabeça dos seus inimigos, né? E colocavam fincada numa vara e na frente das suas casas para mostrar que aquele guerreiro matou outro guerreiro. Mas entre essas duas hipóteses, né, eu fico com a dos anciões, da oralidade, que diz que nós nascemos da gota d'água. Portanto, nós somos o povo das águas, como bem escreveu Antônio Porro.
0: Quanto à narrativa política, a descoberta dos indígenas Omaguas se deu pelo século XVI, segundo relatos do padre Gaspar de Carvajal, da Crônica dos Primeiros Exploradores Espanhóis e Portugueses. Os Omaguas tinham características únicas e o maior e mais organizado povo indígena da Amazônia daquela época. Se expandiam pelas regiões do Peru, Equador e Colômbia e desceram rios, ocupando terras na calha do rio Solimões, no Brasil. Os Omaguas Cambebas eram liderados por grandes chefes de tribo e, distinto de outros grupos indígenas, eles sabiamente faziam suas próprias roupas, tecelagem, casas, barcos e eram extremamente fortes e excelentes navegadores. O nome Cambeba apareceu quando tiveram contato com outras etnias e com os colonizadores. Sua fala originária é o tupi-guarani, na língua geral amazônica, Ningatu. A expressão acangapeua significa exatamente cabeça chata. E com o passar dos anos, a expressão foi aportuguesada, ou seja, adaptada para Cambeba. Com o crescimento da colonização a partir do século XVII, o povo mágua viveu tempos de doenças e escravidão, causando a diminuição de sua população. Com medo da violência, abusos, racismo, muitos subordinados a pressões deixaram de se auto-identificar como indígenas Cambeba para poder viver. Somente pelos anos de 1980, quando os movimentos indígenas no Brasil foram fortalecidos, que muitos encorajados e resistentes à extinção de seu povo e identidade retomaram o processo de registro. Atualmente, a maioria dos omáguas cambebas vivem em comunidades e aldeias às margens do Rio Solimões e seus afluentes. Sua maior população está concentrada em municípios como São Paulo de Olivença, Tabatinga, Benjamin Constant e Amaturá. O povo omágua se reúne uma vez por ano no Amazonas através de assembleias, fóruns, reuniões, para tratar de assuntos gerais dos povos originários, entre eles território, saúde, segurança e educação. Em 2025, a principal assembleia aconteceu em Amaturá, no Alto Solimões, e em 2026, no município de Coari. Produção de Kátia Franco, sonoplastia de Moisés Arévalo e coprodução de Mislene Ferreira. Gostaram, curtiram, né? Ouviram, né? Para aprendermos um pouquinho mais, né, sobre o povo indígena omágua Cambeba, sua criação, né? Os nomes, né? Aí que eles recebem, né, gente? Onde eles mais se concentram atualmente, não é? As assembleias, os fóruns que realizam em busca, né, dessa continuidade do seu legado, não é, gente? Então, daqui a pouquinho vamos ouvir, né, uma matéria também que foi produzida pelo Otto, né, do povo, sobre o povo indígena Ticuna, tá, pessoal? Vamos atender o pedido do Jorge, né, com o Roberto Carlos? Jorge Macedo pediu para curtir Como é Grande Meu Amor por Você, com Roberto Carlos.

0: Seguimos por aqui, gente. Vamos aqui trazendo, então, para vocês uma matéria muito legal, muito especial que o Otto fez, né, sobre o povo indígena Ticuna.
1: Ticuna, a origem do povo Magta e a história de uma cultura milenar. Segundo a tradição oral dos Ticuna, Joy, um de seus principais heróis culturais, foi responsável por pescar os primeiros Ticunas nas águas vermelhas do Igarapé Évare, localizado próximo às nascentes do Igarapé São Jerônimo. Essas pessoas eram chamadas de Magta, termo que significa literalmente conjunto de pessoas pescadas com vara. Depois de serem pescados, os Magta passaram a viver nas proximidades da casa de Joy, situada na montanha chamada Tawa Jenny. Esse lugar continua sendo considerado sagrado pelos Ticuna, pois é associado à morada de alguns dos imortais e preserva vestígios materiais relacionados às suas crenças, como os restos da antiga casa e a vara de pescar atribuída a Joy. A professora de linguística Benis Coelho apresenta aspectos da narrativa tradicional sobre o surgimento do povo Ticuna, conhecido como Magta, destacando a importância dessa história para a identidade e a cultura do povo.
2: A história é longa, mas resumindo, de lá, os nossos heróis Joy e Ipe, a irmã dele, Aikna, são duas irmãs, né? Foram eles que fizeram com que existíssemos, né? Com o passar do tempo, houve briga entre os irmãos. E assim, Joy perdeu o irmão dele, né? Para poder ter outras pessoas, ele pescou no rio Évare, né? Para poder pescar o irmão que se transformou no peixe. É uma história longa, né?

0: E assim, quando ele estava pescando ali, ele pescou os animais, né? Primeiro ele pescou os animais, porque ele estava pescando com caroço tucumã, sementes duras, com a semente dura que ele pescou os animais. Depois ele pensou, já que o irmão dele não pegava no anzol, né? Ele trocou a isca por macaxeira, né? E aí quando ele começou a pescar com a macaxeira, começou a pegar as pessoas, né? E aí as pessoas foram surgindo até pescar seu irmão de volta, né? Então, a história do povo Ticuna era muito extensa, se for bem contada, não cabe nesse áudio aqui, né?
1: Benes também aborda a relação histórica dos Ticuna com outros povos e destaca alguns de seus principais inimigos, entre eles os Cambeba, também conhecidos como Omágua.
0: Segundo os historiadores, como em toda região amazônica aqui, né, nessas terras da Amazônia, sempre existiram um inimigo entre eles. Os indígenas sempre guerreavam entre eles, ganhavam os que tinham maior poderio, né? E o Ticuna, ele não é diferente. O Ticuna também teve seus inimigos naturais, como também espirituais, né? Seres que existiam naquela época, nos primórdios, né? Como, por exemplo, Pero, né? A borboleta, que era uma velhinha que cozinhava e assava os Ticuna quando ela achava. Tinha um Baé também, que era um dono das montanhas, que também devorava os Ticuna. Por isso mesmo que naquela época o Ticuna ele não aumentava, né? E além desses inimigos aí, mas chegando mais na história mais recente, como diz a história, né? A história conta que também o maior inimigo do Ticuna foi os Amba, né? Conhecido como os Cambeba, que são os Omáguas, né? Que são conhecidos como os indígenas das águas, né? Os índios das águas, né? Então, esses foram os maiores inimigos. Tanto é que o Ticuna, ele não ficava, ele não morava na beira do Rio Solimões, com medo desse povo, né? Eles adentravam os igarapés com medo desse ali. Porque quando eles se encontravam, eles matavam. Os povos Omágua eram os povos valentes, bravos. Eles matavam ali, né? Quando matavam o Ticuna, ele tirava os dentes, fazia os colares com dente do Ticuna, né? E até mesmo, segundo a história, podemos ver também, até mesmo para casar, quando vieram os colonizadores, eles queriam unir o Ticuna ali com os Cambebas. E os Cambebas nunca aceitou o Ticuna por causa disso. Eles preferiram casar com outro povo, como Cocama, menos com o Ticuna, né?
1: Atualmente, as comunidades Ticuna estão distribuídas por 3 países: Brasil, Colômbia e Peru. No Brasil, a presença do povo Ticuna é especialmente forte no estado do Amazonas, onde suas aldeias estão espalhadas por diferentes municípios como Benjamin Constant, Tabatinga, São Paulo de Olivença, Amaturá, Santo Antônio do Içá, Jutaí, Fonte Boa, Tonantins e Beruri. A grande parte dessas comunidades está localizada às margens do Rio Solimões, região que concentra uma parcela significativa da população Ticuna. Os primeiros registros escritos sobre os Ticuna remontam a meados do século XVII. Uma das referências mais antigas aparece na obra Novo Descobrimento do Rio Amazonas, de Cristóbal de Acunha. O relato está registrado no capítulo 51 da obra e constitui uma das primeiras descrições históricas sobre o povo Ticuna. Ticuna foi apelido dado pelo homem branco e Omágua, que significa nariz pintado ou homem pintado de jenipapo. Da Rádio Nacional em Tabatinga, Otto Farias.
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3: Agora, às 45 5 minutinhos. Deixa eu agradecer o pessoal aqui que está participando do nosso programa, viu? Lá do bairro Nova Esperança, muito obrigada. Muito obrigada, Janice, que mandou mensagem dizendo: estou te ouvindo aqui no bairro Nova Esperança. Obrigada, gente, pelo carinho de vocês, pela companhia. Kátia, estive acompanhando vocês pela transmissão. Sou de Benjamin Constant. Manda alô pra gente. Aqui em casa tá o meu tio, Antônio, está a Adriana e eu, que estou acompanhando o programa nesta manhã. Obrigada, muito obrigada pelo carinho, pelos tios, a companhia aí de toda a família. Que legal, gente. Oi, Kátia, a Rádio Nacional estará fazendo a transmissão da segunda noite? Sim, gente, sim, viu? Amanhã estaremos a postos às 19 horas fazendo a transmissão, tá certo? Aqui temos também a participação. Oi, tudo bem, Kátia Franco? Parabéns pelo programa. Que animação é essa, hein? Depois de uma noite, né? De uma noite. Ah, entendi. Pois é, né, gente? Estamos belíssimos aqui, eu e Otto e Mislene. Moisés também, porque vocês perceberam? Vou incluir o Moisés, né? Porque Moisés tá acordado desde 4 horas, né, Moisés? 4 horas. Porque hoje, gente, começou a propaganda eleitoral gratuita no rádio e na TV, né? Começou hoje, né, Moisés? Sim, hoje, gente. E aí, então, Moisés tem que vir pra cá cedinho, bem cedinho mesmo, né? E está aqui desde as 4 da manhã. Então, a gente, assim, é uma equipe, olha, de guerreiros mesmo, tá? E eu tô muito feliz, graças a Deus, né? Até tava preocupada, eu vou ficar dodói, que eu tava me recuperando dessa virose, né? Tosse, gripe. Mas não, graças a Deus ocorreu tudo bem ontem. Alguns minutos ali fiquei rouquinha, mas aí tomei um chá de alho e pronto, viu, gente? Melhorei, né? Imunidade lá nas alturas e prontíssima para a nossa transmissão amanhã, tá? Pessoal que não vai vir aqui para Tabatinga acompanhar o Festisol, né? Acompanhe a nossa transmissão, a nossa cobertura especial a partir das 19 horas de amanhã, tá? Que hoje não tem onças, só shows. Aí amanhã tem a apresentação da segunda noite das onças, tá? Tá certo, pessoal? E chegou a hora, Moisés!
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3: Hoje, nossa máquina do tempo nos leva ao ano de 1981. Vamos ouvir No Meu Carro Por Aí. Você conhece essa, não é? É de Bartô Galeno. Já na sequência, vamos ouvir Evaldo Braga com a música A Cruz Que Carrego, de 1971. E para finalizar, uma de 1981, de Zé Geraldo, Milho aos Pombos.

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0: minha gente, nossa máquina do tempo aí terminando e eu aqui de volta também para agradecer muito, muito, muito o carinho de todos vocês. Obrigada, gente. Foi maravilhoso, foi bom demais. Lembrando que às 13 horas tem tarde cabocla, tá bom? Fiquem bem, se cuidem. Um ótimo final de semana e um ótimo festival. Até segunda-feira. Tchau!
1: Agradecemos pela preferência nessa viagem. E até a próxima.

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1: Olá, muito boa tarde a você que nos escuta de todo o Brasil. Está no ar o Repórter Nacional, agora em horário alternativo, durante esse período de propaganda eleitoral nas emissoras de rádio e televisão. Então não se esqueça, hein? Ao longo das próximas semanas, iremos ao ar do 12:30 à 1 da tarde. E o Repórter Nacional de hoje tem os seguintes destaques.

0: Marques. Operação mira grupo de bets, suspeito de movimentar 5 bilhões de reais. Grupo que teria criado uma empresa de fachada fora do país para fazer sonegação fiscal. E mais...
1: Quase no fim do prazo, medida provisória da taxa das buzinhas deve ser votada na comissão mista na próxima segunda-feira.
2: Operação Bomba Oculta fecha o cerco a postos de combustíveis clandestinos.
3: Apesar de liminar, cobrança de tributos sobre a exportação de petróleo é prorrogada por 60 dias.
4: Resgates das vítimas no Nepal são retomados após detecção de riscos de transbordamento em dois lagos formados pelas enchentes.
0: Tudo isso e muito mais aqui no Repórter Nacional, produzido pela nossa equipe de rádio e jornalismo da EBC, Empresa Brasil de Comunicação. Nós estamos ao vivo nas emissoras da Rádio Nacional em Brasília, São Paulo, Rio de Janeiro, Amazônia, Alto Solimões, São Luís, Recife e, claro, também nas emissoras parceiras de todo o Brasil com a nossa Rede Nacional de Comunicação Pública. Eu sou Daniel Ito e você acompanha agora as principais notícias desta sexta-feira, 28 de agosto de 2026.
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0: Mas antes, lembramos que, diante do período de defesa eleitoral, não serão veiculados conteúdos que possam caracterizar publicidade institucional, medida que se faz necessária para garantir o cumprimento das normas que regulamentam a comunicação das instituições públicas neste defesa eleitoral que se encerra em 25 de outubro. Começamos com operações pelo Brasil. A Receita Federal mirou hoje uma plataforma de bets, viu, que teria movimentado 5 bilhões de reais somente no ano passado. Gabriel Brum está aqui no estúdio, acompanhou as informações sobre essa operação da Receita e tem os detalhes para a gente. Gabriel, muito boa tarde para você.
6: Boa tarde, Daniel. Boa tarde a todos. É a NSX Brasil, dona da Bet Nacional, investigada pelo Ministério Público Federal e pela Receita Federal por sonegação fiscal, evasão de divisas e lavagem de dinheiro. A Operação Jogo das Sombras cumpre hoje 6 mandados de busca e apreensão em João Pessoa, na Paraíba, Recife, em Pernambuco e São Paulo, capital. Os agentes apreenderam documentos, equipamentos e dados dos sistemas da empresa investigada. Esse grupo foi autorizado a operar com bets a partir de 2025, mas, segundo a Receita, há indícios de que a atividade já ocorria antes e sem autorização e recolhimento dos tributos devidos. Poxa. O secretário da Receita Federal, Robson Barreirinhas, disse que a partir das informações coletadas devem ser cobrados cerca de 300 milhões de reais de tributos.
7: A partir de 2025, sabemos que ela movimentou mais de 5 bilhões de reais. No período anterior, durante em torno de 4 anos, a movimentação declarada pelas empresas componentes foi substancial, mas muito menor, em torno de 1,2 bilhão. Então há fortes indícios, evidentemente, de uma movimentação muito maior que foi omitido ao Fisco Nacional. É a partir desses elementos que nós estimamos que o lançamento que vai ser realizado nos próximos dias deve se aproximar aí em algo em torno de 300 milhões de reais.
6: Bem, Daniel, a investigação aponta que a empresa tinha um esquema com uma empresa de fachada em Curaçao, país do Caribe, para simular que a plataforma atuava fora do Brasil antes da regulamentação do setor. No entanto, eram empresas do grupo aqui mesmo no país que operavam as atividades. Uhum. E contas mantidas em fintechs teriam sido usadas para esconder a circulação dos valores e quem eram os destinatários finais. Já depois da regulamentação e com a autorização, o esquema foi adaptado para continuar a sonegação fiscal. Despesas supostamente fictícias teriam sido declaradas para pagar menos impostos. Bem, a gente está tentando contato com a NSX Brasil, a Bet Nacional, para saber ter um posicionamento sobre isso e aguarda com o que eles vão falar, né, Daniel?
0: O espaço está aberto, então, para manifestação dessa empresa, portanto, de apostas online, né, as bets, que foi alvo, então, hoje dessa operação da Receita Federal. Seguimos com mais operação aqui no Repórter Nacional. Agora, o alvo aqui dessa operação sobre a qual a gente vai falar agora são postos de combustíveis clandestinos lá em São Paulo. E quem tem os detalhes para a gente aqui no estúdio é Renato Ribeiro. Boa tarde para você, Renato.
8: Muito boa tarde, Daniel. Operação Bomba Oculta, que interditou hoje diversos postos de combustíveis clandestinos em São Paulo. Uma ação aí que é um desdobramento da Operação Carbono Oculto, que investigou aí a atuação do crime organizado no setor. E o objetivo dessa ação de hoje é desmantelar o esquema de fraude e sonegação

0: e lavagem de dinheiro. Lá em São Paulo, na capital, foram lacrados postos que estavam operando sem autorização da ANP, a Agência Nacional do Petróleo, e também foram suspensos mais de 1.200 CNPJs e 200 inscrições estaduais de empresas. Desde 2019, a ANP revogou a autorização de funcionamento de mais de 10 mil postos de combustíveis, mas, segundo as investigações, muitas dessas empresas continuavam atuando de forma clandestina, usando CNPJs ativos. E aí, com essa ação de hoje, o que se busca é identificar quem ainda comercializa combustíveis de forma ilícita, sincronizar as informações cadastrais e lacrar os postos clandestinos. A gente lembra, né, Daniel, que a Operação Carbono Oculto mostrou em agosto do ano passado a atuação do PCC na cadeia de combustíveis em todo o país, aí, que é atuando desde a importação, a produção, até chegar aos postos revendedores. Daniel.
1: Postos de combustíveis sendo utilizados aí para lavagem de dinheiro, para arrecadação também por essas organizações criminosas, e são os alvos então dessa operação hoje em São Paulo. Obrigado pelas informações, Renato Ribeiro, meio-dia e 37. E agora a gente vem aqui para a capital do país, porque o assunto é Congresso Nacional. Priscila Mazenotti, que está sempre de olho no Legislativo, também está aqui no estúdio com a gente, porque na semana que vem, né, Priscila, tem esforço concentrado com votação já na segunda-feira e assuntos importantes aí na pauta, né? Boa tarde para você.
2: Oi, Dani, boa tarde para você e para os ouvintes. Segunda-feira já vai ter votação daquela medida provisória que fala da taxa das blusinhas, viu? Da MP. Reunião já marcada na comissão mista para as 16h, quando a senadora Leila Barros, do PDT, vai apresentar o relatório. Ela já disse que é favorável ao texto, mas que vai passar aí o fim de semana inteirinho conversando com os interessados, conversando com os senadores, conversando com o governo, analisar as 113 emendas que a proposta recebeu até agora. Tem até reunião marcada hoje à tarde com o governo para falar desse assunto.
3: Vai ser um trabalho bem intenso, vai ser uma força-tarefa esse sábado, domingo, esse final de semana, para a gente, já na próxima semana, iniciarmos apresentando já o relatório para votação.
2: Pois é, por que essa pressa toda, Daniel? Porque a medida provisória perde a validade na outra semana, no dia 8, né? Só um detalhamentozinho aí dela rapidinho, né? Além de acabar com essa tarifa de 20% sobre essas compras de até 50 dólares, que dá aí quase R$ 260 no câmbio de hoje, essa MP também estabelece a alíquota de 30% para as compras acima disso e até 3 mil dólares, ou seja, entre 50 e 3 mil dólares, tarifa de 30%. E eles querem votar tudo até sexta-feira que vem, dia 4, aproveitando aí o esforço concentrado, que vai ser presencial, viu? Nada de esforço concentrado remoto, não. Todo mundo lá em plenário para poder votar as prioridades do governo.
1: Vamos dar uma pausa nas campanhas políticas que já estão a todo vapor, né, Priscila?
2: Exatamente.
1: Muito obrigado pelas informações, Priscila Mazenotti, aqui no Repórter Nacional. E atenção para essa notícia, hein? A Camex prorrogou por mais 60 dias o imposto sobre exportação de petróleo. E olha, isso apesar de uma liminar da justiça que suspendeu essa cobrança, viu? Vamos entender melhor essa situação. Quem explica para a gente é Gabriel Brum, que está de volta aqui no estúdio. Gabriel.
4: Pois é, Daniel, a cobrança de 12% de tributos sobre as exportações de petróleo foi prorrogada por mais 60 dias e vale a partir do dia 8 de setembro. No entanto, essa cobrança, a cobrança efetiva, está suspensa por decisão judicial e esse caso agora está sob análise da Advocacia Geral da União, segundo o Ministério do Desenvolvimento, Indústria, Comércio e Serviço. Bem, essa tarifa foi criada como medida provisória em março para compensar as subvenções sobre o diesel adotadas aí para evitar a alta de preços dos combustíveis causada pela guerra iniciada por Estados Unidos e Israel contra o Irã. No entanto, a MP perdeu a validade em julho porque o Congresso Nacional não a aprovou. Então, a Camex prorrogou a medida de forma administrativa no mês passado e novamente agora. Só que as empresas do setor já tinham acionado a Justiça Federal contra a medida. Argumentaram que a manutenção de uma cobrança que o Congresso decidiu deixar caducar. Então, o juiz concordou, afirmou que o ato da Camex seria uma burla ao devido processo legislativo e suspendeu a cobrança. Então, agora está esperando aí como é que a AGU vai lidar com isso, Daniel.
1: É verdade. Vamos acompanhar esse assunto aí. Qualquer novidade, com certeza, a gente traz. Obrigado, Gabriel, pelas informações. Meio-dia e 41. gente vem destacando aqui nos últimos dias aquela avalanche no Nepal, fronteira com o Tibete. Vamos atualizar as informações, porque as equipes de resgate retomaram as buscas, viu, pelas vítimas dessa avalanche, então, que atingiu a região na última quarta-feira. Os trabalhos haviam sido suspensos devido ao risco de transbordamento de um lago formado pelo acúmulo de detritos, o que havia aí a possibilidade de aumento dessa tragédia, que já é imensa por lá. E o balanço oficial, olha, já contabiliza mais de 500 mortos. O repórter Gabriel Corrêa está na linha, ele que vem acompanhando esse assunto aqui no Repórter Nacional e atualiza as informações para a gente. Gabriel, muito boa tarde.
5: Infelizmente, com possibilidade de milhares de desaparecidos, Daniel. Daniel, boa tarde para você, boa tarde para os ouvintes. Daniel, esse transbordamento, esse possível transbordamento do lago formado por barreiras naturais, seria ligado com essa enxurrada de rochas, gelo, lama e detritos que desceram das montanhas do Himalaia com o colapso da geleira, de acordo com a agência Reuters. O volume de água ultrapassou 2 milhões e meio de metros cúbicos e as operações de resgate, então, precisaram ser suspensas por 3 horas, conforme confirmou uma emissora estatal chinesa. O Nepal monitora também o risco de transbordamento de um segundo lago. A inundação, 2 dias atrás, devastou vilarejos, usinas de energia, estradas, pontes ao longo da rota que liga a capital do Nepal, Katmandu, a Lhasa, no Tibete. Essa era uma área muito frequentada por praticantes de trekking e também por peregrinos. Entre os desaparecidos, 540 são estrangeiros e a Cruz Vermelha estima que 93 mil pessoas foram afetadas. Em Pequim, o presidente Xi Jinping pediu hoje o monitoramento de ameaças relacionadas a geleiras e deslizamentos de terra na região autônoma do Tibete, além de ajuda emergencial ao Nepal. O primeiro-ministro chinês Li Qiang chegou ontem à região de Giron, a mais atingida. Do lado chinês, são 5 mortes confirmadas, além de centenas de desaparecidos. Ainda segundo a Reuters, Daniel, o Nepal recusou a ajuda de países estrangeiros nas operações de busca e resgate por considerá-las desnecessárias. Uma equipe da Coreia do Sul está em Katmandu, mas não tinha sido mobilizada, segundo o Ministério das Relações Exteriores e Seul. Índia, China, Estados Unidos, Reino Unido, Japão e Bangladesh também solicitaram permissão para auxiliar nas operações de resgate. Daniel, até o momento, segundo o Itamaraty, não há registro de brasileiros entre as vítimas. Eu volto contigo.
1: É muito triste a situação por lá. A gente com certeza segue acompanhando esse assunto ao longo dos próximos dias. Gabriel, muito obrigado pelas suas informações. 12:44. Voltamos para o Brasil para falar agora do fim de semana que está chegando aí. Amanhã começa e vai ser marcado por calor no centro do país e tempestades na região sul, viu? Renato Ribeiro está de volta com a gente com as informações. É com você, Renato.
0: Pois é, Daniel, baixa umidade vai afetar quase todo o centro-oeste, além de partes do norte, nordeste e sudeste. A umidade relativa do ar pode variar entre 30% e 20% no Maranhão, Piauí e Bahia, além de Mato Grosso do Sul e Distrito Federal. Em São Paulo, por exemplo, a Defesa Civil alerta para uma onda de calor entre hoje e segunda-feira. Uma massa de ar quente deve elevar as temperaturas em todo o estado, como explica a soldado PM Lawene.
6: Nas regiões norte e noroeste, os termômetros podem chegar perto dos 40 graus, com a umidade do ar podendo ficar abaixo dos 12% nas tardes. E a capital, região metropolitana, Baixada Santista, litoral norte, Vale do Paraíba, as temperaturas devem ficar entre 30 e 35 graus, o que representa até 3 graus acima da média. Por isso, atenção, hidrate-se bastante e evite a exposição prolongada ao sol e atividades físicas intensas nos horários mais quentes.
0: E, Daniel, na região sul, a intensificação de um cavado e a formação de uma área de baixa pressão aumentam o risco de tempestades com possibilidade de queda de granizo no Rio Grande do Sul e em Santa Catarina. A Defesa Civil Gaúcha, inclusive, emitiu aviso válido até segunda para acumulados elevados de chuva, risco de inundações e ventos acima de 90 km por hora, nossa, como explica o Bruno Ribeiro, meteorologista do Centro de Monitoramento.
7: Essa chuva também pode ser muito intensa, com acumulados que podem chegar a até 200, 250 milímetros entre o sábado e a próxima segunda-feira, dia 31, principalmente nessas regiões aqui dos vales, serra e litoral norte. Além disso, também existe o risco de tempo severo, com tempestades que podem causar ventos intensos, superiores a 90 km por hora, e também granizo que pode ser de grande porte, principalmente metade norte do estado.
0: Daniel, nos últimos dias aí, as chuvas no Rio Grande do Sul

0: afetaram mais de 2 mil pessoas em 14 municípios. Em Pinheiro Machado, alagamentos afetaram a sede da prefeitura, uma escola, um teatro e várias casas da região.
1: É, então, alerta aí para quem mora na região sul do país. Fiquem atentos aos avisos da Defesa Civil para não se expor aí a riscos meteorológicos, já que o fim de semana vai ser aí com possibilidades de ventos fortes, tempestades, granizos, enfim, como falou o Renato. Obrigado pelas informações, Renato. Meio-dia e 46, hora certa em Brasília. 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
2: Exposição Una abre neste sábado no Dragão do Mar, em Fortaleza, com mais de 100 obras do artista visual cearense Roberto Galvão.
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1: Voltamos com Priscila Mazenotti aqui no estúdio, porque o horário eleitoral gratuito de rádio e TV já começou. Quem ligou o rádio hoje cedo já percebeu. Quem acompanha aqui o nosso repórter nacional também, porque a partir de hoje aí nós começamos ao meio-dia e meia, com meia horinha aí a mais, né, do nosso horário habitual. Então a Priscila explica pra gente como que vai ser o horário eleitoral deste ano, hein, Priscila?
4: Oi, Dani. Boa tarde mais uma vez. Então, vão ser sempre 25 minutos de propaganda, duas vezes por dia. No rádio já foi, né? Mas vai ser
1: Certo.
4: sempre assim, às 7 da manhã e ao meio-dia. Na TV, um pouco mais tarde, daqui um pouquinho à 1 da tarde e de noite às 8h30 da noite,
1: Certo.
4: né? Foi feita uma distribuição, presidente e deputados, às terças, quintas e sábados, metade do tempo, 12 minutos e meio para cada cargo. Já senador, deputado estadual, distrital e governador, vai ser sempre às segundas, quartas e sextas. Presidente, deputado, terça, quinta e sábado. Senador, deputado, estadual, distrital e governador, segunda, quarta e sexta. Os candidatos ao Senado terão 7 minutos e deputado estadual, distrital e governador, 9 minutos para cada cargo.
1: Então, quer dizer, Priscila, que o primeiro programa eleitoral dos presidenciáveis será amanhã, né?
4: Amanhã a ordem foi definida aí por sorteio. O primeiro, né, que vai estrear aí o primeiro programa, o primeiro candidato vai ser Augusto Cury do Avante, que vai ter 35 segundos. Depois Ronaldo Caiado com 2 minutos e 2 segundos. Flávio Bolsonaro do PL com 4 minutos e 20. E encerrando com Lula do PT, que vai ter 5 minutos e 31 segundos. Depois ele é feito um rodízio dessa ordem para os outros dias. Os demais partidos não vão ter tempo na propaganda eleitoral de rádio e TV, Dani, porque não atingiram a cláusula de desempenho, né? Que é aquele percentual mínimo de votos que o partido tem que ter na Câmara dos Deputados, faz uma conta ali complicada para saber o que que é a cláusula de desempenho. Até quando vai esse horário eleitoral?
1: Até
4: Que
1: quando?
4: muita gente quer saber, né? Vai até o dia 1º de outubro, 3 dias antes das eleições. Aí, se tiver segundo turno, já começa tudo de novo, viu, gente? Mas só na outra sexta-feira, dia 9 de outubro. Mas aí vão ser só 20 minutinhos diários, 10 para presidente e os outros 10 para governador, nos locais onde tiver segundo turno também para governador. Dani.
1: Certo, então provavelmente o nosso repórter nacional volta ao horário normal, fim de outubro, começo de novembro, né? Vamos aguardar
4: É, a
1: para ver.
4: expectativa aí de ter um segundo turno, então, fim de
1: Isso.
4: outubro, começo de novembro, depois do segundo turno.
1: Tá, ok. Priscila, muitíssimo obrigado pelas
4: Até
1: informações mais
4: mais,
1: uma
4: gente,
1: vez.
4: valeu.
1: Um abraço para você. E amanhã, sábado, é o Dia Nacional de Combate ao Fumo. E aí, a Fundação do Câncer quer incluir a proibição dos cigarros eletrônicos no Estatuto da Criança e do Adolescente. O que você acha dessa ideia, hein? Pois é, o objetivo é que o texto do ECA mencione diretamente os vapes, que devem endurecer então a fiscalização e punir com mais rigor os infratores. Solimar Luz está na linha com a gente ao vivo com os detalhes desse objetivo aí da Fundação do Câncer, né, Solimar? Boa tarde para você.
5: Oi, Daniel, boa tarde para você, boa tarde a todos. Pois é, eles são coloridos, têm aromas adocicados e aparência moderna. Esses cigarros eletrônicos, com tudo isso aí, têm conquistado cada vez mais espaço entre crianças e adolescentes. E apesar de proibidos aqui no Brasil, Daniel, os chamados vapes se transformaram em um novo desafio no combate ao tabagismo e tem preocupado especialistas pelos riscos à saúde. O artigo 243 do ECA, do Estatuto da Criança e do Adolescente, já prevê punição para quem vender ou fornecer a menores de idade produtos cujos

0: componentes possam causar aí dependência física ou psíquica. No entanto, segundo especialistas, é preciso garantir que a legislação seja clara também em relação aos cigarros eletrônicos. O epidemiologista e consultor médico da Fundação do Câncer, Dr. Alfredo Scaffi, ele defende a adoção de medidas que dificultem cada vez mais o acesso dos jovens aos novos produtos com nicotina.
1: Embora o ECA já proteja as crianças e adolescentes contra produtos que possam causar dependência, os vapes não aparecem de forma explícita na lei. E essa atualização é super importante para fortalecer a proteção e facilitar a fiscalização. Incluir essa proteção de forma clara no estatuto reforça a prevenção e deixa uma mensagem inequívoca de que crianças e adolescentes devem ser protegidas da dependência da nicotina e dos riscos à saúde causados pelos cigarros eletrônicos.
0: E, Daniel, um estudo recente do Colégio Real de Pediatria e Saúde Infantil da Inglaterra faz um alerta importante, viu? Segundo esse alerta, além de problemas respiratórios e dependência de nicotina, o uso de cigarros eletrônicos, os chamados vapes, também pode estar associado a problemas de saúde bucal, além de sintomas relacionados à ansiedade e depressão. Eu volto com você, Daniel.
2: Muito legal, Surimar. Obrigado pelas informações, reforçando que amanhã é o Dia Nacional de Combate ao Fumo. E vamos agora para o norte do país, porque o governo do Amazonas tem 30 dias para apresentar providências para melhorar as ações e serviços de saúde oferecidos à população transexual e travesti do estado. Determinação que foi imposta pela Justiça Federal, atendendo a um pedido do Ministério Público Federal, nessa decisão, então, que obriga o governo amazonense a apresentar nesse prazo informações, planejamentos para aprimorar o atendimento à comunidade trans. Madison Euler está na linha e conta tudo para a gente. Madison, muito boa tarde.
3: Olá, Daniel. Boa tarde para você e para os ouvintes da Nacional. A ação civil pública do Ministério Público Federal, ajuizada em julho do ano passado e que foi acolhida neste mês pela Justiça, destaca a necessidade de garantir atendimento integral à população LGBTQIAPN+, no âmbito do processo transexualizador do SUS. O órgão apontou problemas como ausência de serviços habilitados, dificuldades de acesso aos procedimentos e falhas no abastecimento de medicamentos de hormonioterapia. Com essa decisão judicial, a Secretaria de Estado de Saúde do Amazonas deverá apresentar relatórios atualizados e planos de ação sobre o serviço ambulatorial, o acesso aos procedimentos hospitalares, o fornecimento de medicamentos para hormonioterapia, o tratamento fora do domicílio e a habilitação dos serviços do processo transexualizador. Segundo a MPF, o estado do Amazonas falha de forma sistemática na implementação dos serviços do processo transexualizador que estão previstos em portaria do Ministério da Saúde de 2013. De acordo com a ação, até o momento não há unidades ambulatoriais ou hospitalares habilitadas para esse atendimento. Para o órgão, essa situação compromete a dignidade e o acesso a direitos fundamentais de pessoas trans e travestis, conforme apurado em inquérito sobre o caso. E, Daniel, nós entramos em contato com o governo do Amazonas para solicitar um posicionamento sobre a decisão judicial, mas não obtivemos resposta até o fechamento desta edição do Repórter Nacional. Volto com você.
2: Tá certo, a gente deixa o espaço aberto realmente aí para o governo amazonense se manifestar. Obrigado pelas informações, Madison. Neste sábado amanhã, Palmas, no Tocantins, recebe a etapa estadual da Olimpíada Brasileira de Robótica. Olha só que bacana, hein? Reúne estudantes em uma disputa que envolve tecnologia, criatividade, raciocínio lógico. E aí, as melhores equipes vão garantir vaga na etapa nacional marcada para novembro. Vamos aos detalhes com a Rede Nacional de Comunicação Pública, reportagem de Tina Santos, da Rádio Unitins FM de Palmas.
4: O SESI Tocantins e o IFTO realizam no sábado, dia 29, a etapa estadual da Olimpíada Brasileira de Robótica 2026 aqui na capital. A competição será sediada na nova escola SESI de referência. Ao todo, 98 equipes participam das modalidades práticas de robótica de resgate e robótica artística. Na modalidade de resgate, são 67 equipes, enquanto a artística reúne

0: expostas a partir de amanhã no Centro Dragão do Mar e Arte em Fortaleza. E o destaque da mostra é o uso da cor preta como elemento central das criações. Que curioso, hein? Madison Euler está de volta com a gente com informações sobre essa exposição. É com você, Madison.
1: Oi, Daniel. A exposição Una, ela vai ocupar duas galerias do Museu de Cultura Cearense, com 98 trabalhos sobre papel, 14 esculturas e duas telas produzidas pelo artista cearense Roberto Galvão. O título Una, ele faz uma referência ao Nengato, que é uma língua de origem tupi, em que Una significa preto ou negro. Segundo o artista, esse trabalho mais recente marca uma mudança em relação às exposições que ele realizou em 2023 e 2024, chamadas Jardim Interior e Sertão Galvão. Ele é conhecido pelo uso intenso das cores e agora aposta no preto e branco para traduzir sua sensibilidade artística.
2: Geralmente, as minhas pinturas se caracterizam pelo excelente colorido, né, pela vibração das cores. Mas, desta vez, eu vou me apresentar Una, em preto e branco. Então, serão vários trabalhos aqui no Dragão do Mar, que vai, eu acho que, surpreender por ter uma questão da não cor. Vai ser a ausência de cor que eu vou mostrar.
1: Em Una, o artista ele revisita temas presentes em diferentes momentos da carreira, tendo o preto como matriz de criação, como ele falou. A partir dessa proposta monocromática surgem aí figuras, paisagens, animais e formas híbridas que transitam entre o real e o imaginário, abrindo aí espaço para diferentes interpretações do público. A exposição Una, ela tem entrada gratuita e vai ficar aberta até 1º de novembro. Daniel, volto com você.
0: Muito bacana, Matos. Obrigado pelas informações sobre essa exposição, então, do artista Roberto Galvão.
3: Esportes.
0: No futebol, tudo igual no primeiro Grenal das quartas de final da Copa do Brasil. Inter e Grêmio ficaram 0 a 0 no estádio Beira-Rio, em Porto Alegre. Rivais que voltam a se enfrentar quinta-feira que vem na Arena do Grêmio. E aí, quem vencer avança às semifinais. Se tiver empate, a vaga vai ser decidida nos pênaltis. Clássico Mineiro também aberto. Cruzeiro e Atlético Mineiro empataram em 1 a 1 no jogo de ida no Mineirão. E na terça-feira que vem, o jogo vai ser decidido na Arena MRV, da mesma forma como o Grenal. E no atletismo tem feito história, com Alisson dos Santos, o Pio quebrou o recorde mundial dos 400 metros com barreiras. Parabéns aí pro nosso Alisson dos Santos, o Pio. Meio-dia e 59, o Repórter Nacional fica por aqui com trabalhos técnicos de Thiago Coelho. Confira lá na Rádio Agência as nossas reportagens. Uma ótima tarde e um excelente fim de semana para você. Tchau.
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Esse é o Mosaico, seu programa de arte e cultura aqui da Rádio Nacional da Amazônia. O programa de hoje é gravado e até 1 da tarde no horário de Brasília, 11 da manhã no Alto Solimões, você fica com a programação musical do Antônio Miranda. Agora nesse bloco, você curte o som do Arraial do Pavulagem, Arrastão da Mutuca e na sequência, Ariel Moura no compasso.

0: Esse é o Mosaico, seu programa de arte e cultura aqui da Rádio Nacional da Amazônia. O programa de hoje é gravado e até 1 da tarde no horário de Brasília, até 11 da manhã no Alto Solimões, você fica com a programação musical do Antônio Miranda. Agora, nesse bloco, você ouve o Rei do Carimbó, Pinduca, Carimbó do Macaco e, na sequência, Euterpe, Gogó do
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E agora nesse bloco você curte o som do Boi Caprichoso 2024. E parente! E na sequência, Liege, Girassol.

0: Esse foi o Mosaico de hoje. O programa foi gravado. Beijo grande e até lá.
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Muito bom, gente! 13 horas e 33 minutinhos em Brasília. Boa tarde, galera! Nacional Jovem está no ar! Chegamos! Com muito amor, com muito carinho pra você que tá aí ligadinho na melhor. E hoje é o quê, Pipis? Hoje é sexta-feira! Sextou, meu povo! Hoje, dia 28 de agosto de 2026, estamos aí numa sexta-feira maravilhosa, que vem uma tarde maravilhosa de sexta-feira, com muita festa, muita alegria, muitas bênçãos para cada um de nós. E claro, curtindo aqui a nossa programação, a programação melhor do Brasil, que é a programação da Rádio Nacional da Amazônia. Uhul! Ai, Pipi Caiabi, seguentei, meu Deus do céu. Muito bom, gente, que vocês aí, então, aproveitem essa nossa sexta-feira, curtindo aqui a nossa programação. Como é que vocês estão? Olha, pela primeira vez hoje, teve uma sobremesa, Pipi. Teve um bolinho. É, de quê? De marmelada? Não. Um bolinho hoje, gente. É porque tava tendo um bolinho lá na redação hoje, aí acabou que eu peguei e deixei de lanche, de sobremesa. E você, já teve sua sobremesa gostosinha por aí? E pra galera do Alto Solimões, são 11h35 aí pra vocês, né, gente? Um beijo carinhoso aí pra vocês. Vem acompanhar a gente nesta sexta-feira! É isso aí. O que, que é, Pipis? Dizem que sexta-feira é o quê? Dia de azar? Por quê? Sexta-feira é 13, né? É, só que essa não é não. Essa é dia 28 de agosto. Então tá ótimo. Ai, ai, é isso. Ó, por aqui, a gente vai curtindo aqui os nossos enigmas. Vai ter a gente... Vai falar das músicas do Nossa Terra, que vai ter amanhã, né, Pipis? Sabe com quem? Com quem amanhã? Amanhã... É, amanhã é com Pedro Pontes, Pipis. A gente vai falar sobre o Festisol, né? O Festival das Onças, que tá rolando lá em Tabatinga. A gente vai falar sobre... Vai trazer, né, aqui também as opções da nossa terra. Vai rolar muita coisa boa aqui, gente. Ó, só quero que você fique aí ligadinho. Manda já a sua mensagem pra participar com a gente. Pode mandar no 619-9674-1568. 619-9674-1568. E vem se divertir aqui com a gente, que tá bom demais, tá bom, galera? E Pipi, então, ontem a gente teve um pedido musical do Gustavo Lima, Bala Alô.

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1: Caê! Bala Lojada com Gustavo Lima, foi a Luzinha que pediu, né, Lu? Uhul! Foi, amiga! Foi você que pediu, amiga, a música. Boa tarde, minha amiga querida. Como é que você está? Tá tudo certinho aí contigo? Espero que sim. Espero que tenha curtido aí a música que você pediu com muito amor, com muito carinho. Beijo! Catita! Ó, Catita, tu mandou... Eita, Pipi, ó. Hoje o passarinho vai passar bem, viu? Eita, tem um bolo de puba que Catita preparou aqui, gente. Meu Deus do céu. Didi, boa tarde. Boa tarde, Pipi. Tudo bem com vocês? Didi, o lanche de hoje é bolo de puba. Então, passarinhos, ela já tá aqui, passando para avisar para os passarinhos. Quem chegar primeiro, come. Ah. Gostei, Catita. Deixa eu te atender, eu não consegui te atender mais cedo, né? Fala, Catita.
2: Oi, Didi. Bom dia,
1: Oi,
2: bom dia, meu amor. Bom dia, Pipi. Tudo bem com você?

0: Tudo
1: Eu
0: bem.
1: tô assim, bem lá minha cara.
0: É mesmo?
1: Mas
0: Estamos na
1: tô bem,
0: mesma,
1: graças a
0: então.
1: Deus. Didi, eu vim separar a sua mãe, né? Um pouco brava, mas a gente ama. Olha a minha também, Didi. Pensa
0: Minha
1: numa
0: mãe é brava.
1: veinha que só do jeito dela. Falei, mãe, já passou do tempo. Olha,
0: Gracinha, ela.
1: essa aí é a foto dela, do aniversário dela, né? Semana passada.
0: Oh, coisa
1: Aí tem um pouco
0: boa.
1: dos netos e
0: Ah.
1: bisnetos. Aí
0: Eita,
1: a outra
0: família
1: é
0: grande, meu
1: os
0: Deus.
1: filhos. Tá faltando dois ainda que não tem interesse, sabe? Os dois, mas sem futuro.
0: Tem sempre assim um na
1: Ah, Didi, eu amo
0: família.
1: minha mãe. Ah, eu
0: Ah,
1: amo.
0: meu
1: Pensa,
0: amor,
1: meu Deus do
0: que
1: céu, é
0: declaração mais
1: braba ela,
0: linda.
1: grossona, mas não adianta, porque só quer ser do jeito dela, sabe? Falei, mãe, não tem como, querida. Ah, eu sei de mim, eu dou conta, eu sei fazer aquele papo de idosos. Oi, Irã, bom dia, bom dia. Nossa, Irã nem falou em mim. Eu tô de olho no nacional pra ver quem é que fala em mim e quem não fala. Didi, um cheiro pra todos os meus
0: Cheira,
1: amigos,
0: amor.
1: tá? Principalmente o grupo Mulheres Pães, o grupo
0: E
1: Integração Nacional, cheiro
0: mulherada.
1: Wesley, todos os meus amigos.
0: Ah, tá bom.
1: E um bom final de semana para você, Pipi, e todos da Nacional. Até mais tarde, Didi. Tô com a
0: Tá
1: mão na
0: bom.
1: massa, tô fazendo um bolo cacete pro Pipi.
0: Bom, Pipi. Então se prepara. Vai ter bolo cacete, Pipi. Você tá com medo? Que isso, Pipi? Vai sair correndo? Jesus. Mas tu gosta, Pipi. Não é? Ó, a Patrícia tá dizendo que tu gosta. Não mexe com isso, não. Ixi. Ai, falar nisso, gente, eu nem falei, né? Ó, os trabalhos técnicos é do Pipi, a produção executiva é da Patrícia Toura e a apresentação é minha, viu? Edileia Martins. Mas, ó, tô avisando já pra todo mundo. Tem bolinho de puba que a Catita, ó, saiu do forno agora, hein? Então, capricha em passarinhos. Mas deixa eu só dar um oi aqui pra Rosângela, que ela não veio hoje de manhã, né? Você nem veio marcar o ponto de encontro, menina? O ponto no ponto de encontro?
2: Boa tarde, minha amiga Edileia Martins.
0: Oi,
2: Boa
0: querida.
2: tarde, Pipis. Boa tarde, Patrícia.
0: Opa.
2: Cheguei, Brasil. Eu, Rosângela Oliveira, daqui de Rio Branco, Acre. Tô na
0: Sim.
2: escuta do Nacional Jovem. Mulher, eu tô cansada.
0: O que que tu
2: Eu
0: tava
2: tô só a capa
0: aprontando?
2: do Batman. Tá bom não, tá bom sim. Mulher,
0: Gente.
2: lá vem tanta roupa, mulher. Mas tá bom, né?
0: Eita,
2: Glória a Deus
0: moleque.
2: que tem roupa para lavar, louça para lavar, casa para limpar, tá bom, não? Tá ótimo. Uma sexta-feira abençoada, iluminada e protegida por Deus para vocês. Amém.
0: Amém, amiga.
2: Imagens inéditas, sem música, porque quem vai colocar a música é eles, Sandra Rosa
0: Põe
2: Madalena.
0: aí,
2: Pipes,
0: Pepes.
2: diretamente do bar do Seu Ermiro, com a
0: Eita,
2: flor na
0: gente.
2: boca, dançando Sandra Rosa Madalena, porque hoje é sextou e ele tem esse direito de dançar Sandra Rosa, não é,
0: Ele tem o
2: Pipes? É isso
0: direito.
2: aí.
0: Gostei. Peraí, Pepe, deixa ela terminar.
2: Junto com Edileia, Pipi e Patrícia. Tchau, Brasil!
0: Jesus amado, olha, ele se empolgou tanto que nem deixou você terminar, amiga. Vai, Pipi, coloca a música, Pipi, que ela mandou o um vídeo de você. Olha você aqui, Pipi, dançando. Nossa Senhora! Jesus amado, Pipi! Gente, ô Rosângela, manda pro povo essas coisas, Rosângela. Meu Deus do céu, Pipi! Olha! Você quer essa, Pipi? Gente, mas o Pipi tá tão engraçado. A Rosângela tem que mandar pra vocês, gente, porque é muito bom. Ai, meu Deus do céu, Pipizinho. Você é muito. Só faltou os cabelos, Pipi. Calma, Pipi. Ah, Rosângela, um beijo carinhoso pra você. Rosângela é muito divertida, viu? Milena tá aqui. Didi, quero ver esse vídeo, com certeza. Gente, é muito engraçado. Essa. Manda pro Brasil, Pipi. Pipi não tem jeito, não, gente. Eita, senhor. Mas, Rosângela, você é demais. Um beijo.

0: carinhoso pra você, divertida, brincalhona, você é espetacular, amiga. Beijo, viu? Ó, deixa eu só dar um oi também. Ah, só a Catita que falou, Titi, ô Didi, o Pipi, não precisa se preocupar, não. É, o bolo cacete é macio. Então pronto, Pipi, calma. Quer não? Ah, tem certeza que quer sim. Bora, Pipi, pro nosso enigma musical, vamos.
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Gente, acho que esse é o enigma mais fácil dos últimos tempos aqui no nosso Nacional Jovem. Ah, esse é tranquilinho, com certeza. Eita, meu povo, esse daí vocês conhecem muito bem. Bom, essa música conta uma história bem humorada do Pipi, né, Pipis? Aliás, ela é pro Pipi mesmo, né, Pipis? É, sobre um encontro inesperado na porta da casa de uma pessoa. E envolve um animal, né, Pipis? O animal do Pipi. Pipi sempre lembra de uma história da Artemisa. Vai buscar. Pipi sempre conta uma história do Artemisa, que o ouvinte pediu pra buscar três animais, Pipi. Você tava entre eles? Bom, o Pipi só queria chegar em casa, gente, pra descansar. Depois do trabalho, ele já tinha vindo aqui, já tinha feito todo o trabalho. Mas aí ele encontrou uma surpresa esperando por ele lá no portão, Pipi. Deixou ele num beco sem saída. É mesmo, Pipi? Meu Deus, a situação ficou bem complicada, né, Pipis? Jesus amado. É. Eu só sei que o animal do Pipi encontra um outro animal. E aí eles acabam. Ele é um amor à primeira vista, mostrando que os bichos também têm romances, né, gente? Jesus amado. Vamos lá. Wesley já trouxe aqui o palpite dele. Oi, Wesley. Boa tarde, Wesley. Tudo bom? Wesley já chegou com o palpite dele, Pipis. Mas será que ele acertou? Será que ele tá mandando bem aí nesse palpite? É ou não é? Aí ele, Didi, quero sobremesa também. Ixi, menino, já foi. Quem comeu, comeu.

0: bom, quem não comeu já não consegue comer mais nada. E aí, Pepe, será que Wesley acertou? Será que ele tá correto hoje? Vamos ver. Milena também. A Milena amou o vídeo, né, ô Milena? E aí, ela também já deu o palpite dela. Será que é isso, Milena? Tem certeza? Tem certeza? Eu acho que a Milena vai ter que pensar em pipis. Será? Será? Rosângela! Não, eu acho que tem esse nome também. Ixi! Acho que tem esse nome também. Vamos ver. Deixa eu ver. Tem sim. Tem de tudo quanto é nome, gente. Então tá valendo. É o nome do animal do pipi. Então, Milena, tá valendo, Milena. Rosângela também chegou, gente. Rosângela também deixou o palpite dela. Vambora. Vamos ver se esse povo agora tá acertando, hein? Fala, meu amigo Erivelto, de Vitória da Conquista.
1: Olá, minha querida, princesinha de Leia. Boa tarde, Patrícia, Pipi.
0: Oi,
1: amigos e ouvintes do nosso querido Nacional Jovem.
0: Opa!
1: Edileia, qualquer hora eu vou cantar a música aí, tá certo? É porque o outro, no outro aparelho de celular meu se espatifou no chão, né?
0: Ah! Quém! Sério, amigo?
1: Eu só fiquei com um, mas eu já tô providenciando o outro. Aí pra gravar um negócio precisa de dois, né?
0: Ah, tá.
1: Aí eu vou cantar uma música aqui no Nacional Jovem, tá certo, querida? Ótima sexta-feira pra todos e todas. Hoje é sexta-feira, hein? Sextou.
0: Hoje é sexta-feira.
1: Lobisomem. Sexta-feira é dia de lobisomem.
0: Olha, que
1: principalmente
0: lobisomem?
1: No mês de agosto, né, Pipi?
0: Pipi.
1: Os lobisomens da madrugada. Eita, nós.
0: Meu Deus, Pipi.
1: Tá de boa pra todos.
0: Pipi. Ixi, menino. Pipi aqui. Hoje não é lobisomem, não. É outro animal hoje. Hoje é outro animal aqui, viu? Erivelto. Gente, ó, vamos fazer assim? Vamos pro Nossa Terra pra vocês já saberem qual é as músicas do Nossa Terra. Pra vocês já votarem aqui, tá? Amanhã o Nossa Terra vai falar de músicas, né? Que expressem aí os corações partidos, peitos machucados, saudade. Avisem o seu William que o programa é pra ele, viu? Que fala de término de um relacionamento intenso. Você vai sentar lá no bar do seu Ermir a tarde inteira, né, Pipis? Com o seu William, né? E aí, a gente trouxe essas três músicas. Olha aí, ó.

0: Bom, essa é a primeira aí, né, que fala de um coração partido, né? Agora, essa é Nuvem de Lágrimas com Chitãozinho e Xororó. Agora, você também pode escolher essa daqui.
1: Vamos lá então, Vida Vazia, vai.

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1: Muito bem, gente. A segunda opção aí é Vida Vazia, com Bruno e Marrone. Ou você prefere essa?

Marrone, ou O Que Falta em Você Sou Eu, com Marília Mendonça. Manda aí o palpite de vocês. Wesley já tá votando aqui. Qual que ele votou? Não, menina, você acredita? Não, ele votou na número 1, Nuvem de Lágrimas. Com Chitãozinho Chororó. Vai ligar pro Marrone. Vai ligar pro Marrone agora, como assim, né? Oh. A Milena tá votando no segundo pelo Wesley e pelo Del Caminhoneiro. Ah, e o Wesley mesmo não quis, Milena. Mais um voto pra Vida Vazia. Breno tá votando na número 1 também, Nuvem de Lágrima. A Lu tá votando na 3. Ah! A Lu tá votando na 3, olha. Mas Rosângela, resolve, menina. Ô, oh, Rosângela não, é Milena. Mas tu apertou, Didi, sem abraçar, pois eu amo a Marília. Vai, resolve aí, menina, ainda dá tempo, ainda dá tempo. É, decide aí. O Erivelto, ele diz, Didi, eu voto na música do Bruno Marrone. Então, mais um voto. Quer dizer, agora eu tô na dúvida se a Milena votou, quer o voto mesmo ou não. Milena, me ajuda, tá? Mas tem um voto do Erivelto. E Wesley diz que apertou a tecla errada, é a 2. Ah! Então, é, cuidado com esses dedos, né, Pipes? Ah, tá bom. Tá bom, tá bom. Então vamos, a gente tem que ir pro nosso intervalo em rede, gente.

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1: Agora são 2 horas no horário de Brasília. Muito boa tarde. Eu sou Daniel Ito e este é o Nacional Notícias com destaque do momento. Destacando uma operação do Ministério Público e da Receita Federal, mirando hoje uma plataforma de bets, aposta online. Plataforma que teria movimentado 5 bilhões de reais somente no ano passado. E aí agora essa operação de hoje que nos explica aqui no estúdio o repórter Gabriel Brum. Muito boa tarde para você, Gabriel.
2: Boa tarde, Daniel. Boa tarde a todos. A NSX Brasil, dona da Bet Nacional, é investigada por sonegação fiscal, evasão de divisas e lavagem de dinheiro. A operação Jogo das Sombras cumpre 6 mandados de busca e apreensão hoje em João Pessoa, Paraíba, Recife, Pernambuco e São Paulo, capital. Os agentes apreenderam documentos, equipamentos e dados dos sistemas da empresa investigada. O grupo foi autorizado a operar bets a partir de 2025, mas, segundo a Receita, há indícios de que a atividade já ocorria antes e sem autorização e recolhimento dos tributos devidos. Sim. O secretário da Receita Federal, Robson Barreirinhas, disse que a partir das informações devem ser cobrados cerca de 300 milhões de reais de tributos.
3: A partir de 2025, sabemos que ela movimentou mais de 5 bilhões de reais. No período anterior, durante em torno de 4 anos, a movimentação pelas empresas componentes foi substancial, mas muito menor, em torno de 1,2 bilhão. Então há fortes indícios, evidentemente, de uma movimentação muito maior que foi omitido ao Fisco Nacional. É a partir desses elementos que nós estimamos que o lançamento que vai ser realizado nos próximos dias deve se aproximar aí em algo em torno de 300 milhões de reais.
2: Bem, ainda segundo a investigação, o grupo usava empresas de fachada fora do país e despesas fictícias para ocultar operações e continuar sonegando impostos. Bem, nós procuramos a empresa NSX Brasil e aguardamos um posicionamento, Daniel.
1: O espaço está aberto, então, para o posicionamento. A empresa vai ter que pagar impostos que haviam sido sonegados segundo a investigação e segue, né, Gabriel, a investigação criminal.
2: Isso, o Ministério Público Federal que está a cargo dessa parte.
1: Tá certo. Obrigado, Gabriel, pelas informações.
2: Boa tarde.
1: Boa tarde para você também. 2 horas e 2 minutos. Esse foi o Nacional Notícias. Próxima edição às 3 horas.
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0: Muito bem, gente, 2:03 em Brasília, 12:04 aí na região do Alto Solimões, e a gente, ó, vai pra lá exatamente agora, com ele, Otto Faria. Oi, Otto, quanto tempo!
1: Olá, Edileia Martins, muito boa tarde, quanto tempo mesmo, viu, Edileia?
0: Olha, tem um tempinho, Jesus amado, Otto, como é que você tá, menino, tudo bem?
1: Olha, estou aqui me recuperando, né, ainda sobre a festa de ontem, viu, Edileia?
0: Olha, ele é festeiro, Bibi Caiavi! Que legal! Então você aproveitou que só, Otto, foi isso?
1: Pois é, Edileia, foi muita festa ontem, né? Ontem foi a primeira noite do 12º Festival Internacional de Tribos do Alto Solimões, o Fertisol.
0: Olha, nossa, que demais, menino. E você aproveitou também lá o show do Pablo?
1: Olha, eu tinha que voltar mais cedo, né? Por conta de que hoje tem trampo, né, Edileia?
0: É, te entendo, te entendo. Ai, ai. Mas então, conta como é que foi o primeiro dia pra gente, então.
1: Então, Edileia, foi uma noite. Vou dizer assim que vai ficar pra história. Por quê? Né? É até um pouco engraçado falar isso, porque geralmente quando um evento desse é marcado para tal hora, né? Digamos, em outros momentos, se foi marcado para as 7 horas da noite, às vezes começava 9, né? Demorava um pouco, mas ontem foi na hora. O cronômetro da apresentação foi disparado às 19 horas exatos, às 7 horas.
0: Oh, que
1: então foi disparado, e então a primeira associação folclórica Onça Preta,
0: Ah,
1: ela
0: foi
1: foi a
0: a Onça
1: primeira a
0: Preta.
1: isso foi a primeira a entrar ontem na arena. Para quem não sabe, Onça Preta, ela representa o povo ticuna, né, que são das cores azul e branco. Edileia, qual é a sua cor?
0: Ah, melhor eu não me envolver nisso, não, viu?
1: Isso. Então, Edileia, antes do evento, as arquibancadas do lado azul e branco, que é da Onça Preta, já estava lotadíssimo, né? Já estava, não tinha lugar para ninguém. E aí, então, a Onça Preta entrou na arena com 20 minutos de atraso. 20 minutos de atraso, né? E o cronômetro já tinha disparado já. Os organizadores estavam correndo para lá e para cá, o que estava acontecendo, né? Mas durante a sua apresentação, ela conseguiu evoluir muito bem, porque a Onça Preta, ela é considerada aqui na cidade de Tabatinga como uma associação muito bem organizada. Apesar do atraso, isso não abalou o psicológico dos brincantes. Então, eles estão bem organizados e evoluíram muito bem. Tá? Então, este ano, a Onça Preta, ela vem com o tema Évare Sagrado, o legado de amor ticuna. Tá? Então, e nessa primeira noite, ela veio com um subtema. O subtema é Pesca, o poder da criação. Você sabe por que que tem esse subtema, Edileia? Tem alguma ideia ou não faz nenhuma?
0: Ah, eu sei que as meninas já andaram aqui contando que tem a ver com peixe, né? Porque eles gostam muito da pesca, é isso?
1: Olha, é porque, na verdade, o povo ticuna, eles acreditam, nós acreditamos de fato, porque assim, eu sou ticuna também, tá bom? Eu sou ticuna e eu, né, eu sei como é que é a história. Então, a pesca, de acordo com a mitologia do povo ticuna, o Jo-i, que é o deus, né, do povo ticuna, ele para criar o povo ticuna, ele teve que pescar. Ele pescou. E aí, e por isso que vem esse subtema, pesca, o poder da criação. É quando, no mundo, de acordo com a mitologia do povo ticuna, não existia nenhum ser humano, a não ser o Jo-i, o seu irmão Ipi e a sua irmã. Eram só três. Então, ele começa essa pescaria, por quê, Dileia? Porque o irmão dele, o Ipi, que era um irmão do mal, vamos dizer assim, ele tinha sumido.
0: Nossa.
1: Ele acreditava que o irmão dele tinha mergulhado no rio, no Igarapé, chamado Évari. E aí ele pensou assim: eu acho que ele mergulhou no rio, eu vou pescar. Só que quando ele joga a isca, que era de Tucumã, um caroço muito duro, e aí só pegava animais. Quando ele pegava o peixe e caía na terra, no solo, esse peixe se transformava em um ser diferente. Então, com essa pesca do Tucumã, com a isca de Tucumã, que é um caroço muito duro, os animais, o peixe caía na terra e se transformava em animais, né? Tipo, veados, onças. E aí, quando ele muda a isca, para de Tucumã para a macaxeira, ou seja, para a mandioca, que é uma isca mais mole,
0: uhum,
1: né? Mais macia. Aí, quando ele joga a isca, quando ele puxa, então, ele, em vez de vir animais, ele já começa a pescar os peixes. Quando caía no chão, não no solo, já se transformavam em pessoas.
0: Nossa, e que aí... demais, Otto! Oh, e aí?
1: Então, foi a partir daí que surgiu o povo Ticuna. E, na verdade, Edileia, a proposta da Onça Preta foi de trazer essa questão, de mostrar que o nome Ticuna foi um apelido dado dos brancos e dos seus inimigos, não do próprio Ticuna. Porque o nome Ticuna, ou seja, o apelido Ticuna, significa homens de nariz preto ou homens de caras pretas pintados de jenipapo. Olha só como é que é, né? E aí, mas o nome verdadeiro do povo Ticuna é Magta, ou seja, Mag significa pesca. Magta, os peixes que viraram gente.
0: Que legal! Tô amando a aula, viu, Otto?
1: Certo. Então, olha só, o festival, antes de entrar na história da onça pintada, a proposta do festival em si, Edileia, é trazer cultura muito forte. Ou seja, não é folclore. Eu estive conversando com alguns professores que fizeram a pesquisa de tudo isso, no caso como a Márcia Cambeba, que é da parte do Omágua, e a professora Benes Coelho. E elas falaram que tudo que eles mostraram ontem não é folclore. É, de fato, o que esses dois povos vivem. Eles até hoje mantêm essa vivência. Então, não é folclore, é cultura mesmo, né? Então, o festival tem essa diferença dos demais eventos que acontecem no estado do Amazonas, que é o Festival Internacional de Tribos do Alto Solimões. Internacional por quê? Porque existe tanto Ticuna no Peru, Ticuna na Colômbia, tem Omágua no Peru, na Colômbia e também no Brasil. Por isso é internacional. E aí, claro, envolve todos os colombianos e peruanos.
0: A tríplice fronteira, né, Otto?
1: Exatamente. Então, essa é a diferença do festival. Um dia desse alguém me perguntou: é mais do mesmo.

0: porque Parintins. Aí eu falei, não, não é. Se você for apreciar direitinho como é que é, vocês vão ver que não é, porque o festival, o Festisol, ele traz de fato o que essas duas agremiações traz para o povo. E você sabe que muitas pessoas que tinham vergonha de se identificar como indígena, por conta do festival, as pessoas estão começando a se identificar como indígena, se declarar, se autodeclarar, e algumas pessoas dizem, principalmente os jovens, olha, eu sou ticuna, meu pai, minha mãe não é indígena, mas meu pai é, e começaram a se identificar. Então, isso é muito legal.
1: Ter orgulho de pertencer, né, Otto? Que legal.
0: Exatamente. E aí, logo após, depois de 2 horas e 15 minutos de apresentação, veio a onça pintada. A onça pintada, né, veio com um tema: Ó Mágoa, o legado vivo do povo das águas. Esse é o tema geral. E ontem eles entraram na arena. Ó Mágoa, o povo das águas, luta e ansiedade. Aí que eu quero trazer também um adendo muito importante, Edileia. Luta e ancestralidade. Por quê? No século XVII, o povo Mágoa, eles foram quase exterminados por conta da língua, né? E na parte do Peru, os Omáguas ainda mantêm a língua, mas no Brasil já não existe mais a língua. Então, na parte do Brasil, eles estão lutando para trazer de volta aquilo que eles se perderam. Então, eles estão juntando. Então, eles ficam muito, muito tristes quando um ancião morre, porque é uma biblioteca que vai embora. Olha só que coisa.
1: Com certeza.
0: Né? Então vem, por exemplo, a Márcia Cambeba, a escritora, a poetisa, que fez todo o enredo da onça pintada para este ano.
1: Inclusive, ela já deu entrevista aqui para a gente, a Márcia.
0: Exatamente. Então, eu estive conversando com ela também, e ela nos traz essa história, né, do povo, de que eles estão resgatando na parte do Brasil e na parte da Colômbia e também do Peru, é manter a sua língua. Então, lembrando que a língua de um povo, ela é muito importante. É por conta disso que o povo ticuna é muito forte, porque eles não deixam morrer a língua. Agora, na parte do Brasil, infelizmente, por conta da colonização, no século XVII, eles eram proibidos de falar a língua. Né? Então, é por conta disso que eles estão trazendo esse subtema chamado Ó Mágoa, o povo das águas. E trouxe essa proposta de mostrar realmente a vivência do povo Ó Mágoa. E também eles são chamados de Cambeba. Então, eles são é um povo também que eles acham... Acham não, eles acreditam que vieram da água, né? Vieram da água. Por conta disso que eles colocaram esse nome, o povo da água, olha só. Então, já no geral, os ticunas têm como os omagos seus maiores inimigos no passado. No passado eram muito inimigos. Então, estão trazendo agora na forma de festival, cada um mostra a sua vivência, a sua história, o que aconteceu, né? Mostrando através dos cantos tribais. É canto tribal mesmo. Eu estive conversando com alguns de Parintins que estão aí, eu perguntei a diferença. Qual a diferença dos cantos tribais para as toadas? Aí eles falaram, a diferença é grande, porque as letras dos cantos tribais, elas têm muita, de 100%, 70% são palavras indígenas. Então, para a gente decorar essas palavras indígenas, é difícil. Enquanto que nas toadas não tem essa diferença.
1: Que legal, então, essa informação, Otto, porque eu tava achando que era toada. Então é canto tribal, né? Tanto que o Pipi colocou aqui de BG, é canto tribal que a gente tá ouvindo, então.
0: Exatamente, é um canto tribal. E eu perguntei que é o pajé oficial do Boi Caprichoso. Ele falou o seguinte, que quando ele chegou em Tabatinga, ele se sentiu muito

0: em casa, porque ele é Sateré Maué. Ele sendo Sateré Maué, e em Parintins, né, quando ele está em Parintins, ele já não sente essa diferença de ser muito indígena. Quando ele chega aqui, ele sente o calor humano do indígena em si. Olha só a diferença. E aí ele fala assim: poxa, os campos tribais são realmente muito, muito fortes. Muito forte, falam com palavras do linguajar de cada um. Então, olha só essa diferença, até mesmo as batidas, o som de flauta, é todo aquele enredo de Leia. Então,
1: Que
0: eu quero trazer
1: sensacional.
0: esse assunto, né, que é muito, muito importante. Eu também estive conversando ontem com os organizadores do evento, o secretário municipal de turismo. Tanto os hotéis da cidade de Letícia, na Colômbia, como aqui no Brasil, em Tabatinga, os hotéis estão lotados.
1: Coisa boa, né, outro?
0: E eu fiquei.
1: Olha.
0: Eu conversei com o secretário de turismo, ele falou que. E realmente, muitas pessoas aproveitam para vender nas adjacências do evento ali, né? Para vender. Muitas pessoas aproveitam até mesmo para, quem já se tornou tradição, as pessoas cuidarem. Elas usam a parte do seu terreno ali, né? Varanda, algo assim, para que as pessoas possam. Porque aqui se usa muito motos, né? Motocicletas. Para as pessoas que irão assistir para guardar moto, então o dono da casa ali aproveita para cobrar, né? R$ 5, né? Só para guardar a moto ali até ao término do evento. E aí eles aproveitam e o comércio está aquecido nesse momento. Tabatinga está muito agitado. Tabatinga, né? O comércio movimentadíssimo, os supermercados também. Então, isso de acordo, segundo os organizadores, movimenta a economia local, né?
1: Isso que eu ia comentar, né? Que além da cultura, o festival também proporciona essa movimentação do comércio local e faz com que a economia fique mais potente, né, Otto?
0: Exatamente. Então, com relação à segurança, Edilé, eu gostaria de trazer aqui, ainda dentro do evento, né? Dentro do evento, teve 8 ocorrências ontem, né? De brincantes, que foram pessoas que, brincantes, tanto da onça preta como da onça pintada, sofreram desmaios dentro da arena por conta de desidratação, né? Então, eles foram recuperados. E ali a prefeitura montou uma barraca da Secretaria de Socorristas, né? Então eles tiveram uma assistência rápida para que não houvesse nenhum tipo de complicações maiores com as pessoas que seriam atendidas. Então, teve 8 ocorrências e elas foram liberadas ontem mesmo, né? Aí eu perguntei o porquê. Porque elas estão. As indumentárias estavam pesadas, né? Outras não, então foram socorridas rapidamente. E na parte da cidade, né? Na cidade de Tabatinga, teve uma ocorrência grave, mas não foi tão perto da festa. Foi um pouco longe da festa. Que acontece no dia a dia, né? Então, isso foi uma das ocorrências ontem, de acordo com a Polícia Militar. Então, no geral, mais de 30 mil pessoas compareceram ao evento, Edileia.
1: Que sensacional. E o que que você achou dos dois que desfilaram? Tava bonito, todos capricharam.
0: Olha, Edileia, tá na sua o evento esse ano completa 12 anos, né? Nesses 12 anos, 9 vitórias da onça preta do povo Ticuna contra apenas 2 vitórias do povo amargo da onça pintada. Esse ano a onça pintada ela veio para fazer a diferença. Então ontem ela não deixou a peteca cair ontem e a onça pintada na minha observação, ela foi muito bem organizada.

0: estrada, veio com os carros alegóricos cheios de movimento, né? As indumentárias dos brincantes muito bem produzidos, né? Com os acabamentos ótimos. A cadência da batida, da batucada, estava em dia. E como também da Onça Preta. A Onça Preta nunca deixou de lado essa organização. E eles estavam bem organizados também ontem. Mas deu para perceber que ontem a Onça Pintada ela veio de igual para igual.
1: Oh, que legal! Nossa, Otto, muito obrigada pelo nosso bate-papo aqui, por você atualizar a gente sobre essa festa tão linda que tá rolando aí em Tabatinga. Tô muito contente, porque com certeza é uma festa que traz, né, essa coisa da cultura, da ancestralidade, e feliz por estar movimentando o mercado financeiro aí para vocês, porque é importante, né? Então, aproveita. Você vai continuar indo para a festa hoje ou hoje vai descansar?
0: Olha, amanhã eu irei. Hoje é o dia de descanso. Hoje é dia de descanso. Uhum. Aproveitar a família hoje,
1: sim,
0: né? Mas a festa rola ainda hoje. Hoje é a noite cultural. Hoje é a noite cultural. Hoje tem a apresentação de bandas da Colômbia e do Peru.
1: Ah,
0: né? Vem uma cantora de cunho nacional aí. Da área do Peru, Rossiwa, uma cantora muito esperada para hoje também. E enquanto essa parada que tem hoje para a questão das onças, elas vão renovando os seus materiais para amanhã.
1: Oh.
0: Né? Se prepara para amanhã, dá uma ensaiadinha ali nas tribos coreografadas, tá bom? E amanhã, sábado, voltamos de novo na arena.
1: Perfeito, então. Então aproveita, anota tudinho pra segunda-feira você contar aqui pra gente, tá bom, Otto?
0: Edileia, eu só quero deixar mais um adendo aqui, rápido, né?
1: Sim.
0: Lembrando que o Festival Internacional de Tribos do Alto Solimões, o Festival, ele é muito, muito diferente. Ele não é folclore, é cultura mesmo, tá bom?
1: É isso aí.
0: Então, só pra gente fechar esse momento, tá
1: com
0: certo, Guilherme?
1: Com certeza.
0: Pra você.
1: Otto, grande abraço pra você, aproveita amanhã e bom final de semana. Tchau, tchau!
0: Maravilha, um abraço!
1: É isso aí, gente! Falamos então com o Otto Faria, diretamente lá do Alto Solimões de Tabatinga, né? E ele falando aí do Festsol 2026, que consolidou-se como o maior festival do Alto Solimões, né? Com muitas batucadas, cores, danças e essa disputa muito bacana entre as onças preta e pintada. Pipi, qual é o canto tribal que tá rolando aí agora? Que a gente aprendeu agora, né? Canto tribal. Essa é da pintada, Pipis? Então vamos ouvir.
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0: legal, né? E foi muito gostoso ouvir o Otto nesse bate-papo, esse ensino, né, de cultura pra gente. Muito legal. Então, ó, quando a gente falar de Feche Sol agora, lá em Tabatinga, a gente sempre vai falar canto tribal, viu, gente? Gostei. A gente trouxe aí, então, o canto tribal da Onça Pintada, trouxe aí o canto tribal da Onça Preta. E como o Otto falou, né, gente? A Onça Preta já ganhou bastante e a Onça Pintada só duas vezes. Aí eu não sei, eu acho que acho que eu vou torcer pra Onça Pintada. Sei não, mas vamos ver, né? Mas ó, acho que ele vem depois contar mais sobre esse Feche Sol. A gente tá aqui desejando que vocês aproveitem, viu, galera que tá aí pertinho, que tá aí ouvindo a gente no Alto Solimões, que vocês possam aproveitar essa festa tão bonita. E bora lá, Pipis, a gente tem intervalo agora, já já eu volto.
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gente, esse aí é o nosso enigma de hoje. Vocês já conseguiram acertar o nosso enigma? Ó, já chegou alguns palpites aqui da Milena, do Wesley, da Rosângela, do Erivelto. O Pipi tá dizendo que é uma

Música é dos Secos e Molhados. Será que é isso mesmo, Pipi? Tá parecendo, né? Ó, vocês têm certeza que vocês não querem mudar aí não, hein? O palpite de vocês? Ó, depois, hein? Não diga que a gente não avisou, né, Pipi? Ai, ai. Quem avisa amigo é, né? Ó, ó, inclusive, Pipi, sabe quem deu o ar da graça por aqui hoje? Olha, meu amigo daquela música, eu não sou cachorro, não. Eita, Valdir Sorian, como é que você tá, meu amigo Valdir? Ele, boa tarde, minha amiga Edileia Martins. Estou passando por aqui para desejar uma ótima tarde para você e sua equipe aí da Rádio Nacional da Amazônia. Manda alô aí para os meus amigos, que são muitos. Eles estão lá na região de Altamira, em Brasil Novo, no estado do Pará. E obrigado, minha amiga. Muito bem. Aí ele já mandou até a fotinha do cachorro. Ele já sabe que o Pipi vai pôr essa música pra ele. Amei, Baldique.

0: cachorro, não.
1: O Valdir que mandou até a fotinha do cachorro já morto assim. Gente, ó, os amigos do Valdir, né, que ele tá mandando alô pra galera lá de Altamira e Brasil Novo. Ó, aí ele, o povo da, lá de Altamira e Brasil Novo tá falando, quem de acha ele, Valdir, que tá mandando alô pra gente aqui? É o José Brito, viu, gente? O nome dele é José Brito. Ele mora em Campinas, São Paulo, e ele tá mandando esse alô aí pra vocês, viu, amigos de Altamira e Brasil Novo. Beijo, meu querido. Tudo de bom aí pra você. Fala, Roberto. Gente, eu gosto de ouvir o Roberto. Será que ele tá falando do Enigma? Ixi, Maria. Se for, hein?
2: Guilherme.
1: Ah.
2: Boa tarde.
1: Ah.
2: Não é do Genival Lafeta,
1: não,
2: não,
1: não, não, não, não é, não. Ih, meu Deus do céu. Não fala desse nosso Enigma ainda, não. Não. Calma, Roberto. Calma.
2: Não.
1: Ó, quem também chegou aqui pra dar oi pra gente foi o Breno. Aí ele, alô, grande Edileia Martins, um abraço aí pro homem que vai cantar em alto mar. Meu Deus, não virou Roberto Carlos não, ainda não, né, Pepes? É, mas segundo o Breno, ele vai cantar em alto mar. Como é que é? Alto bar. Ele falou... Breno, ele falou que ele vai cantar no alto bar. Pipi, a sexta-feira chegou. E a agenda de hoje da banda do Pipi e seus teclados é muito cheia. Vai ter show amanhã também, lá no Bar do Seu Ermiro. E os ingressos já estão esgotados. Pois é, Breno, você acredita que ninguém até hoje me deu um royalties por isso? Não, eu divulgo esse bar... Pois, eu divulgo esse bar aqui a semana inteira, bar do Seu Ermiro. Seu Ermiro ganha rios de dinheiro, milionário. Pipi Gaiabi, pois é, Pipi Gaiabi gasta dinheiro lá, ó, tá assim, eu nunca ganhei um centavo por divulgar esse bar, viu? Mas, gente, vocês acreditam que o bar lá passou a ser chamado Bar do Seu Ermiro? Algumas pessoas lá conhecem como Bar do Seu Ermiro mesmo? Ai, ai. Mas é isso, gente. Segundo o Breno, os ingressos já estão esgotados. E quem for tem que chegar cedo. É, porque vai lotar, né, Pivas? Então tem que chegar cedo pra aproveitar as mesas, as melhores mesas lá na frente, né? Vai ser uma noite ótima pra toda a família. O Enigma Musical, Didi, é... E essa música, Didi, é de 1979. Ah, no ano que você nasceu, Pepe? Vixe, Maria, você bota ano antes daí que você nasceu. Jesus. Inclusive, Edileia,

trabalhar com pipi, não. Inclusive, Edileia, sabe de quem eu me lembrei? Da dona Nilzinha, nutricionista. É, quando ela tá falando aí, o pipi sempre costuma colocar essa música de BG enquanto ela está falando. Ah, beleza, Breno. E o Breno votou na música número 1. Ah, então vamos falar das músicas, porque amanhã vai ter Nossa Terra, que vai ser apresentado pelo meu colega de trabalho, Pedro Pontes. Amanhã o Nossa Terra vai falar de corações dilacerados, né? De corações machucados, daquele término de um relacionamento. E aí, eu tô mostrando pra vocês três músicas sobre esse assunto. Essa é a primeira, Nuvem de Lágrimas, com Chitãozinho e Chororó.

Muito bem, e a segunda música é com Bruno Marrone, Vida Vazia.

0: Inclusive, a Luciana Espíndola vota nela, né, Lu? Já até comentei, mas volta aqui a falar. A Lu tá votando nessa, na terceira. E ela também deu palpite aqui no nosso enigma musical. Então tá bom, beleza. Oh, Lu, beijão carinhoso aí pra você. E a Rosângela disse que ela já ganhou o pedaço de bolo dela. Muito bem. Então, um bolinho de fuba já é seu, Rosângela. E ela tá votando na música número 2. Então, tem 3 votos. Com da Milena, a Milena confirmou essa. Vida Vazia tá ganhando, viu, gente? É, tá ganhando. Eita, Vida Vazia está na frente. Wesley corrigiu aqui, beleza. A Cursina também chegou. Gente, que almoção, Cursina! Minha mãe ia ficar doidinha com esse pé de frango, viu, menina? Fala, Cursina!
1: Oi, Leia, boa tarde.
0: Boa
1: Olha
0: tarde,
1: eu
0: meu
1: passando
0: amor.
1: Por aqui só pra deixar o seu almoço. Lógico, eu não ia só te falar do almoço, mas tinha que vir aqui deixar o almoço pra você.
0: Gente, que delícia!
1: E tá aqui, ó. Franguinho caipira, um pirãozinho de frango caipira que eu fiz. E fava.
0: Eita.
1: Uma delícia, viu?
0: Gente, pensa como eu gosto de pirão.
1: De mais uma vez, passando por aqui pra falar que estou te ouvindo.
0: Sim.
1: Quero deixar um abraço pra todos os nossos amigos. Quero deixar meus parabéns pra Eliane.
0: Oi,
1: Feitosa,
0: Eliane,
1: né? Que hoje
0: parabéns.
1: Faz aniversário. Mais uma vez, quero deixar meus parabéns pra minha amiga Ana Maria. E
0: Oi,
1: quero
0: Ana
1: que
0: Maria.
1: Você toque a música da Ana Maria pra ela.
0: Vai, Pipi,
1: porque
0: coloca aí.
1: Porque eu ouvi você falando na música da Ana Maria. E eu quero que você toque essa música pra ela, viu? Um abraço para todos os amigos, não vou falar nome agora, que já falei bastante, mas quero deixar um abraço de coração para todos. Um abraço para você, um abraço para o Pipi, um abraço para todos vocês aí.
0: Ah, legal,
1: um abraço,
0: amiga.
1: E uma boa tarde.
0: Ah.
1: E vou deixar o meu palpite, viu?
0: Tá bom, ela deixou o palpite dela aqui, Pipi. Ó, Cursina, será que ela acertou? É ou não é? E ela vota na número 2, que é Vida Vazia. Gente, Vida Vazia vai ganhar.

0: Legal, um beijão carinhoso aí. E que almoção, hein, Cursina? Obrigada, viu? Olha, só de ver já fiquei aqui, ó, com água na boca. Beijo, querida. Divina também votou em Bruno e Marrone, meu povo. Ela, boa tarde, Didi. Eu volto na música do Bruno e Marrone. E também dou um oi aqui pro Del Caminhoneiro. Com certeza, acho que ele deve votar no Bruno e Marrone, né? Fala, menino Cadu!
1: Boa tarde, minha amiga Edileia, mulher. E aí, você se sentiu saudade de mim, mulher? Ou
0: tava
1: não sentiu,
0: sentindo,
1: hein? Sou eu, o Cadu de Amarante, Piauí, aqui no estado. Eu estou ouvindo seu programa, mulher.
0: Ô, maravilha,
1: me diga aí, sentiu
0: homem.
1: Saudade de mim ou não sentiu saudade de mim, hein?
0: Eu tava
1: fala
0: querendo
1: verdade,
0: saber onde
1: mulher.
0: Você tava.
1: Toca a música aí pra mim, viu? Seja qualquer uma. Ou samba, ou pagode, ou música popular brasileira, viu?
0: Então,
1: o que seja, mulher. Que hoje eu tô naquele dia bem feliz mesmo.
0: Olha! Aí tem, menino Cadu! Beijão, menino Cadu! Bom, já que o menino Cadu quer ouvir qualquer tipo de música por aqui... Gente, ó, nem vou mais perguntar qual que ganhou, porque, ó, já não dá mais tempo. Porque tá foram tantos votos pra Vida Vazia com Bruno e Marrone, que ela vai ganhar de todo jeito. Então, vamos curtir a música agora, menino Cadu. É essa, Vida Vazia com Bruno e Marrone.

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1: Muito bom, gente. 2:49 em Brasília. A Lu ficou curiosa para saber qual seria o meu voto. Então, gente, não esqueci, né, de perguntar. O meu voto seria para Marília Mendonça. Para o que falta em você sou eu. Mesmo voto seu, viu, Luzinha? E você, Pipi, seria qual? A última também? Da Marília? Da Marília e a Patrícia, a primeira, Nuvem de Lágrimas. Mas que foi. Não, que visitou foi Vida Vazia. Vida Vazia. Mas eu votaria na Marília, viu, Luzinha? Deixa eu dar um oi para Adeilton. Ele, oi, Didi. Boa tarde, querida. Bom final de semana a você e a todos os meus amigos e amigas. Tô aqui ligadinha no Nacional Jovem. E o palpite pro Enigma é. Opa, Deilton, beijão aí pra você. Tudo de bom, viu? Deixa eu ver quem... Catita, Catita já passou aqui também, porque ela disse que os passarinhos já chegaram lá. A Rosângela já pegou o bolinho dela. Beleza, Catita. Erivelto, olha só. Didi, em quem vou votar na minha música? A música que eu vou votar é Bruno Marrone. Ah, quem não votar na minha música do Bruno Marrone, eu vou esperar na saída. Jesus, ainda bem que ela ganhou. Ufa! Eita! Vida Vazia ganhou. Ufa, graças a Deus. E Didi, o bar do seu Ermiro me deixou quebrado. Pois é, vocês vão lá, gasta tudo. Ó, nunca vi um centavo dos royalties, viu? Nunca. Eita. Ó, o Cláudio também votou em Nuvem de Lágrimas. Oi, Cláudio, como é que você tá, meu amigo? Como é que tá a Dona Eucrane? A família tá bem? Beijo carinhoso pra você, meu amigo Cláudio. Obrigada sempre por estar aí na nossa sintonia, tá? Beijão. Fala, meu amigo Del Caminhoneiro.
2: Boa tarde, minha amiga Didi.
1: Oi, meu amigo.
2: Meu voto é Bruno Marrone?
1: É.
2: É claro.
1: Pois é. Precisa
2: tá
1: nem saber. Você nem falar.
2: Ei, Didi. Perguntei o Pipi lá, se lá é bom, lá no seu Emir, lá. É bom, Pipi? Você falou que ia me levar lá e não levou nada, hein?
1: Pois é, Pipi, ele tava cobrando de manhã, Pipi. Ele tava lá, acho que foi nesse áudio aqui, deixa eu ver.
2: Valeu, Manelzinho. Valeu, valeu. Já falou, também sou de setembro, hein?
1: Ah,
2: fazer
1: tá.
2: Uma festança em setembro.
1: É nesse aqui, Pipi, ó, que ele tá te cobrando, ó. Você nem leva ele.
2: Não sei se vai dar tempo, mas eu voltei aqui rapidinho só pra falar pro Pipi. Pipi. Você ficou só na promessa, Pipi. Você não me levou lá no seu Ermiro, lá, ué?
1: Vai, Pipi, e agora? E agora? É só chegar, Pipi? Pega a garupa na jegue, homem. É isso, pronto. A Regininha... Olha, gente, não falei que não precisava nem contar mais os votos, porque a Regininha também votou em Vida Vazia com Bruno Marrone. Oi, Regininha. Boa tarde, amiga. Ela, boa tarde, Di. Ó, Didi, hoje eu não tô ouvindo, mas tem passarinhos apostos. Tô falando, esses passarinhos estão ficando famosos. Regininha. Também, Regininha mandando palpite. Ó, deixa eu ver, ó. Só um pouquinho aqui do vídeo da cursina, ficou um pouquinho comprido.
3: Meus parabéns pra Eliane.
4: Oi, Eliane, né,
3: hoje
4: parabéns.
3: Faz aniversário. Mais uma vez, quero deixar meus parabéns pra minha amiga Ana Maria. E Ana quero que Maria. Você toque a música da Ana Maria pra ela.
4: Vai, Pipi,
3: porque coloca aí.
1: Ai, cozinha, eu vou ver depois o seu videozinho, tá, meu amor? Um beijo carinhoso, mas espero que sua amiga goste e que a nossa Eliane também curta. O Breno voltou e falou, Pipi, não tem mais pangaré. Cavalo, não. Ele agora anda de avião. Ele tem agora um... E aí ele também não tem mais Corsa, ele tem uma Ferrari. Ele nem Fusca anda. Eita, Jesus. E Esse Pipi tá muito chique, viu? Raimundo Francisco, falando da maravilhosa Marília Mendonça. Pois é, não ganhou não, Raimundo Francisco. Eu até votaria nela. Maria Zembrani, ela também quis vida vazia. Gente, fala, Maria Zembrani, dá tempo.
4: Uma tarde abençoada de sexta-feira para todos. Aí, já tô aqui em Jiparaná de ontem, Didi. Mandei um pequeno vídeo aí para você de Vale do Anari. E vou mandar outro para você lá no seu privado de Teobrama.
1: Tá,
4: pode. Tô bem mandar. Feito não, que a gente tava no trânsito, né? Não fique igual você sair assim, filmando de a pé.
1: Legal.
4: Hoje eu tô deu de ontem à tarde, eu tô aqui em Jiparaná.
1: Aproveita, amiga. Bom descanso pra você e obrigada por mesmo estando aí, passeando. Ainda tem tempo aí pra ligar na Rádio Nacional da Amazônia pra curtir um pouquinho. Um beijo. Gente, ó, eu vou mandar um oi pra Eliane Feitosa também, que ela mandou um áudio pra mim. E ela é aniversariante de hoje. Fala, Eliane.
5: Oi, minha querida Didi. Bom dia. Obrigado. Pois é, minha querida. Hoje eu estou subindo mais um degrau da minha vida. Hoje eu estou subindo 69 degraus. Deus vai me abençoar que eu vou... Se eu não chegar nos 100, mas eu ando perto. Com fé em Deus.
1: Ô, lindona.
5: Aí, se você estiver me ouvindo, deve rodar a música pra mim. Amor Sem Limite, com Roberto Carlos. Feliz pra todo, sim. Especial pra mim mesmo.
1: Tá bom. Vou ficar devendo essa. Mas, ó, Eliane, parabéns mais uma vez. Agora, diretamente pra você. Aproveite o seu dia, que você seja muito, muito abençoada. Vem aí um ciclo renovado para você viver histórias lindas, tá? Parabéns, muita luz e realizações para você, lindona. Chique, hein? E é isso, meu povo. Vamos revelar o nosso enigma musical.
6: Para, não é nada disso não, meu filho. Pelas cinco chagas de Mané Valenti. Eu quero rock do jegue, mas um rock do jegue nordestino. Mr. Sivuca, Monsieur Dominguinho, tenha bondade com os dois fole. Vamos começar. 1, 2...

0: Que é isso, meu filho? Calma. De quem é esse cheque?
1: De quem é esse cheque? Ai, gente, essa música é maravilhosa. Pipi ama, né, Pipi? Gerival Lacerda. E olha, aí eu pesquisei, gente. Tem rock do jegue ou de quem é esse jegue? Tem também esse nome. Então tá valendo, com certeza. Então parabéns aí pra Catita. Ô, Catita tá aí, ó, alimentando os passarinhos. Cursina, Milena, Erivelta, Deilto, Regininha, Luciana, Rosângela,

longa data, que Deus abençoe você imensamente, amiga Eliane. Tá aí. Beijão carinhoso pra Eliane, que ela receba aí seus parabéns, Erivelto. Gente, é porque eu tenho que ir já fechar aqui. Agora a gente tem que ser muito travadinho aqui, tem que ser muito certinho por causa das propagandas políticas. Então, ó, tudo de bom pra vocês. Bom final de semana. Juliana Maia vem chegando com seu Tarde Nacional. E a gente, ó, se encontra segunda-feira. Tchau, tchau, galera!

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1: Agora são 3 horas em Brasília. Muito boa tarde, eu sou Daniel Ito e este é o Nacional Notícias com um destaque do momento. Vamos ao norte do país, porque o governo do Amazonas tem 30 dias para apresentar providências para melhorar ações e serviços de saúde oferecidos à população transexual e travesti do estado, viu? Determinação imposta pela Justiça Federal, atendendo a um pedido do Ministério Público Federal. O foco é a comunidade trans do Amazonas. Madison Euler explica pra gente.
2: O órgão apontou problemas como a ausência de serviços habilitados, dificuldades de acesso aos procedimentos e falhas no abastecimento de medicamentos para hormonioterapia. Com a decisão judicial, a Secretaria de Estado de Saúde do Amazonas deverá apresentar relatórios atualizados e planos de ação sobre o serviço ambulatorial, o acesso aos procedimentos hospitalares, o fornecimento de medicamentos para hormonioterapia, o tratamento fora do domicílio e a habilitação dos serviços do processo transexualizador. Segundo o MPF, o Estado do Amazonas falha de forma sistemática na implementação dos serviços do processo transexualizador previsto em portaria do Ministério da Saúde de 2013. De acordo com a ação, até o momento não há unidades ambulatoriais ou hospitalares habilitadas para esse atendimento. Para o órgão, essa situação compromete a dignidade e o acesso a direitos fundamentais de pessoas trans e travestis, conforme apurado em inquérito sobre o caso. Nós entramos em contato com o governo do Amazonas para solicitar um posicionamento sobre a decisão judicial, mas não obtivemos resposta até o fechamento desta matéria.
1: E o espaço segue aberto caso o governo do Amazonas queira se manifestar sobre essa decisão da justiça, portanto. 3 horas e 2 minutos em Brasília. Esse foi o Nacional Notícias. Próxima edição às 4 horas.
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sextou, minha gente querida. É, começa então nesse momento mais um programa Tarde Cabocla aqui pela sua Rádio Nacional. E é com muita alegria que estamos aqui, é isso mesmo, e a gente começa essa tarde mandando aquele abraço apertado e cheio de carinho para você que nos acompanha nas comunidades ribeirinhas, enfrentando o vai e vem das águas, sempre com coragem e sabedoria. Nosso respeito também vai aos nossos queridos amigos, parentes, povos indígenas da cultura, das tradições, que fazem parte da identidade do nosso Brasil, ziu, ziu, ziu, ziu. Tabatinga está em festa. Tabatinga é cultura total, Tabatinga é amor, Tabatinga é trabalho e Tabatinga é tudo. Sejam todos bem-vindos, amigos visitantes de outros lugares do Brasil, das cidades e também da Colômbia e do Peru. Um abraço especial também aos agricultores e agricultoras, homens e mulheres da roça que acordam cedo, cuidam da terra e garantem um alimento na mesa de tantas famílias. Vocês são a força que move o campo e a base da nossa economia local. Onde quer que você esteja agora, no seu barco, na sua casa, na comunidade, na estrada ou no trabalho, sinta-se abraçado pela nossa programação. Aqui o espaço é informação, de cultura, de boa música e, claro, de valorização das nossas raízes. Então aumenta o volume do seu rádio, chama a família, os vizinhos e vem passar essa tarde com a gente. Eu sou o Otto Farias e vamos estar juntos pelas próximas horas até às 15 horas com muita alegria, trazendo música que tocam, sabe, aquele amor maravilhoso, tá bom? Vamos que vamos, na coordenação da Rádio Nacional do Alto Solimões, temos Mislene Ferreira e na gerência das rádios nacional temos a Bianca Petenar, na gerência executiva das rádios EBC, Carlos Sena. Olha, daqui a pouquinho estarei trazendo aqui o senhor Tiago, que vai nos trazer algumas informações sobre alguns cursos, né? Já, após a música, tá certo? Teremos também previsão do tempo. Por falar em previsão do tempo, gente, ontem

Veio aquela ventania total ali, próximo de terminar a apresentação da Onça Pintada, né? E já já nós estaremos trazendo aqui algumas informações do festival de ontem que aconteceu, né? Maravilha, todo mundo estava esperançoso por este evento. Teremos também data comemorativa, Viva Maria. Teremos, claro, informações com o boletim informativo com a Kátia Franco. E muito mais aqui no seu programa Tarde Cabocla. E já começamos com o ritmo do canto tribal da Onça Preta. Nesse momento você vai conferir o canto tribal da Onça Preta, que tem Évari Amor. Ah, deixa eu trazer aqui qual é o nome do título. Olha, o título é Évari. Deixa eu trazer aqui, gente. Meu Deus, me perdi aqui. Tá aqui, cadê? Évari, um legado de amor. Vamos lá, Onça Preta.

0: Em Tabatinga, 13 horas e 13 minutos. Eu tenho, nesse momento, a alegria de chamar para falar com a gente aqui o Tiago, né? O Tiago que está aqui para trazer alguns cursos que vai acontecer aqui na cidade de Tabatinga. Muito boa tarde, Tiago, tudo bem?
1: Meu amigo Otto, boa tarde a toda a grande audiência aqui do programa Tarde Cabocla. É um prazer enorme estarmos aqui mais uma vez para falarmos de novidades, coisas boas para aquelas pessoas que estão nos ouvindo nesse exato momento, que querem mudar de vida, que estão à procura de uma oportunidade de crescerem profissionalmente, trabalhando com seu próprio suor e ganhando aí bons salários. Esse convite é para você, dona de casa, para você, pai de família, para você, jovem, que está vendo a realidade aí dos seus pais nesse exato momento e quer contribuir de alguma forma na mudança, na realidade na qual vocês estão se encontrando nesse exato momento. E aí, pensando em colaborar com a tua formação profissional, é que nós estamos trazendo aqui para a cidade de Tabatinga e Benjamim todo esse pacote de cursos nas áreas que mais se contratam atualmente, como, por exemplo, atendente de ótica e consultor comercial. São duas áreas aí incríveis, com uma alta taxa de contratação e pagam-se salários aí no entorno dos seus 3 a 7 mil reais. Teremos aí os cursos de cuidador escolar e auxiliar de creche. Curso muito interessante para quem não tem disponibilidade de trabalhar o dia inteiro, mas pode trabalhar por meio período. Você ganha aí um bom salário trabalhando por meio período apenas de segunda a sexta. Teremos também o curso de enfermagem domiciliar e agente de saúde e edemias. É uma outra área que tem uma alta taxa de contratação. Poucos são aqueles que concluem a capacitação e ficam desempregados. Teremos o curso de auxiliar administrativo e gerente comercial, assistente em saúde bucal e auxiliar em farmácias e drogarias. É uma outra área muito solicitada por aqueles mais jovens. Gerente comercial, se você já trabalha dentro de um estabelecimento, quer se tornar gerente comercial, gerente de loja, venha adquirir as técnicas necessárias que você precisa ter para poder assumir o cargo. Agente de portaria e frentista são duas áreas com alta taxa de contratação. O setor público e setor privado. Frentista, gente, nada mais é do que aquele profissional que trabalha em postos de gasolina. Recebe uma boa remuneração, lembrando que você trabalha um dia sim e um dia não. Lembrando que as aulas já terão início sábado amanhã e hoje é o último dia de inscrições, viu? Nós estaremos aqui na escola Jossiedes Andrade, na Avenida da Amizade, em frente à Casa dos Congelados, até às 5 horas da tarde. Hoje, sexta-feira, é o último dia útil da semana, o último dia útil do mês de agosto e o último dia que você tem para garantir a sua inscrição, pois sábado, amanhã, dia 29, já será o primeiro dia de aula e você ainda poderá escolher aí dois horários, o da manhã, de 8 às 10, ou da tarde, de 2 às 4, para estarem escolhendo o mais acessível para você participar. Nosso certificado, ele é válido em todo o Brasil, é reconhecido em provas de títulos para concursos públicos, para aqueles que querem participar de seletivos, é uma ótima sacada e vantagem para aqueles que participam. Por qual motivo? Porque você tem o acesso àquelas vagas que estão disponíveis em algum seletivo que tem aqui no município de Tabatinga, Benjamim ou cidades circunvizinhas. Gente, os pré-requisitos para se participar é que a pessoa tenha no mínimo 13 anos de idade, isso mesmo que você ouviu. Acima disso, independente de você ter 13, 17, 19, 50 anos, todos vocês podem participar. Lembrando também que, independentemente de você ter concluído ou não o ensino médio, você é o nosso convidado. Venham e se inscrevam. Aqui em Tabatinga, as inscrições estão acontecendo na escola Jossiedes Andrade, em frente à Casa dos Congelados, aqui na Avenida da Amizade. Para você se inscrever, me traga R$ 5 mais 1 quilo de alimento não perecível. Esses alimentos serão devolvidos para a comunidade em forma de cestas básicas. Você que está nos ouvindo aí em Benjamim,

0: e nas proximidades que queira participar da capacitação em Benjamim, você vai nos procurar na Escola Imaculada Conceição, que fica aí no centro da cidade, ao lado da Igreja Matriz. Nossa equipe está de prontidão, tanto aqui em Tabatinga quanto em Benjamim, até às 5 horas da tarde. E amanhã será o primeiro dia de aula. Gente, não percam essa grande oportunidade. A mensalidade tem um preço aí bem acessível ao bolso de todos. Venham, confiram, pois eu garanto que vale a pena. É um ótimo custo-benefício, um ótimo investimento que você estará fazendo na sua carreira profissional. Você que é jovem, acredite em você. Tenha essa capacidade de acreditar no seu potencial. Se os outros conseguem, você também conseguirá. Basta você procurar os meios e se esforçar que você conseguirá. Você, dona de casa, pai de família, tem 2, 3, 4, 5 filhos em idade de ingressar no mercado de trabalho e estão desempregados, aproveita, vai lá e faz a inscrição de todos eles ou quantos você conseguir colocar, mas não deixe eles de fora, porque o mercado de trabalho está aí. Quando nós falamos do mercado de trabalho, gente, estamos falando de todas as vagas que estão disponíveis aqui na região do Alto Solimões, seja em Letícia, aqui em Tabatinga, quanto aqui em Santa Rosa, Islândia, o pessoal de Atalaia, ou seja, todos os municípios e comunidades aqui da região, pois o pessoal das comunidades e estradas também podem participar, tá bem? Então, feito o convite, não se esqueçam, hoje é o último dia de inscrições para você participar de todos esses cursos de assistente em saúde bucal, teremos o curso de atendente de ótica e consultor comercial, cuidador escolar e auxiliar de creche, o curso de enfermagem domiciliar e agente de saúde Edemias, auxiliar administrativo e gerente comercial, auxiliar em farmácias e drogarias, operador de caixa e técnicas de vendas, mais o curso de agente de portaria e frentista, tá bem? Aguardamos todos vocês, amanhã já será o primeiro dia de aula. Sei que a cidade está em festa, com o Festival do Sol aí, ontem eu passei para dar uma conferida, isso serve para mostrar, hoje às 6 da manhã eu já estava trabalhando, hoje estou aqui de boa, aqui no programa do Otto, e amanhã estarei trabalhando normalmente. Você que quer participar, são apenas 2 horinhas de aula, gente, manhã ou tarde. Se você não puder ir pela manhã, você vai no horário da tarde. Então, acrescente esse valor, essa experiência que você vai adquirir no seu currículo. Não deixe para depois, porque a última turma que nós abrimos já tem o quê? Mais de um ano, Otto. E aí nós estamos trazendo aí essa nova turma aqui para Tabatinga e região, que vai te atender para que você possa estar se qualificando. Hoje à noite irei passar novamente lá na arena para conferir o evento. Obviamente que eu não fico a noite inteira, mas parte do evento, ali logo no início, eu acompanho a brincadeira sim.
1: Com certeza. Somente isso, Thiago?
0: Vou repassar o número para contato,
1: isso.
0: Porque às vezes tem uma pessoa que mora um pouco mais distante e não consegue vir ou esteja no seu trabalho, queira ligar para pegar informações. Gente, nosso número para contato é o 97, o código de área, 984-27-16-32. Repetindo, 97 é o código de área, 984-27-16-32. Se você não puder vir, peça para alguém estar vindo no seu lugar. Se você não tem essa pessoa e nem pode vir, entre em contato com o nosso telefone para contato e nós estaremos aí de prontidão para te receber. Aqui em Tabatinga é na escola Jociedes Andrade, em frente à Casa dos Congelados, na Avenida da Amizade. E você que mora na cidade ou nos arredores, nas proximidades de Benjamim, você nos procure na Escola Imaculada Conceição, no centro da cidade. Hoje é o último dia, gente. Otto, queria te agradecer.
1: Certo.
0: A você, a Miss Lene, Kátia, todos os demais locutores, os meninos ali da recepção.
1: Sim.
0: Todos que fazem a Rádio Nacional, mas em especial a toda grande audiência aqui do programa Tarde Cabocla, que estão aí todos aí acompanhando aí as notícias do festival que está acontecendo na cidade, muito bonito, eu não tinha conhecido ainda,
1: ah.
0: E é a minha primeira vez, você falando da onça, E eu vendo lá, ela tá assim com a coloração assim, a preta tá com a coloração assim, meio que azulada, assim. Tem hora que ela camufla bem assim a gente. Tá bem, ficou muito bonita. Tá muito bonita as coisas, viu?
1: Maravilha.
0: Obrigado, viu, Otto? Tudo de
1: Então,
0: bom.
1: Tiago, você é
0: Oi.
1: de que região do Brasil?
0: Eu sou natural de Teresina, no Piauí.
1: E aí você não tinha visto também um evento como esse, certo?
0: Eu já tinha visto de Parintins, já compareci nas cirandas de
1: Manacapuru.
0: Manacapuru, já tinha vindo aqui na de Benjamim também. Há 2 anos atrás eu compareci
1: Certo.
0: na de Benjamim. Só que a data nunca tinha casado com as festividades aqui
1: De
0: da festa,
1: Tabatinga.
0: isso, de
1: E
0: Tabatinga.
1: aí, o que você sentiu de Tabatinga para os demais?
0: Ah, é completamente diferente. Cada qual tem a sua tem a sua
1: Identidade.
0: particularidade, né? Parintins é aquela coisa já mais voltada para o boi em si, né? Aqui já tem o Festival da Onça, e lá na cidade de que também tem outras coisas que eles agregam aí juntamente com as onças. Lá em Manacapuru já é puxado mais para o lado da ciranda, apesar da musicalidade ser muito parecida, né? Que eu até às vezes confundo toadas com música, enfim, eu acho as músicas muito parecidas, mas as festas, a forma de fazerem eles fazerem toda essa apresentação cultural, assim é um pouco diferente. Cada região tem a sua particularidade
1: É legal.
0: diferente. E inclusive aqui, por exemplo, aqui Tabatinga já é um pouco diferente de Benjamim, não é verdade?
1: Sim.
0: Não é igual, a festa não é igual. Então eu gostei, achei a festa muito bonita e no próximo ano eu espero voltar aqui novamente, viu, Otto?
1: Olha que
0: De todo
1: legal.
0: coração.
1: Tiago, valeu, um abraço para você, tá bom?
0: Eu que agradeço, viu, Otto?
1: Isso. Gente, agora em Tabatinga, 13 horas e 25 minutos, vamos ouvir o canto tribal, o povo das águas da onça pintada, o legado vivo do povo Omagua.

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0: Muito bem, estamos de volta aqui no programa Tarde Cabocla. Certo, gente, deixa eu trazer aqui, temos ainda, claro, o boletim informativo com Kátia Franco. Daqui a pouco estarei trazendo, então, o boletim informativo. Mas antes disso, eu quero trazer aqui as participações, né? Temos aqui a participação, quem chegou primeiro, deixa eu ver, foi o... né, lá do contato do Pepito. Vamos ouvir, será que é Maribel? Muito boa tarde.
1: Boa tarde.
0: Sim, é Maribel. Maribel, muito boa tarde.
1: Boa tarde, tio Otto. Tá tudo bem por aí?
0: Olha que
1: eu
0: legal.
1: Tô passando pra dar meu alôzinho.
0: Vai
1: para
0: ser radialista,
1: todos,
0: hein?
1: Para a tia Kátia, tia Miss Lene, para o senhor.
0: Obrigado.
1: Para a minha titia. E também para a tia Silene, a Isabela e a tia Lita, que estão aí em Tabatinga. E também para a tia Belinha, tia Boneca, tia Leni, tia Marli e tia Miriam. Dona Francisca Costureira, tio Paulo, seu Alôncio e o seu José Rodrigues. Tchau, tchau, tio Otto. Boa tarde para todos vocês.
0: Opa! Muito legal, muito obrigado então, Maribel. Muito, muitíssimo obrigado pela sua participação aqui no programa Tarde Cabocla. Top de bola, gente querida. É nesse ritmo que vamos. Temos mais participação, quem é que está participando? Vamos ver, vamos ouvir. É ela, sabe quem? Dona Raimunda, seja bem-vinda, Dona Raimunda, muito boa tarde.
2: Oi, meu amigo, boa tarde.
0: Isso.
2: Otto, eu fiquei até o final da nossa onça, mano. Isso. Tá o bicho, tá agitado aí. Aí coisou aquele tempo rapidinho, vento. Aí chuviscou. Nós, as meninas disseram, nós não vamos sair daqui, vamos sair só depois que terminar tudo. Ah, todo mundo agitado lá. Foi muito bonito, foi. Teve muita representação, muito bonito. Muito bonito. Pois é, Otto. Nós estávamos lá, mano. Eu vou só amanhã. Hoje eu não vou, não. É. Vou só amanhã. Amanhã sim. Hoje eu não quero nada, vou só amanhã. Pois é, Otto. É, mano, tá muito bonito, muito bonito. Da preta também, mas eu não sou muito coisa preta, não. Eu sou mais a vermelha. Desde quando começou, eu sou a vermelha. Quando era o rei do campo aqui, eu ia pra lá apreciar também. Por isso que eu não mudo. Sou do rei do campo e da onça pintada, de flamenguista, de tudo. Vou deixar só quando eu morrer, aí sim. Vamos ver
0: tá
2: quem
0: aí.
2: Vai levar esse ano.
0: Vamos
2: ver, colega. Uhum. Porque a nossa perde e a deles ganham, todos os anos eles querem ganhar e nós perdemos. Pois é, podia eles dar ao menos uma chance para pintada, para ver o que, que vai acontecer. Pois é, Otto. Pois é, mano. Tava muito bonito e agitado, acho que bancada, mano, não dava mais nem pra gente sentar, acho que minha perna tá dolorida, tanto tá em pé. Mas aguentei até o final, aí eu ia esperar o cantor, mas não vou mais esperar, não.
0: É onça pintada mesmo, né?
2: Eu vou indo embora. Tá bom, tá, mano? Tá, tchau.
0: Maravilha, gente querida. Gente, olha, eu gosto muito dos comentários da Dona Raimunda. Dona Raimunda, é o seguinte. Olha, eu lhe falei, Dona Raimunda. A Dona Raimunda, vou comentar aqui, tá, Dona Raimunda? Olha, Dona Raimunda, a senhora... Ai, Otto, eu fiquei triste porque não vi o movimento. Eu lhe falei, Dona Raimunda, não dê os pontos de graça, não é assim, a gente não desiste. O Vasco, que é Vasco, não desiste, tá entendendo? Não temos que desistir, tá bom? Aí, olha, ontem a senhora viu o resultado, né? Então, gente, ontem, daqui a pouco irei comentar com mais detalhes o que aconteceu ontem, tá bom? Lá na arena. E ontem foi de igual para igual, foi uma trocação. Sabe o que significa trocação? Trocação significa um dá uma porrada, outro dá porrada. Então isso é trocação.

E ontem a onça pintada arrebentou, como, claro, também a onça preta não deixou a desejar também, fez uma belíssima apresentação ontem também, como também a onça pintada. Mas já já vou falar, já já, tá bom? Tá certo então, dona Raimunda? E aí eu fiquei, eu pesquisei um pouco mais sobre a história dos omáguas, porque eu sou ticuna, eu sei como é que é a minha história, né? A história do meu povo. Mas dos omáguas eu não sabia tanto. E combinou, sabe a cor dos omáguas? Combinou uma coisa, porque os omáguas eram chamados também de pele vermelha. Então olha só, que coisa maravilhosa, eu achei muito bonito assim, sabe, a história, como se está se transformando o feixe-sol. Do jeito que o feixe-sol está andando, trazendo originalidade, volto a dizer, não é folclore. Se alguém falar que é folclore, não é folclore. O feixe-sol, ele é cultural mesmo, sabe, é aquilo que vem da raiz, vem lá do âmago, tá? Então, eu tô... assim, sabe, a cada ano que passa, o festival, o festival, eu me arrisco a dizer, pessoal, é o melhor festival do Alto Solimões. Hoje é o melhor, tá bom? Pelo que eu vi, pelas propostas que estão vindo, pelas propostas que estão sendo levadas para a arena, é o melhor, tá? Tem jovem dizendo assim, por conta do feixe-sol, estão dizendo assim, eu sou indígena. Porque tá trazendo o orgulho, tá bom? Não é nem só festa em si, é a questão da identidade, do pertencimento mesmo, gente. Tá? Isso é muito importante, tá bom? De saber de onde você veio, quem você é, de quem você descende, tá bom? Então, sabe, tudo isso nos faz enaltecer a nossa cultura, gente, tá bom? Então, muito bacana. Já já estarei trazendo com mais detalhe do que aconteceu ontem. Porque agora nós vamos trazer aqui duas músicas de cantores daqui da nossa região. O cantor Odair é lá de Amaturá. Você vai dançar, dona Raimunda? A senhora vai dançar na música do Odair, tá bom? E também vou trazer Romero Aminha lá de Letícia, Sabor Nativo. E essa música vai para o seu Barnabé, vai para a dona Eurides, vai para a dona... enfim, para todos que estão curtindo nesse momento e também para o seu... lá do assentamento, né? O esposo da dona Cleomice, eu não esqueci vocês não, tá bom? Enfim, para todos vocês que acompanham o programa, para você dançar, dançar, dançar, de fato, vamos lá! Música.

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1: Muito bem, estamos de volta aqui no programa Tarde Cabocla, 13 horas e 51 minutos. É, minha gente, é isso aí, esse é o programa Tarde Cabocla que vai de segunda a sexta-feira.

Muito bem, gente. Então deixa eu trazer aqui sobre o evento de ontem em si, das apresentações, tá bom? Das duas agremiações, tá certo? Então ontem a primeira associação folclórica a entrar na arena foi a Onça Preta dos Povos Ticuna, das cores azul e branco. Então, antes do evento, as arquibancadas do lado azul e branco já estava lotadíssima, enquanto do lado vermelho ainda não estava, né? Por quê? Porque ainda não era o momento da Onça Pintada se apresentar. Mas vamos falar desse momento da Onça Preta. A Onça Preta entrou na arena com 20 minutos de atraso, gente, né? O cronômetro já tinha sido disparado já. E às 7 horas os jurados já estavam lá no palco esperando, enquanto a Onça Preta ainda não tinha entrado. Mas durante a sua apresentação ela conseguiu evoluir muito bem, bem organizada, apesar de tudo, gente, de tudo que aconteceu, né? Aí depois, já ao longo do tempo da apresentação da Onça Preta, eu vi alguns dos batuqueiros da Onça Preta estavam pelo lado de fora, porque chegaram atrasado, né, gente? Então, e realmente a organização, ela foi rígida com o horário e ela seguiu à risca mesmo a questão dos horários. Gente, então você que é brincante, não tem mais essa não. Ah, vou deixar para mais... Não, se tá marcado para aquele horário... Né, um evento grandioso como esse, se foi marcado para as 7 horas, ou seja, você já tem que estar lá 6 horas para que possa ser tudo organizado, né, todo mundo, os músicos, todo mundo, tá certo? Os organizadores, testar o microfone muito antes de começar, para que comece bem antes, tá bom? Então, temos o tabatinguense, nós temos que já nos acostumar com a questão dos horários. E a organização, ela começou foi às 7 horas da noite, tá bom? Eu estava lá e quando eu estava lá, eu olhando lá pro palco e eu disse não. E os organizadores começaram na hora. Agora, quem começou atrasado foi a associação, tá bom? A Onça Preta que começou atrasada. Então... deu cerca de 20 minutos que eu tava ali contando, tá bom? Então, a Onça Preta, e já foi no disparado já, que é a contagem regressiva. Então, a Onça Preta entrou na arena com esses 20 minutos de atraso, claro, apesar de tudo, ela não se abalou, tá bom? E este ano, a Onça Preta veio com o legado de amor Ticuna. E nesta primeira veio com um subtema, pesca, o poder da criação. Então ontem veio com um subtema, pesca, o poder da criação. E eles evoluíram muito bem, foi a galera, ela agitou muito também, tá bom? Então as alegorias, certo? Então ontem a Onça Preta fez bonito também. E logo após veio então a onça, né? A Onça Pintada. Veio a Onça Pintada com o tema. Aliás, com o tema Omágua, o legado vivo do povo das águas. Com o subtema Omágua, o povo das águas, luta e ancestralidade. Eu fui pesquisar e perguntei dos organizadores por que desse subtema. Por conta de que nos séculos passados, né? Os omáguas, eles foram muito, né, perseguidos por conta da língua, da sua cultura, tá certo? Então, por conta disso que eles trouxeram, então, o subtema Omágua, o povo das águas, luta e ancestralidade. Então, eles estão tentando resgatar a sua língua, a sua cultura, tá certo, gente? Então, as duas onças trouxeram a proposta de mostrar a vivência do povo, de cada povo. E o povo omágua... Eles também trouxeram essa proposta, tá certo? E o povo amago acreditam que eles vieram de duas gotas de água. Então a gente... E foi duas apresentações maravilhosas, duas apresentações lindas, tá bom? Então
parabéns aos organizadores das duas associações folclóricas. Lembrando que eu acabei de falar folclóricas, né? Associação Folclórica Onça Preta e Onça Pintada. Só que agora os organizadores de cada agremiação estão tirando o folclore, deixando um pouco de lado o folclore, trazendo de fato a vivência de cada povo, tá bom? Lembrando que o povo Ticuna é formado por clãs, o de pena e de não pena, tá bom? E já o Omágua já vem com um outro tipo de cultura. Então, eles estão trazendo essa proposta de realmente de reacender e continuar acendendo todas essas vivências do povo indígena. Agora eu quero trazer um adendo aqui, uma crítica do que aconteceu ontem, né? Essa questão de que ontem faltando apenas 6 minutos, eu olhei para o cronômetro e aí ainda estava no tempo da onça pintada. Ainda estava no tempo da onça pintada. E a batucada da onça pintada ainda estava na arena, saindo da arena. Porém, nesse momento, as pessoas invadiram a arena. Gente, isso não pode acontecer, né? A gente vê o que aconteceu, mas isso não foi, ainda estava em contagem regressiva, não tinha zerado

0: Então, eu quero só ressaltar essa questão e que houve essa invasão ainda no momento da apresentação da onça-pintada, certo? Ainda estava em contagem regressiva. Agora, vamos ver como é que vai ficar, isso no finalzinho do evento, tá certo? Porque ainda estava no momento da onça-pintada. Tá certo, gente? Então, esperamos que amanhã, sábado, não aconteça mais isso. Amanhã vai ter cantor de renome também, de novo, tá bom? E aí a gente precisa observar essas questões, tá bom, gente? Então, foi essa observação que nós fizemos. Vamos para um rápido intervalo, já estamos de volta.
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2: Agora são 4 horas em Brasília. Boa tarde, eu sou Rafael Gasparotto e este é o Nacional Notícias, com os destaques do momento. Representantes do Brasil e dos Estados Unidos vão se reunir na segunda-feira para retomar as negociações sobre tarifas impostas pelo governo americano aos produtos brasileiros. O restabelecimento das negociações foi acertado durante o telefonema entre os presidentes Lula e Donald Trump em 21 de agosto. Gabriel Correia tem mais detalhes para a gente.
3: O ministro do Desenvolvimento, Indústria, Comércio e Serviços, Márcio Elias Rosa, e o representante comercial dos Estados Unidos, Jamison Greer, se reúnem virtualmente a partir das 14h30 da tarde no horário de Brasília. Durante a ligação entre os dois presidentes, Lula defendeu a retomada das negociações comerciais e afirmou que as justificativas apresentadas pelo governo norte-americano para a adoção das novas tarifas são infundadas. Trump e Lula concordaram com a necessidade de manter os vínculos comerciais e o contato entre as equipes dos dois governos. No mês de julho, os Estados Unidos impuseram uma sobretaxa de 25% sobre ferro, aço, vestuário, calçados, açúcar, etanol, produtos farmacêuticos, maquinário agrícola, máquinas elétricas não voltadas ao setor de aviação, além de outros produtos manufaturados. Entre os argumentos usados para justificar o tarifaço estão falhas no combate ao desmatamento, acordos preferenciais, propriedade intelectual, combate à corrupção, o PIX e o etanol. Uma sobretaxa de 12,5% foi aplicada logo depois, sob a alegação de que o Brasil não impede a importação de mercadorias produzidas com trabalho forçado. As novas tarifas atingem cerca de 6,6 bilhões de dólares em exportações.
2: Esse foi o Nacional Notícias. Próxima edição, às 5 horas.
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0: Gente, já estaremos trazendo informação para você, porque agora vamos trazendo música. Marília Tavares canta Sem Explicação. Aí depois você vai ouvir, né, a próxima música, Da Boca Pra Fora, com a banda e Simone, é isso? já estamos de volta. Não sei se eu falei certo, só sei que está escrito aqui Simone Mendes. Já já estamos de volta, minha gente.

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0: Muito bem, estamos de volta aqui no programa Tarde Cabocla, agora em Tabatinga, 14 horas e 14 minutos. Temos participação, já já estarei trazendo informações para você. Eu quero trazer agora a participação da dona Silene, ela que traz seu netinho junto com ela. Muito boa tarde.
1: Boa tarde, tio.
0: Boa tarde.
1: Tudo bem, senhor?
2: Tudo bem.
1: Comigo é muito bem.
0: Maravilha.
2: Minha tia Lita tá aqui comigo, diz.
1: Olha, aqui comigo.
2: Que aqui maravilha.
1: Com a vovó.
2: Nós estamos ouvindo o teu programa.
0: Opa!
2: Tia. Fala direito aí. Ela está ouvindo também.
1: Também. Obrigado.
2: Tio Otto.
1: Opa. Tio Papa.
2: Eu gostaria de oferecer uma música.
1: A música.
2: Para minha tia Lita.
0: Sim.
1: Para minha tia.
2: Fala Lita. Direito aí.
1: Tirou.
2: Com Zezé de Camargo.
1: Com Zezé do Papita.
2: Vem cuidar de mim.
1: Ele tá bate em mim.
2: Tá bom, tio.
1: Tá bom, tia.
2: Uma boa tarde pra ti.
1: Boa tarde, tia.
0: Top.
2: Tchau, tio.
1: Tchau,
0: tio. Já é, já. Já estou aqui. Gostei, viu? Vamos lá.
2: Boa tarde,
0: dona Silene. Tudo
2: comigo
0: ótimo.
2: Tá tudo bem, eu tô na escuta do teu programa, tá bom?
0: Que ótimo.
2: É muito legal.
0: Olha.
1: É muito legal.
2: E eu gostaria de ouvir uma música com Carlos Santo.
0: Tá, já tá. Não chore.
2: Não,
0: não
2: chore, não.
0: Isso.
2: Ofereço para minhas irmãs e ofereço para meu irmão Pepito.
0: Certo.
2: Meu irmão Pepito.
0: Aham.
2: Tá bom, Otto?
0: Tá ótimo.
2: Uma boa tarde pra ti.
0: Ótimo. Tchau. Obrigado, dona. Beijo. Obrigado, dona Silene Noronha. Um abraço aí para o seu netinho, né? Legal, que coisa boa, né? Um abraço aí para a Lita. Inclusive, ela acabou de mandar aquela mensagem. Mas antes disso, quem chegou primeiro foi o José Rodrigues. Vamos lá, ele diz assim, boa tarde, Otto, amigão. Passando para dar uma alusão para todos os amigos e ouvintes, para todos. Valeu! Top de bola, deixa eu ver quem é que está nesse momento nos trazendo mais pedido musical, né? Já temos dois pedidos musicais já. Vamos ver. A Lita Noronha nos traz uma mensagem dizendo assim, boa tarde, Otto Farias, tudo bem, meu amigo? Sim, sabe, estou curtindo o programa, está muito legal, gostaria, através do mesmo, de mandar a música Vagabundo com Gustavo Lima para o meu querido sobrinho Jaime Luiz. Oita, porque está ligadinho no programa. Obrigada e boa tarde. Valeu, então. Vou procurar essa música. Valeu, então, Analita Noronha. Tá em Tabatinga, né? Seja bem-vindo, Alita. Tabatinga, tá bom? Tabatinga lhe abraça. Top de bola. Vamos seguindo. Então, vamos lá, gente. Deixa eu trazer aqui. Quero trazer uma informação aqui, ó, da polícia, né? Nós temos aqui uma informação da polícia, uma nota da polícia, que diz assim, Polícia Militar garante segurança na primeira noite do 12º Festsol em Tabatinga. A Polícia Militar do Amazonas, por meio do 8º Batalhão de Polícia Militar, realizou o policiamento ostensivo durante a primeira noite do 12º Festsol em Tabatinga. A operação contou com aproximadamente 40 policiais militares empregados estrategicamente para garantir a segurança e a tranquilidade do público. A programação transcorreu dentro dos padrões de normalidade, sem registro de ocorrências graves. O evento reuniu aproximadamente 10 mil pessoas que prestigiaram as apresentações das Onças Preta e Pintada, além do show nacional do cantor Pablo. A Polícia Militar segue presente durante toda a

programação do FestiSol, reafirmando seu compromisso com a segurança da população. Certo, gente. Então, é isso aí. Essa é uma informação. E agora vamos ver uma outra informação com questão de saúde, né? Porque nós temos que também tratar sobre essa questão aqui na nossa programação. Então, o monitoramento, né, tá assim dessa forma. Vamos lá. Notificações, 9 notificações, unidade de atendimento. Então, deixa eu ver, deixa eu trazer aqui. Isso aconteceu ontem. Vamos que vamos. Então, ontem tinha o quê? No total tinha 55,6% da totalidade de homens, né, durante a festividade, e 44,4% feminino. Olha, tinha mais homens do que mulheres ontem no evento, né? Essa informação é da prefeitura. Faixa etária de 10 a 14 anos tinha 5%, tinha 5, né? De 5 da faixa etária, né? De 20 a 34 anos, 2, vamos dizer assim, de 2%, de 35 a 44, e de 35 a 44, 1,60 ou mais 1. E teve aí, ó, raça, teve lado pardo, tinha 55%, indígena 44%. Então tinha muito indígena também, tá bom? Isso significa que existe realmente uma integração, certo? Aí temos aí no Brasil, claro que tinha muita gente do próprio Brasil, além do Brasil, tinha muito estrangeiro e muito colombiano ontem no evento, tá bom? Então os colombianos gostam demais do FestiSol. E temos o evento é daqui de Tabatinga, logicamente, tá certo? Então, vamos lá, o que aconteceu ontem? Sinais e sintomas, teve desmaio, mal-estar, ferimento. Ontem, 3 desmaios, 3 mal-estar, ferimento, 2, né? O processo teve aí, então, falta de ar, teve gente com falta de ar ontem, 11%, outros dentre outros, né? E deixa eu ver o que mais. Modalidade de atendimento. Atendimento de enfermagem 100%. Atendimento médico 88,9%. Aferição de pressão arterial 55,6%. Curativo teve 22%. Outras modalidades 11%. Né? Medição de glicemia 11,1%. E tipo de atendimento, clínico geral, aí teve 100% de atendimento clínico geral, equipe de enfermagem 44,4%. Procedimentos realizados, teve aí aferição de pressão arterial 44%. Então, atendimento de trabalho, teve 5 ontem no total, tá bom, gente? Tá certo? E aí, teve desmaio de alguns, teve 8 ocorrências de brincantes, né? E foram atendidos, foram 8 ocorrências. Isso foi de desidratação e ontem mesmo eles foram atendidos e liberados de lá mesmo e passam bem, tá bom? Então, dado essa informação para todos vocês, ontem no Festival Internacional de Tribos do Alto Solimões, lembrando que a Rádio Nacional traz todos esses detalhes de informação para você, tá bom? Rádio Nacional presente lá, tá bom, Marcos? Marcando território ali, Rádio Nacional, com peso. Eu e Kátia Franco lá, hoje não estaremos lá, nós estaremos amanhã lá. E Miss Lene aqui no estúdio, tá bom, gente? Vamos atender os pedidos, gente? Deixa eu trazer aqui. Primeiro irei atender o pedido da dona Silene e do Luiz, né? O Luiz que é o netinho dela, é isso? Deixa eu trazer aqui como é que é o nomezinho dele, gente, do bebezinho. É o Jaime Luiz, Jaime Luiz. Vou atender e depois eu atendo o pedido da Alita Noronha, tá bom? Então vamos lá, vamos ouvir primeiramente
já que ele falou primeiro, né? Vamos ouvir Zezé de Camargo e Luciano, Vem Cuidar de Mim. E depois da Dona Silene, a música Não Chore Não.

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0: Muito bem, estamos de volta aqui no programa Tarde Cabocla, 14 horas e 32 minutos. Quero trazer aqui o quadro Previsão do Tempo para você.
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0: Maravilha, aqui em Tabatinga para hoje, poucas nuvens a parcialmente nublado com possibilidade de chuva. Temperatura máxima 32 graus e a mínima 25. E para amanhã, sábado, céu parcialmente nublado com possibilidade de chuva. Temperatura máxima 32 graus e a mínima 24. E para domingo, em Tabatinga, céu parcialmente nublado com possibilidade de chuva. Temperatura máxima 32 graus e a mínima 25. Agora em Amaturá, para hoje, agora muitas nuvens com pancadas de chuva. À noite também não será diferente. Temperatura máxima 31 graus e a mínima 24. E para amanhã, muitas nuvens com possibilidade de chuva isolada. À tarde, muitas nuvens com possibilidade de chuva isolada e à noite também. E domingo, muitas nuvens com pancadas de chuva isolada. Temperatura máxima 31 graus e a mínima 24. E lá em Atalaia do Norte, céu com poucas nuvens, parcialmente nublado, com possibilidade de chuva. Temperatura máxima 32 graus e a mínima 25. E para sábado, céu parcialmente nublado, possibilidade de chuva. Temperatura máxima 32 graus e a mínima 24. Para domingo, em Atalaia do Norte, céu parcialmente nublado, com possibilidade de chuva. Temperatura máxima 32 graus e a mínima 25. E em Benjamin Constant nós temos a seguinte informação. Para hoje, lá em BC, muitas nuvens com chuva isolada.

0: À noite também não será diferente. Temperatura máxima 33 graus e a mínima 23. E para amanhã sábado, céu com muitas nuvens, com possibilidade de chuva isolada. É tarde, muitas nuvens. À noite, muitas nuvens com possibilidade de chuva isolada. E domingo, muitas nuvens com possibilidade de chuva isolada. Temperatura máxima 36 graus, vai estar quentíssimo no domingo. E a mínima 23. Aí, portanto, o quadro Previsão do Tempo para você que acompanha a nossa programação. Agora em Tabatinga são exatamente 14 horas e 35 minutos. Atendendo ao pedido dela, Alita Noronha. Deixa eu ver, temos aqui mais uma participação. Quem é? Deixa eu ver. É a Dona Francisca. Ela tá curtindo o programa lá de Benjamin Constant. Olha, ela gravou e mandou aqui pra nossa rádio. Vamos lá. Obrigado, Dona Francisca. Olha só isso, olha, ela tá dizendo assim: eu tô curtindo o programa. Ela nem precisou falar nada, ela só gravou o que tá saindo na rádio, né? Muito obrigado, Dona Francisca. Um fortíssimo abraço pra senhora, tá bom? Vamos que vamos! Vamos trazendo a música Vagabundo com Gustavo Lima, pedido da Alita, oferecendo para o seu sobrinho. Já já estamos de volta.
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0: Minha gente, então nesse momento, deixa eu trazer as participações nesse momento. Do que ontem eu conversei com a professora. Com a professora Ana Letícia durante o evento, né? Vamos reprisar aqui essa fala dela, né? Falando aí sobre a apresentação da onça pintada com a professora Ana Letícia durante a apresentação, tá bom? Vamos ouvir a participação dela.
1: E agora, Miss Lene Ferreira, estou aqui com a professora Ana Letícia. E ela que é torcedora acirrada da onça pintada. Professora, vejo que a senhora está muito emocionada com a apresentação da onça pintada. Faz tempo que a gente não vê onça pintada dessa forma. Professora, boa noite.
2: Boa noite a todos os ouvintes. Realmente, estou bem emocionada porque é visível, né, a reestruturação da agremiação onça pintada. Depois de alguns anos, ela está se reestruturando, está a cada ano, a cada festival, se organizando melhor, com belas apresentações, e esse ano está espetacular. Eu não assisti a Onça Preta, porque quando cheguei já havia terminado, mas a Onça Pintada, para mim, hoje está dando um show, está um espetáculo. O povo aguerrido, a galera não para. Então, assim, fico muito emocionada e feliz de ver que a onça pintada está apresentando um belo espetáculo.
1: Professora, sabemos que a senhora sempre curte o festival. O que, que a senhora mais gosta do festival?
2: Eu mais gosto do festival, realmente, são as apresentações das duas agremiações, né? Eu venho, lógico que tem os shows, né? É importante, geralmente vem artistas, né, a nível nacional, isso é bom, o povo gosta, mas eu particularmente eu gosto desse momento da cultura, né? O momento das agremiações, né? O show, para mim os shows é um item que faz parte, né? Mas para mim o melhor momento é a apresentação das agremiações, é a parte cultural mesmo.
1: Professora, tentou chover, mas não choveu, mas se bem que ia ser muito bom essa chuva, porque eles estão falando sobre o povo amargo, que é o povo das águas.
2: Exatamente, o povo amargo é o povo das águas. E neste momento eu quero parabenizar a agremiação, porque eu quero fazer menção à Márcia Cambeba. A Márcia Cambeba é professora, é doutora, né? E ela é Cambeba. Tá? Então, assim, quando eu cheguei, que eu vi a apresentação da Márcia Cambeba, digo, nossa, a agremiação foi buscar a pessoa que pode falar dos Omágua, tá? que tem objetividade científica, né? Acima de tudo, de falar do povo Omágua. Então, assim, foi um espetáculo à parte a participação da Márcia Cambeba.
1: E o importante também, professora, que não estamos vendo folclore, estamos vendo, de fato, cultura.
2: Cultura, cultura. Nas duas agremiações, nós estamos vendo cultura, a ancestralidade mesmo, né? Do povo Ticuna e do povo Omágua. Então, assim, as duas agremiações estão de parabéns.
1: Professora, sempre bom conversar com a senhora. Eu desejo um bom festival para a senhora. Muito obrigado.
2: Eu que agradeço. Um bom festival a todos nós. E vamos de sofrência depois.
1: Miss Lene Ferreira, volto com você.
0: Bom, gente, ontem essa participação da professora Ana Letícia, né, foi muito importante, porque ela também é doutora, professora da Universidade

É do estado do Amazonas, o EAC do município de Tabatinga, e ela pode também falar por conta de que ela fala muito de cultura, né? Então, um abraço aí para a professora Ana Letícia. Vamos ouvir agora mais uma música, e depois dessa música iremos ouvir também a participação do professor Pedro Raposo. Ele é o vice-diretor da UEA, tá bom? Vamos ouvir então Elias Mokembel cantando Carpinteiro.

0: Muito bem, e agora vamos trazer também, ontem eu tive a oportunidade de conversar com o professor Pedro Raposo, certo? E nós vamos reprisar agora essas falas do professor aqui, ele é o vice-diretor da UEA, vamos acompanhar.
1: Olá, Miss Lente Ferreira, agora converso com o vice-diretor da Universidade do Estado do Amazonas, UEA, em Tabatinga, Pedro Raposo. Professor, seja bem-vindo. Fale um pouquinho sobre a sua visão sobre o Festisol.
2: Boa noite, Otto. Boa noite a todos os nossos ouvintes. Acho que é com muito prazer que a Universidade do Estado do Amazonas se faz presente nesse 12º Festisol, que já é tradição em Tabatinga, representa muito para o desenvolvimento regional, para a formação e para a representatividade da nossa identidade e da cultura do Alto Solimões. A Universidade do Estado do Amazonas fica muito feliz porque grande parte dos nossos estudantes estão hoje aqui trabalhando, participando como dançante, brincante nas onças pretas e na onça pintada também. Maravilha. E qual é a sua torcida?
3: Eu sou pela torcida da felicidade e da alegria de todas as onças, assim. Eu acho que a onça preta, tanto a onça preta quanto a onça pintada, que representa o povo Ticura, que representa o povo Cambeba, que representa os povos originários do Alto Solimões, elas representam muito da nossa diversidade, da luta pelo território, do reconhecimento pela cultura. E as duas estão de parabéns. É impossível dizer, eu vivendo aqui há 14 anos, que eu sou da onça pintada ou que eu sou da onça vermelha. Eu acho que eu sou um pouco das duas, porque na nossa UEA nós temos Chicuna, nós temos Cambeba, nós temos os indígenas do povo do Javari, e todos eles representam tudo aquilo que é a sabedoria, a ancestralidade e a cultura do povo do Alto Solimões.
1: Maravilha, muito obrigado.

0: professor Pedro Raposo pelo seu depoimento. Muito obrigado, forte abraço.
1: Obrigado, boa noite a todos.
0: Aí, portanto, Mislene Ferreira, volto com você.
2: Beleza, então, gente, vamos agora ouvir a música Eu Vou Pedir a Lua com Borba de Paula.

maravilha. Vamos trazendo aqui, gente, uma agenda cultural para esse final de semana, né? Quero trazer aqui a agenda cultural para esse final de semana. Olha só, aqui em Tabatinga, né? Aqui em Tabatinga nós temos a seguinte informação. O fim de semana aqui no estado do Amazonas terá uma programação cultural diversificada. Um festival, shows de artistas nacionais, atividades esportivas, manifestações folclóricas e atrações voltadas à cultura amazônica que somos aqui, tá bom? E entre os destaques estão o Festival de Verão do Beruri, em Parintins, né? A 24ª Feira da, La,

Laranja, em Rio Preto da Eva, e o Festival Folclórico dos Quelônios, em Juruá. Olha aí que legal! Além de eventos em Manaus e nos municípios. Claro, aqui em Tabatinga, né? Aqui em Tabatinga, tá certo? Aqui em Tabatinga vai acontecer, então, nesse final de semana, essa vasta festa aqui de Tabatinga, beleza? Então tá, gente. Deixa eu ver... Então, aqui lá em Labre acontece a Festa do Sol. E aqui em Tabatinga, né, nós temos aí o Festisol, tá bom, gente? Nós temos aqui o Festisol. E para quem não sabe, você que está aí do outro lado do rádio, mas que é do outro estado, nós estamos nesse momento, né, na festa, na 12ª festa do Festival Internacional de Tribos do Alto Solimões, Festisol, com a disputa entre as associações folclóricas Onça Pintada e Onça Preta. A Onça Pintada da Nação Vermelho e Branco representa a etnia Omagua e leva para a arena o tema Omagua, o legado vivo do povo das águas. Já a Onça Preta, na Nação Azul e Branco, representa a etnia Ticuna e apresenta o tema Évare Sagrado, um legado de amor. Então a programação está incluída aí muitas coisas bacanas, artistas, tá bom? Aí, para hoje nós temos Rossilvar e Dragão e Cabadeiro, além da disputa entre as duas agremiações. Aliás, vai ser amanhã, tá certo? Hoje, o que, que nós temos para hoje? Deixa eu ver o que, que nós temos para hoje na agenda de hoje do festival, o Festisol.

Então, para hoje nós temos a seguinte atração. É, hoje nós temos Rossiwar e à meia-noite, olha só, Rossiwar e Dragão e Cabadeiro, tá bom? Às 2 horas da madrugada. Então, ontem aconteceu Onça Preta, às 7 horas da noite, e às 9h45 foi a vez da Onça Pintada e meia-noite 30 foi Pablo. Demorou um pouquinho, mas é isso aí, tá bom? Então, amanhã, hoje, dia 28, Rossiwar, a partir da meia-noite e 2 horas, vai ser Dragão e Cabadeiro. E amanhã, 29, Onça Pintada, vai ser a primeira a entrar a partir das 7 horas. Os brincantes da Onça Pintada já sabem que não pode demorar não, tá bom? Não pode. Olha, ontem já foi disparado, às 7 horas foi disparado o relógio, certo? Então não pode chegar atrasado não. Então, às 9h45, Onça Preta. E depois vem Patrick Araújo, levantador de toada do Caprichoso. E depois Leonardo Castelo, também do Garantido. Aí depois termina com John Veiga. Isso no dia 29, tá bom? Amanhã. Aliás, dia 29, que será domingo. É? Não, vai ser sábado, perdão. Sábado. Tô confundindo aqui, gente. Me perdoe. Dia 29, sábado. E, para terminar, no dia 30, Joelma, a partir da meia-noite. E depois vem Vitor Fernandes. Beleza? Então, é assim que está a agenda cultural para esse final de semana aqui no município de Tabatinga. E, gente, nós vamos finalizando a nossa programação nesse momento. Eu quero agradecer a cada um mesmo, por estarem aqui, a todos que mandaram mensagem para mim. Tá certo? Muito obrigado. Eu já atendi a Alita? Já atendi a Alita, tá bom? Deixa eu ver, já atendi a dona Francisca, também a dona Silene, enfim, a todos, né? A Maribel, um abraço para a Maribel, enfim. Muito obrigado a todos. O programa fica por aqui, tá bom? Voltamos na segunda-feira, tá certo, minha gente? Um forte abraço a todos e tchau, tchau.

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1: Agora são 5 horas em Brasília. Boa tarde. Eu sou Rafael Gasparotto e este é o Nacional Notícias, com os destaques do momento. Vamos falar agora da maior gincana ambiental do país, Agosto no Capibaribe, que começa amanhã e vai até segunda-feira no Recife. Iniciativa que reúne oficinas infantis, atividades de arte e ciência e a tradicional navegação de pequenas embarcações que ajudam na limpeza do rio. Madison Euler tem mais detalhes.
2: Realizada todos os anos pela ONG Recapibaribe, a ação busca conscientizar a população sobre a importância do rio Capibaribe, da natureza e das comunidades que vivem às suas margens. A programação começa às 9 da manhã deste sábado, no Capibar, no bairro Monteiro. A atividade Pescando Consciência Ambiental oferece oficinas de fotografia, carimbos com material reciclável, papelão e colagem, além da exposição Tubarões Sem Mistério, Conhecendo para Conviver, tudo de graça. Na segunda-feira, o destaque é a barqueata de limpeza. Cerca de 100 pescadores artesanais vão percorrer 8 quilômetros do Capibaribe, recolhendo lixo e resíduos. A ação envolve voluntários, comunidades ribeirinhas, donos de embarcações e profissionais da pesca artesanal. O material recolhido será pesado por equipes da limpeza urbana do Recife. Os participantes recebem cesta básica e ajuda de custo e os grupos que retirarem mais resíduos concorrem a prêmios em dinheiro. O recorde da ação foi registrado em 2022 com a retirada de 29 toneladas de lixo do rio.
1: Esse foi o Nacional Notícias. 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

Muito boa tarde, são 5h04. Está começando É Tudo Brasil, ao vivo na Rádio Nacional. 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Eu sou Luciana Valle, fico com você até às 6 horas, na companhia de Rui Franklin, nos trabalhos técnicos, e Rosalina Rocha, na assistência

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Hoje é sexta-feira, 28 de agosto de 2026. Chegou ao mundo digital hoje Viva Donato, álbum póstumo editado pelo selo Sesc, com gravações inéditas de 15 músicas do compositor, em arranjos de Dori Caymmi e Marcos Valle. O tributo está disponível nas principais plataformas de áudio e também em versão física nas lojas Sesc. Viva Donato reúne intérpretes fundamentais da MPB, Gilberto Gil, Djavan, João Bosco, Ivan Lins, Bebel Gilberto, dentre outros artistas que, de alguma forma, foram tocados pela poesia de João Donato, sua influência musical ou a memória de parcerias compartilhadas. Silva, Joyce Moreno, Paula Morelenbaum e Dora Morelenbaum, Marcos Valle, Patrícia Alvi, Antônio Adolfo e Fafá de Belém também estão nessa bela homenagem ao músico acriano, que morreu em 2023, aos 88 anos, no Rio de Janeiro, cidade onde escolheu viver e compor. O disco Viva Donato abre com A Paz, parceria de Gil e Donato, de 1986. Nesta nova versão, Gil e Mônica Salmazo revivem a canção com arranjo de Dori Caymmi. Flor de Maracujá, composta por Donato em 74, é uma homenagem a Gal Costa. E ganha agora a voz de Roberta Sá, acompanhada de Roberto Barreto, na guitarra baiana.

0: 5:15 no Rio de Janeiro, é tudo Brasil, até às 6 horas.
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0: Troca de Lado Comigo. Esse é o novo single do Pegada de Gorila, transformando vivências de racismo em samba e convite à empatia. Produção do maestro Rio do Hora. Canção de Coca Pereira e do Batata e Gera SP. Nascendo da experiência cotidiana, que a gente, né, adoraria que não existisse mais em pleno século XXI. A discriminação racial. Troca de Lado Comigo? Vou perguntar aqui para o nosso amigo Coca Pereira, que está na linha já com a gente. Coca, que é integrante do Pegada de Gorila. Tudo bem, Coca?
1: Tudo bem, boa tarde.
0: Boa tarde, querido. Prazer receber você aqui na Rádio Nacional. Também quero chamar para esse papo aqui outro integrante do Pegada de Gorila, o Samuel Marques. É o Samuca. Tudo bem, Samuca?
2: Opa, maravilha, boa tarde, tudo certo.
0: Boa tarde, a gente está aqui com dois músicos de São Paulo e eu vou primeiro falar com o Coca. Quanto tempo no grupo, quanto tempo tem de formação o Pegada de Gorila, Coca?
1: Temos 20 anos de estrada.
0: Caraca, muita pegada, hein?
1: Muita pegada.
0: Tem muita pegada nessa estrada, hein?
1: Exato.
0: Tô vendo o site de vocês aqui. Tem um site, o pegadadegorila.com na internet. Acredito eu que as informações estejam atualizadas, né? Tradição, ritmo e presença. Aí tem aqui uma chamada logo na página inicial. O samba que pulsa no corpo, na memória e no território. Aí eu pergunto pro Samuca, qual é o território do Pegada de Gorila?
2: Ah, a Pegada nasceu na Zona Leste, tá em Paulista.
0: Explica melhor pra gente que ambiente é esse. Como é que você descreveria hoje, pra quem não é de São Paulo, esse território? É reduto de samba e pagode? Tem referências fortes nesse gênero? Traz um pouco mais de referência pra gente desse lugar importante aí.
2: Então, onde a Pegada nasceu foi dentro de uma escola de samba. A gente fazia toda segunda-feira, que cada músico estava por um lugar, assim, no final de semana. Aí chegava na segunda, a gente reunia para fazer um samba, tocar aquele samba que a gente gostava, né? Samba, choro, bossa nova, música instrumental também. Aí nasceu dentro de uma escola de samba, Unidos de Santa Bárbara.
0: Qual que é a escola?
2: Unidos de Santa Bárbara.
0: Unidos de Santa Bárbara, Escola da Zona Leste de São Paulo. Coca também estava por essas bandas aí na época?
1: Sim, estava presente também, fazia parte desde o início, né?

0: da roda de samba, uma roda de choro, e sempre uma comida, né?
1: A claro, né?
0: Uma comidinha pra receber os amigos e tal, e a gente recebia música toda São Paulo.
1: Coca, deixa eu te interromper rapidinho. A ligação tá estranha, não tô conseguindo te ouvir direito. Você tá... Bom, a gente tá falando com você pela chamada de telefone. Tenta falar um pouco mais próximo do celular, por favor.
0: Tá. Vê se melhorou, melhorou?
1: Melhorou um pouquinho.
0: Tá, tá mais próximo agora. O fone aqui vai ficar melhor. Então, rolava essa roda de choro e de samba. Sempre tinha uma comidinha, né? É a tradição de família, então eu sempre cozinhava ali em casa, alguma coisa, pra gente já estar junto e receber os amigos e fazer tocar o que a gente gostava ali naquele momento.
1: Eu continuo te ouvindo mal. Eu vou, vou pedir um retorno mais alto aqui para eu não perder nada da tua participação aqui, Coca. Coca Pereira, você é percussionista, é isso?
0: Correto.
1: Samuca é trombonista.
2: Isso, exatamente.
1: Eu tô vendo uma galera maior aqui na página da internet. Vocês são quantos integrantes?
2: Nós somos em 7.
1: 7, todos instrumentistas?
2: Isso.
1: Apresenta a galera para mim aí, Samuca.
2: Eu, Samuel Marques, trombone, Coca Pereira, percussão geral e voz, Porquinho Trindade, surdo, Marcelo Ramos, pandeiro, Emerson Bernardes, cavaco, Marcelinho Monserrat, violão 7 corda e Borbinha, voz e violão 6.
1: Só tem homem, então, no pegada de gorila. Só tem gorila macho. Não tem gorila fêmea nesse grupo. Me fala um pouco
2: mas
1: mais.
2: Já teve.
1: Já teve? Ah, já?
2: Já teve. Duas integrantes, Duas.
1: Elas tomaram outro rumo?
2: Nosso. Primeiro disco nosso era Maiara, que gravou com a gente, participou desde o começo com a gente. Viu o pegada crescer também. E depois entrou a Jéssica Américo. Ela tomou outro rumo, foi fazer carreira solo.
1: A
2: muito bem recomendada.
1: Tá, então já tivemos representantes aí.
2: Sim, mas sempre tem.
1: Mulheres,
2: sempre,
1: as mulheres do samba.
2: Sempre tem.
1: Sempre tem
2: mulher com a gente também. Fora a banda, a gente sempre chama a cantora que está com a gente também, a Mari Vasconcelos. Sempre tem uma para dar um brilho.
1: É isso, um brilho, um perfume, um charme.
2: É isso.
1: Tem que ter. Daqui a pouco a gente também troca de lado com elas, né? Os caras do lado das mulheres, as mulheres do lado dos caras também. É um troca.
2: É isso.
1: É interessante essa história de você mudar de pele, né? Viver um pouco na pele do outro. A gente fala de racismo aqui num trabalho apresentado pelo grupo Pegada de Gorila, de São Paulo, né? Com essa letra, troca de lado comigo, que a gente ouviu na abertura aqui, falando exatamente das experiências de racismo. Aí eu vou voltar essa conversa aqui lá para o Coca Pereira. Coca, você é o autor do samba, né? Alô, Coca?
3: Oi, você me ouve?
1: Opa, tô te ouvindo.
3: Ah, ótimo. Eu sou um dos autores, junto com Gera SP e Edu Batata.
1: Fala um pouquinho sobre a inspiração dessa letra, né? Você está falando de um território, de uma experiência como músico e também fora da experiência na música, tudo que você vivenciou, enfim, em São Paulo, sendo homem negro. Fala um pouco mais desse lugar, né?
3: Sim, exatamente. Eu comento com meus parceiros, né, que fizemos essa música. A gente só botou no papel o que a gente vive, né? O que a gente passa todos os dias, infelizmente, né? E sobre essa questão também, a gente não poder nem reclamar, né? E aí já falam que é mimimi, né? Que é o novo adjetivo. Fala que é vitimismo, né? A gente não pode nem se defender. E esse lance de ser seguido no mercado toda hora, entrar no shopping ser seguido, você vai fazer um pagamento... A pessoa hoje ela fala no resto, né? Já vem com uma certa afirmação. Então o olhar da sociedade pra gente, uma certa parte da sociedade, é dessa maneira. Daí que vem a inspiração, né? E vem de uma dor, assim. Eu tava sentindo um gatilho aí, que eu tive no início do ano. Foi onde eu comecei a escrever a letra da música.
1: Que bom que você transformou a experiência.

0: em música, né? Em arte.
1: Exatamente.
0: Traz um pouco de poesia. É uma poesia dolorosa, mas é poesia. E tá no isso, samba, né? Troca de lugar, troca de lado comigo. Agora, como músicos, essa semana eu conversava com outro pagodeiro, ou, enfim, cantor de pagode de São Paulo, me falando sobre uma certa resistência ainda, talvez do poder público, dos gestores públicos na cidade, para autorização das rodas de samba em São Paulo. Vocês enfrentaram algum tipo de resistência nesse sentido também?
1: São Paulo não é como o Rio de Janeiro, né? São Paulo não tem tanto samba na rua, né, como o Rio de Janeiro. Eu acho muito bonito esse movimento. São Paulo não tem tanto, mas aconteceu recentemente com o Cruz da Esperança, né? Aqui em São Paulo, não sei se você soube dessa história. É um lugar de muita resistência, treta, né? E, infelizmente, o governo de São Paulo despejou o Cruz da Esperança, um lugar de muita manifestação negra de samba, né?
0: Eu vi alguma coisa no Instagram. Uhum.
1: Exatamente, justamente sobre o que você comentou. Eu não queria nem saber da história do aquilombamento que ali habitava, né? E aí estão recorrendo agora, mas sabe como é que funciona essa coisa do poder público branco, digamos assim, né?
0: Caramba. É ruim, né? Um ponto de encontro do pensamento negro, da cultura negra, enfim, da máxima expressão da nossa brasilidade, né? Não deveria ser assim. Né? Afinal, espaços são públicos e espaços precisam ser ocupados com a nossa arte, com a linguagem, né? Que, enfim, o artista encontra para manifestar essa alma que a gente carrega, que é multirracial. É complicado, exatamente. Eu entendo isso aí. E com instrumentos, assim, chegando nos lugares, o grupo são 6 componentes, enfim, passaram algum tipo de constrangimento já por conta da discriminação com o próprio samba?
1: Ah, sim, com certeza, já passamos. Só de falar a palavra samba, ser um grupo de samba, o tratamento muda em diversas situações e locais diferentes.
0: Caramba.
1: Muda muito o tratamento.
0: É muito contraditório, né? Porque você vê a quantidade de artistas levando música brasileira, especialmente samba. Carnaval já há muitas décadas, né? Mas o samba já ganhou todos os continentes desse planeta, né? Você tem grupos, artistas fazendo carreira internacional com samba, choro, samba, pagode. E você vê aqui o tratamento, em alguns casos, em algumas regiões ainda, esse tratamento injusto dispensado aos artistas. Nos resta fazer e ouvir a música, né? Que é denúncia também, né? A gente precisa denunciar isso.
1: Exatamente. Inclusive, no nosso Instagram, alguns professores e professoras do ensino comentaram que estão levando para a sala de aula nossa música. A gente fica muito feliz de poder colaborar também, né, nessa parte.
0: Poxa, muito bom. Para a sala de aula, já educando a turminha aí para não aceitar o desrespeito, a discriminação, né? Saber se posicionar, defender colegas também. Isso é super importante. Está na base da educação. Samuca, me fala você, como é que está a receptividade do samba? Troca de lado comigo, novo single do grupo Pegada de Gorila.
2: Graças a Deus está sendo bem aceito, assim, o povo está caindo dentro da música, uma música muito chamativa, né? E o povo, quem não conhece, já de primeiro já começa a prestar atenção na letra. E tá sendo bem aceito, graças a Deus, viu, mano? Acho que isso ainda vai mais longe ainda, é o que nós esperamos, todos esperamos, né?
0: Vamos ouvir mais do samba, então? Troca de lado comigo, aqui na Rádio Nacional, é tudo Brasil.

0: couro tá bonito, hein? O couro tá comendo, né? Como diz no samba. Nessa percussão maravilhosa do Coca Pereira. O trombonista Samuel Marques, também representante do Pegada de Gorila, que é a atração de hoje aqui no É Tudo Brasil. A gente bate um papo com os dois músicos. Vou perguntar aqui pro Samuel Marques como é que foi essa chegada no Rio do Hora, né? A composição tem a produção do maestro Rio do Hora.
1: É, na verdade, o nosso segundo disco, ele que produziu também, né? O nosso segundo disco, ele produziu. Aí pra fazer esse single aí foi mais fácil, né? O Coca, que já sempre tá falando com ele direto, aí se tornou mais fácil, assim, de ele fazer essa produção pra nós.
0: Quem apresentou o Rio pra vocês?
1: O Rio

0: Depois de tudo, um saque, mandei presente pro delegado. O bilhete escrito assim.
1: Era o meu troco. Pra mostrar pra eles que eu tava na

Agora 5 horas e 54 minutos. Elis e Eu é o nome do documentário de André Buchatsky, que estreou esta semana no canal Universal Mais. O filme se baseia no livro Elis e Eu, 11 anos, 6 meses e 19 dias com minha mãe, lançado por João Marcelo Boscoli em 2019. Boscoli, que é empresário e produtor musical, aos 55 anos. A cantora gaúcha, que partiu no dia 19 de janeiro de 1982, com apenas 36 anos, deixou 3 filhos. O primogênito, João Marcelo, da relação com Ronaldo Boscoli, e Pedro Mariano e Maria Rita, filhos de Elis com César Camargo Mariano.

o filme de André Buczarski, que também coassina o roteiro com Alexandre Ingrevalo e André Rodrigues, busca reconstituir o mundo das crianças com a mãe. Afinal, todos eram crianças ainda, né? E ela já era famosa, né, em plena infância dos filhos. O documentário é construído por depoimentos, imagens de arquivo, dramatizações e números musicais ao longo de 80 minutos. A entrevista de João Marcelo Boscoli é o eixo do roteiro. Os depoimentos de Pedro Mariano, Celina Silva, que era secretária pessoal de Elis, a cantora Vanderléia, Nathan Marques, guitarrista e diretor musical do show da cantora, e Ione Cirilo, que era amiga de Elis Regina, além do jornalista Júlio Maria, biógrafo da cantora, ajudam a contextualizar o universo particular de Elis com os filhos ao longo da década de 1970 e início dos anos 80, precisamente até o dia de sua morte. Maria Rita aparece em trecho de entrevista dada em 2016 para um programa de TV. Pedro Mariano traz a memória dos anos vividos com a mãe na Casa da Serra da Cantareira, em São Paulo. Os depoimentos colhidos dão conta da mãe carinhosa, às vezes rígida, zelosa na educação dos filhos. Elis Regina frequentava as reuniões escolares e também cozinheira talentosa. Ela cultivava uma horta particular. Tudo isso em meio à rotina profissional de uma cantora que lançava um álbum por ano e vivia fazendo shows pelo Brasil. O documentário Elis e Eu é permeado por falas da própria cantora sobre a maternidade, extraídas de entrevistas para programas de TV. A obra se revela como relato íntimo e pessoal do livro de João Marcelo Boscoli, o pré-adolescente de 11 anos, que teve que seguir a vida sem a mãe. Elis Regina, no É Tudo Brasil, para o nosso encerramento com chave de ouro. Cartomante, de Ivan Lins e Vitor Martins.

0: do Brasil vai encerrando por aqui a edição desta sexta-feira. O programa está de volta na segunda, a partir de 5 da tarde, ao vivo na sua Rádio Nacional. A apresentação, Luciana Valle. Produção executiva, Cláudio da Mata e Luciana Valle. Trabalhos técnicos, Rui Franklin. E a coordenação geral de Cíntia Cruz. Vem aí no Mundo da Bola com Rodrigo Ricardo e Raquel Mota. Excelente final de semana. Até segunda.
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0: Está no ar o programa No Mundo da Bola, com a minha apresentação, os comentários de Raquel Mota, trabalhos técnicos de Rui Franklin, produção executiva Luiz Ferreira e Wagner Gomes. E a gente começa esse No Mundo da Bola com o...
1: O que vem por aí
0: é a 25ª rodada do Brasileirão. 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Rafael Monteiro traz todos os preparação do Mengão e do Glorioso pra gente. Salve, salve, Rafa!
2: Salve, salve, salve, salve, amigos ligados no programa No Mundo da Bola. Quem chega ao microfone da Rádio Nacional é o lateral direito Emerson Royal, que fala que não deve ficar pensando no líder Palmeiras, com 6 pontos à frente na tabela de classificação do Campeonato Brasileiro.
3: Obviamente, a gente sabe que externamente isso sempre vem, essa comparação, mas é aquilo, quando você começa a olhar muito o adversário, você acaba perdendo foco em si mesmo e é onde começam os problemas. Então, acredito que a gente, o discurso é o mesmo pelo fato de estar todo mundo com a mesma mentalidade, voltado para o mesmo objetivo, que é fazer o nosso melhor, independente do que o adversário vai fazer ou não. Isso a gente não controla, a gente tem que fazer o que a gente pode controlar, a gente tem que pensar no que a gente pode controlar e é o que a gente vem fazendo, pensando no nosso e melhorando a cada dia.
2: O goleiro Rossi também comentou sobre enfrentar o Botafogo no domingo, em momento em que o concorrente está em uma fase na temporada.
4: Eu acho que não seja fase boa, fase ruim, é o clássico, então isso aí não tem que deixar do lado. Eu acho que vai ser um jogo muito importante, vai ser um jogo, eles na verdade vêm numa fase mal fácil, né, como se pode falar, mas eu não gosto de falar dos adversários. A gente tem que tentar fazer nosso melhor, nosso trabalho, treinar dia a dia para chegar da melhor forma física e técnica e taticamente no jogo domingo, para tentar comemorar depois do juiz apitar o final do jogo, para somar mais 3 pontos e continuar na busca da liderança.
2: Pelo lado do Botafogo, quem fala é o recém-contratado Tiquinho Soares, que não estará em campo.
5: Não, primeiramente eu acho que eu tenho mais que me condicionar, entendeu? Eu venho de um longo período, então eu vou deixar aí com os preparadores físicos, mas sempre sabendo que eu vou estar à disposição para ajudar o Botafogo sempre.
2: Tiquinho Soares comentou se é possível jogar ao lado de Arthur.
5: Eu acho que dá sim, cara. Dá sim. Já joguei com o Igor, que o Igor fazia 9, eu fazia 10. Entendeu? Praticamente 2024, eu joguei a temporada praticamente quase toda de 10, que era o que o nosso professor pedia. E não vejo problema, não. O Arthur é um cara mais de área. Eu tenho uma certa mobilidade para que eu possa gerar espaço para os meus companheiros. E não vejo problema, não. Na questão de que o Botafogo está criando muito, isso é verdade. É trabalho. Trabalhar, focar para que nas oportunidades que a gente tiver, a gente possa... Tanto eu quanto o Cabral, o Arthur, o Danilo. Para quando a bola chegar, a gente tá bem para poder fazer o gol e ajudar o Botafogo, que é o mais importante.
2: O Flamengo enfrenta o Botafogo no domingo, às 4 horas da tarde, no Maracanã. Forte abraço!
0: Forte abraço, Rafael Monteiro, Flamengo, que acertou hoje a venda do equatoriano Gonçalo Plata para o Dínamo de Moscou, por um valor total que alcança 12 milhões de euros, cerca de 72 milhões de reais. E agora o Flamengo está sem aí esse atacante, que jogava mais pela direita. O Flamengo também acertou a ida do Alacian para o Bragantino. O Flamengo perdeu esses jogadores e o Flamengo agora corre contra o tempo, né, para trazer reforços aí. Está fechando a janela aí no início de setembro. Flamengo que ainda está vivo no Campeonato Brasileiro, é o vice-líder do campeonato e também está vivo

0: na Libertadores da América, está nas quartas de final, vai encarar o Independente del Valle do Equador. O primeiro jogo vai ser lá no Equador, na altitude lá do Equador, e depois o Flamengo decide no Maracanã. Aí o Léo Jardim sem o Plata, era muito dinheiro, vai para o futebol russo, aquele futebol que o jogador costuma botar uma prata no bolso, mas costuma sumir aí do radar, né? Porque o futebol russo, que a Rússia está em guerra até hoje, naquela guerra de xadrez, que tem vítimas, inclusive, infelizmente, mas o futebol russo está suspenso de várias competições, só se joga o Campos. E o Flamengo ainda não tem aí um substituto para o Plata, que realmente é um problema, é um jogador importante, é um titular, não é, Raquel Mota? Boa noite para você. Quem o Leonardo Jardim vai colocar ele no lugar do Plata ali na direita? O pessoal fala em Carrascal, mas eu não vejo ninguém no elenco com as características do Plata ali para jogar na direita.
1: Pois é, boa noite, Rodrigo.
0: Boa noite, Ricardo, Raquel.
1: Você que nos ouve no mundo da bola. Olha, RR, eu iria realmente de Carrascal. Não é o mesmo estilo, não é a mesma pegada dele, mas a gente viu que o Léo Jardim já utilizou o Carrascal caindo ali pela direita. Então pode ser uma das opções. Agora, eu acho que o Luiz Araújo poderia ser uma opção. Talvez ele coloque, mas
0: tá,
1: aí...
0: Tá no radar. São esses três nomes que a galera tem falado. O Paquetá, eu acho que não tem nada a ver.
1: Não, o Paquetá não, porque o Paquetá joga sempre pela esquerda. O Paquetá não é.
0: Mas é um que pode talvez jogar improvisado. Luiz Araújo, são esses três que estão aí nessa disputa.
1: Então, eu acho que pro jogo contra o Botafogo, talvez ele traga o Luiz Araújo por conta da tradição que ele tem em jogos contra o Botafogo. Ele sempre entra muito bem em jogos contra o Botafogo. Mas por opção técnica e tática, eu acredito que seja mais fácil ele trabalhar com o Carrascal. Porque o Carrascal pode voltar, fazer aquele trabalho mais ali no meio, e aí deixar só dois jogadores ali à frente. Ou só o Pedro isolado. Então eu acho que para esse jogo contra o Botafogo, o Carrascal é a primeira opção do Léo Jardim.
0: E a gente falou do Flamengo, falando do Botafogo, né? Que também perdeu um jogador também para o Dínamo de Moscou. O Dínamo de Moscou se reforçando.
1: Tá reforçando.
0: Comprou o Matheus Martins, o Botafogo perdeu o Santi Rodrigues. O Santi Rodrigues foi para os Estados Unidos.
1: Mas tem de volta Tiquinho, né?
0: Tiquinho, mas porque dizem que ele não está, né? Tá regularizado, mas não está fisicamente preparado para jogar.
1: E aquilo, a torcida também está bem dividida, né, RR? Porque assim, Tiquinho marcou a história no Botafogo. Mas ele não saiu tão bem como outros jogadores saíram. E o Tiquinho não figurou bem quando jogou no Mirassol, quando jogou no Santos. Ele não estava jogando bem. Então ele volta para o Botafogo, que está precisando agora de uma referência, e o Tiquinho não está no seu auge, nem físico, nem técnico. Então isso é um ponto de preocupação para uma torcida que quer ver o seu time voltar a figurar bem no Campeonato Brasileiro. Agora, é claro que a torcida vai ter na cabeça o Tiquinho dos títulos, não o Tiquinho de agora. E aí é que eu acho que fica aquele sentimento dúbio do torcedor botafoguense.
0: Não se sabe ainda se o Tiquinho vai jogar já,
1: pois
0: por conta dessa questão física, apesar de estar regularizado. Agora, no primeiro turno, o Flamengo venceu bem o Botafogo. E agora, novamente, é amplo favorito. Joga no Maracanã, tá nessa caça ao Palmeiras aí na liderança do Brasileirão. Você acha que o Botafogo pode surpreender o Flamengo?
1: É clássico, né, RR? Contra clássico, a gente sabe que os times tomam um negocinho diferente, né? Mas se a gente for olhar com estatística, elenco, últimos resultados, expectativa, é claro que o Flamengo leva ali uma leve vantagem sobre a equipe do Botafogo. Mas torno a repetir, cara, pra mim, clássico é sempre um resultado que tá em aberto. Não, no fim das contas, quando a bola rola, não vai ter favorito, não tem franco favorito. O Flamengo ganhou muito bem no primeiro turno, fez uma boa partida contra o Botafogo, lá no Nilton Santos, no Engenhão. Agora tem no Flamengo, tem o Maracanã, que é a casa do Flamengo, o Flamengo tá acostumado. Mas é aquilo, quem sabe o Botafogo surpreende, né? Eu acho difícil, pelo futebol que o Botafogo tem apresentado, principalmente nas últimas partidas. Mas é clássico, ainda que eu acho que o Flamengo vença essa partida.
0: É isso, lembrando mais uma vez que a Rádio Nacional vai acompanhar esse jogo a partir das 15h30 neste domingo. E chegou a hora do...
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0: Com o nosso professor Wagner Gomes.
3: O corredor brasileiro Alisson dos Santos quebrou o recorde mundial na etapa da Diamond League de Zurique. O novo tempo do brasileiro e do recorde é de 45 segundos e 80 centésimos. A marca anterior pertencia ao norueguês Caster.

0: Warom, 45 segundos e 94 centésimos. Piu comemorou muito o feito e disse não ter palavras para explicar o que havia acontecido e que simplesmente bateu o recorde mundial. Na chegada da prova, o corredor procurou primeiramente o treinador, Felipe de Siqueira, para dividir com ele o momento. Afinal, o técnico o acompanhou da sua carreira. Nos dias 18 e 19 de setembro, a cidade do Rio de Janeiro recebe a Copa Davis de tênis. O confronto é contra a Suíça, pelo Grupo Mundial 1. Foram convocados para defender o Brasil João Fonseca, Orlando Luiz, Rafael Matos e Matheus Puccinelli. O técnico é Jaime Oncins. O Brasil ocupa no momento a 18ª posição do ranking da Copa Davis. O último adversário foi o Canadá e o Brasil perdeu por 3-2 na fase de qualifiers.
1: E falando de judô, o Brasil foi ao pódio 3 vezes na abertura do Grand Slam de Lausanne, na Suíça. Clarice Ribeiro, até 48 quilos, Michel Augusto, até 60 quilos e Rafael Rodrigues, até 52, conquistaram medalhas de bronze nas suas categorias. As disputas em Lausanne continuam neste sábado com os brasileiros Daniel Carghini, até 73 quilos, Guilherme de Oliveira, até 73, Enzo Trombini, até 81 quilos, Gabriel Falcão, até 81, Nauana Silva e Luana Carvalho, ambas na categoria até 70 quilos. As preliminares começam a partir das 3:30 da manhã, hora de Brasília, e a disputa por medalhas começa ao meio-dia. E o Brasil colocou mais 3 medalhas na final A do Mundial de Paracanoagem em Poznan, na Polônia. Giovanni Vieira de Paula e Jean Carlos Panucci Benites avançaram juntos no VL3 200 metros masculino. Atletas que utilizam a canoa com flutuador lateral e possuem o uso dos braços, do tronco e função parcial das pernas. No VL3 200 metros feminino, Thaís Coutinho de Freitas também confirmou a classificação. E a seleção brasileira de para-esgrima disputa a etapa da Copa do Mundo da modalidade em Chonburi, na Tailândia, a partir deste domingo. O Brasil será representado por Fabiana Soares, Giovanni Guissoni, Kevin Damasceno, Mônica Santos, Raíssa Veras e Wanderson Luiz Chaves. Eles vão competir nas provas individuais no sabre, no florete e na espada. As competições terminam na próxima quarta, de setembro. E falando de Copa do Brasil, o Internacional e Grêmio empataram sem gols numa partida sem muitas emoções ontem no Bem Porto Alegre. O Colorado reclamou muito da não expulsão do atacante Carlos Vinícius no final do primeiro tempo. Mesmo assim, o técnico Paulo Pezzolano afirmou que o resultado final é algo normal diante da situação das duas equipes.
2: Estamos os dois em um momento difícil também, que necessitamos ganhar, então isso se faz um jogo mais brigado, ¿sí? menos lindo de ver. É normal por el momento dos times. Muita especulação, porque que vai jogar um pouco mais pode ficar aberto. Sabíamos que é um jogo de 180 minutos. Nada más que você lo ve, quando está em casa quiere tirar esa diferencia porque la va a ser más difícil. É normal. É normal. Mas el campo dele pode favorecer para nós.
1: Pelos lados do Grêmio, o técnico Luiz Castro segue bastante pressionado. No entanto, o treinador português afirmou que o confronto por uma vaga nas semifinais ainda está em aberto.
3: A eliminatória fica em aberto e fica muito aberta. É sempre bom decidirmos em nossa casa aquilo que será a passagem à meia-final, porque estamos junto dos nossos adeptos. Se eles hoje foram incansáveis ao longo de todo o jogo e sentiram-se ao longo de todo o jogo no apoio à equipa em casa, mais o serão ainda, porque são em maior número, e teremos esse conforto da casa. Agora, isso é uma vantagem teórica, teremos que na prática mostrar aquilo que é essa vontade e para chegar a uma vitória que nos leva à meia-final, que é o nosso objetivo.
1: Raquel Mota, faltou futebol nesse Grenal de número 453?
4: Olha e diga, futebol passou.
1: Faltou
4: longe
1: muito
4: ali,
1: né?
4: Nossa, parecia a luta livre. Eles estavam mais preocupados em...

0: cair na pancada do que efetivamente jogar bola. Foi cada lance, assim, desleal, feio. A gente sabe que o futebol gaúcho é um futebol mais físico. Isso a gente sabe. É uma tradição. É um futebol muito próximo do que joga ali no Paraguai. Ruim mesmo, assim, tecnicamente falando, foi muito ruim, poucas oportunidades, as equipes, não sei, foi um Grenal com um sentimento diferente. Agora, futebol passou longe, foi um dos piores que eu já vi na vida.
1: É, não à toa, tanto o Grêmio quanto o Internacional estão mal no Campeonato Brasileiro, bem mal, inclusive, estão ali flertando com o Z4, mas será que o Grêmio, que vai fazer o jogo da volta na sua casa, leva agora um favoritismo?
0: Pois é, né? Jogando em casa, né? Tem o apoio da sua torcida. É diferente, mas olha, se jogar o futebol que jogou ontem, RR, pode ter torcida, pode ter o que for, que não vai virar nada. E ainda com o risco de ir pros pênaltis, é que certa.
1: E chegou a hora do futebol feminino. Tá chegando a hora. Faltam 300 dias para a Copa do Mundo Feminina de 2027. E tivemos várias novidades sobre o Mundial do ano que vem desde o mês de junho. Mas quatro sorteios da fase foram anunciadas. Camarões e Malawi, semifinalistas da Copa Africana das Nações, se juntam às outras 14 equipes já garantidas na Copa do Mundo. Além disso, 10 seleções ainda brigam por 3 vagas no Mundial. África do Sul, Papua Guiné, Taipei, Chinês, Uzbequistão disputam a fase preliminar entre os meses de novembro e 2026. Cada seleção disputa 3 jogos e as duas melhores avançam para a fase final. Essas duas seleções se juntam a outras 4 equipes classificadas diretamente para a fase final, 2 da CONCACAF, 1 da UEFA e a Venezuela, representante da CONMEBOL. A fase final será disputada entre fevereiro e março do ano que vem, em confrontos de jogo no ano que vem. Além disso, os grupos e a trajetória de cada sorteio que será realizado no Museu de Arte Moderna do Rio de Janeiro, o MAM, e o calendário de jogos da Copa do Mundo do ano que vem também já está definido. O estádio do Maracanã será a sede de abertura no dia 24 de junho e da grande final marcada para o dia 25 de julho. Raquel Mota, não tinha como...
0: Pois é, né? Mas tinha aquela discussão de repente fazer a abertura na Neoquímica Arena e encerramento.
1: Seria justo também.
0: Seria justo também.
1: Foi em outro estádio do Brasil.
0: É, mas eu acho que pensaram muito na Neoquímica Arena por causa da tradição do futebol feminino no estado de São Paulo, na região, e também por conta do Corinthians ter a sua maior torcida e ser um dos maiores públicos, né? Agora, eu fiquei muito triste porque a seleção brasileira não vai jogar em uma das principais arenas onde teve os maiores públicos da seleção, que é na Arena Castelão, né? A seleção brasileira não joga no Nordeste. A seleção brasileira vai ficar reduzida à parte de baixo, digamos, do mapa. E isso é muito ruim, né? Porque o Nordeste frequenta muito, foi um dos maiores públicos da seleção brasileira. Mas, claro, a gente pensa que também tem a questão de logística, deslocamento, né? Facilidade, né? De deslocamento da seleção brasileira. Mas, enfim, foi uma opção, né, que a FIFA... Agora, é muito legal ver o Maracanã como final, mais uma vez, de uma Copa do Mundo, né? E esperamos que dessa vez seja mais importante.
1: É verdade, estamos na torcida. São 300 dias até lá e a gente vai acompanhar.
0: É, a contar de hoje, 300 dias certinho, redondinho.
1: Exatamente. E o final de semana está recheado de futebol feminino na sua TV Brasil. E a equipe de esporte da sua... De 6 partidas. Anote aí na sua agendinha. Hoje, 20 da noite, temos Atlético Piauiense contra Vasco da Gama. Jogo de ida das semifinais do BR Feminino Série amanhã, também conhecido como sábado, às 4h10 da tarde, temos Flamengo e Ferroviário. Jogo de ida das quartas de final feminino Série A1. Também amanhã, 9h25 da noite, Minas Brasília contra Itália. Jogo de ida das feminino Série A2. Domingo. Domingão, mais 2 jogos, 10h50 da manhã, Internacional, da final do BR Feminino

0: Sub-17.
1: E olha, foi um jogaço.
0: 4-4.
1: Né? Foi, olha, um dos melhores jogos que eu vi nos últimos tempos.
0: É verdade. Temos domingo às 5h50 da tarde, Planalto de Goiás, Juventude Sergipe, jogo de ida da final do BR Feminino Série. Fechando essa maratona de jogos de futebol feminino.
1: Futebol nisso.
0: A2, A1, Sub-17. Temos Bahia e Palmeiras. Jogaço, hein? Dia 31 de agosto, 9h15 da noite. Jogo de ida das quartas de final do BR Feminino Série A1. Raquel Mota, você vai estar em todos eles?
1: Praticamente todos, né?
0: Então começa falando do de hoje, Atlético Piauiense Vasco.
1: Hoje quem vai fazer o Atlético Piauiense Vasco é a Brenda Balbi, Thiago Julianelli e o nosso Luiz Ferreira, vulgo Cabeça. Né?
0: Maravilha.
1: Mas é um movimento interessante porque
0: todo mundo classificado, né?
1: Para a A1 ano que vem. Isso aí, esses quatro já estão, né, com o pé na A1, já estão classificados, já estão com a vaga garantida na elite do futebol brasileiro. Mas é importante notar que o Atlético Piauiense fez uma campanha muito boa. Começou derrotando justamente o Minas Brasília, que é o outro semifinalista. O Vasco volta com aquela sua tradição do futebol feminino, que revelou jogadoras como Formiga, Pretinha, Marta, enfim. É aquele Vasco que o torcedor vascaíno gosta de ver, que é um Vasco vencedor e que tem um projeto que deu certo e que agora tá voltando pro futebol feminino, pra elite. Né? O futebol feminino teve festa em São Januário, com a mulherada voltando, enfim, foi uma trajetória muito legal. Amanhã a gente tem Flamengo Ferroviária, né? Também um clássico do futebol nacional feminino, né? O Flamengo com uma outra proposta, com jogadoras mais experientes e também trazendo jogadoras da base. E a Ferroviária, as guerreiras grenais, trazendo aquela velha
0: jogo
1: tradição.
0: Difícil pro
1: jogo
0: Flamengo.
1: Muito difícil.
0: Ferroviária
1: muito
0: é danada.
1: Muito difícil. Mas assim, teve um determinado momento na tabela em que o Flamengo tava pegando Palmeiras, que seria uma pedreira, eu acho,
0: mais difícil ainda.
1: Muito pior. A Ferroviária começou um Campeonato Brasileiro muito ruim e veio crescendo ao longo da competição e agora está num bom momento. Eu acho que vai ser uma disputa muito difícil para o Flamengo, pensando na tradição da Ferroviária.
0: Porque vai decidir o jogo final lá também.
1: Exatamente, vai lá na casa da Ferroviária. Então, é assim, pro Flamengo é tudo ou nada jogando no Luso Brasileiro. E aí essa é o nosso jogo de sábado na tarde, esse eu estarei. Depois a gente tem Minas Brasília e Itabirito pelo A2. A gente até entrevistou a Nayeri Albuquerque, que é uma das presidentes, né? Ela e a Nayara, que fundaram o Minas Brasília, fizeram uma entrevista com a gente no Copa Delas, que vai estar no ar daqui a pouco. Então, quer saber mais sobre o Minas Brasília? Cola com a gente também no Copa Delas lá no YouTube.
0: É de Minas ou é de Brasília?
1: Então, é isso aí, em homenagem ao Minas Brasília Tênis Clube, que foi quem apoiou o surgimento do Minas Brasília. Então ele tem esse nome porque é uma homenagem ao Juscelino Kubitschek. Quando a gente tem a Fundação de Brasília,
0: que é mineiro,
1: e aí o Minas Brasília Tênis Clube foi por causa disso. Criado em Brasília para homenagear um mineiro que ia ser o presidente. Então ele recebe esse nome de Minas Brasília Tênis Clube, fazendo a sua homenagem ao
0: Juscelino. Mas o time é de Minas Gerais.
1: Não, o time é de Brasília.
0: É de Brasília. Ah, tá.
1: E aí tem esse nome porque recebeu o apoio de um treinador que tinha a época, que tinha um projeto de futebol, as irmãs criam, ele ajuda, e por isso que o nome é Minas Brasília. Super tradicional no futebol feminino.
0: Mas o Itabirito é Minas.
1: Itabirito é interior de Minas Gerais. Aliás, eu tenho familiares em Itabirito, né? Saudade, adoro Itabirito, adoro interior de Minas. Você come aquele pão de queijo, aquele queijinho em Minas fresquinho com café maravilhoso. E domingo, Internacional Ferroviária, que pra mim foi um dos melhores jogos dos últimos tempos. A gente fez na semana passada Ferroviária Internacional com 4-4, a meninada botando ali o sangue nesse jogo. E é importante ressaltar, RR, que o Internacional vem figurando muito bem nos últimos anos, né? Tá buscando ali mais um campeonato. O Internacional tá sempre ali nas cabeças das categorias de base e pega a Ferroviária, que também tem uma tradição. E aí, pra fechar o domingo de futebol feminino, Planalto de Goiás, que é o PEC, né? O Planalto Esporte Clube, e o Juventude de Sergipe, que é o Juventude de Distância, que é o jogo de ida da final do Brasileirão Feminino na 3 e segunda, fechando com esse projeto Palmeiras-Bahia, que é um projeto, claro, do Grupo
0: Esses City. Esses dois também já vão jogar dois ano que vem, ou só joga o campeão, você sabe?
1: Não, os dois já estão
0: classificados para A2.
1: Tanto o Planalto quanto o Juventude de Sergipe. Então já estão garantidos também no A2 do ano que vem. E é muito bacana, né? A gente vê que são times que têm projetos novos, né? Que estão chegando. É muito importante ver essa galera subindo. E, claro, futebol feminino é aquilo. Cada ano mais crescendo a modalidade.
0: E então, e final, segundo outro jogão.
1: E segundo outro jogão,

0: esse eu vou fazer também, vou comentar. Bahia, que em determinado momento também na tabela tava pegando o Flamengo, né? Ficou naquela 17ª rodada, faz gol, empata e vence, não sei o quê. Mas aí o Bahia pega o primeiro, lembrando que o critério foi: primeiro pegava o oitavo, segundo pegava o sétimo, terceiro o sexto, quarto pegava o quinto, por isso que então essa divisão aí. E o Bahia, que fez um bom campeonato, né? Fez até o início um pouco estável, mas depois veio se organizando. É um projeto do Grupo City, né? As meninas vêm ali trabalhando bem. E o Palmeiras, que é aquela equipe que vem ali tradicionalmente já querendo tirar o doce da boca da criança e acabar com a festa de Corinthians e São Paulo, que estão liderando ali a competição. Então, certeza de jogaço nesta segunda-feira, a partir de 9h15 da noite, comigo e Brenda Balbi comentando.
1: É isso aí. Vamos falar um pouquinho de futebol masculino novamente, que a gente está entrando na rodada 25 desse Brasileirão. A gente já falou bastante aí de Flamengo e Botafogo, que é o jogo que a Rádio Nacional vai transmitir, mas a gente também tem outros jogos. E tem uma notícia agora do Vasco, que a Justiça, enfim, autorizou a venda de 90% aí da SAF, ou seja, vai ter o leilão e o Lamáquia vai poder talvez comprar, enfim, o Vasco. É o que acabou de sair.
0: A expectativa, né? Agora, resolvendo o seu problema financeiro, resolvendo a SAF, o Vasco agora tem que voltar a investir, tem que voltar a pensar no elenco competitivo, porque o Vasco já tá figurando no Z4 há muitas rodadas. Então o Vasco tem que ligar, ó, pra ontem, se quiser permanecer na elite do futebol e não cair mais uma vez.
1: É verdade. Chegou aí um reforço aí do Vasco, um centroavante, estava jogando no Estrela Vermelha do futebol sérvio, Bruno Duarte. Eu confesso que eu nunca tinha ouvido falar, jogador já de 30 anos.
0: Também, o Estrela Vermelha já, mas
1: sim,
0: o Bruno Duarte não.
1: Mas o futebol sérvio não é lá essas coisas, né?
0: Não é. Mas o Estrela Vermelha já teve participações.
1: Tem uma história, um time histórico.
0: Já teve participações nas Champions League, já figurou entre os melhores times, mas é aquilo. Quem vive de passado é museu, né? Apesar de que o museu hoje também é um museu muito recente, tem coisas muito tecnológicas, vídeo museu da manhã, né? O mar, mas enfim, Estrela Vermelha é um time tradicional, mas o Bruno Duarte realmente também não vi ainda não.
1: É verdade. Falar de Corinthians e Santos, a gente teve uma notícia que o Neymar não participou do penúltimo treino aí do Santos visando esse clássico, apresentou um estado gripal. Esse Neymar, hein?
0: Né?
1: Toda hora é uma coisa, hein?
0: Uma
1: festa beneficente.
0: Outra na gripe. Então, assim, melhor deixar pra lá, né? Ficar falando de ex-jogador em atividade.
1: Triste é o Santos estar refém disso.
0: Exatamente,
1: tudo.
0: Né? Mas a gente sabe que, infelizmente, tem uma parte da torcida também que apoia, né? Então, né, a gente cabe o papel de enaltecer quando tem que ser enaltecido, criticar quando tem que ser criticado. Não tem mostrado a que veio ali pro Santos já há um bom tempo, né? Mas isso é muito triste para um atleta que prometia tanto ao longo da sua trajetória aí.
1: Valeu, Raquel Mota. Boa noite para você. Obrigado.
0: Boa noite, até a próxima, RR.
1: Esse programa No Mundo da Bola vai ficando por aqui, vem aí daqui a pouquinho o Repórter Nacional com as últimas notícias do Brasil e do mundo. Uma ótima noite para todos vocês. Tchau!

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1: Seis horas e 6:31 no horário de Brasília.
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1: Olá, uma ótima noite para você sintonizado nas emissoras da Rádio Nacional. Falamos a partir dos nossos estúdios em Brasília, para São Paulo, Rio de Janeiro, Amazonas e Recife. E para você que nos ouve em todo o Brasil, junto às emissoras parceiras da nossa Rede Nacional de Comunicação. Eu sou Juliana Batista e você ouve a partir de agora as principais notícias desta sexta, dia 28 de agosto de 2026. O mercado formal registra a criação de mais de 58 mil postos de trabalho em julho, aponta a Caged. Setor de serviços lidera.
3: Controle de qualidade para medicamentos e vacinas terá regras mais rigorosas. Medida publicada hoje dá prazo de um ano para
4: elaborar. De 5 canais no YouTube com vídeos desinformativos sobre cigarros eletrônicos e desacredita sanitárias.
5: Pecuaristas brasileiros podem se beneficiar de nova cota dos Estados Unidos para importação de carnes magras.
6: Em São Paulo, exposição gratuita celebra.
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1: E sempre lembrando que estamos no período de defesa eleitoral, portanto não serão veiculados conteúdos que caracterizem publicidade institucional. Essa medida é necessária para garantir o cumprimento das normas que regulamentam a comunicação de instituições públicas até o dia 25 de outubro. Agora sim, 6 horas 33 minutos, o Brasil criou mais de 58.500 vagas formais de trabalho no mês de julho. Esses dados são do Caged, o Cadastro de Gados, divulgados nesta sexta-feira pelo Ministério do Trabalho e Emprego. O repórter Pedro Lacerda acompanhou essa divulgação. Boa noite, Pedro.
7: Boa noite, Juliana. Boa noite, ouvintes. O saldo veio depois de mais de 2.200.000 missões contra 2.204.000 desligamentos. O resultado é 57,3% em junho, quando o país criou cerca de 137 mil empregos. Na comparação com julho do ano passado, quando foram abertas 34 mil vagas, a queda chega a 56%. Quatro dos cinco setores da economia tiveram saldo positivo. Serviços liderou com a criação de 24 mil postos, seguido por construção civil, agropecuária e indústria, 36 vagas, por casos como o pedido de recuperação das Casas Bahia. O ministro substituto do trabalho, Chico Macena, os juros altos pesam diretamente sobre o setor.
8: A taxa de juros é um fator que tem afetado objetivamente os postos de trabalho no comércio, e isso inibe dois movimentos e pagamentos feitos muitas vezes para ampliação de postos de loja e ampliação das atividades econômicas, que inibe também.
7: Apesar da perda de vagas de trabalho no setor do comércio, o ministro avalia que se trata de um ajuste pontual, não de um colapso duradouro.
8: Eu acredito que é um reposicionamento momentâneo que o varejo vai ter que passar, né? E não acredito que isso seja uma crise mais estrutural.
7: Com o resultado de julho, o Brasil acumula 972 mil novas vagas formais nos primeiros 7 meses do ano. Juliana, é com você.
1: Obrigada, Pedro Lacerda, 6h35. E o ex-

0: banqueiro Daniel Vorcaro, dono do Banco Master, prestou um novo depoimento à Polícia Federal hoje. Essa oitiva durou 4 horas e foi realizada por videoconferência. Gésio Passos acompanhou, traz os detalhes para a gente. Boa noite, Gésio.
1: Boa noite, Juliana. Boa noite, ouvintes. Olha, Daniel Vorcaro está preso na Papudinha, Juliana, no Distrito Federal, e foi ouvido no inquérito que apura a suspeita de que 2 ex-servidores do Banco Central recebiam propina para atuar em favor dos interesses do Master. Em nota, a defesa de Vorcaro disse que o depoimento foi a primeira oportunidade de se manifestar sobre os fatos investigados e de responder a insinuações levantadas contra ele. Elementos dos investigadores, não deixando qualquer indagação sem esclarecimento. A defesa afirma que foi demonstrado que não houve qualquer ato de corrupção envolvendo servidores do Banco Central. Vorcaro ainda externou sua disposição para prestar esclarecimentos desde que lhe seja assegurado a possibilidade de colaborar. O ex-banqueiro é investigado por fraudes financeiras no Master e pela tentativa de compra do Banco de Brasília, o BRB, controlado pelo governo do Distrito Federal. As fraudes causaram um rombo de 47 bilhões de reais somente ao Fundo Garantidor de Crédito para o ressarcimento de investidores. Com você, Juliana.
0: Obrigada, Gésio. Já já você volta com outras informações. 6h37.
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0: É isso, chegou o momento da gente falar das eleições, agenda dos candidatos. A maioria deles, candidatos à presidência da República, realizaram atos de campanha no Sudeste e Nordeste hoje para discutir propostas em diferentes áreas de governo. Daniela Longuinho está aqui no estúdio para contar para a gente como foi o dia dos presidenciáveis. Boa noite, Dani, conta tudo.
3: Boa noite, Juliana, boa noite, ouvintes. Olha, durante sabatina promovida no Rio de Janeiro pela CBN Valor Econômico, Augusto Cury do Avante defendeu a expansão das forças municipais de segurança que passariam a atuar de forma integrada as polícias militar, civil, federal e rodoviária.
4: A Guarda Metropolitana, a Guarda Municipal será turbinada porque em grande parte das cidades não há polícia municipal. Existe uma força de trabalho gigantesca em cada cidade. Se nós convertermos 5% daqueles que estão aptos, daqueles que vão ser avaliados, tanto físico, intelectual e emocionalmente, para poder participar, aí nós vamos aumentar o efetivo de quase 400 mil policiais.
3: Ronaldo Caiado, do PSD, afirmou que vai apresentar uma lei de responsabilidade sobre resultados educacionais se eleito. Na saúde, promete reduzir mortes evitáveis e tornar o país autossuficiente na produção de medicamentos. A declaração ocorreu após encontro promovido pela Firjan e pela Fecomércio, também no Rio de Janeiro. Samara Martins, do UP, participou de debate na Faculdade de Direito da Universidade de São Paulo com o tema Segurança Pública e Violência, porque o Estado ainda assassina a juventude negra. A candidata ao Planalto se posicionou contra a segurança pública militarizada.
5: O encarceramento da juventude, em especial da juventude negra, é uma das maiores dores, uma das maiores mazelas no nosso país. Nós precisamos acabar com essa lógica de segurança pública militarizada, que entende seu povo como inimigo, que só serve para prender e matar a classe trabalhadora e os lutadores sociais. A desmilitarização das polícias é um dos eixos centrais do nosso programa de segurança pública.
3: Renan Santos, do Missão, visitou a favela do Taquaril, em Belo Horizonte. Em coletiva, afirmou que pretende transformar áreas precárias em bairros urbanizados, com saneamento, infraestrutura e moradia digna. Edmilson Costa, do PCB, realizou panfletagem em frente ao edifício da Petrobras e participou do 5º Festival do Livro, no Rio de Janeiro. Lula, do PT, participou de caminhada em Salvador ao lado de aliados. O candidato apresentou propostas para educação e economia.
6: Nós vamos ter que definir decisões. Nós vamos fazer mais investimento, escolher os cursos que vai permitir que o Brasil possa disputar tecnologia e ciência com a China, com os Estados Unidos. O Brasil tem minérios críticos, terra rara, como pouco país do mundo tem. E a gente vai transformar esses novos minerais que a gente até então

0: mundo explorava para que a gente possa desenvolver esse país.
1: Hertz Dias, do PSTU, participou de panfletagem na capital potiguar, Natal. Também esteve em mobilização de trabalhadores da saúde. No ato, destacou uma das principais bandeiras de sua campanha: o fim da escala 6x1 e a redução da jornada de trabalho sem redução dos salários. Romeu Zema, do Novo, teve encontro com lideranças evangélicas em Porto Alegre. O candidato disse que vai acabar com as betes, se eleito, e elogiou o trabalho das comunidades evangélicas em auxiliar pessoas viciadas em apostas. Rui Costa, Pimenta, do PCO, participou de novo programa da Causa Operária TV. Também fez reunião de campanha e embarcou para Porto Alegre. Flávio Bolsonaro, do PL, participa de sabatina na TV Globo após o Jornal Nacional. Wilson Grassi, do Democratas, teve reuniões internas e embarcou para Salvador, onde realiza ato de campanha. Clariana Barão, do Democracia Cristã, não teve agenda de campanha hoje. Pablo Marçal, do PRTB, continua impedido pela Justiça Eleitoral de promover campanha. Juliana?
2: Lista completa. Obrigada, Daniela Longuinho. Mais informações você vai ter daqui a pouquinho no site radioagencianacional.ebc.com.br. 6h42. Vamos mudar de assunto, porque laboratórios que fazem o controle de qualidade de produtos e serviços sujeitos à vigilância sanitária vão passar a obedecer novas regras. A medida faz parte de uma resolução da Anvisa, Agência Nacional de Vigilância Sanitária, que foi publicada hoje. Osama Gauri está aqui ao meu lado no estúdio para trazer esses detalhes. Boa noite, Osama.
3: Boa noite, Juliana. Boa noite, ouvintes. Olha, Juliana, entre as principais medidas estão manter licença sanitária válida, ter responsável técnico habilitado e sistema de gestão da qualidade alinhado a normas internacionais. As novas regras também ampliam para a biossegurança, como avaliação de riscos, programas de controle de pragas e gerenciamento de resíduos. A resolução prevê ainda treinamento periódico dos profissionais e monitoramento da segurança deles frente a riscos físicos, químicos e biológicos. Além disso, as instituições responsáveis por ensaios em medicamentos e vacinas devem observar as boas práticas definidas pela Organização Mundial da Saúde. Já os resultados do programa de monitoramento de mercado e das atividades rotineiras de fiscalização devem ser divulgados pelas autoridades sanitárias. Os laudos insatisfatórios só podem ser publicados após o fim da investigação sobre possível irregularidade. Com as medidas, a Anvisa quer fortalecer a confiança nos testes de laboratório e ampliar o controle da qualidade, da segurança e da eficácia dos produtos. Os laboratórios têm agora um prazo aí de um ano para se adequarem às novas regras. Juliana.
2: Valeu, Osama Gauri, 6h43. O Ministério das Comunicações está com uma consulta pública aberta para o Plano Nacional de Inclusão Digital. As sugestões vão ajudar na criação de políticas públicas para a área. Vamos até o Rio de Janeiro conversar com a nossa repórter Carolina Pessoa, que é quem tem informações sobre esse assunto. Boa noite, Carol.
4: Olá, Juliana, boa noite para você, boa noite para todos, isso mesmo. Cidadãos e especialistas podem enviar contribuições para o Plano Nacional de Inclusão Digital do Ministério das Comunicações até o dia 25 de setembro. O objetivo é reunir ideias que apoiem o desenho de políticas públicas voltadas à redução da exclusão digital no Brasil. A chamada ocorre após a publicação do relatório final do Grupo de Trabalho Interministerial do Plano, que apresenta uma avaliação de diversos profissionais sobre o tema, entre eles membros da academia, do setor privado, da sociedade civil e do governo. Os interessados em participar desta nova fase de contribuições podem responder a questões relacionadas à sua área de atuação ou apresentar propostas de forma geral. Os temas de consulta são infraestrutura, que reúne questões relacionadas à conectividade em áreas de difícil acesso, incluindo localidades isoladas como terras indígenas e comunidades ribeirinhas; democratização do acesso, que abrange propostas para superar as barreiras econômicas de inclusão digital; competências digitais, que trata da formação e desenvolvimento de habilidades para o uso de tecnologias digitais; e monitoramento e segurança, que inclui questões relacionadas à definição de indicadores, acompanhamento e modelos de financiamento para iniciativas de inclusão digital. As contribuições recebidas vão auxiliar na definição de instrumentos operacionais, regulatórios, tecnológicos, financeiros e de governança para as ações previstas no Plano Nacional de Inclusão Digital. Entre as tecnologias consideradas pelo plano estão fibra ótica, satélite e redes móveis 4G e 5G. As

0: contribuições devem ser enviadas pelo site brasilparticipativo.presidencia.gov.br. Voltamos com você, Juliana.
1: Obrigada, Carolina Pessoa, falando ao vivo do Rio de Janeiro, agora 6h46, hora certa, no horário de Brasília. Você vai ouvir daqui a pouco.
2: Termina na próxima segunda-feira, 31 de agosto, prazo para renegociar dívidas do FIES pelo novo Desenrola Brasil. Condições facilitadas e descontos podem ser consultados e validados nos aplicativos do Banco do Brasil e da Caixa.
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1: Já já o Osama vem com essas informações do Desenrola FIES, mas antes vamos falar de mercado internacional envolvendo o Brasil. Pecuaristas brasileiros podem se beneficiar de uma nova cota dos Estados Unidos para a importação de carnes magras que são usadas para a fabricação de carne moída. Gésio Passos de volta para explicar para a gente essa história. Gésio, com você.
4: Olha, Juliana, o governo dos Estados Unidos ampliou em 300 mil toneladas a cota de importação com tarifa reduzida para países sem acordo específico como o Brasil. A medida terá validade de 1º de setembro a 30 de novembro de 2026. O Ministério da Agricultura e Pecuária brasileiro informou que o país tem condições de se beneficiar de grande parte dessa abertura. Atualmente aplicada uma tarifa de 26% para esse tipo de carne brasileira. Dentro da nova cota, a tarifa será de 44 dólares por tonelada. Os Estados Unidos afirmaram que a medida busca conter a alta dos preços da carne para seus consumidores. Pela decisão, as autoridades norte-americanas vão dar os valores das importações realizadas dentro do volume adicional. Caso os produtos importados não sejam comercializados com preço 25% inferior ao valor de mercado, os Estados Unidos poderão rever a ampliação da cota. O Ministério da Agricultura diz que vai acompanhar a implementação da medida e seus para ampliar a presença do produto brasileiro em mercados estratégicos. É com você, Juliana.
1: Obrigada, Gésio Passos, 6h48. E vamos ao nosso destaque internacional. Após a enchente repentina que devastou cidades no Nepal, ainda há muitos desaparecidos. Organismos internacionais afirmam que dezenas de milhares de pessoas necessitam de assistência humanitária urgente. A reportagem é de Antônio Trindade.
5: Por todo o país, muitos ainda aguardam notícias de parentes desaparecidos. Segundo o balanço da Cruz Vermelha, mais de 90 mil pessoas precisam de ajuda humanitária urgente no Nepal. Entre elas, 17 mil são crianças. A população precisa de água potável, itens de higiene e outros suprimentos básicos. Os serviços de resgate do Exército e de organizações humanitárias seguem nas buscas, mas muitas comunidades estão isoladas pela lama e ainda não conseguem receber ajuda. Além das operações de resgate, outra preocupação é o risco de novas inundações. Imagens de satélite mostram os dois lagos que se formaram pelo acúmulo da lama que desceu da geleira. Autoridades nepalesas estão monitorando as áreas com câmeras e sensores. Há risco de rompimento enquanto os lagos não forem completamente drenados. Com informações da agência Reuters, da TV Brasil em Brasília, Antônio Trindade.
1: 6h49, hora de falar de saúde. A Fiocruz publicou uma nota técnica alertando para conteúdos desinformativos sobre cigarros na plataforma YouTube. Carolina Pessoa está de volta para trazer os detalhes para a gente. É com você, Carol.
0: Olá, Juliana. Mais uma vez, boa noite para você, para todos. Olha, vídeos de desinformar garros eletrônicos em circulação no YouTube tentam burlar leis que proíbem a publicidade de tabaco na internet brasileira. Entre as irregularidades estão a ausência de

0: Informação importantíssima para os nossos estudantes. Termina na próxima segunda-feira, dia 31 de agosto, o prazo para renegociar dívidas do FIES pelo novo Desenrola Brasil. O Samuel Gauri de volta, na verdade, não saiu daqui e tem as informações. Osama?
1: Firmados até 2017, que estavam em 4 de maio de 2016, na fase de... Esse é o período em que o estudante começa a pagar o valor principal do financiamento e os juros acumulados para quitar a dívida após terminar a faculdade. É possível renegociar contratos que estão com as parcelas em dia ou em atraso. Estudantes já inscritos em cadastros de inadimplentes. Dependendo do perfil da quantidade de dias de atraso dessas parcelas aí, os benefícios podem ser aplicados para quitação à vista ou para o parcelamento. Os descontos e as condições facilitadas do Desenrola FIES 2026 podem ser consultados aí nos canais das instituições responsáveis pelos contratos, Banco do Brasil e verificar e formalizar a renegociação, mas é possível

0: federal que oferece financiamento para quem deseja estudar em uma instituição privada de ensino superior. Após a formatura, o estudante devolve o valor financiado pelo governo com juros baixos e condições facilitadas, respeitando o limite da renda do ex-estudante. Juliana.
1: Recado dado, Samuel Gauri, uma ótima noite para você, 6h53. O cuidado com o meio ambiente ganha um importante reforço no Recife. Começa amanhã a 17ª edição do projeto Agosto pelo Capibaribe, que mobiliza a comunidade em prol da preservação de um dos principais ecossistemas da cidade. Os detalhes chegam com Madison Euler.
2: Considerada a maior gincana ambiental do país, a 17ª edição Agosto pelo Capibaribe segue até segunda-feira em Recife. A iniciativa reúne oficinas infantis, atividade tradicional, navegação de pequenas embarcações que ajudam na limpeza do rio, realizada todo o tipo da natureza no bairro Material. Tudo de graça. Correr recolhido será pesado na Ana do Recife. Os participantes recebem cesta básica e ajuda de custo, e os grupos que tirarem mais em Rádio Nacional em São Luís, Madison Euler.
1: 6h55, falamos agora de cultura, com uma dica para quem está em São Paulo.

0: Paulo. Uma exposição gratuita no Centro Cultural Banco do Brasil, na capital paulista, celebra o artista Maranhine Barro, que entre escultados, crochês e instalações que refletem o universo feminino. Vamos até São Paulo, então, conferir na reportagem de Sara Kines.
1: Nas mãos de Marlene Barros, o bordado e o crochê são repensados para ganhar um novo sentido feminino e o trabalho invisibilizado das artistas conta que vem de uma família de mulheres tecelãs, feiras e bordadeiras e transformou aqueles afazeres têxteis em prima.
2: Eles soca e passa a ser uma linguagem. São formas de revelar essas, suturar essas feridas, possibilitando assim que possamos reescrever, né, outras histórias livres de preconceito.
1: É a costura tecendo reparações sobre temas como maternidade, identidade, sexualidade e violência. A curadora da mostra, Betânia Pinheiro, comenta os elementos que se destacam na obra de Marlene Barros.
3: A linha, a trama, o volume e o nó não são só elementos formais. Eles carregam marcas de tempo, repetição, que se traduzem em materialidade, gesto e linguagem por meio de costuras, bordados, amarrações e crochê.
1: Entre os trabalhos expostos está a obra Quem Pariu, Quem Bale, na qual a artista questiona a função do cuidado dos filhos, atribuída exclusivamente às mães. Marlene Barros comenta a instalação Coso Porque Está Roto, um conjunto de casacos com órgãos humanos bordados.
2: Porque normalmente ela serve para nos cobrir, para nos proteger. Ela também pode revelar aquilo que deveria permanecer escondido. Alguns órgãos do corpo que poderiam finalmente mostrar suas entranhas, suas marcas, suas feridas. Mas aqui é a parte interna, que na verdade é um casaco de força, viram? Um casaco de força que simboliza o meu corpo também. O nosso corpo é um casaco de força. Então, e costurar é um gesto feminino, um gesto ancestral, né?
1: A curadora Betânia Pinheiro ressalta a atualidade dos temas presentes na mostra.
3: A reflexão que essa mostra traz é o feminino como uma construção histórica, social e cultural, que é muito oportuna no momento atual, quando está acontecendo tantas ocorrências com o gênero por transitar no mundo num corpo de mulher.
1: Além da exposição, o público também pode participar de atividades educativas, como visitas mediadas, oficinas e palestras. Marlene Barros, Tecitura do Feminino, fica em cartaz no CCBB de São Paulo até o dia 25 de janeiro. Da Rádio Nacional em São Paulo, Sara Kines.
0: 6:59, assim a gente encerra o Repórter Nacional de hoje, trabalhos técnicos de José Alves. Um ótimo fim de semana para você e uma ótima. Tchau!
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0: 190 países está a recuperação de áreas degradadas e educação ambiental. Gabriela Noronha.
1: O país apresentou como meta a recuperação de mais de 350 milhões de hectares de áreas degradadas até 2030.
2: Atenção quem é dono de uma microempresa ou pequena empresa.
0: Solicitação para o ingresso no Simples Nacional foi antecipada para setembro.
2: A mudança veio com a reforma tributária. Para explicar, conversamos com o Pedro, chefe da equipe nacional do Simples.
3: Antes eles podiam estar no Simples Nacional, que agora a gente está chamando de Simples Puro. Agora vem uma alternativa intermediária, que está sendo chamada de Simples Nacional Híbrido. Cada empresa precisa verificar o seu negócio para ver onde ele vai ficar melhor.
0: Hoje, na apresentação da Voz do Brasil, Luciano Seixas e Luciana Vasconcelos.
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0: O Ministério do Trabalho e Emprego divulgou hoje os dados mensais do novo CAGED, o Cadastro Geral de Empregados e Desempregados.
2: Em julho, o estoque de vínculos formais chegou a 48 milhões de postos formais de trabalho.
4: O Brasil criou em julho 58.568 novos empregos com carteira assinada. Com isso, o estoque de vínculos de trabalho formal ultrapassou os 48 milhões de empregos. Em 4 dos 5 grupos das atividades econômicas, houve crescimento da oferta de trabalho. São eles: serviço, construção, agropecuária e indústria. Somente o grupo de comércio apresentou queda. O ministro substituto do Trabalho e Emprego os números.
5: O maior crescimento do emprego formal ocorreu no setor de serviços, com saldo de 591.519 postos formais de trabalho. E aqui destaca-se informação, comunicação, atividades financeiras, imobiliárias, profissionais e administrativas, administração pública, defesa e seguridade social, educação, saúde humana e serviços sociais.
4: No acumulado de 2026, foram 972.203 novos postos, um crescimento de 2% em relação ao mesmo período do ano anterior, com maior crescimento no setor de serviços. Todos os dados fazem parte do CAGED, o Cadastro Geral de Empregados e Desempregados, apresentado nesta sexta-feira pelo Ministério do Trabalho e Emprego. Reportagem Raquel Mariano.
0: O Conselho Monetário Nacional ampliou o prazo de pagamento para taxistas e motoristas de aplicativo que financiarem a compra de carros novos pelo programa Move Brasil.
2: Agora, a quitação do empréstimo poderá ser feita em até 84 meses. Antes eram 72 meses.
0: O Conselho ratificou portaria que elevou o teto de valor para os carros financiados pelo programa, que passou de 150 mil para 200 mil reais.
2: Também a partir de agora estão incluídos, entre os veículos elegíveis, os híbridos com diferentes combinações de fontes de energia integrando gasolina ou ambos.
0: A Receita Federal e o Ministério Público Federal enviaram um grupo de sonegação fiscal e lavagem de dinheiro relacionados à exploração de apostas de cota fixa, as chamadas bets.
2: É a operação hoje em 3 estados.
0: O grupo teria movimentado mais de 5 bilhões de reais em apenas
6: ação de divisas e lavagem de dinheiro praticadas como bets. Foram cumpridos 6 mandados de busca e apreensão em Pernambuco, Paraíba e São Paulo. Segundo a investigação, um grupo empresarial responsável por uma plataforma de bets teria movimentado mais de 5 bilhões de reais apenas no ano passado. As possíveis irregularidades teriam ocorrido tanto antes quanto depois da regulamentação das bets no Brasil. O secretário especial da Receita Federal, Robson Barreirinhas, indícios que esse grupo tenha criado uma empresa de fachada em Curaçao para simular que as operações ocorriam fora do Brasil.
7: os elementos que comprovam que essa organização já estava presente aqui no Brasil, com funcionamento no Brasil, com beneficiários aqui.

0: Brasil, com funcionários aqui no país, mas sem pagar nada de tributos, sem se sujeitar à regulação brasileira. Posteriormente aqui no Brasil, nós temos indícios fortes de que ilegalidades prosseguiram mesmo após essa regularização.
1: Os órgãos também investigam a suspeita de impulsos para o exterior. Parte desse montante teria voltado ao Brasil sob a forma de pagamentos por prestação de serviços. Esta é a segunda operação de investigação de irregularidades ligadas ao mercado de bets, com a participação da Receita Federal e do Ministério Público Federal. Além do cumprimento das medidas judiciais, a Receita Federal instaurou 11 procedimentos para aprofundar a apuração das possíveis...
2: São microempresário, a solicitação para...
3: Decisão que antes...
2: Ações...
3: Alterações...
4: Primeiro... Aí que está... fica a grande questão que causa surpresa, né? Então a gente tem uma preocupação muito grande justamente de alertar os contribuintes para que eles não percam a oportunidade, porque não é mais em janeiro. Então é setembro. Então vai começar a semana que vem, abre-se a janela 1º de setembro até 30 de setembro. Aqueles que não estão no Simples Nacional, ou, importante, que estão no Simples, mas possuem algum registro de exclusão futura, que isso acontece muito, eles precisam estar atentos a verificar o cadastro, verificar a mensagem na caixa postal, que a gente está alertando, está mandando mensagens, né? Enviando para que eles possam não perder a oportunidade de solicitar nova opção e continuarem no Simples ou começarem a vida deles no Simples.
3: O que eles devem fazer? Tem o Simples e um outro regime. O senhor pode explicar como funciona?
4: Eu acho que, Luciana, você diz o outro regime seria o Simples Híbrido, acredito?
3: Isso, Simples Híbrido, isso.
4: Justamente, essa é uma inovação, né, da reforma também, onde agora os contribuintes vão ter a oportunidade de uma alternativa. Então, antes eles podiam estar no Simples Nacional, que agora a gente está chamando de Simples Puro, e dali eles estariam fora do Simples, seria a outra alternativa. Agora vem uma alternativa intermediária, que está sendo chamada justamente Simples Nacional Híbrido, que é realmente um intermediário de você estar fora num lucro presumido ou você estar no Simples Puro. E qual que é a grande diferença? Você mantém alguns dos tributos dentro da cesta do Simples, com todo o regime simplificado, recolhimento único, em guia única, ou você pode manter tudo, ou você mantém quase todos e sai só IBS e CBS. Então, é uma opção pelo regime regular de IBS e CBS que os contribuintes do Simples podem fazer. Então, eles ficam num sistema misto.
2: E agora, essa mudança prevista na reforma tributária acarreta algum novo imposto aos micro e pequenos empresários?
4: Não, de maneira alguma, né? Nós temos a substituição do PIS e da COFINS, né? E do ICMS e ISS por IBS e CBS. Agora, a CBS, a IPI também a nível federal. Começa, então, a CBS agora em 2027. O IBS ainda entra num regime de transição um pouco, mas de maneira alguma isso acarreta um novo tributo, digamos assim. A gente ainda não tem a alíquota de referência ainda para ter um comparativo, mas a gente pode dizer que não tem um tributo novo.
3: E o senhor pode explicar para a gente o que é o IBS, o que é o CBS, para o empresário entender melhor também se ele vai para o Simples Híbrido, como é que ele vai fazer? O que vai acontecer na vida dele?
4: Esse é um cálculo que a gente, né, brincamos hoje num outro evento que nós tivemos, de que se existisse uma fórmula matemática para a gente apresentar para os contribuintes, para eles só preencherem aquilo e falar, opa, para mim é melhor isso ou aquilo, seria o mundo ideal, né? Infelizmente, a gente não consegue fazer isso, então o papel hoje da Receita é tentar orientar e mostrar vantagem e desvantagem de cada um, né? Então a gente tem... mais ou menos assim, um ponto principal o contribuinte tem que olhar. Se para ele, dentro da operação que ele tem, se a cadeia dele de clientes, esses clientes desejam comprar, adquirir, seja mercadoria ou serviço, de alguém que gere crédito para ele. Porque muitas empresas querem crédito para poder descontar do débito que eles vão ter lá na frente. E isso pode ocasionar uma preferência por contribuintes que não fossem do Simples, né? Então a ideia é que, junto do imposto, né, sobre bens e serviços, que é o IBS, e a contribuição sobre bens e serviços, que é a CBS federal, IBS é estados e municípios, tivesse essa oportunidade para os contribuintes migrarem dentro da cadeia deles, optarem e falaram, para mim é melhor, os meus clientes querem adquirir de alguém que gere mais crédito, ele tem a opção de ir para esse regime híbrido. Se não for, por exemplo, aquelas empresas que prestam serviços ou vendem mercadorias diretamente ao consumidor final, em tese...
3: É mantendo
4: mantê-lo no Simples puro, né? Porque ele não tem a necessidade de gerar crédito para o consumidor final. Então, o débito dele é menor como Simples.
3: Entendi.
4: Puro, né?
2: O senhor disse que não tem uma fórmula, né, para todo mundo, mas esse sistema de créditos pode fazer com que uma empresa do Simples se torne menos competitiva diante de empresas que estão no regime normal de tributação?
4: Justamente o menos competitivo seria de acordo com a cadeia. Se uma empresa que vai, o cliente, né, ele tem a opção, ele vai olhar, ele tem dois fornecedores para ele escolher para comprar. Se as duas mercadorias custarem R$100, ele vai olhar quem está no Simples e quem está com o regime regular de IBS e CBS, seja híbrido, lucro presumido. Por quê? Porque ele vai ter mais crédito. Então, compensa ele pagar os R$100 e ter o crédito, e ele pagar os R$100 e não ter crédito, ou ter menos crédito, porque o Simples ele gera um pouquinho um crédito menor, né? É limitado ao valor do montante devido. Então, como o débito é menor, o crédito de quem adquire também é menor. Não sei se ficou claro?
3: Então, ele vai ter que entender, né, como funciona o negócio dele para poder ver em qual situação melhor ele se encaixa.
4: Justamente, é um estudo, um planejamento, procurar uma assessoria tributária, contábil, né, profissionais que possam ajudá-los a planejar, verificar. Cada empresa precisa verificar o seu negócio, a sua operação, para ver aonde ele vai ficar melhor.
2: E ele tem de 1º a 30 de setembro para fazer isso. Se ele não fizer, ocorre algum problema?
4: O problema é que ele fica fora em 2027, né? Então, o que a gente tem conversado e falado é que, assim, a janela abre em setembro e existe uma oportunidade de desistência até 30 de novembro, é a data que está hoje, né? Então, o contribuinte pode, mesmo está em dúvida, não deu tempo de planejar, não consegui ainda, faça a opção. Seja do regime, pelo Simples, faça opção pelo regime regular, se houver a possibilidade de que ele vê que aquilo pode encaixar. E se eles entenderem com 2 meses a mais de planejamento de que aquilo não vale a pena, ele vai ter a oportunidade de desistir. Então, assim, o prejuízo dele é ele perder realmente uma janela em 2027. Então, essa é a nossa preocupação, para que ele já se planeje ao máximo para saber o que vai acontecer em 27. Tem que saber em setembro.
2: A gente está falando de empresas. Essa mudança impacta os MEIs, o microempreendedor individual?
4: Para o MEI não mudou. O MEI fazendo opções com aquele lá no meio do mês, efeito retroativo, da mesma forma, então eles não precisam se preocupar tanto agora com setembro.
3: Tá ótimo. Só para a gente encerrar, então. É um modelo que vai trazer mais transparência, né, na arrecadação de impostos, tudo mais, mas não necessariamente vai, não são impostos novos para o empresário, né?
4: Não, como havia citado antes, né? É como se mudasse o nome dos tributos, mas mudando também toda a estrutura e toda a dinâmica do cálculo, enfim, de todas as regras, né, aplicáveis.
2: Muito bem, nós conversamos com o Tiago Esfredo, chefe da equipe nacional do Simples da Receita Federal. Muito obrigado pela entrevista à Voz do Brasil.
4: Eu que agradeço. Obrigado.
3: Foi publicada hoje no Diário Oficial lei que autoriza em caráter extraordinário a redução de tributos federais sobre combustíveis.
2: O objetivo é reduzir os efeitos do choque no mercado internacional de energia decorrente do conflito no Oriente Médio.
3: A norma também estabelece medidas de proteção tributária ao etanol, cria crédito fiscal para projetos de produção de fertilizantes e prevê benefícios para setores estratégicos, como minerais críticos.
2: Hoje foi o último dia da 17ª Conferência das Partes da Convenção das Nações Unidas para o Combate à Desertificação, a COP17.
3: O encontro foi realizado em Ulan-Ambatar, na Mongólia, entre 17 e 28 de agosto.
2: E o Brasil apresentou como meta de recuperação de áreas degradadas até 2030.
5: Manejo e restauração de florestas em terras secas, recuperação de áreas degradadas e educação ambiental foram alguns dos temas discutidos na 17ª Conferência das Partes da Convenção das Nações Unidas para o Combate à Desertificação. Realizada entre 17 e 28 de agosto na Mongólia, a COP17 reuniu representantes de 197 países, incluindo o Brasil. Na ocasião, o país apresentou como meta a recuperação de mais de 350 milhões de hectares de áreas degradadas até 2030. Alexandre Henrique Bezerra, diretor do Departamento de Combate à Desertificação e Mitigação dos Efeitos da Seca no Ministério do Meio Ambiente e Mudança do Clima, comentou que o compromisso assumido pelo Brasil está alinhado à agenda global.
6: É como se fosse uma grande meta que a Convenção estabeleceu para garantir que a gente avance na agenda de restauração de terras degradadas, de redução do processo de degradação, obviamente está associada ao combate ao desmatamento, ao combate às queimadas criminosas, e vai

0: contribuir para a grande meta global, que é de 1 bilhão e 500 milhões de hectares sendo restaurados, conservados até 2030.
1: Durante a COP17, a delegação brasileira apresentou o plano de combate à desertificação, que inclui a recuperação dos recursos naturais, adaptação às mudanças do clima, desenvolvimento sustentável e participação das populações que vivem em áreas suscetíveis. Segundo o presidente do Centro de Pesquisas Ambientais do Nordeste, Severino Ribeiro, os riscos apresentados pelo processo de desertificação dos solos ultrapassam a questão ambiental.
2: A desertificação, ela não apenas afeta negativamente biodiversidade, as árvores, os animais. Ela afeta diretamente o bem-estar humano. Porque se eu esgoto a capacidade que o solo tem de produzir, por exemplo, alimentos, eu estou colocando em risco uma série de atividades econômicas que dependem desse solo sadio, produtivo.
1: O Brasil integra a Convenção das Nações Unidas para o Combate à Desertificação desde 1997. Além de representantes dos 197 países, a COP deste ano reuniu organizações internacionais, sociedade civil, setor privado, comunidade científica, povos indígenas e comunidades locais. Reportagem Gabriela Noronha.
3: Até domingo, indígenas da região Marajoá, no Amazonas, serão assistidos com atendimento médico especializado para a realização de consultas e exames.
4: Nesta etapa estão previstos 800 atendimentos especializados, como explica a secretária de Saúde Indígena, Lucinha Tremembé.

0: observando especialidades como pediatria, clínica geral e exame SUS, diminuindo assim tanto o tempo de espera, diminuindo que essas populações que têm para cidades grandes.
1: As ações no estado ocorreram durante todo o mês de agosto, também nos povos Yanomami, em Boa Vista, e no território Piraã, no Amazonas.
2: Segundo o Ministério da Saúde, a expectativa é realizar 1.000 atendimentos especializados na região.
1: O Centro Nacional de Monitoramento e Alertas de Desastres Naturais, o CEMADEM, oferece uma plataforma que permite acompanhar a situação da seca em diferentes regiões do Brasil.
2: É possível consultar informações por município e acompanhar a evolução da estiagem ao longo do tempo.
1: Um dos principais indicadores é o Índice Integrado de Seca, que considera dados como chuva, umidade do solo e condições da vegetação.
2: O acesso é gratuito e está disponível no endereço alertasecas.cemadem.gov.
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1: Céu aberto, pouca chuva e paisagens que ganham novos contornos. É época da seca no Cerrado, que também deve movimentar o turismo.
2: Na Chapada dos Veadeiros, em Goiás, a expectativa é de mais visitantes em busca das cachoeiras, dos rios e das trilhas da região.
1: O parque é gerido pelo ICMBio, o Instituto Chico Mendes de Conservação da Biodiversidade, em parceria com a iniciativa privada.
2: E o turismo também movimenta as comunidades locais, como a Calunga, que oferece experiências de base comunitária.
4: No Parque Nacional da Chapada dos Veadeiros, em Goiás, a paisagem muda conforme a estação. Na época das chuvas, cachoeiras e rios ganham volume. Já no período da seca, a água diminui, o céu fica limpo e o cerrado revela outras cores, outros caminhos e outras possibilidades de vivência. É um período que exige atenção redobrada com as queimadas, mas que também pode ser aproveitado pelo turismo. A região do Parque Nacional da Chapada dos Veadeiros é compartilhada entre o Instituto Chico Mendes de Conservação da Biodiversidade, o ICMBio, e a iniciativa privada, que hoje é responsável pela administração do parque. Com isso, a preservação da área caminha ao lado da visitação e da atividade turística. E quem percorre as trilhas nessa época do ano percebe que a seca também tem suas vantagens. É o que conta o guia Adão dos Santos Rosa, que também trabalha como brigadista na região durante o período de estiagem.
5: Nesse período de seca que é o ideal, né? Que você vai encontrar as águas, né? Tudo cristalina, tudo verdeada, né? Porque no período de chuva não é, assim, não é confiável, né? Porque aqui, a mesma hora que não está chovendo, chove, né? Todas essas cachoeiras que eu te falei aí, era pra dá para nadar, né?
4: Caminhar pela chapada durante a seca é também perceber essas mudanças de perto. O som da água pode ficar mais distante, o chão fica coberto de folhas secas e o cerrado, que parece dormir em alguns trechos, continua cheio de vida. Mas a experiência de conhecer a chapada não termina nas diversas opções de trilhas. Para quem quer ir além dos cartões postais, o turismo de base comunitária aproxima o visitante de quem vive no território. Uma das formas de fazer isso é dentro da própria casa dos moradores. No território Calunga, a comunidade Vão do Moleque, localizada na zona rural de Cavalcante, é a maior de Goiás. E é lá que está a dona Santina Cesário dos Santos, que recebe turistas em casa e transforma a hospedagem em uma experiência inesquecível.
6: Aí oferece café da manhã, almoço, almojante, se você quiser. Mais tarde tem um docinho, tem doce também. E eu tenho meus produtos calmos que eu faço, com geleia. Se você quiser levar também para conhecer, para levar para saborear depois na sua casa, tem também.
4: Ainda Santina, para o visitante, é uma oportunidade de conhecer a Chapada por outro ângulo. Para a comunidade, o turismo representa renda, valorização da cultura e uma forma de as tradições do território.
6: Aqui ama, volta todo mundo lá, falando que vai, outros vem embora chorando, porque aqui é uma paisagem, sabe? Depois chegou aqui, é só alegria, muita árvore, bem fresco. fresquinho. Além de que o tempo tá ficando mais quente agora, devido ao tempo, né? Mas não tem barulho nenhum, silêncio, exama.
4: Entre trilhas, águas, casas e histórias, descobre onde também pode presenciar memórias. Com sonorização de Reinaldo dos Santos, reportagem Karine Melo.
1: Na próxima sexta-feira, as vendências sobre a Estrada Real, uma das maiores rotas turísticas do Brasil, que liga o interior de Minas Gerais ao litoral do Rio de Janeiro e São Paulo.
2: Vamos falar um pouco da história, quando no século XVIII, a coroa portuguesa pavimentou esses caminhos para transportar e fiscalizar o ouro e os diamantes extraídos das minas. Hoje, o trajeto preserva cidades históricas, igrejas barrocas e calçamentos de pedra da época colonial.
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2: Agora com as notícias do Poder Judiciário e do Congresso Nacional. Boa noite, um bom fim de semana.
1: A gente volta na segunda-feira. Boa.
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9: Presidente do STF, ministro Edson, reforça o combate à violência.
10: STJ garante em ações penais prazo em dobro e intimação pessoal a núcleos de prática jurídica.
9: Homem trans é indenizado por sofrer assédio sexual e trans...
10: Boa noite, por o Supremo Tribunal de Justiça do CNJ, ministro Edson Fachin, destacou a importância de proteger as meninas brasileiras e garantir que cresçam com liberdade, dignidade e segurança.
9: Ele participou da jornada Maria da Penha em Campo Grande, Mato Grosso do Sul.
11: Toda infância deveria ser feita de achadouros, de descobertas, de sonhos, de brincadeiras e de afetos, nunca de marcas de violência.
10: Um homem trans que trabalhava numa empresa na Paraíba, acusado por assédio transfobia.
9: A Justiça do Trabalho adotou o protocolo antidiscriminatório da Corte Interamericana de Direitos Humanos. Samantha.
12: A segunda turma do TRT da Paraíba entendeu que, em casos de assédio sexual, o depoimento da vítima é uma prova fundamental e vale por si só, já que esse tipo de violência quase

0: sempre acontece sem testemunhas. Os desembargadores também comprovaram hostil e transfóbico contra o trabalhador. Além das duas indenizações, a empresa terá ainda de reconhecer o vínculo de emprego e pagar adicional de insalubridade. Ainda cabe recurso.
1: Corte Especial do STJ decide que núcleos de prática jurídica das faculdades de direito públicas ou privadas têm prazo em dobro para recorrer.
2: A regra já inclui acessos da Fátima.
3: A Corte Especial do STJ, advogados integrantes dos núcleos, também têm a serem intimados pessoalmente dos atos processuais. Segundo o relator ministro Luiz Felipe, o Código de Processo Civil, ao ampliar a prerrogativa da Defensoria Pública, compensar a estrutura limitada dos núcleos prática jurídica, garantindo condições de igualdade na defesa dos assistidos, efetivando o princípio constitucional de acesso à justiça. Assim como não existe norma específica na lei processual penal, o dispositivo foi aplicado por.
1: Prazo da Justiça Eleitoral para mesários, pessoal de apoio e auxiliares já irão atuar nas dois em sexta-feira.
2: Incluem e as instaladas em estabelecimentos penais e unidades de internação de adolescentes. Vitor Struck.
4: O Tribunal Superior Eleitoral encerra nesta sexta-feira o prazo para nomeações de mesárias e mesários, membros das equipes de apoio logístico e auxiliares de auditoria das eleições. Os nomes devem ser publicados em edital pelos juízes e juízas das zonas partidos políticas, partidárias e coligações têm até 5 dias para apresentar contestações, o mesmo prazo concedido para a recusa dos nomeados. Esta sexta-feira também é o último dia das áreas imensuais e é segurada a sessão.
1: Justiça condena dois corrupção e lavagem de dinheiro em obra de hospital no Paraná.
2: Decisão atende a pedidos do Ministério Público Federal. Sabrine Menezes.
5: De acordo com as investigações, um ex-servidor do município e o sócio administrador de uma corretora envolvidos na construção do Hospital Rio fracionavam os valores desviados da obra em depósitos para dificultar o rastreamento dos recursos. Segundo a sentença, o esquema provocou prejuízo de mais de R$ 1 milhão para os cofres públicos. Os réus foram condenados à pena de 11 anos de reclusão inicial fechada, além do pagamento de multa e reparação dos danos em valor correspondente de R$ 2 milhões.
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1: A você uma boa noite.
2: Bom fim de semana e até segunda-feira.
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8: Eu sou Paula Groba.
9: E eu sou Ricardo Nakaoka.
8: E estes são os destaques de hoje do Jornal do Senado, que começa agora.
10: Escala 6x1. Redução da jornada para 40 horas semanais está pronta para votação.
8: Senadora Leila Barra, MP que zera taxa sobre compras internacionais.
10: Eleições 2026. Com os votos para o Senado ano são 2 vagas.
8: Boa noite. Trabalhar, pensar mais. Salário que pode. Jornada dos trabalhadores brasileiros está pronta para ser votada na Comissão de Constituição e Justiça do Senado. A votação deve ocorrer na próxima semana.
10: A PEC reduz de 44 para 40 horas a jornada máxima semanal e garante 2 dias de descanso por semana de salário. O relator da proposta sobre o fim da escala 6x1 recomenda a aprovação do texto que veio da Câmara e rejeita as emendas apresentadas pelos senadores. A reportagem é de Bruno Lourenço.
11: Em sessão do Senado,

0: o presidente da União Geral dos Trabalhadores, Ricardo Patá, afirmou que categorias como a dos comerciários mal tem tempo de ver a família por conta da escala de 6 dias de trabalho por apenas um de descanso, e defendeu a PEC.
1: Não é isso que nós queremos. Nós queremos ter um país cidadão e um país não de castas.
0: Já o presidente da Federação do Comércio de Bens, Serviços e Turismo do Estado de São Paulo, Ivo Dall'Acqua, alertou que não existe uma única realidade empresarial e a redução da jornada deveria acontecer por meio de negociação coletiva.
1: O pequeno comércio do interior enfrenta desafios diferentes daqueles de uma empresa exportadora. As necessidades do comércio atacadista não são as mesmas do varejista.
0: De acordo com o texto, o teto da jornada semanal cai semanais.
2: Do colegiado e votou.
3: Imposto de importação de 20% cobrado sobre compras internacionais de até 50 dólares, cerca de R$50. A cobrança foi criada em 2024 e suspensa em maio deste ano pela medida provisória 1357. A relatoria da comissão que analisa a MP ficou com a senadora Leila Barros, do PDT do Distrito Federal. Ela afirmou que concorda com o texto inicial da medida, mas irá ouvir a todos os setores produtivos para a construção do relatório.
4: É isso que eu quero deixar muito claro, que é uma característica minha de conversar com todos, ouvir a todos, mas o texto inicial que já foi apresentado para nós já nos agrada, mas não abriremos mão de conversar com todos.
3: A próxima reunião da comissão, na qual deve ser apresentado o relatório, será nesta segunda-feira, 31 de agosto, às 16h. Nesse mesmo dia, deputados e senadores da comissão podem votar o texto. A ideia é que a MP seja aprovada na Câmara e no Senado durante o esforço concentrado que ocorrerá até 4 de setembro, antes do prazo de perda de validade da medida, que é 8 de setembro.
2: Avançou no Congresso a medida provisória que cria uma nova linha de crédito para motociclistas profissionais.
5: O texto foi aprovado pela comissão mista e seguiu para a votação em plenário. Repórter Patrícia Oliveira.
6: No caso dos motociclistas, o dinheiro poderá ser usado na compra de motocicletas, motonetas e ciclomotores novos. Também poderão ser financiadas motos e bicicletas elétricas, além de equipamentos e infraestrutura ligados à atividade. O relatório aprovado incluiu também o transporte escolar e definiu ações específicas para profissionais mulheres e pessoas com deficiência. Para a presidente da comissão, senadora Leila Barros, do PDT do Distrito Federal, a medida provisória ajuda a melhorar as condições de trabalho desses profissionais.
7: Para milhões de brasileiros, o veículo não é um bem de consumo, é um instrumento de trabalho. É o que coloca comida na mesa e sustenta uma família.
6: Para ter acesso ao financiamento, entregadores e motociclistas que trabalham por aplicativos terão de comprovar pelo menos 6 meses de cadastro na plataforma e um mínimo de 100 corridas ou entregas. Cada beneficiário poderá financiar apenas um veículo. A medida provisória ainda precisa ser aprovada pelos plenários e do Senado.
2: O projeto que começa a ser analisado pelo Senado pode dar mais transparência ao processo de registro de medicamentos para doenças raras.
5: A proposta obriga a Anvisa a tornar público cada passo da análise dos pedidos de registro, para que pacientes, famílias e profissionais de saúde saibam em que etapa está o processo. A medida não muda a autonomia técnico-científica da agência. Repórter Márcio Maturana.
8: O novo projeto foi anunciado pelo senador Hermes Klan, do PL de Santa Catarina, na quinta-feira, durante uma audiência pública na Comissão de Direitos Humanos sobre a suspensão de um medicamento para distrofia muscular de Duchenne.
9: Acabo de dar entrada em um projeto de lei para aumentar a transparência da Anvisa nos processos de registros de medicamentos destinados a doenças raras, trazendo segurança e informação a todos.
8: Doenças raras atingem cerca de 13 milhões de brasileiros. Quando existe tratamento, os remédios costumam ser caros e precisam passar por um processo de testes até a aprovação pela Anvisa. O objetivo do projeto é dar previsibilidade a pacientes, famílias e profissionais de saúde sem interferir na autonomia técnico-científica da Anvisa.
10: Eleições 2026.
2: O Tribunal

0: Superior Eleitoral e o Google fecharam um acordo para identificar o uso ilegal de inteligência artificial nas eleições.
1: Uma ferramenta vai identificar o uso indevido de imagens de candidatos. Repórter Pedro Pincer.
2: A tecnologia chamada de Likeness ID está disponível para usuários maiores de 18 anos e é capaz de identificar conteúdos gerados por inteligência artificial que reproduzem a imagem de uma pessoa. A iniciativa busca ampliar a capacidade de rastreio no YouTube de materiais sintéticos e falsos que explorem indevidamente a identidade de quem está na disputa eleitoral. O presidente do TSE, ministro Cássio Nunes Marques, afirmou que a iniciativa busca preservar direitos fundamentais no ambiente da internet e contribuir para a confiança nas eleições.
3: O momento em que essa parceria é crucial. Isso porque é de conhecimento comum o potencial danoso do mau uso da inteligência artificial generativa.
2: Para aderir ao sistema, a candidata ou o candidato precisa ter uma conta no YouTube e acessar o YouTube Studio, na área destinada à busca de conteúdo por semelhança. Depois de um cadastro, a plataforma cria um registro biométrico da aparência do usuário. Cabe ao candidato analisar o material localizado e decidir se houve o uso indevido da sua imagem. Se entender que sim, poderá solicitar a remoção. Havendo violação das regras da plataforma, o conteúdo poderá ser retirado do ar.
0: E neste ano, o eleitor vai votar em dois senadores, mas atenção, são dois senadores diferentes. Um voto para cada candidato ou candidata. Primeiro, o eleitor escolherá um candidato e confirmará a escolha. Em seguida, registrará o outro voto. Se o eleitor repetir o mesmo número nas duas oportunidades, apenas o primeiro voto será considerado válido. O segundo será anulado automaticamente pela urna eletrônica.
1: E para ajudar o cidadão a se informar melhor, o Senado Federal criou uma página especial para cobertura das eleições. O site pode ser acessado por meio do endereço link.senado.leg.br/eleicoes. Com trabalhos técnicos de Eliseu Caires, o Jornal do Senado fica por aqui. Acompanhe agora as notícias do Tribunal de Contas da União e da Câmara dos Deputados. Boa noite.
0: Boa noite e um bom fim de semana.
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5: Nos dias 31 de agosto e 1º de setembro, o Tribunal de Contas da União realiza seminários sobre o financiamento e a organização do SUS, o Sistema Único de Saúde. O encontro vai discutir como os recursos da área são distribuídos entre estados e municípios e os desafios para garantir financiamento sustentável. Outro ponto de destaque é a integração dos serviços de saúde e o atendimento por região. O objetivo é melhorar a organização da rede e que os serviços funcionem de forma integrada. O seminário vai reunir gestores, especialistas e representantes das três esferas de governo para trocar experiências e discutir melhorias para o SUS. O evento será transmitido ao vivo pelo canal do Tribunal no YouTube. Saiba mais em tcu.gov.br.
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6: Câmara pode votar projeto que fixa idade máxima de 15 anos para táxis.
7: Hugo Mota pede que a população acompanhe o trabalho parlamentar.
6: Serviço de emergência médica deverá oferecer acessibilidade para surdos.
7: Boa noite. Os deputados analisam um projeto que obriga os serviços de emergência médica a oferecer acessibilidade para surdos. O texto já foi aprovado pelas comissões de saúde e de defesa dos direitos das pessoas com deficiência. Saiba mais sobre o assunto na reportagem de Mônica Tati.
8: Projeto em tramitação na Câmara prevê a criação de atendimento para pessoas surdas na urgência e emergência em hospitais de médio e grande porte. O projeto original previa a presença de intérprete de Libras, a língua brasileira de sinais. Mas a relatora na Comissão de Saúde, a deputada Rogéria Santos, do Republicanos da Bahia, modificou o texto. O relatório aprovado permite que os estabelecimentos adotem diferentes formas de atendimento acessível para pacientes surdos ou com deficiência auditiva, a fim de assegurar meios adequados de comunicação, como o uso de tecnologias digitais. Rogéria Santos lembra que a chegada aos serviços de urgência médica é um momento vulnerável para todas as pessoas.
9: É um momento que

0: está sentindo muita dor ou que você passou por um acidente. Imagine você chegar nesse ambiente e não conseguir se comunicar. E como é que isso é prejudicial ao socorro, à assistência de forma diligente, que tenha o objetivo de salvar aquela vida, porque a intensidade do que gerou aquela necessidade, a gente desconhece não habilitado. Na medicina vai saber.
1: Rogéria Santos destaca que o Brasil tem aproximadamente 10 milhões de pessoas com deficiência auditiva, sendo que cerca de 2 milhões e 700 mil são completamente surdas. Segundo a deputada, o projeto garante a inclusão e acessibilidade ao permitir o pleno acesso à saúde. O projeto, que prevê serviço de intérprete para pessoas surdas ou com deficiência auditiva, ainda terá que ser votado pelas comissões de Finanças e Tributação e de Constituição e Justiça. Se for aprovado em todas, segue para a apreciação do Senado. Da Rádio Câmara de Brasília, Mônica Tati.
2: Saúde. O projeto de Dani Cunha, do PL do Rio de Janeiro, impede a cobrança de consultas de retorno em atendimentos particulares e de planos de saúde. A proposta considera retorno a consulta destinada à análise de exames ou ao ajuste do tratamento iniciado anteriormente.
3: Dani Cunha esclarece que a regra vale apenas quando o novo atendimento estiver diretamente ligado à consulta inicial. O texto prevê multa para cobranças indevidas, mas ressalta que uma nova cobrança pode ser feita quando houver queixa clínica ou diagnóstico independente do primeiro atendimento.
2: Direitos Humanos. Dorinaldo Malafaia, do PDT do Amapá, defende a aprovação do projeto que transforma em lei os programas Envelhecer nos Territórios e Viva Mais Cidadania. Ele explica que o objetivo é evitar que as atividades sejam interrompidas por mudanças administrativas.
3: Dorinaldo Malafaia afirma que a proposta fortalece a rede de atendimento nos estados e municípios. O projeto prevê a formação de agentes locais para identificar violações de direitos, além de ações voltadas ao enfrentamento da violência e da discriminação contra pessoas idosas.
2: Eleições. Em vigor há mais de 16 anos no Brasil, a lei da ficha limpa sofreu alterações que hoje são contestadas no Supremo Tribunal Federal. A reportagem é de Maria Neves.
4: A Lei da Ficha Limpa, que nasceu de iniciativa popular ainda em 1993 e entrou em vigor em junho de 2010, completa 16 anos com alterações significativas e contestações no Supremo Tribunal Federal. O texto original prevê que políticos condenados à perda dos direitos políticos não podem concorrer novamente a cargos eletivos por até 16 anos. Esse é o caso de senadores que têm mandato de 8 anos. Um dos deputados que assinaram o projeto de lei na Câmara, o deputado Luiz Carlos Raule, do Podemos do Paraná, afirma que somente na eleição de 2024, a lei ajudou a barrar quase 2 mil candidaturas que tinham ficha suja. O parlamentar considera a norma um marco no combate à corrupção no Brasil.
5: Foi um reforço legislativo que fizemos para fortalecer a legislação de combate àqueles, né, realmente que mete a mão no jarro do dinheiro público. E o Brasil aprovou uma legislação que veio de iniciativa popular. 1,5 milhão de assinaturas foram apresentadas e essa é uma lei que pegou no Brasil. Eu acredito que hoje, nesses anos todos, próximo de 10 mil candidaturas sujas, de ficha suja, foram barrados pela legislação.
4: Pela lei de 2010, políticos condenados por crimes como lesão ao patrimônio público e enriquecimento ilícito não podem concorrer novamente durante todo o período restante do mandato e nos 8 anos seguintes. No entanto, outra lei que entrou em vigor em 2025 reduziu o prazo em que os políticos ficam inelegíveis para, no máximo, 12 anos. O texto do ano passado determina que o prazo de inelegibilidade começa com a condenação por um colegiado e será de 8 anos a partir de então, o que antecipa a contagem de prazo e reduz o tempo em que o político político fica inelegível. Se houver condenações, pois uma do não pode concorrer a cargos eletivos, deve ser limitado a 12 anos. No entanto, a lei mais recente prevê exceções a essa regra mais branda. Se a condenação ocorrer por crimes de maldade, como lavagem de dinheiro, tráfico de drogas, terrorismo ou outros crimes hediondos, continua a valer a regra antiga, inelegibilidade de 8 anos contados a partir do cumprimento integral da pena. A lei aprovada em 2025 foi contestada pelo partido Rede Sustentabilidade no Supremo Tribunal Federal. A legenda alega que o mérito do texto aprovado na Câmara foi alterado pelo Senado, mas o projeto não retornou para a análise dos deputados, como determina a Constituição. O partido também sustenta no processo que o abrandamento das regras permite o retorno de políticos condenados por crimes graves à vida pública prematuramente. O deputado Chico Alencar, do PSOL do Rio de Janeiro, que já estava na Câmara na época da aprovação da lei da ficha limpa, defende que os ministros do Supremo decidam pela restauração do texto aprovado em 2010.
6: A lei é boa, ela é eficaz relativamente. Teria que retirar e derrubar esse facilitário, inclusive o tempo de inelegibilidade, que foi reduzido recentemente através do próprio parlamento. Então, voltar à sua formatação original seria muito saudável. Eu espero que o Supremo Tribunal Federal decida com olho num preceito constitucional, que é a integridade, que é a ética pública, que é a qualidade da representação, a partir desse princípio constitucional da impessoalidade, da publicidade, da ética, da honestidade.
4: Um pedido de vista do ministro Gilmar Mendes, em maio deste ano, suspendeu o julgamento da ação no Supremo Tribunal Federal. Interrupção da análise, a relatora do processo, ministra Carmen Lúcia, já havia votado a favor da manutenção da lei da ficha limpa de 2010 nos principais pontos contestados pela rede. O único ministro a votar depois da relatora foi Luiz Fux, que concordou inteiramente com o voto de Carmen Lúcia. Da Rádio Câmara de Brasília, Maria Neves.
7: Segurança Pública.
3: André Fufuca, do PP do Maranhão, propõe criar a chamada culpa temerária no Código Penal, para casos em que a pessoa resultado sem intenção deixa de tomar cuidados básicos diante de uma situação de risco.
2: A proposta de André Fufuca considera culpa temerária os casos em que há um risco grave e evidente de que o resultado aconteça. O objetivo, segundo o deputado, é punir com mais rigor situações de negligência extrema sem tratá-las como um dolo eventual.
3: Ercílio Coelho de Niz, do MDB de Minas Gerais, apresentou o projeto que cria a Política Nacional de Prevenção à Violência contra a Mulher por meio de monitoramento preventivo de risco. A proposta prevê a identificação antes da ocorrência do crime.
2: O texto de Ercílio Coelho Diniz sugere a integração entre medidas como monitoramento
3: de Minas Gerais é autor de domiciliar, de subtração ou resvalores e documentos.
2: No texto, esses crimes passariam a ser processados por ação penal pública incondicionada, sem necessidade de representação da vítima. Euclides Petersen explica que a mudança reduz os mecanismos de coerção que podem dificultar a denúncia e a responsabilização dos agressores.
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0: O plenário da Câmara pode votar projeto que estabelece idade máxima de 15 anos para táxis. A proposta prevê também linhas de crédito para compra, como informa o repórter Antônio Vital.
1: Ganhou o regime de urgência e pode ser votado a qualquer momento no plenário da Câmara, projeto que define limite de 15 anos de idade para veículos usados por taxistas. A proposta apresentada pelo deputado doutor Luizinho, do PP do Rio de Janeiro, também cria linhas de financiamento público para a compra de táxis novos. Para o autor do projeto, a lei atual não estabelece critérios claros sobre a idade máxima dos veículos, nem prevê mecanismos de apoio financeiro. Segurança para passageiros e motoristas, reduz a emissão de gases do efeito estufa e estimula a profissionalização dos taxistas. O projeto prevê que o governo federal ofereça linhas de crédito específicas para taxistas autorizados. O texto não estabelece as condições de financiamento, que serão definidas por um regulamento específico, mas prevê prazos de pagamento de até 15 anos. O regime de urgência para o projeto foi criticado por deputados do Novo e do Missão. Para a deputada Adriana, precisa de carros novos e as linhas de crédito podem ter impacto nos bancos públicos.
2: Outros aspectos de conservação, eu, por exemplo, eu ando num carro que tem 14 anos de uso e ele está ótimo, maravilhoso e está tudo certo. Agora, outros com 14 anos talvez não tenha. Então, a gente acha que esse projeto, que a criação de linhas de crédito subsidiadas por instituições financeiras oficiais, transfere risco para o setor público.
1: Já deputados da base do governo votaram a favor do regime de urgência, como explicou a deputada Érica Cocai, do PT do Distrito Federal.
3: Este projeto, ele fala da idade máxima do veículo. É bom que se tenha a noção de que são veículos que rodam bastante, têm uma alta quilometragem. É diferente de um veículo que é usado de forma esporádica. Ao mesmo tempo, tem um financiamento para essa renovação da frota. Isso significa modernizar o serviço e, ao mesmo tempo, valorizar os taxistas.
1: Com o regime de urgência, o projeto que define limite e linhas de financiamento para veículos novos pode ser votado diretamente no plenário da Câmara, sem passar pelas comissões permanentes da provisória que prevê o financiamento de veículos novos considerados sustentáveis por táxis que precisam ser elétricos, híbridos, a etanol ou flex. Da Rádio Câmara, de Brasília, Antônio Vital.
4: Economia.
5: Lucas Ramos, do PSB de Pernambuco, defende o aumento do limite de receita para que transportadores autônomos de cargas possam ser enquadrados como microempreendedores individuais. A proposta eleva o teto anual de R$ 251 mil para R$ 400 mil reais e prevê atualização automática pelo IPCA.
0: Relator da matéria na Comissão de Indústria, Comércio e Serviços, Lucas Ramos avalia que a mudança torna o limite mais compatível com a realidade econômica dos caminhoneiros. O deputado reitera que os custos do setor também sofrem os efeitos da inflação.
4: Agricultura.
5: Zé Adriano, do PP do Acre, defende a aprovação de projeto que autoriza até 20 bilhões de reais para linhas de crédito destinadas à quitação de dívidas de produtores rurais afetados por perdas sucessivas. Ele informa que a medida inclui prejuízos sofridos entre 2020 e 2021.

0: 2025.
1: O projeto de Zé Adriano retoma com ajustes o que estava previsto em medida provisória que perdeu a validade em fevereiro deste ano. O deputado argumenta que a renegociação das dívidas vai permitir que os produtores continuem a atividade agropecuária.
0: Júnior Ferrari, do PSD do Pará, apresentou projeto que aumenta as penas para quem falsificar, adulterar ou manipular ilegalmente alimentos. De acordo com o texto, a pena passa para reclusão de 10 anos, além de multa.
1: Júnior Ferrari alega que casos de contaminação e uso de componentes impróprios para o acontece penas equivalentes.
0: E não há
2: Atividades parlamentares em todos os anos de cada mandato, para que a avaliação não seja feita apenas na época das eleições. Ele ressaltou a importância dessa fiscalização em cerimônia do Prêmio Congresso em Foco 2026.
3: O que queremos dos nossos representantes? O que faz deputado? O que define uma boa senadora? Perguntas como essas não podem ser feitas apenas de 4 em 4 anos, no momento do voto.
2: O Prêmio Congresso em Foco busca o reconhecimento dos parlamentares mais bem avaliados pelo público em geral e por especialistas. Mota afirmou que, como qualquer pessoa, os políticos também gostam de ter o trabalho reconhecido. Para a fiscalização do trabalho parlamentar, Hugo Mota explicou que a Câmara dos Deputados torna público todo o processo legislativo, como exige um sistema democrático. Para o presidente, cada cidadão terá uma maneira diferente de avaliar o que faz um bom parlamentar, porque são vários os pontos de vista. Mas diz que o importante é que isso não impeça a construção de consensos.
3: O parlamento existe para dar voz às muitas e legítimas divergências em nossa sociedade, mas também para que não percamos de vista o nosso senso de fraternidade, a ideia de que o futuro de cada cidadão está atrelado ao de todos os outros.
2: Os vencedores do Prêmio Congresso em Foco 2026 podem ser conhecidos na página do Congresso em Foco na internet. Da Rádio Câmara de Brasília, Silvia Minhato.
4: Trabalho.
1: Alexandre Guimarães, do MDB do Tocantins, apresentou o projeto que regulamenta as premiações em rodeios, festas do peão e eventos competitivos. A proposta obriga os organizadores a divulgar previamente os valores dos prêmios, as formas de pagamento e os critérios.

0: critério de distribuição.
1: Alexandre Guimarães alega que muitos partidajam contra não move mais segurança jurídica.
0: O jornal Câmara dos Deputados, produzido pela Rádio Câmara, com trabalhos técnicos de Wellington Teles e apresentação de Val Monteiro e Luciana Vieira. Uma boa noite para você.
1: A Voz do Brasil está de volta na segunda-feira. Boa noite e bom fim de semana.
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0: programa Encontro com Tia Leninha tem o prazer de levar até vocês, no quadro de Gotinha em Gotinha, um livro inteirinho, um dos livros infantis mais famosos do Brasil. O Meu Pé de Laranja Lima, escrito por José Mauro de Vasconcelos.
1: Nas histórias da Tia Leninha, no Alma das Coisas, no Roda Viva, no Pergunte o que Quiser, no Clube do Ouvinte, na radionovela Dois Corações.
2: Dois Corações.
3: Novela baseada na história real de nosso ouvinte, Mãezinha Triste, de Miracema do Norte, Goiás.
4: A audiência explodia na emissora que nasceu sob a doutrina de segurança nacional da ditadura civil-militar. Mas dava um jeito de burlar qualquer enquadramento político.

0: redemocratização, fazendo uma ponte entre o norte do país e o Planalto Central.
1: E o Viva Maria, então, entrou nessa caminhada para poder chegar em 88 e garantir ali 80% das nossas pautas. Filho não é só da mãe, vamos lá para a licença paternidade. Olha aí os 180 dias para a licença maternidade, creche de 0 a 6. E eram muitas as bandeiras.
2: Mas também era preciso nadar contra a correnteza das interferências de Brasília, que insistiam em represar determinadas estéticas.
1: Uma intervenção muito forte no gosto popular das músicas que a audiência escolhia. Então tinha, por exemplo, uma música Tu, que era uma música de 5 minutos. Tu, muito além, longe daqui. Tocava muito. E tinha também Meu Velho Pai, Presta Atenção no Que Eu Lhe Digo. Mas músicas que estavam no imaginário daquelas pessoas que lá estavam e queriam ouvir. Então eu acho que se a rádio é para lá, nada melhor do que essa população tenha a voz.

falando em música, foi em meados dos anos 1980 que um ritmo saiu do norte e atravessou o Brasil de ponta a ponta. Podemos dizer que a Nacional teve um dedo nisso. Ou melhor, uma voz.

0: A versão brasileira de um dos grandes sucessos da Lambada, Chorando Se Foi, é da comunicadora da Rádio Nacional da Amazônia, Márcia Ferreira de Ari. Além dela, outros comunicadores da emissora também viraram artistas, como Frank Silva, Maurício Fares, Edelson Moura, Paulo Torres, José Neri, Carlos Moreira e Maurício Rabelo.
1: O fluxo também se dava de lá pra cá. O programador musical da rádio, por mais de 30 anos, Sônio Milânio, lembra de artistas que tinham a parceria da emissora.
2: Existia um cantor chamado Rei do Brega, o Raimundo Soldado. Então, o pessoal gostava muito daquele tipo de música, porque é a música que eles ouviam lá. Então, eles queriam ouvir na rádio também. E a gente não tinha. Foi quando esse pessoal começou a vir para cá, para divulgar o trabalho deles, ou mandar para nós o trabalho deles. Quando nossos companheiros foram para a Amazônia, entendeu? E de lá traziam em mãos o disco deles, na época, o Bolachão, né? O LP, ainda não existia CD, né? Para rodar na rádio. Franquito Lopes, da Amazônia, o Carlos Santos.

0: Nos anos 1990, os olhos do mundo se viram para o norte do país, especialmente a Amazônia, com a conferência Eco 92. A Rádio Nacional, mais uma vez, cumpre um papel de amplificar debates e vozes da região no programa Natureza Viva, como conta o jornalista Cláudio Paixão.
1: O Natureza Viva, ele fez assim, uma ampla cobertura desse evento e, a partir desse evento, as questões ambientais passaram a estar inserido mais diretamente nas pautas da Rádio Nacional da Amazônia.
2: Pelo Natureza Viva, passaram representantes dos povos e comunidades tradicionais e dos trabalhadores da Amazônia Legal, como o líder seringueiro Chico Mendes. Em um programa de 1999, sobre o Dia do Trabalhador Rural, Mara Régia conversa com a Dona Raimunda Quebradeira de Coco, liderança comunitária da região do Bico do Papagaio, no Tocantins, e uma das fundadoras do Movimento Interestadual das Quebradeiras de Coco.

0: Ocubabaçu.
1: Dona Raimunda, eu queria que a senhora nos dissesse o que, que a terra lhe ensinou, o que, que essa grande mãe já lhe deu na sua vida, além do babaçu.
2: Essa grande mãe me dá todo o alimento, o oxigênio que respiro. Vem dessa natureza saudável, dessa natureza gostosa, toda a alimentação é tirada dela, sem ser preciso botar veneno, porque todos os outros bichinhos têm as suas frutas de comer. Essa mãe terra, ela é a nossa mãe grande, que depois nós voltamos a ela, o seio dela.
3: Dona Raimunda incentiva os ouvintes a conhecerem seus direitos.
2: Como é que vai ser o ano que vem, no dia 25 de julho, que é no ano 2000? O que é que deveremos fazer? A nossa vida é muito dura, mas nós temos que comemorar esse dia procurando conhecer melhor os nossos direitos.
0: E é assim, inspirada pela missão de cidadania da Dona Raimunda Quebradeira de Coco, que a Rádio Nacional da Amazônia vai entrar no novo milênio.
3: Este episódio usou áudios do acervo da Empresa Brasil de Comunicação.
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1: Olá, muito boa noite. Excelente noite de sexta-feira para todos nós. Hoje, 28 de agosto de 2026. Estamos juntos aqui na programação da Rádio Nacional. Eu, Márcia Dias, Anderson Santos e você com a gente aqui trazendo, né, curtindo a programação. Vamos embora com o Beto Guedes, Roupa Nova.

Aí você ouviu Atrás do Vento, Felipe Viegas. Velha Infância, os tribalistas de Arnaldo Antunes, Carlinhos Brau, Marisa Monte. E Roupa Nova, Beto Guedes, de Milton Nascimento e Fernando Brandt. Agora 8h21, Fátima Guedes, o dia em que faremos contato.

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2: Rádio Nacional. 8 horas e 33, Jorge Benjor.

Laiaraiá, Henrique Portugal, Marcos Vale, de Leone, Marcos Vale. Feliz, Alegre e Forte, Marisa Montidella, Pretinho da Serrinha e Raquel Luiz, Yves Brussel, Jorge Benjor. Agora, 8h43, Céu, lenda.

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